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1: Tô de volta com você na sintonia da Rádio Canção Nova, toda a rede de rádio junto com a gente, curtindo o melhor da música católica no panorama musical. Eu sou Ana Raquel e fico com você até às 10 da noite. 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
2: Panorama Musical de volta, o melhor da música católica você encontra aqui. Eu sou Ana Raquel e agora chegou o momento de fazer memória do nosso querido fundador Padre Jonas, que nos dizia: mas é preciso aprender que Deus é Pai e abandonar-se nele, deixando o sistema do mundo. Aprender que Deus é Pai é reconhecer que podemos confiar nele e nos abandonar aos seus cuidados. Coloque a sua segurança em Deus. Cantando pra gente agora, Padre Jonas, Senhor, meu amigo.

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0: 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Você ouviu aí Yuri Costa cantando Amigo. Esse é o programa Panorama Musical aqui na Rádio Canção Nova. Vamos para um breve intervalo e daqui a pouco eu estou de volta.
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24: Este é o Panorama Musical aqui na Rádio Canção Nova 89.1. 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Chegando pra você, Aline Brasil, cantando Diz.

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1: Rádio Canção Nova, o melhor da música católica, você ouve aqui. E hoje a gente vai falar sobre a vivência dos nossos músicos católicos. E vamos falar, trazendo aqui o testemunho do missionário da comunidade Canção Nova, Emanuel Estênio. Ele, mais especificadamente, sobre a música que se chama Te Desejamos Deus. Ela foi composta pelo próprio Emanuel, que estava em um encontro de oração nos Estados Unidos, na companhia do Padre Roger e Evandro Nunes. Após viver uma poderosa experiência de oração com o Frei Diogo, Emanuel fala que sentiu algo poderoso dentro de si e ele só sabia dizer: quero mais de ti, Senhor. Ao final desse encontro, Emanuel já havia escrito toda a letra da canção, porém não conseguiu colocar a melodia. Depois de 21 dias em encontro da profecia do avivamento, eles estavam mais uma vez reunidos agora na frente de missão da Canção Nova em Aracaju. E ao final do encontro, Emanuel estava cantando esta linda canção, letra e melodia prontinhas. Vamos ouvir então? Te Desejamos Deus, na voz de Emanuel Estênio.

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1: Chegou o final do nosso programa de hoje. Obrigada pela sua companhia. Rádio Canção Nova, nós espalhamos o amor pelo ar. Te deixo aqui agora na companhia da Fraternidade São João Paulo II, 99 Ovelhas.

Muito obrigado, Senhor, por esse amor que gosta de correr risco, que gosta de nos amar, ainda que saiba da fraqueza desse amor.

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1: Não entregues a tua alma à tristeza e não aflijas a ti mesmo com as tuas preocupações. Eclesiástico, capítulo 30, versículo 22.
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1: Bença, Padre Adriano.
2: Deus abençoe, filho. Que bom ter você aqui. Se a gente não adorar, irmão, a gente não vai aguentar.
3: A gente não aguenta.
2: Jesus é o centro.
3: Amém.
2: Vamos cantar isso. Quero ouvir você cantando, filho, filha.

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1: As palmas comigo. Lá em cima, assim, bem alegre. É a Nossa Senhora, capricha.

Agora Cuiabá, agora é com você. Respira fundo. Levanta seu terço bem alto, levantando a sua fé. Coloca a sua fé no alto, acima de todas as muralhas, acima de todas as batalhas que hoje você vive. Diante do impossível, levanta a sua fé e chama comigo: Mãezinha! Minha mãe! Cuida de mim! Eu quero ouvir você. Posso contar contigo? Eu canto e você responde, porque sem Eucaristia eu não sei viver. E você? Sem Eucaristia? Sem o meu rosário? Cadê seu rosário? Sem Nossa Senhora? Ah, eu não sei viver. Sem o Espírito Santo?

0: Ô Ana, como é, Ana? Eu sou católico, como é?
1: Eu sou católico, apostólico, romano até o fim.
0: Canta isso.

0: eu quero só agradecer.
1: Fala pra mim.
0: Porque essa música é uma homilia do Padre Bruno cantada. Nós somos a uma missão em Minas e o Padre cantou isso. Quanto mais eu sou de Maria, ele pregou
1: mais
0: isso.
1: Sou de Jesus.
0: Mais eu sou de Jesus, quanto mais eu sou do Espírito, mais a luz me conduz. E existe uma profecia que Deus quer cantar no meu ministério através da sua fidelidade, Padre Bruno.
1: Amém.
0: Que Deus te sustente.
1: Ele é uma máquina de canção, viu?
0: Ele prega e eu compõe.
1: Assim, Ana Lúcia, faz uma música assim. Ela faz.
0: Isso.
1: Eu sou muito grato a Deus, porque eu vivo essa experiência. Foi aqui, nesse lugar, Ana, que eu disse a primeira vez. Católico, apostólico, romano, mariano, carismático, renovado, praticante.
0: É que não coube tudo na música.
1: Aí,
0: né?
1: Ana disse, olha, tudo não dá não, mas
0: o que dá,
1: essa parte ela deu. Eu sou.

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3: A taxa média de recusa familiar para a doação de órgãos no Brasil é de 45%. Entre outras palavras, para dizer que pelo menos 4 de cada 10 famílias decidem pela não doação de órgãos. É o que mostram dados divulgados pela Associação de Medicina Intensiva Brasileira.
4: Vale ressaltar que esse é o percentual médio. O índice varia entre os estados e até mesmo entre hospitais de uma mesma cidade, indicando que fatores institucionais também influenciam a decisão das famílias. De acordo com especialistas, uma das principais dificuldades está na comunicação durante o processo. Muitas famílias não recebem as informações de forma adequada ou enfrentam abordagens consideradas excessivamente técnicas em um momento de grande fragilidade emocional. A falta de compreensão sobre o diagnóstico de morte encefálica também está entre os fatores que levam à recusa. Para enfrentar esse cenário, a Associação de Medicina Intensiva Brasileira e o Ministério da Saúde capacitaram entre setembro do ano passado e agosto deste ano, 2.534 profissionais de saúde envolvidos nos processos de doação e transplante. O objetivo é melhorar o acolhimento das famílias, qualificar a comunicação e tornar mais eficiente a identificação e manutenção de potenciais doadores. Dados do Registro Brasileiro de Transplantes mostram que, em 2025, o país registrou 15.940 potenciais doadores. Desse total, 4.335 se tornaram doadores efetivos. No mesmo período, 4.200 famílias entrevistadas não autorizaram a doação de órgãos. Especialistas destacam que ações de informação e diálogo humanizado podem ajudar a reduzir a resistência à doação e ampliar o número de transplantes realizados no país. Da Rádio 2, Milena Abreu.
3: Representantes do mundo árabe se encontraram com o Papa na última quarta-feira para testemunhar que a paz não é uma utopia. Na audiência geral estiveram presentes sacerdotes e leigos ucranianos da Igreja Greco-Católica que estão em Roma para participar de um fórum. Consola-nos o encorajamento do Papa quando ele diz que Deus nos criou à sua imagem e semelhança e nos deu uma dignidade única e indelével, que deve ser sempre defendida num mundo afligido por guerras e violência de todos os tipos, como vivemos diariamente no nosso país, afirmou um representante do grupo árabe. Da Central de Jornalismo Canção Nova, Ana Elisa Castro.
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21: Boa noite para você que está ligadinho aqui na Rádio Canção Nova. Mais uma quinta-feira com você. Eu sou o Aguinaldo, missionário e seminarista da comunidade Canção Nova. E eu já peço essa licença para poder entrar na sua casa, entrar onde você está, para juntos rezarmos a Virgem Maria, que ela possa acolher os nossos pedidos e levar a teu filho Jesus. Eu já peço para você, se você quiser, é claro, envie o seu pedido de oração para o número 12 99145-5871, 12 99145-5871. Você já pode estar encaminhando o seu pedido de oração, que durante a oração aqui do Santo Terço, a gente vai oferecendo, eu vou oferecendo aqui, vamos juntos oferecendo o Santo Terço, tá joia? Eu já convido você a colocar em mãos o seu Santo Terço, né, para juntos já realmente não perdermos tempo, né? A oração, ela tem essa urgência. A nossa alma necessita dessa urgência de Deus para suprir as nossas necessidades. Então, pegando o seu terço, nós já vamos oferecer, oferecendo esse terço, tá joia? Divino Jesus, nós vos oferecemos esse terço que vamos rezar meditando os mistérios de vossa redenção, concedei-nos por intercessão da Virgem Maria, Mãe de Deus e Nossa, as virtudes que nos são necessárias para bem rezá-lo e a graça de ganharmos as indulgências desta santa devoção. Em nome do Pai, do Filho e do Espírito Santo. Amém. Creio em Deus Pai Todo-Poderoso, Criador do céu e da terra, e em Jesus Cristo, seu único Filho, nosso Senhor, que foi concebido pelo poder do Espírito Santo, nasceu da Virgem Maria, padeceu sobre Pôncio Pilatos, foi crucificado, morto e sepultado, desceu à mansão dos mortos, ressuscitou ao terceiro dia, subiu aos céus e está sentado à direita de Deus Pai Todo-Poderoso, de onde há de vir a julgar os vivos e os mortos. Creio no Espírito Santo, na Santa Igreja Católica, na comunhão dos santos, na remissão dos pecados, na ressurreição da carne, na vida eterna. Amém. Pai nosso, que estais nos céus, santificado seja o vosso nome. Venha a nós o vosso reino, seja feita a vossa vontade, assim na terra como no céu. O pão nosso de cada dia nos dai hoje. Perdoai as nossas ofensas, assim como nós perdoamos a quem nos tem ofendido. E não nos deixeis cair em tentação, mas livrai-nos do mal. Amém. A primeira Ave Maria, nós rezamos em honra a Deus Pai que nos criou. Ave Maria, cheia de graça, o Senhor é convosco. Bendita sois vós entre as mulheres, e bendito é o fruto do vosso ventre, Jesus. Santa Maria, Mãe de Deus, rogai por nós, pecadores, agora e na hora de nossa morte. Amém. A segunda Ave Maria, rezamos a Deus Filho que nos remiu. Ave Maria, cheia de graça, o Senhor é convosco. Bendita sois vós entre as mulheres, bendito é o fruto do vosso ventre, Jesus. Santa Maria, Mãe de Deus, rogai por nós, pecadores, agora e na hora de nossa morte. Amém. A terceira Ave Maria, rezamos ao Divino Espírito Santo que nos santifica. Ave Maria, cheia de graça, o Senhor é convosco. Bendita sois vós entre as mulheres, e bendito é o fruto do vosso ventre, Jesus. Santa Maria, Mãe de Deus, rogai por nós, pecadores, agora e na hora de nossa morte. Amém. Glória ao Pai, ao Filho e ao Espírito Santo, como era no princípio, agora e sempre. Amém. Ó meu Jesus, perdoai-nos, livrai-nos do fogo do inferno, e levai as almas todas para o céu, e socorrei principalmente as que mais precisarem. Da vossa infinita misericórdia, assim seja. Amém. E antes de darmos início neste primeiro mistério, eu já quero colocar aqui as intenções da Juliana, de Paracatu, Minas. Ela pede pelos filhos Kevin e Giuliani e para o esposo Décio. Juliana, nós estamos colocando aqui todas as suas intenções, a tua família, todas as suas necessidades, tá joia? Aqui também o Hebe Carlos, de Planaltina, Distrito Federal. Nós queremos colocar as suas intenções. Ele reza por todos os padres, por todos os vocacionados, em especial pelo sobrinho Mateus Aquino, que está no segundo ano de seminário em Brasília. Glória a Deus, no segundo ano. Queremos colocar também aqui o pai José Pedro, a Rosineide de Almeida, de lá de Natal. E meus irmãos, nós colocamos aqui todas as suas intenções. E você que está ouvindo a Rádio Canção Nova agora, que se ligou o rádio do carro, do caminhão, da casa, aonde você está ouvindo a Rádio Canção Nova, eu sou o Aguinaldo, missionário e seminarista da comunidade Canção Nova, e estarei rezando o texto agora aqui com você pelas suas intenções. Aqui o Valdo, de Praia Grande, São Paulo, ele pede pela família, pela saúde e por todos que estão ouvindo a Rádio Canção Nova. Amém, Valdo. Nós estamos colocando todas as intenções aqui, tá joia? E nesse primeiro mistério, que nós, qual nós colocamos essas intenções, nós contemplamos, hoje quinta-feira, contemplamos o batismo de Jesus no Rio Jordão. Pai nosso, que estais nos céus, santificado seja o vosso nome. Venha a nós o vosso reino, seja feita a vossa vontade, assim na terra como no céu. O pão nosso de cada dia nos dai hoje. Perdoai as nossas ofensas, assim como nós perdoamos a quem nos tem ofendido. E não nos deixeis cair em tentação, mas livrai-nos do mal. Amém. Ave Maria, cheia de graça, o Senhor é convosco. Bendita sois vós entre as mulheres, e bendito é o fruto do vosso ventre, Jesus. Santa Maria, Mãe de Deus, rogai por nós, pecadores, agora e na hora de nossa morte. Amém. Ave Maria, cheia de graça, o Senhor é convosco. Bendita sois vós entre as mulheres, e bendito é o fruto do vosso ventre, Jesus. Santa Maria, Mãe de Deus, rogai por nós, pecadores, agora e na hora de nossa morte. Amém. Ave Maria, cheia de graça, o Senhor é convosco. Bendita sois vós entre as mulheres, e bendito é o fruto do vosso ventre, Jesus. Santa Maria, Mãe de Deus, rogai por nós, pecadores, agora e na hora de nossa morte. Amém. Ave Maria, cheia de graça, o Senhor é convosco. Bendita sois vós entre as mulheres, e bendito é o fruto do vosso ventre, Jesus. Santa Maria, Mãe de Deus, rogai por nós, pecadores, agora e na hora de nossa morte. Amém. Ave Maria, cheia de graça, o Senhor é convosco. Bendita sois vós entre as mulheres, e bendito é o fruto do vosso ventre, Jesus. Santa Maria, Mãe de Deus, rogai por nós, pecadores, agora e na hora de nossa morte. Amém. Ave Maria, cheia de graça, o Senhor é convosco. Bendita sois vós entre as mulheres, bendito é o fruto do vosso ventre, Jesus. Santa Maria, Mãe de Deus, rogai por nós, pecadores, agora e na hora de nossa morte. Amém. Ave Maria, cheia de graça, o Senhor é convosco. Bendita sois vós entre as mulheres, e bendito é o fruto do vosso ventre, Jesus. Santa Maria, Mãe de Deus, rogai por nós, pecadores, agora e na hora de nossa morte. Amém. Ave Maria, cheia de graça, o Senhor é convosco. Bendita sois vós entre as mulheres, e bendito é o fruto do vosso ventre, Jesus. Santa Maria, Mãe de Deus, rogai por nós, pecadores, agora e na hora de nossa morte. Amém. Ave Maria, cheia de graça, o Senhor é convosco. Bendita sois vós entre as mulheres, e bendito é o fruto do vosso ventre, Jesus. Santa Maria, Mãe de Deus, rogai por nós, pecadores, agora e na hora de nossa morte. Amém. Ave Maria, cheia de graça, o Senhor é convosco. Bendita sois vós entre as mulheres, bendito é o fruto do vosso ventre, Jesus. Santa Maria, Mãe de Deus, rogai por nós, pecadores, agora e na hora de nossa morte. Amém. Glória ao Pai, ao Filho e ao Espírito Santo, como era no princípio, agora e sempre. Amém. Ó meu Jesus, perdoai-nos, livrai-nos do fogo do inferno, levai as almas todas para o céu, e socorrei principalmente as que mais precisarem da vossa infinita misericórdia. Assim seja. Amém.

E vamos começar já também este segundo mistério, no qual nós vamos contemplar a auto-revelação de Jesus nas bodas de Caná, quando ele transformou a água em vinho. E neste mistério, né, nesta dezena, eu quero apresentar aqui a intenção do Wesley de Minas Gerais, que ele apresenta a mãe dele, a Marisa, os filhos Caio e Cecília, o irmão Wellington, o sobrinho Leonardo, e por um processo na justiça qual ele está passando. Apresentamos, Wesley, a tua necessidade à Virgem Maria. E também queremos colocar aqui a intenção da Aparecida de São José dos Campos. Ela pede pela Mariana, a mãe dela, pelas tias Maria Luísa, Alcídia, Santina e por todos os doentes e também por nós aqui da Canção Nova. Amém. Temos aqui também o pedido da Cássia, pedindo pela saúde dela. Também temos o Rodrigo de Cuiabá, isso? É, de Cuiabá, pela saúde e paz. Estamos colocando as suas intenções aqui, Rodrigo. Rezamos também, eu quero colocar, né, também o meu pai Aguinaldo, tem o mesmo nome que eu. Meu pai Aguinaldo fez aniversário ontem, e a minha tia Edineia, que também fez aniversário na data de ontem, dia 9 de setembro. Aliás, é, dia 9 de setembro, foi ontem mesmo. E eu quero colocar, quero apresentar também a minha família, todos da minha família, todos os meus amigos, que realmente Nosso Senhor possa transformar as águas em vinho novo. Pai nosso, que estais nos céus, santificado seja o vosso nome. Venha a nós o vosso reino, seja feita a vossa vontade, assim na terra como no céu. O pão nosso de cada dia nos dai hoje. Perdoai as nossas ofensas, assim como nós perdoamos a quem nos tem ofendido. E não nos deixeis cair em tentação, mas livrai-nos do mal. Amém. Ave Maria, cheia de graça, o Senhor é convosco. Bendita sois vós entre as mulheres, e bendito é o fruto do vosso ventre, Jesus. Santa Maria, Mãe de Deus, rogai por nós, pecadores, agora e na hora de nossa morte. Amém. Ave Maria, cheia de graça, o Senhor é convosco. Bendita sois vós entre as mulheres, e bendito é o fruto do vosso ventre, Jesus. Santa Maria, Mãe de Deus, rogai por nós, pecadores, agora e na hora de nossa morte. Amém. Ave Maria, cheia de graça, o Senhor é convosco. Bendita sois vós entre as mulheres. Bendito é o fruto do vosso ventre, Jesus. Santa Maria, Mãe de Deus, rogai por nós, pecadores, agora e na hora de nossa morte. Amém. Ave Maria, cheia de graça, o Senhor é convosco. Bendita sois vós entre as mulheres. E bendito é o fruto do vosso ventre, Jesus. Santa Maria, Mãe de Deus, rogai por nós, pecadores, agora e na hora de nossa morte. Amém. Ave Maria, cheia de graça, o Senhor é convosco. Bendita sois vós entre as mulheres, e bendito é o fruto do vosso ventre, Jesus. Santa Maria, Mãe de Deus, rogai por nós, pecadores, agora e na hora de nossa morte. Amém. Ave Maria, cheia de graça, o Senhor é convosco. Bendita sois vós entre as mulheres, e bendito é o fruto do vosso ventre, Jesus. Santa Maria, Mãe de Deus, rogai por nós, pecadores, agora e na hora de nossa morte. Amém. Ave Maria, cheia de graça, o Senhor é convosco. Bendita sois vós entre as mulheres, e bendito é o fruto do vosso ventre, Jesus. Santa Maria, Mãe de Deus, rogai por nós, pecadores, agora e na hora de nossa morte. Amém. Ave Maria, cheia de graça, o Senhor é convosco. Bendita sois vós entre as mulheres, e bendito é o fruto do vosso ventre, Jesus. Santa Maria, Mãe de Deus, rogai por nós, pecadores, agora e na hora de nossa morte. Amém. Ave Maria, cheia de graça, o Senhor é convosco. Bendita sois vós entre as mulheres, e bendito é o fruto do vosso ventre, Jesus. Santa Maria, Mãe de Deus,
rogai por nós, pecadores, agora e na hora de nossa morte. Amém. Ave Maria, cheia de graça, o Senhor é convosco. Bendita sois vós entre as mulheres. Bendito é o fruto do vosso ventre, Jesus. Santa Maria, Mãe de Deus, rogai por nós, pecadores, agora e na hora de nossa morte. Amém. Glória ao Pai, ao Filho e ao Espírito Santo, como era no princípio, agora e sempre, e por todos os séculos dos séculos. Amém. Ó meu Jesus, perdoai-nos, livrai-nos do fogo do inferno, e levai as almas todas para o céu, e socorrei principalmente as que mais precisarem da vossa infinita misericórdia.

0: Neste terceiro mistério luminoso, nós contemplamos o anúncio do reino de Deus. E nesse mistério quero colocar aqui, apresentar as intenções da Ariela, que está rezando por toda a família dela. Ela é de Taubaté. Também colocamos também as intenções da Inês Cristinas, de Águas Claras, Distrito Federal. Ela coloca aqui todos os nomes de todas as famílias, de todos da família dela, tá bom? Rezamos por você, Inês Cristina e Ariela, por todas as suas intenções. Continuemos então neste Pai Nosso. Pai Nosso, que estais no céu, santificado seja o vosso nome. Venha a nós o vosso reino, seja feita a vossa vontade, assim na terra como no céu. O pão nosso de cada dia nos dai hoje. Perdoai as nossas ofensas, assim como nós perdoamos a quem nos tem ofendido. E não nos deixeis cair em tentação, mas livrai-nos do mal. Amém. Ave Maria, cheia de graça, o Senhor é convosco. Bendita sois vós entre as mulheres, e bendito é o fruto do vosso ventre, Jesus. Santa Maria, Mãe de Deus, rogai por nós, pecadores, agora e na hora de nossa morte. Amém. Ave Maria, cheia de graça, o Senhor é convosco. Bendita sois vós entre as mulheres, e bendito é o fruto do vosso ventre, Jesus. Santa Maria, Mãe de Deus, rogai por nós, pecadores, agora e na hora de nossa morte. Amém. Ave Maria, cheia de graça, o Senhor é convosco. Bendita sois vós entre as mulheres, bendito é o fruto do vosso ventre, Jesus. Santa Maria, Mãe de Deus, rogai por nós, pecadores, agora e na hora de nossa morte. Amém. Ave Maria, cheia de graça, o Senhor é convosco. Bendita sois vós entre as mulheres, e bendito é o fruto do vosso ventre, Jesus. Santa Maria, Mãe de Deus, rogai por nós, pecadores, agora e na hora de nossa morte. Amém. Ave Maria, cheia de graça, o Senhor é convosco. Bendita sois vós entre as mulheres, e bendito é o fruto do vosso ventre, Jesus. Santa Maria, Mãe de Deus, rogai por nós, pecadores, agora e na hora de nossa morte. Amém. Ave Maria, cheia de graça, o Senhor é convosco. Bendita sois vós entre as mulheres, e bendito é o fruto do vosso ventre, Jesus. Santa Maria, Mãe de Deus, rogai por nós, pecadores, agora e na hora de nossa morte. Amém. Ave Maria, cheia de graça, o Senhor é convosco. Bendita sois vós entre as mulheres, e bendito é o fruto do vosso ventre, Jesus. Santa Maria, Mãe de Deus, rogai por nós, pecadores, agora e na hora de nossa morte. Amém. Ave Maria, cheia de graça, o Senhor é convosco. Bendita sois vós entre as mulheres, e bendito é o fruto do vosso ventre, Jesus. Santa Maria, Mãe de Deus, rogai por nós, pecadores, agora e na hora de nossa morte. Amém. Ave Maria, cheia de graça, o Senhor é convosco. Bendita sois vós entre as mulheres, e bendito é o fruto do vosso ventre, Jesus. Santa Maria, Mãe de Deus, rogai por nós, pecadores, agora e na hora de nossa morte. Amém. Ave Maria, cheia de graça, o Senhor é convosco. Bendita sois vós entre as mulheres, e bendito é o fruto do vosso ventre, Jesus. Santa Maria, Mãe de Deus, rogai por nós, pecadores, agora e na hora de nossa morte. Amém. Glória ao Pai, ao Filho e ao Espírito Santo, como era no princípio, agora e sempre. Amém. Ó meu Jesus, perdoai-nos, livrai-nos do fogo do inferno, e levai as almas todas para o céu, e socorrei principalmente as que mais precisarem da vossa infinita misericórdia. Assim seja. Amém. Nesse próximo mistério, eu já quero apresentar aqui as intenções da Liliane de Cascavel, no Paraná, que ela apresenta a todos da família, Luciane, Diogo, para nós aqui da rádio, para os meninos da rádio, por todos os seminaristas. Aqui também temos a intenção, o pedido de oração do Odair, de Itajaí, Santa Catarina. Amém. Ele pede pela vida dele. Amém. Um grande livramento. Graças a Deus que não te aconteceu nada, Odair. Rezamos em ação de graças, em louvor pela tua vida, Odair. Aqui chegou também a intenção da Selma, de Pernambuco. Colocamos todas as suas intenções, Selma. E Neste mistério, nós contemplamos a transfiguração de Jesus no Monte Tabor. Pai nosso, que estais no céu, santificado seja o vosso nome. Venha a nós o vosso reino, seja feita a vossa vontade, assim na terra como no céu. O pão nosso de cada dia nos dai hoje. Perdoai as nossas ofensas, assim como nós perdoamos a quem nos tem ofendido. E não nos deixeis cair em tentação, mas livrai-nos do mal. Amém. Ave Maria, cheia de graça, o Senhor é convosco. Bendita sois vós entre as mulheres, e bendito é o fruto do vosso ventre, Jesus. Santa Maria, Mãe de Deus, rogai por nós, pecadores, agora e na hora de nossa morte. Amém. Ave Maria, cheia de graça, o Senhor é convosco. Bendita sois vós entre as mulheres, e bendito é o fruto do vosso ventre, Jesus. Santa Maria, Mãe de Deus, rogai por nós, pecadores, agora e na hora de nossa morte. Amém. Ave Maria, cheia de graça, o Senhor é convosco. Bendita sois vós entre as mulheres, e bendito é o fruto do vosso ventre, Jesus. Santa Maria, Mãe de Deus, rogai por nós, pecadores, agora e na hora de nossa morte. Amém. Ave Maria, cheia de graça, o Senhor é convosco. Bendita sois vós entre as mulheres, e bendito é o fruto do vosso ventre, Jesus. Santa Maria, Mãe de Deus, rogai por nós, pecadores, agora e na hora de nossa morte. Amém. Ave Maria, cheia de graça, o Senhor é convosco. Bendita sois vós entre as mulheres, e bendito é o fruto do vosso ventre, Jesus. Santa Maria, Mãe de Deus, rogai por nós, pecadores, agora e na hora de nossa morte. Amém. Ave Maria, cheia de graça, o Senhor é convosco. Bendita sois vós entre as mulheres, e bendito é o fruto do vosso ventre, Jesus. Santa Maria, Mãe de Deus, rogai por nós, pecadores, agora e na hora de nossa morte. Amém. Ave Maria, cheia de graça, o Senhor é convosco. Bendita sois vós entre as mulheres, e bendito é o fruto do vosso ventre, Jesus. Santa Maria, Mãe de Deus, rogai por nós, pecadores, agora e na hora de nossa morte. Amém. Ave Maria, cheia de graça, o Senhor é convosco. Bendita sois vós entre as mulheres, bendito é o fruto do vosso ventre, Jesus. Santa Maria, Mãe de Deus, rogai por nós, pecadores, agora e na hora de nossa morte. Amém. Ave Maria, cheia de graça, o Senhor é convosco. Bendita sois vós entre as mulheres, e bendito é o fruto do vosso ventre, Jesus. Santa Maria, Mãe de Deus, rogai por nós, pecadores, agora e na hora de nossa morte. Amém. Ave Maria, cheia de graça, o Senhor é convosco. Bendita sois vós entre as mulheres, e bendito é o fruto do vosso ventre, Jesus. Santa Maria, Mãe de Deus, rogai por nós, pecadores, agora e na hora de nossa morte. Amém. Glória ao Pai, ao Filho e ao Espírito Santo, como era no princípio, agora e sempre. Amém. Ó meu Jesus, perdoai-nos, livrai-nos do fogo do inferno, e levai as almas todas para o céu, e socorrei principalmente as que mais precisarem da vossa infinita misericórdia. Assim seja. Amém. Quero colocar também agora, neste quinto e último mistério, as intenções da Maria de Curitiba. Ela pede pela filha Luciana Ramos, por toda a saúde dela e por todas as famílias dos seminaristas e pelos seminaristas. Deus te abençoe, Maria. Deus te abençoe ricamente. Tá joia? Damos então continuidade neste quinto e último mistério, aonde nós contemplamos a instituição da Eucaristia, onde Cristo, na última ceia, instituiu a Eucaristia. Pai nosso, que estais nos céus, santificado seja o vosso nome, venha a nós o vosso reino, seja feita a vossa vontade, assim na terra como no céu. O pão nosso de cada dia nos dai hoje, perdoai as nossas ofensas, assim como nós perdoamos a quem nos tem ofendido. E não nos deixeis cair em tentação, mas livrai-nos do mal. Amém. Ave Maria, cheia de graça, o Senhor é convosco. Bendita sois vós entre as mulheres, e bendito é o fruto do vosso ventre, Jesus. Santa Maria, Mãe de Deus, rogai por nós, pecadores, agora e na hora de nossa morte. Amém. Ave Maria, cheia de graça, o Senhor é convosco. Bendita sois vós entre as mulheres, e bendito é o fruto do vosso ventre, Jesus. Santa Maria, Mãe de Deus, rogai por nós, pecadores, agora e na hora de nossa morte. Amém. Ave Maria, cheia de graça, o Senhor é convosco. Bendita sois vós entre as mulheres, e bendito é o fruto do vosso ventre, Jesus. Santa Maria, Mãe de Deus, rogai por nós, pecadores, agora e na hora de nossa morte. Amém. Ave Maria, cheia de graça, o Senhor é convosco. Bendita sois vós entre as mulheres, e bendito é o fruto do vosso ventre, Jesus. Santa Maria, Mãe de Deus, rogai por nós, pecadores, agora e na hora de nossa morte. Amém. Ave Maria, cheia de graça, o Senhor é convosco. Bendita sois vós entre as mulheres, e bendito é o fruto do vosso ventre, Jesus. Santa Maria, Mãe de Deus, rogai por nós, pecadores, agora e na hora de nossa morte. Amém. Ave Maria, cheia de graça, o Senhor é convosco. Bendita sois vós entre as mulheres, e bendito é o fruto do vosso ventre, Jesus. Santa Maria, Mãe de Deus, rogai por nós, pecadores, agora e na hora de nossa morte. Amém. Ave Maria, cheia de graça, o Senhor é convosco. Bendita sois vós entre as mulheres, e bendito é o fruto do vosso ventre, Jesus. Santa Maria, Mãe de Deus, rogai por nós, pecadores, agora e na hora de nossa morte. Amém. Ave Maria, cheia de graça, o Senhor é convosco. Bendita sois vós entre as mulheres, e bendito é o fruto do vosso ventre, Jesus. Santa Maria, Mãe de Deus, rogai por nós, pecadores, agora e na hora de nossa morte. Amém. Ave Maria, cheia de graça, o Senhor é convosco. Bendita sois vós entre as mulheres, e bendito é o fruto do vosso ventre, Jesus. Santa Maria, Mãe de Deus, rogai por nós, pecadores, agora e na hora de nossa morte. Amém. Ave Maria, cheia de graça, o Senhor é convosco. Bendita sois vós entre as mulheres, e bendito é o fruto do vosso ventre, Jesus. Santa Maria, Mãe de Deus, rogai por nós, pecadores, agora e na hora de nossa morte. Amém. Glória ao Pai, ao Filho e ao Espírito Santo, como era no princípio, agora e sempre. Amém. Ó meu Jesus, perdoai-nos, livrai-nos do fogo do inferno, e levai as almas todas para o céu, e socorrei principalmente as que mais precisarem da vossa infinita misericórdia. Assim seja. Amém. Infinitas graças vos damos, soberana Rainha, pelos benefícios que todos os dias recebemos de vossas mãos liberais. Dignai-vos agora e para sempre, e tomar-nos debaixo de vosso poderoso amparo, e para mais vos obrigar, vos saudamos com uma salve, Rainha. Salve, Rainha, Mãe de misericórdia, vida, doçura e esperança nossa, salve. A vós bradamos, degregados filhos de Eva, a vós suspirando, gemendo e chorando neste vale de lágrimas. Eia, pois, advogada nossa, esses vossos olhos misericordiosos a nós volvei, e depois desse desterro, mostrai-nos Jesus, bendito fruto de vosso ventre. Ó clemente, ó piedosa, ó doce sempre Virgem Maria, rogai por nós, Santa Mãe de Deus, para que sejamos dignos das promessas de Cristo. Amém. Muito obrigado para você. Muito obrigado, eu agradeço você que estava aqui conosco, que permaneceu conosco, rezando esse santo texto, onde nós intercedemos pelas nossas necessidades, pelas nossas famílias. Que nesta noite de hoje, nessa quinta-feira, onde nós celebramos aqui na Canção Nova a quinta-feira de adoração, onde em cada setor, em cada canto dessa chácara de Santa Cruz, nós adoramos cada vez mais nosso Senhor Jesus na Eucaristia. Que hoje nós possamos encerrar mesmo, deitados no colo da Virgem Maria, para que ela possa nos dar realmente esse aconchego, este colo de mãe, que a Virgem Maria possa dar esse colo de mãe. Deus abençoe você, uma santa noite, muito obrigado por estar comigo aqui, junto rezando. E até a próxima. Um abraço. Tchau, tchau.
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16: Rádio Canção Nova, nós espalhamos o amor pelo ar. Um bom dia para você, ouvinte da Rádio Canção Nova, seja bem-vindo. Começa agora o programa Madrugada Amiga. Eu, Padre Toninho, missionário da comunidade Canção Nova, te faço companhia até uma da manhã. Então, que bom estarmos juntos. Estamos falando ao vivo aqui dos estúdios da Rádio Canção Nova, em Cachoeira Paulista, São Paulo, sede da comunidade Canção Nova. Não estou sozinho aqui nos estúdios da Canção Nova, acaba de assumir aqui, né, a técnica, o Thales, meu amigo, Deus abençoe, bom trabalho aí para você, e agradecendo também o trabalho aí do Carlinhos, que tá terminando e já tá indo para casa descansar. Deus abençoe, Carlinhos, tudo de bom para você, meu irmão. Então é uma alegria acolher vocês que estão em sintonia conosco. Um abraço para você que está em casa, nos acompanhando, trabalhando em casa ou trabalhando aí em tantos lugares, né? Numa fábrica, num escritório, né? No hospital, você que está no hospital, você que trabalha no hospital, você que também está no hospital aí acamado e está acompanhando conosco, você que também está aí nas estradas com nossos irmãos caminhoneiros, caminhoneiras nas estradas deste Brasil afora, então sejam bem-vindos, tá bom? Também você que está aí encarcerado, também nos acompanhando. Deus abençoe a cada um de vocês. Onde essa transmissão chega, quero acolher a cada um de vocês. Também você que nos acompanha pelo sistema Canção Nova de rádio. Isso mesmo. Internet, CN Plus, enfim, tanto as plataformas pela qual você está usando para que essa transmissão chegue. Então, seja bem-vindo, um grande abraço para você e uma saudação também toda especial para todos aqui do Vale do Paraíba, onde está a Canção Nova. Também toda a rede Canção Nova de rádio, através das nossas emissoras espalhadas pelo Brasil todo. E além do Brasil, né? Muita gente nos acompanhando aí também fora do Brasil. Então vamos lá, um abraço aí para Gravatá, Pernambuco, Vitória da Conquista, Bahia, Curitiba, Paraná, Nova Esperança também no Paraná, Rádio América, São Paulo, São José dos Campos, São Paulo, Paulínia, São Paulo, São José do Rio Preto, São Paulo e Brasília, Distrito Federal, as nossas rádios aí nesses estados. Um grande abraço para cada um de vocês. E é claro, você que nos acompanha pela internet também, seja bem-vindo, seja bem-vinda. Madrugada Amiga só está começando. Fique conosco. Iremos rezar com você, por você nas suas intenções no dia de hoje. Então, já passo aqui o telefone para que você possa participar conosco. 12 99145 5871. Então, esse é aqui o nosso WhatsApp. Você pode estar mandando a sua mensagem, o seu alôzinho, 12 99145 5871. Hoje é dia dos santos Proto e Jacinto. O martírio destes santos é comprovado por muitos documentos, mas a sua história é mais lendária. Proto e Jacinto eram dois escravos, cristãos eunucos, que ajudaram a patroa Eugênia a se converter à fé. Depois fizeram o mesmo com a amiga Basília. O noivo desta a acusou e os três foram martirizados. Então vamos rezar por todos os santos, tantos mártires da igreja que deram o seu testemunho de fé. Meu querido irmão, minha querida irmã, o nosso programa hoje, nós vamos falar com você, rezar com você sobre resistir no sofrimento. Isso mesmo, resistir nos sofrimentos. E começamos aqui com o trecho da carta aos Romanos, capítulo 8, versículo 18, onde se lê: Considero que os nossos sofrimentos atuais não podem ser comparados com a glória que em nós será revelada. Assim diz São Paulo. Considero que os nossos sofrimentos atuais não podem ser comparados com a glória que em nós será revelada. Meu querido irmão, minha querida irmã, vamos começar este nosso dia, 11 de setembro de 2026, saudando então o Espírito Santo de Deus. Bom dia, Espírito Santo. O que vamos fazer juntos hoje? Peçamos que o Espírito Santo venha com seus dons, com a sua luz, nos iluminar. Vem, Espírito Santo, enchei os nossos corações com o fogo do vosso amor. Vem iluminar o nosso entendimento, o nosso pensar, o nosso falar, o nosso sentir, o nosso agir, para que tudo concorra para a honra e glória do Senhor. Vem, Espírito Santo, com seus sete dons, fazer nova todas as coisas em nossa vida. Por isso, meu irmão, minha irmã, que o Espírito peça hoje esta ação do Espírito Santo na sua vida. Se você precisa tomar uma decisão, se você está passando por situações e tribulações, peça ao Espírito Santo para te dar todo o discernimento, para que você possa então enfrentar estas situações e sair vitorioso. Programa Madrugada Amiga traz então a nossa primeira música de hoje, Orlando Júnior, Minha Única Chance.

Programa Madrugada Amiga, aqui pela nossa rádio Canção Nova. Onde você estiver, deste Brasil, além Brasil, seja bem-vindo, seja bem-vinda ao nosso encontro de hoje. Falamos ao vivo aqui dos estúdios da rádio Canção Nova, em Cachoeira Paulista, estado de São Paulo. Ouvimos aí a belíssima canção com Orlando Júnior, Minha Única Chance. Meu querido irmão, minha querida irmã, iniciando este novo dia, 11 de setembro, vamos trazer então aqui uma mensagem para você de minutos de sabedoria. Para triunfar, você precisa de princípios firmes que te sustentem na vida. Valores sólidos, arraigados no teu coração, para que a tempestade ou as tribulações do cotidiano não te desviem do seu caminho. Para triunfar, primeiro recorda que você é um ser humano. Não és um anjo nem um animal. Por isso, descobre a maravilha que é o ser humano, a maravilha que é ser homem ou ser mulher, com as suas grandezas e limites, como um vaso de barro nas mãos do oleiro. Você tem um passado, você tem um presente, você tem um futuro. Ama o teu passado, viva o teu presente e prepara o teu futuro. Programa Madrugada Amiga. 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Você então está acompanhando aqui o nosso encontro pela Rádio Canção Nova. Você pode participar conosco aqui pelo nosso WhatsApp 12991455871. 12991455871. Programa Madrugada Amiga hoje. Estamos conversando sobre resistir no sofrimento. Como você encara os seus sofrimentos, meu irmão, minha irmã? São Tiago, em sua carta, nos ensina, Tiago 1,12: Bem-aventurado o homem que suporta com perseverança a provação, porque depois de ter sido provado, receberá a coroa da vida que Deus prometeu aos que o amam. Santa Teresa, ela diz assim, a Santa Teresa d'Ávila, tem a Teresinha, mas também tem a Teresa d'Ávila, que ela diz assim: nada te perturbe, nada te incomodes, a paciência tudo alcança, só Deus basta. Então, meu irmão, minha irmã, nada te perturbe nos momentos de sofrimento. Coloquemos nossa confiança no Senhor, tenhamos paciência para suportar as tribulações, para podermos sair vitoriosos de cada situação. E é isso que você precisa pedir ao Senhor todos os dias, né? O Senhor vai dar as forças, as ferramentas para que você então saiba superar e suportar os sofrimentos da vida presente. Talvez você esteja doente, esteja passando aí por uma doença, que está fazendo um tratamento, vai ter que suportar essa doença aí ao longo da sua vida, ou que essa doença chegou agora, um diagnóstico ou qualquer outra situação, seja num relacionamento, seja com um problema familiar, enfim, sofrimentos têm vários nomes, mas que, independente daquilo que você esteja passando, coloquemos nossa confiança no Senhor. Quem confia no Senhor não fica decepcionado. Então é isso que eu convido você hoje, meu irmão, minha irmã. Como dizia nosso querido e saudoso padre Jonas Habib, aguenta firme, meu filho, aguenta firme, minha filha. Vamos com mais música para você agora. Aline Brasil, Paciência.

Programa Madrugada Amiga aqui pela Rádio Canção Nova. Estamos falando ao vivo aqui dos estúdios da Rádio Canção Nova em Cachoeira Paulista. E eu, Padre Toninho, sua companhia até uma da manhã. É um pouquinho antes da uma, porque depois vem o noticiário para que você fique por dentro das notícias do Brasil. Meu querido irmão, minha querida irmã, estamos falando com você sobre o sofrimento. Exatamente, talvez uma palavrinha que muitos não querem assumir na vida. Diante das situações, então por isso precisamos ter paciência, como cantou aí Aline Brasil, não é? Paciência que nós acabamos de ouvir. Então, meu querido irmão, minha querida irmã, você é convidado então que durante esse mês de setembro, exatamente, estamos no mês de setembro, queremos trazer então os ensinamentos dos santos padres sobre a palavra de Deus. São Jerônimo, o grande São Jerônimo, tradutor da Bíblia, ele diz assim: Cristo é o poder de Deus e a sabedoria de Deus. E quem ignora as Escrituras, ignora o poder e a sabedoria de Deus. Portanto, ignorar as Escrituras sagradas é ignorar a Cristo. E ainda ele afirma: quando rezamos, falamos com Deus. Quando lemos a Sagrada Escritura, é Deus que nos fala. Padre Jonas Habib, fundador da comunidade Canção Nova, amanhã, né, dia 12, vai completar 3 anos e 9 meses, né, que Padre Jonas faleceu. Padre Jonas então nos ensina que precisamos ter sabedoria e ceder espaço para Deus nos visitar, para Ele falar conosco diretamente ao coração. E quando paramos, lemos e meditamos Sua palavra. Temos este momento oportuno para deixar Deus nos formar, nos orientar, nos corrigir e nos orientar. Por isso, programe o seu dia, aproveitando este mês de setembro, que somos convidados a ter mais intimidade com a palavra de Deus. Reserve este momento de encontro com Deus através das Sagradas Escrituras. Como diz o salmista no Salmo 118 ou 119, conforme a tradução da Bíblia, no seu versículo 105, este salmo ele tem 176 versículos e ele é um elogio à palavra de Deus. Então, no versículo 105, o salmista diz: Tua palavra é luz para guiar os meus passos. E que, de fato, possamos ter essa intimidade com a palavra de Deus para que ela seja luz para guiar os nossos passos. Programa Madrugada Amiga aqui pela nossa Rádio Canção Nova. 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
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Você pode participar aqui através do nosso WhatsApp 12 99 145 5871. Vou repetir, 12 99 145 5871. Então já temos aqui a participação, né, da Ilma do Rio de Janeiro. Ela diz assim: bom dia, sou Ilma do Rio. Peço oração por minha saúde e recuperação de minha visão e por minha família. Então conte com as nossas orações, Ilma, que Deus abençoe você e toda a sua família. Também aqui a participação da Rosa de Samambaia Norte, Distrito Federal. Ela diz assim: bom dia, Padre Toninho, rezo pelos enfermos, pela minha família e por todos os padres. Rosalina, isso mesmo, Rosalina de Samambaia Norte, Distrito Federal. Que Deus abençoe você, Rosalina. Que Deus abençoe você, sua família e a todos que estão conosco nesta início de dia, né? Madrugada Amiga, programa aqui da Rádio Canção Nova, ao vivo, de segunda a sexta, comigo, Padre Toninho, aqui pelas ondas da Rádio Canção Nova. Como você encara os seus sofrimentos? Esse é o tema que hoje nós estamos falando e trabalhando com você. Jesus, nosso Senhor, que passou pelo mais extremo sofrimento por amor a nós, deixou claro no Evangelho que aqueles que o seguirem enfrentarão os sofrimentos nessa vida. Eu disse essas coisas para que em mim vocês tenham paz. Neste mundo vocês terão aflições. Contudo, tenham ânimo, coragem. Eu venci o mundo. João 16:33. E é isso, minha gente. Jesus oferece, né? Ele diz que quem quiser segui-lo precisa assumir a cruz de cada dia. E muitas vezes essa cruz é um sofrimento, é uma situação adversa que nós temos e onde nós precisamos exercer aí a nossa paciência, ter muita fé. Essa é a fé que vence o mundo, já dizia São João na sua primeira carta, a vossa fé. Então, pela fé somos mais que vencedores, meu irmão, minha irmã. Com Cristo somos mais que vencedores. Então, coragem, meu irmão, coragem, minha irmã, seja forte diante das suas tribulações. Eu, Padre Toninho, também tenho minhas tribulações, né, com a minha família. Com certeza o Thales aí também tem as suas dificuldades, né, Thales? Todos nós passamos aí, meu irmão, minha irmã, pelas situações difíceis. Mas não podemos desistir, né? Deus dá força, mas nós precisamos também fazer a nossa parte. Exatamente, não esperar tudo que caia do céu, né, resolver todos os problemas e a gente ficar numa boa. Não. A graça de Deus, ela atua com a nossa participação. Então, se você quer ter paciência, olha, Deus vai colocar situações para que você exerça paciência. Se você está passando pelos sofrimentos, Deus vai te dar graça para que você saiba suportar, enfrentar e encarar este sofrimento com coragem, né? com esperança e paciência aí na sua vida. E é isso que eu quero que você hoje viva, meu irmão, e peça ao Espírito Santo esta graça para que você possa sair vencedor diante dos seus sofrimentos. Programa Madrugada Amiga, aqui pela nossa Rádio Canção Nova, traz mais música para você. Amanda Pinheiro, Deus Me Fez Forte.

Afonso. O meu maior bem é ser todo teu, Jesus. Como Santa Inês, diga.

programa Madrugada Amiga. Tivemos aí duas canções que você escutou: Amanda Pinheiro, Deus Me Fez Forte, e agora Juninho Cassimiro, Convívio dos Eleitos. Esse é o programa Madrugada Amiga e eu, Padre Toninho, sou a sua companhia. Temos aqui participação no nosso WhatsApp. Diz aqui a mensagem: bom dia, Padre, peço a sua bênção, Deus abençoe. Peço por saúde para mim, para você e para todos que estão ouvindo a Rádio Canção Nova. Quero falar também que depois de ouvir a Canção Nova, me sinto mais forte para enfrentar todos os obstáculos do meu caminho. Quem escreve esta mensagem é o Valdo, de Praia Grande, São Paulo. Valdo, muito obrigado pelo seu testemunho, irmão. A Canção Nova é isso. Quer ser força para vocês enfrentarem aí os obstáculos no dia a dia. Quantos testemunhos, né, referente à Canção Nova, quando estão no hospital, estão acompanhando. Uma vez uma pessoa me escreveu e disse assim que ela ficou com a mãe durante muito tempo no hospital. E quando eu fazia o Terço da Misericórdia, antes de ir para Portugal, e a pessoa dizia assim: o que me deu sustento foi rezar com o Senhor, né, com a Canção Nova, né, ali na enfermidade da minha mãe. Então, como é bonito a gente ver tantos testemunhos que chegam através aqui, né, o que é a Rádio Canção Nova, a TV Canção Nova, ou

um produto da Canção Nova que você adquire. Então, Valdo, de Praia Grande, São Paulo, assim como você, meu irmão, minha irmã, tantas outras pessoas, meu irmão, tantas outras pessoas também são alcançadas pela Canção Nova, e a Canção Nova quer fazer o bem, né, neste mundo. Por isso, nós espalhamos o amor pelo ar. É assim que nós queremos que vocês se sintam, meus irmãos e irmãs. 24 horas, Canção Nova não para. Então, 24 horas espalhando o amor pelo ar. Essa é a nossa meta, de salvar almas, de ser a sua companhia. Então, a Canção Nova está aqui. Como eu gosto de estar aqui nos estúdios da Rádio Canção Nova, né? Hoje, ontem à tarde estava aqui, ontem, na madrugada de ontem, no início do dia de ontem, já estava com o programa. Depois eu voltei aqui de manhã para rezar a missa. É isso mesmo, falar para você. Você que está sintonizado conosco, você pode estar sintonizando a Rádio Canção Nova pela manhã. Eu, Padre Toninho, estou aqui, estarei nos estúdios, ou melhor, na capela Nossa Senhora das Graças, que fica aqui dentro da Rádio Canção Nova. Por causa do horário eleitoral, né, a transmissão da missa não começa às 7, junto com o santuário. Então nós temos aqui, diretamente da capela, para toda a rede Canção Nova de rádio, missa às 7h27 da manhã, de segunda a sexta, com o Padre Toninho. É meia hora de missa. Então, das 7h27 às 7h57, nós celebramos, rezando por você, nas suas intenções, e eu faço questão de dizer isso quando eu estou celebrando, que rezando por todos os nossos sócios, por todas as pessoas que pedem e mandam os seus pedidos de oração aqui para a Canção Nova. Então, pode contar com as minhas orações, meus irmãos e irmãs, porque a Canção Nova quer ser esta sua companhia. Sabe por quê? Porque você faz parte da nossa família, a grande família Canção Nova. Momento com Maria, aqui no nosso encontro de hoje. Momento com Nossa Senhora. Vamos então rezar com Maria? Que a nossa Mãe do Céu, ela nos ajude. Ó Santa Mãe Dolorosa de Deus, ó Virgem Dulcíssima, eu vos ofereço o meu coração, a fim de que o conserveis intacto como o vosso coração imaculado. Eu vos ofereço a minha vontade, para que ela se mantenha viva e generosa ao serviço de Deus. Eu vos ofereço o meu trabalho, minhas dores, meus sofrimentos, minhas angústias, minhas tribulações e minhas lágrimas, no meu presente e meu futuro, para serem apresentadas por vós, ao vosso Divino Filho, para a purificação da minha vida. Mãe compassiva, eu me refugio em vosso coração imaculado, para acalmar as dolorosas palpitações de minhas tentações, de minha aridez, de minha indiferença e das minhas negligências. Escutai, minha mãe, guiai-me, sustentai-me e defendei-me contra todos os perigos da alma e do corpo, agora e por toda a eternidade. Assim seja. Mais música para você, Aline Venturi, Fortaleza.

Programa Madrugada Amiga aqui pela nossa Rádio Canção Nova. Ouvimos Aline Ventura e Fortaleza. Meu querido irmão, minha querida irmã, já estamos chegando ao final do nosso programa de hoje. Estava comentando aqui com o Thales. Passa rápido demais, né, Thales? Então, olha aí. Então, estamos chegando ao término do nosso programa. Primeiramente, quero agradecer e louvar e bendizer a Deus por mais esta graça de estarmos aqui. Segunda a sexta, semana passa rápido, né, minha gente? Olha, já estamos aí na sexta-feira, então eu vou voltar com vocês aí na madrugada de segunda-feira, se Deus quiser, aqui nos estúdios da Rádio Canção Nova. Quero agradecer a sua participação, você que mandou a sua mensagem, você que está sintonizado conosco em casa, no seu trabalho, no hospital, você que está viajando, a trabalho ou a passeio, enfim, onde essa transmissão está chegando, ontem tivemos aqui até uma participação de Londres, viu? Mandaram no WhatsApp, viu, Thales? De Londres. Então, com certeza, acompanhando, pelo aplicativo da Canção Nova, Então, que bom, olha aí. Então, a gente vê que tantas pessoas do Brasil e além Brasil nos acompanham. Então, você que está nesse Brasil e além Brasil, sinta-se sempre acolhido. A Canção Nova, 24 horas, será sua companhia. Então, louvado seja Deus, bendito seja Deus, que você possa ter um excelente dia, um dia muito abençoado, um dia muito cheio de paz, de amor e de alegria. E aquilo que hoje nós refletimos no nosso encontro, para que diante dos sofrimentos você não pare. Diante das dificuldades, você olhe com um olhar de esperança. A palavra de Deus em Romanos 5:5 diz: a esperança não decepciona. Então vamos ter esta esperança, meu irmão, minha irmã, que diante dos sofrimentos, seja ele qual for que você passa, Deus está no controle de tudo. A nossa missão é colocar tudo nas mãos de Deus e fazer a nossa parte, caminhando com perseverança, sem murmuração, mas louvando e bendizendo a Deus. Por isso, São Paulo diz: em tudo rendei graças ao Senhor. Vamos então render graças ao Senhor por tudo aquilo que Ele tem proporcionado em nossa vida. Thales, obrigado pelo trabalho, irmão. Que Deus abençoe aí a sua vida, a sua família, os seus projetos, tá bom? Que Deus abençoe. Deus abençoe você também. E o padre vai dar a bênção, para você que está sintonizado aqui na Rádio Canção Nova. O Senhor esteja convosco, Ele está no meio de nós. E que, pela intercessão da bem-aventurada Virgem Maria, desça sobre você, sobre a sua casa, sobre a sua família, se estendendo para todos os seus familiares, diante de tudo que você vai viver neste dia, a bênção do Deus Todo-Poderoso. Pai, o Filho e o Espírito Santo. Amém. Fique na paz do Senhor Jesus, com o amor de sua Mãe Maria Santíssima. Até o nosso próximo encontro. Encerrando este nosso encontro de hoje, Padre Jonas Habib, não dá mais para voltar.

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2: A taxa média de recusa familiar para a doação de órgãos no Brasil é de 45%. Entre outras palavras, para dizer que pelo menos 4 de cada 10 famílias decidem pela não doação de órgãos. É o que mostram dados divulgados pela Associação de Medicina Intensiva Brasileira.
3: Vale ressaltar que esse é o percentual médio. O índice varia entre os estados e até mesmo entre hospitais de uma mesma cidade, indicando que fatores institucionais também influenciam a decisão das famílias. De acordo com especialistas, uma das principais dificuldades está na comunicação durante o processo. Muitas famílias não recebem as informações de forma adequada ou enfrentam abordagens consideradas excessivamente técnicas em um momento de grande fragilidade emocional. A falta de compreensão sobre o diagnóstico de morte encefálica também está entre os fatores que levam à recusa. Para enfrentar esse cenário, a Associação de Medicina Intensiva Brasileira e o Ministério da Saúde capacitaram entre setembro do ano passado e agosto deste ano, 2.534 profissionais de saúde envolvidos nos processos de doação e transplante. O objetivo é melhorar o acolhimento das famílias, qualificar a comunicação e tornar mais eficiente a identificação e manutenção de potenciais doadores. Dados do Registro Brasileiro de Transplantes mostram que, em 2025, o país registrou 15.940 potenciais doadores. Desse total, 4.335 se tornaram doadores efetivos. No mesmo período, 4.200 famílias entrevistadas não autorizaram a doação de órgãos. Especialistas destacam que ações de informação e diálogo humanizado podem ajudar a reduzir a resistência à doação e ampliar o número de transplantes realizados no país. Da Rádio 2, Milena Abreu.
2: Representantes do mundo árabe se encontraram com o Papa na última quarta-feira para testemunhar que a paz não é uma utopia. Na audiência geral estiveram presentes sacerdotes e leigos ucranianos da Igreja Greco-Católica que estão em Roma para participar de um fórum. Consola-nos o encorajamento do Papa quando ele diz que Deus nos criou à sua imagem e semelhança e nos deu uma dignidade única e indelével, que deve ser sempre defendida num mundo afligido por guerras e violência de todos os tipos, como vivemos diariamente no nosso país, afirmou um representante do grupo árabe. Da Central de Jornalismo Canção Nova, Ana Elisa Castro.
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0: Buscai em primeiro lugar o reino de Deus e a sua justiça, e todas essas coisas serão dadas em acréscimo. 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
10: Bom dia para você que está na sintonia da Rádio Canção Nova. Está começando o programa Mensagens e Canções. Eu sou Dauana Salles e fico contigo até as 2 da manhã. Nesta madrugada, quero acolher você pelas ondas da Rádio Canção Nova, através do site radio.cancaonova.com ou ainda pelo aplicativo da Rádio CN. No livro de Eclesiástico, capítulo 20, está escrito: há quem, estando calado, seja tido como sábio, como se torna odioso quem é descomedido no falar.

mensagens e canções, vamos rezar com o Salmo 97. O Senhor fez conhecer seu poder salvador perante as nações. Cantai ao Senhor Deus um canto novo, porque Ele fez prodígios. Sua mão e seu braço forte e santo alcançaram-lhe a vitória. O Senhor fez conhecer a salvação e às nações sua justiça. Recordou o seu amor sempre fiel pela casa de Israel. Os confins do universo contemplaram a salvação do nosso Deus. Aclamai o Senhor Deus, ó terra inteira, alegrai-vos e exultai. O convite do Salmo hoje é para que nós possamos manter viva no nosso coração a alegria de Deus, a alegria da presença de Deus, a alegria de pertencermos a Ele, de sermos o seu povo, de sermos este povo que experimenta a fidelidade do Senhor. Você hoje pode proclamar a bondade e a vitória de Deus perante os povos, diante dos seus problemas, diante dos seus desafios, diante de tudo aquilo que hoje você enfrenta. Proclame que o Senhor é o seu Salvador. Faça conhecer este Deus, todos aqueles que hoje te afrontam. Faça conhecer a bondade de Deus, aquela pessoa que hoje está te perseguindo no seu trabalho. Cante a bondade de Deus, haja diferente, seja um testemunho de alguém que não se vinga, de alguém que não revida, de alguém que tem paz em seu coração. Deixe que falem, deixem que te tratem mal. Não é que você vai ficar aceitando humilhações, mas se tiver que passar por elas, tenha a certeza, o olhar de Deus está sobre você. Por isso você pode cantar a bondade do Senhor, porque tudo isso aqui vai passar e você vai poder contemplar a glória que Deus tem preparado para você. E olha, ainda aqui nesta terra, você verá as grandes maravilhas, as grandes obras de Deus na sua vida. Ele é fiel, Ele vai te honrar, Ele vai conduzir os seus passos para a vitória.

a mensagem do dia aqui no nosso programa está no site formação.cancaonova.com. Prudência não é medo, é discernimento. Ela não só nos manda ficar, como também nos manda ir. Como está no livro de Sabedoria, capítulo 8, versículos 7 a 9. E se alguém ama a justiça, seus trabalhos são virtudes. Ela ensina a temperança e a prudência, a justiça e a força. Não há ninguém que seja mais útil aos homens na vida. Se alguém deseja uma vasta ciência, ela sabe o passado e o futuro. Conhece as sutilezas oratórias e resolve os enigmas. Prevê os sinais e os prodígios, e o que tem que acontecer no decurso das idades e dos tempos. Portanto, resolvi tomá-la por companheira de minha vida, cuidando que ela seja para mim uma boa conselheira e minha consolação nos cuidados e na tristeza. Chegando música para você no Mensagens e Canções.

0: 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Nosso programa vai para um breve intervalo e já já eu tô de volta.
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5: Tenha paciência com todas as coisas, mas principalmente tenha paciência consigo mesmo. São Francisco de Sales.
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0: Chegando o nosso modelo de santidade aqui no Mensagens e Canções, e hoje um santo muito querido por muitos de nós, São Tomás, chamado Tomás de Aquino. Nasceu por volta de 1226 na Itália, em Aquino, de família nobre e rica. Seu pai, o conde Landolfo, era um dos militares mais importantes da época. Tomás de Aquino define virtude como um hábito operativo bom, uma disposição firme para o bem que aperfeiçoa as faculdades humanas. Ele classifica as virtudes em teologais, ou seja, a fé, esperança e a caridade, as cardeais, prudência, justiça, fortaleza e temperança, e as intelectuais, ciência, sabedoria, intelecto, arte e prudência, focando na retidão da razão e vontade para alcançar a felicidade. As principais virtudes encontradas em São Tomás de Aquino são a prudência, que é a reta razão no agir, guiando o homem a escolher os melhores meios. A justiça, ou seja, a vontade constante de dar a cada um o que lhe é devido. A fortaleza, que é a coragem de perseverar no bem, firmeza nas dificuldades. E a temperança, que é a moderação dos prazeres e desejos sensíveis. Santo Tomás enfatiza que as virtudes são essenciais para o caráter e para ordenar o homem ao seu fim último, que é Deus. Peçamos hoje a intercessão de São Tomás de Aquino. São Tomás, rogai por nós.

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2: Os esforços, ainda que sejam os maiores, se não tiverem o selo da obediência, não são agradáveis a Deus.

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1: Chegando o nosso momento oracional aqui no nosso programa, vamos pedir a intercessão de São Tomás de Aquino. Rezemos pedindo a intercessão dele. Em nome do Pai, do Filho e do Espírito Santo. Amém. Criador inefável, vós que sois a fonte verdadeira de luz e da ciência, derramai sobre as trevas de minha inteligência um raio de vossa claridade. Dai-me inteligência para compreender, memória para reter, facilidade para aprender e sutileza para interpretar a graça abundante para falar. Meu Deus, semeai em mim a semente de vossa bondade. Fazei-me pobre sem ser miserável, humilde sem fingimento, alegre sem superficialidade, sincero sem hipocrisia. Que faça o bem sem presunção, que corrija o próximo sem arrogância, que admita a sua correção sem soberba, que a minha palavra e a minha vida sejam coerentes. Concedei-me verdade das verdades, inteligência para reconhecer-vos, diligência para vos procurar, sabedoria para encontrar-vos, uma boa conduta para vos agradar, confiança para esperar em vós, constância para fazer a vossa vontade. Orientai, meu Deus, a minha vida, concedei-me saber o que me pedis e ajudai-me a realizá-lo para o meu próprio bem e de todos os meus irmãos. Amém. São Tomás de Aquino, rogai por nós. Em nome do Pai, do Filho e do Espírito Santo. Amém.
2: Que a luz do Cristo ressuscitado ilumine este lugar, ilumine o nosso coração, ilumine a nossa vida. É sempre tempo de ressurreição para nós que acreditamos na força do

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2: E nós estamos chegando ao final deste programa de hoje. Desejo a você um ótimo dia, mas antes quero trazer uma frase do nosso modelo de santidade, São Tomás de Aquino. Guarda esta frase aí no seu coração e deixa que esta frase vá trabalhando aí durante todo o seu dia, no seu interior, na sua alma. A humildade é o primeiro degrau para a sabedoria. Fique com Deus, a gente se encontra amanhã. Grande abraço, tchau, tchau.
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11: Uma alegria ter você conosco na sintonia da Rádio Canção Nova FM 89.1 e por toda a rede de Rádio Canção Nova no Brasil, além Brasil. Sejam todos muito bem-vindos. É a nossa missão, é evangelizar, começando agora comigo, Inácio Filho, missionário da comunidade Canção Nova, que tem o privilégio de estar com vocês aqui nas madrugadas durante a semana e também, às vezes, nos encontramos aos finais de semana nas nossas reprises. Mas antes de trazer o tema do programa de hoje, eu tenho uma pergunta para fazer dizer para você. 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Quer mesmo? 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Mas vamos ao tema do programa de hoje: livre de toda maldição. Nossa, que tema forte, hein? Livre de toda maldição é o tema do programa de hoje com o nosso querido amigo da Canção Nova, Roberto Tanuz. E nós vamos ter o privilégio de ouvir esta linda pregação agora.
4: Quero falar a vocês um tema que me mexeu e mudou completamente o meu ministério de pregação e de libertação, o ministério de cura e libertação que exerço pelo mundo afora. O tema dessa pregação: livres de toda maldição. Há mais ou menos 10 anos atrás, eu me encontrava numa situação financeira dificílima. Eu sei que todo cristão, todo filho de Deus, foi chamado por Deus a viver uma vida com dignidade. Deus quer que vivamos uma vida com simplicidade, sem apego desmedido aos bens materiais, mas Deus quer que os seus filhos vivam uma vida de dignidade. E eu não estava tendo uma vida de dignidade. Embora fosse sempre um homem trabalhador e honesto, parecia que meu salário, como está escrito naquela palavra de Ageu, capítulo 1, versículo de 4 a 8, parecia que eu estava colocando o meu salário em um saco roto, um saco furado. Estava endividado com um problema muito sério e eu não conseguia sair daquela ciranda financeira. Parecia que a minha vida estava como uma bola de neve, que a cada vez mais as coisas pioravam. Então, na sala do nosso apartamento, onde sempre costumo fazer a nossa oração, ajoelhei-me ali, olhando para o quadro do Sagrado Coração de Jesus e de Maria, que guardo essa devoção desde os meus pais, olhando para aquela fotografia e sabendo que Deus quer mostrar nos seus planos a sua vontade a meu respeito, eu comecei a pedir que o Senhor me mostrasse onde é que estava a raiz de toda aquela confusão financeira e indignidade de vida que eu estava passando. Ali, ajoelhado, depois de rezar bastante, eu cochilei e tive um sonho em que eu via alguns funcionários dos meus avós amaldiçoando eles porque eles tinham sido injustos. Eu acordei e fiquei pensando sobre aquele sonho. Nem todos os sonhos nós devemos dar créditos a eles. Existe muita superstição em cima de sonhos, mas da mesma forma que Deus falou com José em sonhos, mandando que José levasse o menino Jesus e Maria para o Egito para salvar da morte e da perseguição de Herodes, assim como Deus havia falado com José em sonhos, eu tinha consciência que Deus também estava me mostrando que eu precisava estudar e pesquisar a respeito das maldições. No outro dia, eu procurei uma tia e contei-lhe sobre meu sonho, para saber da veracidade daquela revelação, se realmente tinha algum fundamento. E a minha tia contou que presenciou essa cena de injustiça praticada pelos meus avós. E ela contou que aquela maldição que as pessoas injustiçadas lançaram contra meus avós surtiram efeito. Eles perderam tudo e parecia que as pessoas de nossa família não tinham sucesso na sua vida e as conversões de nossa família estavam travadas. Havia um endurecimento de coração que as pessoas não se abriam para Jesus e eu não sabia de onde vinha esse endurecimento de coração. Organizei uma missa com a minha família, onde a terra dos meus avós é em Minas Gerais. Organizei uma missa em família e naquela missa, em sufrágio da alma de nossos pais e avós, nós ali começamos a rezar para que Deus abençoasse a nossa família e ali começou uma grande revolução na minha casa, na minha família. Ali começaram as maldições a caírem uma por uma e as correntes foram se rompendo. As conversões foram vindo e Deus começou a levantar o nosso semblante abatido. A partir desse momento eu comecei a pesquisar na teologia católica, já que eu sou um estudioso da doutrina católica. Eu comecei a estudar sobre o tema maldição. Nós sabemos que existe muito pouquíssima literatura sobre maldição, e eu tive que pesquisar muito na literatura católica, com embasamento bíblico e com ensinamentos da igreja, nas encíclicas, para que eu tivesse realmente um embasamento para mostrar aos cristãos do mundo inteiro o perigo das maldições. Eu encontrei o principal embasamento teológico em Santo Tomás de Aquino. Na Suma Teológica, ele coloca as maldições dentro da teologia moral. Santo Tomás vai explicar que as maldições na Bíblia são apelos de Deus à conversão dos pecadores, antes de serem ameaças divinas. São apelos de Deus que Deus quer a conversão de todos aqueles que estão no pecado e na injustiça. Portanto, o ensinamento que eu vou falar a vocês tem um embasamento teológico. Eu escrevi um livro chamado Livre de Toda Maldição, que traz todo o embasamento teológico, e nesse livro eu explico o que vem a ser a maldição. O que falarei agora sobre maldição, o ensinamento de Jesus a respeito das maldições, o perigo das palavras, as nossas palavras podem causar o bem ou causar o mal, e eu vou mostrar ainda quando é que uma maldição surte efeito e quando não surte, e por fim, como se libertar das maldições. Comecemos, irmãos e irmãs, tomando a palavra de Deus, vendo em primeira parte o ensinamento de Jesus a respeito das maldições. Vamos tomar o Evangelho de São Marcos, o capítulo é o número 11. Evangelho de São Marcos, capítulo número 11, versículo 12 e seguintes. Evangelho de São Marcos, capítulo número 11, versículo 12 e seguintes. Assim diz a Santa Escritura: no outro dia, ao sair de Betânia, Jesus teve fome. Avistou de longe uma figueira coberta de frutos, de folhas, e foi ver se nela encontrava algum fruto. Aproximou-se da árvore, mas só encontrou folhas, pois não era tempo de figos. E disse à figueira: jamais alguém coma fruto de ti. E os discípulos ouviram esta maldição. A história continua agora no versículo 20. Tomemos o versículo 20 agora. No outro dia, no dia seguinte, pela manhã, ao passarem junto da figueira, viram que ela secara até a raiz. Pedro lembrou-se do que se tinha passado na véspera e disse a Jesus: olha, mestre, como secou a figueira que amaldiçoaste. Respondeu-lhe Jesus: tende fé em Deus. Em verdade vos declaro, todo o que disser a este monte: levanta-te e lança-te ao mar, e não duvidar no seu coração, mas acreditar que sucederá tudo o que disser, ele obterá este milagre. Quando Jesus passou defronte de uma figueira coberta de folhas, ele julgou que aquela figueira, que já estava bonita antes do tempo, porque as estações do ano no Oriente Médio são muito definidas, e quando a figueira se cobre de folhas, é que mesmo que temporões, sob suas ramagens, pode-se encontrar frutos generosos. E Jesus aproximou-se. Que bonito! Jesus, verdadeiro Deus, mas verdadeiro homem, que sentia necessidades como qualquer um de nós, que sentia fome. E ele aproximou-se daquela figueira e procurou entre os ramos, procurou inutilmente. Aquela era uma figueira apenas de aparência, Santo Tomás vai nos dizer, Santo Tomás de Aquino vai dizer que essa figueira coberta de folhas, onde Jesus sempre vai procurar, mesmo fora de hora, frutos, somos cada um de nós. Nós somos essas figueiras que precisam dar frutos de conversão o tempo todo, e que nós não podemos ser figueiras de aparência, que nós não podemos ter apenas aparência de bons cristãos, mas temos que ter uma conversão verdadeira. Isso nos diz Santo Tomás. Mas Santo Tomás vai nos dar um outro ensinamento, que há poder em nossas palavras. Se nós dissermos a uma montanha, como disse Jesus ensinando para Pedro no dia seguinte, quando Pedro ficou abismado, assustado, ao ver o poder da maldição de Jesus, ao fazer secar aquela árvore com a sua palavra, Jesus dá um ensinamento impressionante a Pedro e a cada um de nós. Jesus ensina que há poder em nossas palavras, que se nós tivermos fé e dissermos a um monte, há um problema do tamanho de uma montanha, sai daqui, passa para colar, e nós não duvidarmos no nosso coração, isto sucederá. É o ensinamento de Jesus, que há poder na palavra que proclamamos com fé. Eu me lembro que há muitos anos atrás, quando a minha filha Lorena, que já vai completar 20 anos de idade em dezembro, eu me lembro que Lorena, quando tinha 5 anos de idade, eu tinha um carro que a Neuzinha chamava de poçante. Onde parava, deixava uma poça de óleo. Mas eu chamava ele de orquestra. Onde parava, dava um concerto. E havia perdido os freios daquele carro, era um Opala bem antigo. Havia perdido os freios e eu tinha deixado a pequenina Lorena de 5 anos com uma amiga. E eu estava indo para a oficina para arrumar o carro. Passei a primeira marcha, passei a segunda marcha. E Lorena julgou que eu estava me esquecendo dela. E ela veio a toda pressa em direção ao carro. E ela escorregou e entrou com ambas as pernas debaixo do carro. E passou a roda dianteira e a roda traseira no fêmur de minha pequenina Lorena. Eu abri a porta e vi as marcas de pneu na perna de uma criancinha pequenina e frágil. E vi minha filha Lorena gritando, e eu disse, em nome de Jesus, eu não aceito nenhum osso quebrado. Em nome de Jesus, levanta, Lorena. E a minha amiga tentou, não, Roberta, está machucada, não aceito nenhum osso quebrado, pelo poder do nome de Jesus. Ergui Lorena, que saiu correndo para dentro de casa, sem nenhum osso quebrado. Há poder no nome de Jesus. Numa pequenina cidade do interior de São Paulo, quando eu passava de frente de um senhor de 88 anos de idade, paralítico, que havia quebrado a coluna, a cabeça do fêmur e a bacia, 88 anos de idade, os médicos tinham dito que pela natureza das fraturas ele não andaria mais. Quando estava passando numa missa pública, uma missa com mais de 1.500 pessoas, quando passei em frente à cadeira de rodas, Jesus falou para mim, manda esse paralítico levantar da cadeira de rodas em meu nome. E eu falei para Jesus, mas Senhor, ele tem 88 anos de idade. E o Senhor falou ao meu coração, eu não chamo ninguém pela idade, mas pelo nome. Toma, eu podia ficar sem essa. E eu não tive outra saída a não ser dizer, em nome de Jesus, meu irmão, levanta e anda. E o seu negrão, aquele homem que já estava paralítico e não podia mais andar, saiu da cadeira de roda e andou no poder do nome de Jesus. Glória a Deus. Há poder no nome de Jesus. Há poder no nome que proclamamos. Mas Jesus fala também, com esse ensinamento ele nos diz, que há poder na palavra que lançamos negativamente. Que nós podemos fazer o mau uso da palavra quando somos negativos. Quantas vezes eu já vi pessoas que pegam lá um contra-cheque ou um extrato da aposentadoria, e vai caindo papel, e pega um extrato da aposentadoria, um extrato lá do depósito bancário, e faz assim, ó, esse salário é uma droga, essa aposentadoria não dá para nada, isso aqui não vai dar nem para pagar metade das minhas contas. E com essa palavra maldita, de fato, entrou metade do mês, acabou o dinheiro. E às vezes nós conhecemos pessoas que trabalham conosco ou que recebem os mesmos proventos que nós recebemos, recebem a mesma coisa, e eles abençoam o salário deles, e o dinheiro dá até o fim do mês, porque não caem nas armadilhas do consumismo, não compram coisas que não devem na hora errada. Outras vezes nós encontramos pessoas que trabalham no comércio e falam assim: ah, esse mês não vai dar para vender nada, não vai dar nem para pagar metade da folha de pagamento. E de fato, com essa palavra maldita, fez secar a árvore da prosperidade na sua vida. E outras vezes, nós cobrimos a nós mesmos com palavras malditas: ah, eu não valho nada, eu sou um desorganizado, eu sou um endividado, eu não dou conta de nada, eu sou um burro, eu sou um idiota, eu nunca arrumo um namorado que presta, eu nunca arrumo um emprego que é bom. E nós vamos cobrindo a nós mesmos de sentimentos de inferioridade e de negatividade. Eu me lembro que minha filha querida Lorena, no ano de 97, ela havia passado com notas muito medianas. E ela é uma menina muito inteligente. Eu conheço a inteligência da minha filha. E ela estava tendo dificuldades muito grandes em matemática. Eu sentei na cama de Lorena, como todo pai tem que fazer isso sempre quando o filho está em dificuldade. Pus a cabeça dela no meu colo e disse à minha querida filha: filha, o que está acontecendo com você? Por que essa dificuldade em matemática? E Lorena foi enchendo os olhos d'água e foi dizendo: ah, pai, eu sou uma burra, a matemática não entra na minha cabeça, eu não dou conta de aprender a tal de matemática. Eu disse: filha, o que você está dizendo não é bíblico. Primeiro que você não é uma burra, você é uma filha de Deus, e no dia do seu batismo o Espírito Santo já lhe deu toda a capacitação para você vencer na vida como filha de Deus que é. E o cristão jamais diz: eu não dou conta, porque a palavra de Filipenses 4:13 é: tudo posso. Mais uma vez: tudo posso. Glória a Deus. E Lorena foi repetindo aquela palavra. Eu pedi que ela fosse repetindo. Ela foi dizendo: sim, Jesus, eu não sou uma burra, porque no dia do meu batismo eu recebi o Espírito Santo e recebi toda a capacitação para vencer na vida como filha de Deus que sou. E nunca mais eu vou dizer: eu não dou conta, porque tudo posso. Filipenses 4:13. Foram muitas as vezes que eu e minha doce Neuzinha nos assentamos na cama de Lorena a fim de plantarmos palavras de fé. Isso não tem nada a ver com o controle da mente. Isso é exercício da palavra de fé. E nós nos assentamos muitas vezes para quebrarmos do coração da Loreninha aquele sentimento de inferioridade, de incapacidade. E muitas vezes nós rezamos com ela para ela apropriar dos dons que Deus havia dado a ela, os dons da inteligência. Chegado ao final do ano de 98, Lorena passou com nota máxima em matemática, e encontrei um quadro bonitinho que ela fez com a sua própria letra, e no quadro estava escrito: como é que vocês sabem? Tudo posso naquele que me fortalece. E quantas vezes você já se cobriu de maldições, dizendo: eu não presto, eu não dou conta de nada. Eu tenho uma amiga que eu preguei essa palavra e ela escutou e guardou no coração. E ela resolveu fazer o vestibular e passou para o curso superior de enfermagem com 64 anos de idade. E um dos colegas dela chegou para ela e disse: vovó, por que a senhora passou no vestibular? Ela entendeu a malícia da pergunta daquele rapaz. E ela disse, respondeu a pergunta com outra pergunta. E ela perguntou ao rapaz: você tem certeza que vai viver mais do que eu? Por que que você passou no vestibular? Porque eu quero ganhar muito dinheiro com a minha profissão de enfermeiro. E ela disse: pois eu passei para o curso superior de enfermagem porque eu sempre desejei toda a minha vida ser uma enfermeira de Jesus. Eu me casei sem formatura, um esposo maravilhoso que não deixou que eu estudasse, que eu progredisse nos estudos. Eu já tenho um neto, mas sempre ficou no meu coração aquele sonho antigo, que a minha vida não acabou, que eu posso ser mais útil para Deus. Ela vai se formar no ano que vem e ela vai ser a enfermeira de Jesus, porque ela não sepultou um sonho de Deus, um plano de Deus no seu coração. E essa pregação visa incomodar você mesmo, você que acha que sua vida acabou, você que perdeu a esperança, você que se sente frustrado, você que se sente sem forças para começar de novo. A maior escritora de Goiás, onde eu moro, chama-se Cora Coralina, que começou a fazer sucesso com 75 anos de idade. A sua vida só está começando agora. Não importa o que perdeu, não importa mais o seu sentimento de inferioridade, lembre-se dessa palavra de São Paulo: tudo posso naquele que me fortalece. Aquele que crê em Jesus não conhece a palavra: eu não dou conta, isso é impossível, porque a Deus tudo é possível. Glória a Deus. Há poder em nossas palavras. E quantas vezes nós cobrimos as pessoas que nós mais amamos com palavras malditas e dizemos às pessoas que amamos: oh, menino encapetado, menino, vai para o diabo que o carregue. Você quer mesmo que o diabo carregue seu filho? Oh, homem, você bebe demais, você bebe feito um gambá. Gente, eu nunca vi gambá beber. E tem essa expressão, né? Você bebe feito um gambá, você vai morrer alcoolista igual seu pai. Menino, você não estuda, você vai ficar burro, você vai acabar um dia puxando carroça. Às vezes cobrimos as pessoas que nós mais amamos com palavras duras e de maldição. Ah, mas alguém vai me dizer agora: Roberto, mas a gente fala isso para ver se a pessoa reage, para ver se a pessoa para de beber, para de se drogar, que um filho estude, que ele deixe de ser libertino. Mas meu irmão e minha irmã, lembre-se daquela palavra de Jesus: uma árvore boa não dá mau fruto. E em Gálatas 6, versículo 7, a palavra do Senhor diz assim: de Deus não se zomba, o que o homem semeia, isso mesmo colherá. Se você está semeando palavras duras, palavras que são na verdade sementes de espinheiro, porque nossas palavras são sementes que lançamos à nossa volta e na vida do irmão, e se nós estivermos lançando espinhos, sementes e espinhos à nossa volta, nós colheremos espinhos. É por isso que a palavra do Senhor nos diz, gostaria que você abrisse agora em Mateus 12, versículo 34, Evangelho de São Mateus, capítulo 12, versículo 34. Vamos abrir, vamos lá, Mateus capítulo 12, versículo 34. Assim diz a escritura: a boca fala, como Jesus vai dizer? Jesus vai dizer: raça de víboras. Nossa, Jesus chamava os fariseus de raça de víboras. A única coisa que Jesus não suporta é a falsidade, porque Deus não pode tocar no coração falso, naquele coração que não quer mudar de vida. Por isso Jesus chama os fariseus de raça de víboras, e ele vai dizer: maus como sois, como podeis dar boas coisas? Porque a boca fala do que o coração está cheio. De que seu coração está cheio? De que você tem se enchido? De que você tem se preenchido no dia a dia? Tem pessoas que ficam 2, 3 horas na frente de uma rede de televisão em que passa programas de porcaria. Não sei se vocês conhecem a rede esgoto de televisão, conhecem? Vocês conhecem a rede esgoto de televisão? Existe. Existe televisão que passa coisas anticristãs, que passam coisas pornográficas. E se você estiver se enchendo dessas coisas, da violência do mundo, você vai também transbordar daquilo que você está se enchendo. Porque a boca fala do que o coração está cheio. Quantas pessoas são ranzinzas? Quantas pessoas hoje são mal-humoradas e já levanta de manhã, dá licença de eu falar, mas já levanta de manhã com cara de pum. É, sim, soltou um pum por aqui. Já levanta com aquela cara ruim, com aquela cara de quem lambeu tábua de chiqueiro. Imagina a cara de nojo. Já levanta com aquela cara, não agradece a Deus, joga farpas em todo mundo, é negativo, é ruim, tem um coração rancoroso, tem um coração que só fala mal da vizinha, do vizinho, porque o coração está cheio de iniquidade. Cuidado, se você está desse jeito, ranzinza, sem humor, sem paciência, esvazia todo o sentimento mal do seu coração hoje. Pede a Jesus, me esvazia, Senhor. Me esvazia. Porque veja aqui o que diz no versículo 36 e 37. Olha o que diz a palavra de Deus no versículo 36 e 37. Dá uma olhada. Eu vos digo, essa palavra é duríssima. Meu Deus. Veja. Mateus 12, versículo 36 e 37. Preste atenção. Eu vos digo. No dia do juízo, os homens prestarão contas de toda palavra vã que tiverem proferido. É por tuas palavras que serás justificado ou condenado. Meu Deus, vamos rezar agora. Coloque a mão sobre seus lábios e vamos repetir uma oração que é lá do Salmo 140, versículo 3. Vamos rezar. Senhor, ponde agora uma sentinela, uma guarda à porta de meus lábios. E a mão no coração agora. Senhor Jesus, não permita mais que eu fale palavras negativas, pornográficas, maldosas para a vida do meu irmão. Não permita, Jesus. Portanto, querido irmão, querida irmã, você será julgado e julgada, nós seremos julgados pela palavra que nós tivermos proferido. Isso é muito sério. Vamos ver então qual é a definição da palavra maldição, que nós vamos ver em Tiago capítulo 3. Vamos ver o ensinamento de São Tiago a respeito da maldição. Aqui São Tiago vai conceituar o que vem a ser a maldição. E Santo Tomás vai dizer ainda que esses pecados da língua são os pecados que destroem a vida do irmão. Segundo Santo Tomás de Aquino, na Suma Teológica, no artigo 70, na seção 76, artigo 1 e 2 da Suma Teológica, Santo Tomás vai dizer que os pecados da língua são os pecados que mais destroem a vida do irmão. Tem muito irmão e muita irmã que está sendo destruído, destruída por causa da língua ferina e maldosa dos irmãos. Vamos ver o que diz São Tiago no capítulo 3, versículo de 6 até o 10. Tome sua Bíblia aí e vamos ler juntos esse versículo número 6. Olha o que diz a Sagrada Escritura. Veja o que diz a palavra de Deus. É muito importante. Também a língua é um fogo, um mundo de iniquidade. A língua está entre nossos membros e contamina todo o corpo, e sendo inflamada pelo inferno, incendeia o curso de nossa vida. Meu Deus, a nossa vida pode ser um mundo de iniquidade. Pode ser. A nossa vida pode ser incendiada. O curso de nossa vida pode ser incendiado por uma língua maldosa. A nossa língua pode ser um poço do inferno. Tem um amigo que fala assim: sabe qual é a cor do tapete de entrada do inferno? A cor é vermelha. É a cor da língua. É a cor da língua daquele que fala mal do irmão. São Tiago fala no capítulo 1, versículo 26, que aquele que fala mal do seu irmão, a sua religião é inútil, a sua religião é vã. E São Tiago vai dizer mais ainda, versículo número 8, observe aí na sua Bíblia, versículo 8, a língua, porém, nenhum homem a pode domar, é um mal irrequieto, cheia de um veneno mortífero. Aqui está a definição e a conceituação de Santo Tomás de Aquino a respeito da maldição. A maldição é o veneno que sai de uma língua maldosa. Meu irmão e minha irmã, se o veneno sai de uma língua, primeiro quem amaldiçoa fica envenenado. A maldição é o veneno que sai da língua. E por que que as pessoas ficam envenenadas? E por que as pessoas amaldiçoam? Por que que amaldiçoam? Primeiro motivo por que as pessoas amaldiçoam: por inveja. A inveja, segundo o Catecismo da Igreja Católica, 2539, anote isso aí para você ler na sua casa. Anota, o Catecismo da Igreja Católica é uma leitura obrigatória para todo cristão. Todo católico tem que saber da doutrina da Igreja que está no Catecismo da Igreja. E o Catecismo da Igreja, número 2539, vai dizer assim: a inveja é um vício capital. Ela designa, assim está escrito no Catecismo, ela designa a tristeza sentida diante do progresso espiritual ou material do outro, e da alegria sentida por sua ruína. Segundo Santo Agostinho, Catecismo 2539, segundo Santo Agostinho, a inveja é o pecado diabólico por excelência. O que, trocando em miúdos, o que, é inveja? Quando eu vejo meu irmão pregando bem, indo bem espiritualmente, indo bem materialmente, eu fico com raiva, porque eu queria estar no lugar dele. Como que isso tem atrapalhado os cristãos? A inveja é muito séria. Esse é um pecado seríssimo. E quando eu vejo meu irmão que cai, eu fico feliz por sua queda. O catecismo

Os irmãos de José o entregaram para que ele morresse, para que ele fosse escravo. Queriam que ele morresse, que ele fosse como escravo para o Egito, por inveja, segundo Mateus 27, por inveja. Os judeus entregaram Jesus para ser morto. Muitos de vocês aqui, e que me veem agora pela TV, pela internet e pela emissora de rádio da Canção Nova, muitos de vocês podem estar hoje mesmo e agora mesmo sendo vítimas de perseguições por causa da inveja, porque é o pecado demoníaco por excelência, e por trás da inveja há uma força do mal que age no coração das pessoas. E como nós temos sofrido com isso, como o corpo de Cristo tem sofrido por causa da inveja, é o que diz Santo Ambrósio também. Meu Deus, por inveja é o primeiro motivo porque somos amaldiçoados. Segundo motivo porque alguém amaldiçoa, alguém que se sente prejudicado e injustiçado também lança uma maldição porque não tem como se defender. Outras vezes a pessoa é amaldiçoada por pura maldade dos outros, que não quer a felicidade do irmão. Existem pessoas que fazem questão de fazer inferno na vida das pessoas, por maldade. E chegamos a um ponto importantíssimo da pregação. Nós vimos o ensinamento de Jesus a respeito da maldição, que há poder em nossas palavras. Vimos que a boca fala do que o coração está cheio, e nós seremos julgados pela força de nossas palavras. Nós vimos que o que nós semeamos, nós também colheremos. Nós vimos que a maldição é o veneno que sai da língua. De uma mesma boca procede a bênção e a maldição. Não pode ser assim entre nós. E nós vimos as três principais causas porque somos amaldiçoados: por inveja, porque às vezes injustiçamos os outros, e por maldade das pessoas. E agora, quando é que uma maldição surte efeito e quando não surte? Quando é que podemos realmente ser vítimas da maldição e quando não somos vítimas? Tome agora Provérbios, livro dos Provérbios, capítulo 26, versículo 2. Repetindo, Provérbios 26, versículo 2. Colher de chá, quem tiver uma Bíblia Ave Maria como a minha, página 808. Amém? Provérbios, capítulo 26, versículo 2. Vamos ver o que diz a Sagrada Escritura. Como um pássaro que foge e uma andorinha que voa, a maldição injustificada permanece sem efeito. Vamos repetir de novo a segunda parte do versículo 26. Uma maldição injustificada permanece sem efeito. Ou seja, maldição que não tem causa não se cumpre. Que bom! Se você um dia, alguém com raiva, alguém com inveja, alguém com maldade lançar uma maldição contra você, e se você estiver numa vida de santidade, se você estiver numa vida de conversão, se você não estiver numa vida de mágoas, a maldição não vai surtir efeito na sua vida. Porque para uma maldição surtir efeito, é necessário que ela tenha uma causa. Ou seja, maldição que não tem causa não se cumpre. O que nos leva a concluir objetivamente: se a maldição que não tem causa não se cumpre, a maldição que tem causa se cumpre. A maldição está sempre ligada a um pecado, a um ato de injustiça. Porque Deus não pode premiar o pecador. Todo pecado gera uma consequência imediata
e futuro.

0: Todo pecado pessoal gera uma desorganização social. Imagina você, uma pessoa que tem um vício do alcoolismo, com um copo de álcool na mão, e ele fala assim: hoje eu vou beber até cair, porque ninguém tem nada com minha vida, hoje eu vou me embriagar, hoje eu vou cair na sarjeta, porque ninguém tem nada a ver com isso, o pecado é meu só. Negativo. Por trás de cada copo de pinga, de cachaça, por trás de cada copo bebido, de bebida, bebida sem moderação, há uma família que sofre. Todo pecado pessoal tem uma consequência imediata e futura e social. A maldição, ela vem por causa de pecado, e ela tem uma consequência futura. Por exemplo, quando a gente vai numa reunião, numa região que teve uma grande enchente, os mais antigos lembram até onde chegou a enchente, mostra muitos anos depois, os mais antigos ainda mostram a marca de onde chegou a lama, aquela lama fétida que saiu levando tudo, casa, barraco, pessoas, animais. Assim também é o pecado. O pecado pode ter acontecido lá no passado, mas ele gera uma desorganização futura. Muitos de nós estamos vítimas até do erro de nossos passados, antepassados. Como o Brasil, que hoje é vítima de uma grande dívida externa e que tem que pagar todo ano bilhões e bilhões de dólares de um serviço, de uma dívida impagável. Nós estamos vivendo a consequência do pecado de governantes que governaram o país de um modo errado e endividaram o país frente aos banqueiros internacionais. Estamos vivendo a consequência, quanto dinheiro que vai para pagar a dívida externa e poderia ir para cobrir tantas despesas com programas sociais, para dar casas para pobres, para erradicar a fome. Agora é necessário fazermos então uma pergunta. Escuta, Roberto. Eu faço uma pergunta agora para você também. Nós podemos herdar a maldição? Será que alguém pode herdar maldição? Ninguém herda maldição. Mas nós podemos experimentar as consequências das maldições. Podemos estar experimentando a consequência do pecado de nossos governantes que governaram mal o nosso país e levaram ele, muitas vezes, ao endividamento indevido. Nós estamos vivendo a consequência de maldições. Mas agora eu quero lhes dar a melhor de todas as notícias. Em Jesus Cristo, nós podemos romper com toda maldição. Em Jesus Cristo, através da cruz de Cristo, nós podemos ficar livres de toda maldição. Quem se entrega verdadeiramente em Jesus, já começa a romper todos os grilhões das maldições, porque Jesus é o nosso libertador. Glória a Deus. Sim, em Jesus, nós podemos lutar. Em Jesus nós podemos lutar por um mundo novo. Com Jesus nós podemos ter um coração solidário. Com Jesus nós podemos plantar uma semente nova nesse país. Com Jesus nós podemos. Nós podemos romper com essa sequência maldita de tragédias que vem solapando a história da nossa árvore genealógica. Quanto de nós estamos sofrendo com repetições de tragédias, de suicídios na nossa família? Estamos vendo repetir-se história de um histórico de câncer, de doenças mentais, de depressão. Já foi constatado pela ciência que o alcoolismo é de origem hereditária, mas em Jesus Cristo nós podemos colocar a espada do Espírito Santo e romper com toda a sequência de maldições, de tragédias, de doenças em Jesus Cristo. Abra agora Gálatas capítulo 3, versículo 13 a 15. E vamos ver, queridos irmãos e irmãs, que Jesus Cristo é aquele que quebra toda maldição. Em Jesus nós podemos ficar livres de toda maldição. Gálatas, capítulo 3, versículo 13 a 15. Vamos lá? Olha o que diz a palavra do Senhor. Cristo remiu-nos da maldição da lei, fazendo-se por nós maldição. Pois está escrito: maldito todo aquele que é suspenso no madeiro. Assim, a bênção de Abraão se estende aos gentios em Cristo Jesus, e pela fé recebemos o Espírito prometido. Glória a Deus. Senhor Jesus, eu te peço neste momento, coloca a sua mão agora em cada pessoa. Coloca, Jesus. E nós queremos pedir: salva a nossa casa. Nós rompemos com toda a história de pessoas que tinham o coração endurecido para Deus. Quantas crianças foram impedidas de serem sacerdotes, de abraçarem vocações religiosas e sacerdotal, porque tiveram a sua vocação impedida por corações duros. Quantas crianças, jovens, adolescentes, foram muito cedo, precocemente levados para a prostituição. Neste momento, Jesus, nós queremos quebrar toda essa sequência maldita de pecados que estão estragando a nossa história familiar, e te pedimos agora, Jesus, lava-nos com seu sangue, Jesus, lava a nossa árvore genealógica. Apresente agora os descendentes seu marido, seus irmãos, sua esposa. Se você tiver filhos, netos ou bisnetos, apresenta a sua família, os descendentes seus, aqueles que estão herdando a sua descendência, aquele que está herdando a sua genética, a sua herança espiritual, a sua herança genética material. Reze agora: Jesus, eu entrego nas tuas mãos meus filhos. Eu sei que o que o Senhor quer salvar, meus filhos, meus pais, aqueles que já se foram, eu sei que o Senhor quer salvar, Jesus, pelo seu sangue derramado na cruz. Eu te peço, Jesus, o Senhor que é o mesmo ontem, hoje e para sempre. Salva, Jesus, a minha família do ontem. Salva a minha família do agora.
1: Livre de toda maldição, com Roberto Tanúcio, foi o tema do programa de hoje. Tenho certeza que fez uma diferença, que teve um impacto diferente na sua vida. Todas as dicas do Roberto para que nós sejamos livres de toda maldição, de palavras malditas, de pensamentos malditos contra nós. 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Olha, o programa está chegando ao finalzinho, mas eu quero convidar minha irmã de comunidade para trazer aquele recadinho especial para mim e para você. Chega aí, Regiane.
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1: Obrigado, Regiane Benício. Obrigado a você que esteve conosco na sintonia da Rádio Canção Nova FM 89.1 e por toda a rede de Rádio Canção Nova. Gente, obrigado pela presença, e não esquece, hein? Já temos encontro marcado no nosso próximo programa. Nossa missão é evangelizar.

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1: A Anvisa autorizou uma vacina contra meningite para bebês acima de 6 semanas.
2: A Anvisa, Agência Nacional de Vigilância Sanitária, ampliou a indicação da vacina Menquadif contra meningite para crianças a partir de 6 semanas de idade. Esse grupo e crianças até 1 ano são considerados um dos mais vulneráveis ao desenvolvimento de formas graves da infecção, a doença meningocócica invasiva. Isso acontece quando a bactéria que provoca meningite entra na corrente sanguínea depois de ter sido transmitida por gotículas de secreção respiratória, como no espirro. De acordo com a Anvisa, a letalidade da doença nesse caso é de cerca de 10% e até 20% dos sobreviventes ficam com sequelas permanentes e incapacitantes. A vacina Menquadif é administrada por via intramuscular e protege contra os tipos A, C, W e Y da bactéria Neisseria meningitidis. A Anvisa informa ainda que a ampliação do público-alvo teve como base estudos clínicos de segurança com 6 mil bebês com idade entre 6 semanas e menos de 12 meses. Os testes confirmaram um perfil de segurança compatível com o esperado para vacinas contra meningites sem preocupações relevantes. Com informações da Agência Brasil, da Rádio Nacional em Brasília, Oussama El Ghauri.
1: A Jornada Mundial da Juventude Seul 2027 e o Movimento Laudato Si promovem uma campanha mundial de plantação de árvores que terá duração de 1 ano até o encontro na capital da Coreia do Sul. Até agosto do ano que vem, a campanha vai acompanhar a preparação global para a Jornada Mundial da Juventude. O comitê organizador local da JMJ e o movimento uniram-se para convidar paróquias, escolas, universidades, famílias, comunidades e organizações a colocar a fé em ação através do cuidado com a casa comum. Quem plantar uma árvore é também convidado a partilhar fotografias e histórias, registrar essa ação no mapa global de plantio de árvores, que vai ligar as iniciativas locais das comunidades pelo planeta. A campanha global de plantação de árvores da JMJ Seul 2027 também vai contribuir para os esforços de compensação das emissões de carbono associadas à preparação e celebração da jornada na Coreia do Sul. Da Central de Jornalismo Canção Nova, Ana Elisa Castro.
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9: Bendito aquele que confia no Senhor. O Senhor mesmo será sua segurança. Livro do profeta Isaías, capítulo 17, versículo 7.
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12: Bom dia para você que está sintonizado pela rede Canção Nova de Rádio, pelo 89.1 FM. Quero dar as boas-vindas para quem está na sintonia via aplicativo e portal radio.cancaonova.com. Os nossos internautas da madrugada, não é? Seja muito bem-vindo, bem-vinda, para juntos rezarmos o Terço da Misericórdia. Eu sou a Érica Fernanda, missionária da Comunidade Canção Nova, e te faço companhia nesta hora, hora de grandes prodígios e milagres. Aqui na técnica comigo está o operador José Hamilton. Bom dia, José Hamilton. A paz de Jesus para você. Estamos juntos, diretamente dos nossos estúdios da Rádio Canção Nova, em Cachoeira Paulista, sede da Comunidade Canção Nova. E eu quero acolher uma pessoa muito especial que está aqui comigo, porque, como você sabe, querido ouvinte da Rádio Canção Nova, nós temos sempre a companhia de um sacerdote nas madrugadas. E como isso faz a diferença, não é verdade? E hoje comigo no estúdio está ele, Padre Ricardo Rezende, da Comunidade Canção Nova. Meu irmão de comunidade, entrou um ano antes de mim na Canção Nova. É isso mesmo, não é, Padre? Em 2012, sua bênção, seja bem-vindo.
13: Obrigado, Érica. Deus abençoe. Exatamente isso. Um ano antes, né? 2012. Estava dando a minha vida para Jesus e esperando a sua chegada. Quero acolher também nossos irmãos que participam junto conosco nesta hora da misericórdia. Somos a família da misericórdia. Eu sou fruto da misericórdia. Por isso, quero junto com você, nesta manhã, colocar nosso coração diante da misericórdia de Deus, para que Deus possa alcançar as graças que nós viemos pedir.
12: Engraçado, Padre, que nós vivemos essa dimensão na Canção Nova. Costumamos falar Hora da Misericórdia, mas estamos sempre vivendo essa dimensão do Kairos, né?
13: Verdade.
12: Fala pra gente um pouquinho, Padre, desse Kairos, né? Esse tempo da graça de Deus. E esta Hora da Misericórdia especificamente, qual que é o sentido, né? A importância da Igreja, da doutrina também católica, que nós temos com esta Hora da Misericórdia, que foi aí propagada, né? Foi uma propagação muito grande a partir de São João Paulo II, ali com a beatificação, canonização de Santa Faustina, Helena Kowalska. Fala um pouquinho pra gente dessa dimensão, desse tempo da graça, Padre.
13: Pois é, nós estamos vivendo este tempo da graça, que é o Kairos. O Kairos é o tempo de Deus entre nós, né? Então, o Cromos, na verdade, se submete ao tempo da graça, que é o tempo de Deus. Então, Deus controla todas as coisas. E neste tempo da graça, nós chamamos que é a última tábua de salvação. É o tempo onde Deus está de braços abertos a acolher os seus filhos que estão perdidos pelo mundo. Sim. Como diz a palavra do Senhor, né? Em Provérbios, não existe pecado no mundo que possa manchar a santidade de Deus. Deus, ele está sempre aberto para acolher aquele que está disponível e está aberto para receber a sua misericórdia. Então nós entramos no Kairos, nós entramos na misericórdia do Senhor. E vai chegar um tempo onde nós não poderemos mais nos converter. O tempo para a conversão é agora, é o já. Por isso, talvez, as pessoas que estão nos ouvindo, nossos ouvintes, tem pessoas que ainda não conhecem a Cristo.
12: Sim.
13: E por isso tem que pedir ao Senhor, fazer sacrifícios, orar, né? Interceder por essas almas para que o tempo do Kairos, o tempo da graça, o tempo da misericórdia do Senhor alcance o coração deles, para que também eles possam chegar um dia na plenitude dos céus, né?
12: Amém.
13: Possa herdar o reino dos céus. E aí viveremos o Kairos eterno, que é na glória da Trindade, entre o Pai, o Filho e o Espírito Santo, viveremos eternamente em comunhão com eles.
12: Gente, o meu coração, com certeza seu coração também já ficou abrasado com essa explicação, com essa mensagem. Você que está em rede conosco, não perca a oportunidade. Queremos rezar por você e com você. Afinal, é a hora da misericórdia. Por isso, rezemos. Misericórdia divina, que brotou da chaga aberta do coração de Jesus,
14: Eu confio em vós.
12: Nós vamos de música. Quero oferecer para você que está na sintonia. E daqui a pouco a gente volta para rezarmos juntos o Terço da Misericórdia.

0: Estamos de volta com o nosso programa Hora da Misericórdia. Eu, Érica Fernanda, te faço companhia até às 4 da manhã. Estou aqui no estúdio da Rádio Canção Nova com o Padre Ricardo Rezende, gente. Que presença maravilhosa. É a presença do próprio Jesus aqui conosco nesta manhã. Quero acolher você que participa conosco através do nosso WhatsApp aqui da 89.1 FM. Lembrando que nós estamos no estúdio de Cachoeira Paulista, mas nós estamos agora formando uma grande rede de intercessão, porque nós estamos em rede. Significa que Brasil e além Brasil, sintonizados pela internet, aplicativo, Rádio Canção Nova, Web Rádio também, sintonizados conosco neste momento, reza, estamos rezando juntos pelas nossas intenções, as intenções do nosso coração. E por isso eu já quero te perguntar, qual a sua intenção para o dia de hoje? Você precisa de alguma graça? Esse é o momento de colocar no coração de Jesus a sua intenção, porque, como eu disse, nós formamos uma grande rede de intercessão. E lembrando, meus irmãos e minhas irmãs, que a oração do Terço da Misericórdia é um grande e verdadeiro clamor pelo mundo. Uma súplica para que as pessoas experimentem o amor de Deus. Padre, como o senhor dizia no primeiro bloco, eu faço questão de frisar isso, porque de fato Santa Faustina também disse isso em seu diário, nos seus escritos. Uma súplica para que as pessoas experimentem o amor de Deus. Por quê? Porque esta hora da misericórdia, meus irmãos, é um grande momento, é um momento propício para que eu e você possa pedir pela nossa, para que possamos pedir pela nossa conversão no hoje, no agora. É isso mesmo, Padre. Santa Faustina, inclusive, relata isso no seu diário. E queremos também, Padre, acolher as intenções que o Senhor traz no coração. Coloque, então, em comum as intenções do Senhor para que a gente possa rezar também. O Senhor tem alguma intenção no dia de hoje?
1: Sim, eu quero colocar no coração de Deus, na misericórdia, confiar a misericórdia de Deus, os filhos que estão aflitos, né? Muitos que começaram e adentraram a noite passada e entraram nesta manhã com o coração aflito, e eu digo, o choro pode durar uma noite, mas a alegria vem de manhã, e a alegria é a graça da misericórdia do Senhor, que adentra dentro do seu lar, da tua casa, adentra no meio de vós, porque de manhã vem a alegria, a vida em Cristo, a transformação. Então quero rezar pelo seu pranto, quero rezar por você que não tem conseguido dormir, tem vivido insônia profunda, às vezes você tenta dormir e tem pesadelos, sonos bem leves, que às vezes sua cabeça não para. Pessoas que estão aflitas nessa madrugada porque seus pais não estão em casa, seu esposo não chegou ainda, o seu filho ainda não chegou. Eu quero rezar por vocês. Você que está no hospital neste momento, um momento de desespero, porque você chegou aí, deu entrada neste hospital agora, nessa madrugada, e está ali aguardando para ser atendido, ou esperando alguém que está sendo atendido neste momento. Eu clamo a misericórdia do Senhor. Você que perdeu o sono nesta madrugada, você que foi convidado pelo Senhor para rezar e clamar e suplicar por este mundo, rezando por você, eu rezo também pelas suas intenções, pela restauração das famílias. Coloco todos na misericórdia do Senhor.
0: Que bom. É o momento, meus irmãos, de clamarmos mesmo a misericórdia do Pai. Vamos rezar também, Padre, querido Padre Ricardo, pelas almas do purgatório, pelos agonizantes desta hora e pela conversão dos pecadores. Nós estamos unidos em nome do Pai, do Filho, do Espírito Santo. Amém. Pai nosso, que estais nos céus, santificado seja o vosso nome. Venha a nós o vosso reino. Seja feita a vossa vontade, assim na terra como no céu. O pão nosso de cada dia nos dai hoje. Perdoai-nos as nossas ofensas, assim como nós perdoamos a quem nos tem ofendido. E não nos deixeis cair em tentação, mas livrai-nos do mal. Amém. Ave Maria, cheia de graça, o Senhor é convosco. Bendita sois vós entre as mulheres, e bendito é o fruto do vosso ventre, Jesus. Santa Maria, Mãe de Deus, rogai por nós, pecadores, agora e na hora de nossa morte. Amém. Creio em Deus Pai Todo-Poderoso, Criador do céu e da terra, e em Jesus Cristo, seu único Filho, nosso Senhor, que foi concebido pelo poder do Espírito Santo, nasceu da Virgem Maria, padeceu sob Pôncio Pilatos, foi crucificado, morto e sepultado, desceu à mansão dos mortos, ressuscitou ao terceiro dia, subiu aos céus, está sentado à direita de Deus Pai Todo-Poderoso, de onde há de vir a julgar os vivos e os mortos. Creio no Espírito Santo, na Santa Igreja Católica, na comunhão dos santos, na remissão dos pecados, na ressurreição da carne, na vida eterna. Amém. Eterno Pai, eu vos ofereço o corpo e o sangue, a alma e a divindade de vosso diletíssimo Filho, nosso Senhor Jesus Cristo, em expiação dos nossos pecados e os do mundo inteiro.
1: Pela sua dolorosa paixão,
0: tende misericórdia de nós e do mundo inteiro.
1: Pela sua dolorosa paixão,
0: tende misericórdia de nós e do mundo inteiro.
1: Pela sua dolorosa paixão,
0: tende misericórdia de nós e do mundo inteiro.
1: Pela sua dolorosa paixão,
0: tende misericórdia de nós e do mundo inteiro.
1: Pela sua dolorosa paixão,
0: tende misericórdia de nós e do mundo inteiro.
1: Pela sua dolorosa paixão,
0: tende misericórdia de nós e do mundo inteiro.
1: Pela sua dolorosa paixão,
0: tende misericórdia de nós e do mundo inteiro.
1: Pela sua dolorosa paixão,
0: tende misericórdia de nós e do mundo inteiro.
1: Pela sua dolorosa paixão,
0: tende misericórdia de nós e do mundo inteiro.
1: Pela sua dolorosa paixão,
0: tende misericórdia de nós e do mundo inteiro. Eterno Pai, eu vos ofereço o corpo e o sangue, a alma e a divindade de vosso diletíssimo Filho, nosso Senhor Jesus Cristo, em expiação dos nossos pecados e os do mundo inteiro. Pela sua dolorosa paixão,
1: tende misericórdia de nós e do mundo inteiro.
0: Pela sua dolorosa paixão,
1: tende misericórdia de nós e do mundo inteiro.
0: Pela sua dolorosa paixão,
1: tende misericórdia de nós e do mundo inteiro.
0: Pela sua dolorosa paixão,
1: tende misericórdia de nós e do mundo inteiro.
0: Pela sua dolorosa paixão,
1: tende misericórdia de nós e do mundo inteiro.
0: Pela sua dolorosa paixão,
1: tende misericórdia de nós e do mundo inteiro.
0: Pela sua dolorosa paixão,
1: tende misericórdia de nós e do mundo inteiro.
0: Pela sua dolorosa paixão,
1: tende misericórdia de nós e do mundo inteiro.
0: Pela sua dolorosa paixão,
1: tende misericórdia de nós e do mundo inteiro.
0: Pela sua dolorosa paixão,
1: tende misericórdia de nós e do mundo inteiro.
0: Eterno Pai, eu vos ofereço o corpo e o sangue, a alma e a divindade de vosso diletíssimo Filho, nosso Senhor Jesus Cristo, em expiação dos nossos pecados e os do mundo inteiro.
1: Pela sua dolorosa paixão,
0: tende misericórdia de nós e do mundo inteiro.
1: Pela sua dolorosa paixão,
0: tende misericórdia de nós e do mundo inteiro.
1: Pela sua dolorosa paixão,
0: tende misericórdia de nós e do mundo inteiro.
1: Pela sua dolorosa paixão,
0: tende misericórdia de nós e do mundo inteiro.
1: Pela sua dolorosa paixão,
0: tende misericórdia de nós e do mundo inteiro.
1: Pela sua dolorosa paixão,
0: tende misericórdia de nós e do mundo inteiro.
1: Pela sua dolorosa paixão,
0: tende misericórdia de nós e do mundo inteiro.
1: Pela sua dolorosa paixão,
0: tende tende misericórdia de nós e do mundo inteiro.
1: Pela sua dolorosa paixão,
0: tende misericórdia de nós e do mundo inteiro.
1: Pela sua dolorosa paixão,
0: tende misericórdia de nós e do mundo inteiro. Eterno Pai, eu vos ofereço o corpo e o sangue, a alma e a divindade de vosso diletíssimo Filho, nosso Senhor Jesus Cristo, em expiação dos nossos pecados e os do mundo inteiro.
1: Pela sua dolorosa paixão,
0: tende misericórdia de nós e do mundo inteiro.
1: Pela sua dolorosa paixão,
0: tende misericórdia de nós e do mundo inteiro.
1: Pela sua dolorosa paixão,
0: tende misericórdia de nós e do mundo inteiro.
1: Pela sua dolorosa paixão,
0: tende misericórdia de nós e do mundo inteiro.
1: Pela sua dolorosa paixão,
0: tende misericórdia de nós e do mundo inteiro.
1: Pela sua dolorosa paixão,
0: tende misericórdia de nós e do mundo inteiro.
1: Pela sua dolorosa paixão,
0: tende misericórdia de nós e do mundo inteiro.
1: Pela sua dolorosa paixão,
0: tende misericórdia de nós e do mundo inteiro.
1: Pela sua dolorosa paixão,
0: tende misericórdia de nós e do mundo inteiro.
1: Pela sua dolorosa paixão,
0: tende misericórdia de nós e do mundo inteiro. Eterno Pai, eu vos ofereço o corpo e o sangue, a alma e a divindade de vosso diletíssimo Filho, nosso Senhor Jesus Cristo, em expiação dos nossos pecados e os do mundo inteiro.
1: Pela sua dolorosa paixão,
0: tende misericórdia de nós e do mundo inteiro.
1: Pela sua dolorosa paixão,
0: tende misericórdia de nós e do mundo inteiro.
1: Pela sua dolorosa paixão,
0: tende misericórdia de nós e do mundo inteiro.
1: Pela sua dolorosa paixão,
0: tende misericórdia de nós e do mundo inteiro.
1: Pela sua dolorosa paixão,
0: tende misericórdia de nós e do mundo inteiro.
1: Pela sua dolorosa paixão,
0: tende misericórdia de nós e do mundo inteiro.
1: Pela sua dolorosa paixão,
0: tende misericórdia de nós e do mundo inteiro.
1: Pela sua dolorosa paixão,
0: tende misericórdia de nós e do mundo inteiro.
1: Pela sua dolorosa paixão,
0: tende misericórdia de nós e do mundo inteiro.
1: Pela sua dolorosa paixão,
0: tende misericórdia de nós e do mundo inteiro. Deus Santo,
2: Deus Forte,
0: Deus Imortal,
2: tende piedade de nós e do mundo inteiro.
0: Deus Santo,
2: Deus Forte,
0: Deus Imortal,
2: tende piedade de nós e do mundo inteiro.
0: Deus Santo,
2: Deus Forte,
0: Deus Imortal,
2: tende piedade de nós e do mundo inteiro.
0: Ó sangue e água,
2: que jorrastes do coração de Jesus,
0: como fonte de misericórdia para nós,
2: eu confio em vós.
1: O Senhor esteja convosco.
0: Ele está no meio de nós.
1: Deus de poder e misericórdia, abençoai os vossos filhos nesta manhã com a tua misericórdia. Em nome do Pai, do Filho, do Espírito.

0: programa Hora da Misericórdia está chegando ao final e eu quero agradecer a sua companhia. O programa de hoje foi maravilhoso. Estamos aqui no estúdio da Rádio Canção Nova com o Padre Ricardo Rezende. Você na sintonia conosco, nos fazendo companhia nesta manhã. Não deixe de acompanhar a programação da Rádio Canção Nova, porque durante todo o dia de hoje, muitas bênçãos acontecerão em sua casa e em sua família através da evangelização da Canção Nova. Creia, meu irmão e minha irmã. Padre Ricardo Rezende, quero agradecer a presença do Senhor aqui no nosso programa Hora da Misericórdia desta manhã. Quão rica foi a participação do Senhor. Seja sempre bem-vindo à Rádio Canção Nova, ao Sistema Canção Nova de Comunicação.
1: Eu agradeço, Érica, pelo convite. É uma alegria poder, nessa hora da manhã, rezarmos juntos, porque é hora de proclamar as maravilhas do Senhor pela misericórdia. E eu digo aos nossos ouvintes, o melhor de Deus está por vir nesta manhã. Então, meu abraço a cada um de vocês.
0: Que bênção. Ô, padre, e para os ouvintes que querem encontrar o Senhor aí nas mídias sociais, fala para gente o Instagram do Senhor. É a rede social que o Senhor está mais ativo aqui na Canção Nova?
1: Exatamente. Você que quer me encontrar, nas redes sociais, mais fácil é Instagram, que é Ricardo Rezende CN, CN de Canção Nova, tudo junto, @ Ricardo Rezende CN. E aí você pode falar comigo e eu aproveito já também, deixo o meu YouTube, porque eu tenho feito um programa que chama Boa Noite com Deus.
0: Que lindo!
1: Então, se você quiser acessar e rezar comigo antes de dormir também, 5 minutinhos preciosos. É só colocar Padre Ricardo Rezende, Canção Nova, Boa Noite com Deus.
0: Que lindo, gente. É a evangelização da Canção Nova que não para, graças a você, sócio evangelizador. Por isso, nosso abraço, a nossa gratidão. Vamos rezar juntos, então, Padre Ricardo?
2: 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Eu confio em vós.

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0: O Senhor firma os passos do homem, sustenta aquele cujo caminho lhe agrada. Se ele cair, não ficará no chão. Salmo 37, versículo 23 a 24. 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
1: Para perder as almas. Amém. Senhor, tem de piedade de nós.
2: Senhor, tem de piedade de nós.
1: Jesus Cristo, tem de piedade de nós.
2: Jesus Cristo, tem de piedade de nós.
1: Senhor, tem de piedade de nós.
2: Senhor, tem de piedade de nós.
1: Jesus Cristo, ouvi-nos.
2: Jesus Cristo, ouvi-nos.
1: Jesus Cristo, atendei-nos.
2: Jesus Cristo, atendei-nos.
1: Pai Celeste, que sois Deus.
2: Tem de piedade de nós.
1: Filho Redentor do mundo, que sois Deus.
2: Tem de piedade de nós.
1: Espírito Santo, que sois Deus.
2: Tem de piedade de nós.
1: Trindade Santa, que sois um único Deus.
2: Tem de piedade de nós.
1: Santa Maria, Rainha dos Anjos.
2: Rogai por nós.
1: São Miguel.
2: Rogai por nós.
1: São Miguel, cheio da graça de Deus.
2: Rogai por nós.
1: São Miguel, perfeito adorador do Verbo Divino.
2: Rogai por nós.
1: São Miguel, coroado de honra e de glória.
2: Rogai por nós.
1: São Miguel, poderosíssimo príncipe dos exércitos do Senhor.
2: Rogai por nós.
1: São Miguel, porta-estandarte da Santíssima Trindade.
2: Rogai por nós.
1: São Miguel, guardião do paraíso.
2: Rogai por nós.
1: São Miguel, guia e consolador do povo israelita.
2: Rogai por nós.
1: São Miguel, esplendor e fortaleza da igreja militante.
2: Rogai por nós.
1: São Miguel, honra e alegria da igreja triunfante.
2: Rogai por nós.
1: São Miguel, luz dos anjos.
2: Rogai por nós.
1: São Miguel, baluarte dos cristãos.
2: Rogai por nós.
1: São Miguel, força daqueles que combatem pelo estandarte da cruz.
2: Rogai por nós.
1: São Miguel, luz e confiança das almas no último momento da vida.
2: Rogai por nós.
1: São Miguel, socorro muito certo.
2: Rogai por nós.
1: São Miguel, nosso auxílio em todas as adversidades.
2: Rogai por nós.
1: São Miguel, arauto da sentença eterna.
2: Rogai por nós.
1: São Miguel, consolador das almas que estão no purgatório.
2: Rogai por nós.
1: São Miguel, a quem o Senhor incumbiu de receber as almas que estão no purgatório.
2: Rogai por nós.
1: São Miguel, nosso príncipe.
2: Rogai por nós.
1: São Miguel, nosso advogado.
2: Rogai por nós.
1: Cordeiro de Deus, que tirais o pecado do mundo.
2: Perdoai-nos, Senhor.
1: Cordeiro de Deus, que tirais o pecado do mundo.
2: Ouvi-nos, Senhor.
1: Cordeiro de Deus, que tirais o pecado do mundo.
2: Tende piedade de nós, Senhor.
1: Rogai por nós, ó glorioso São Miguel, príncipe da Igreja de Cristo.
2: Para que sejamos dignos de suas promessas. Amém.
1: Oremos. Senhor Jesus, santificai-nos por uma bênção sempre nova e concedei-nos pela intercessão de São Miguel esta sabedoria que nos ensina a juntar riquezas do céu e a trocar os bens do tempo presente pelos da eternidade, vós que viveis e reinais em todos os séculos dos séculos.
2: Amém.
1: Consagração a São Miguel, Arcanjo. Ó príncipe nobilíssimo dos anjos, valoroso guerreiro do Altíssimo, zeloso defensor da glória do Senhor, terror dos espíritos rebeldes, amor e delícia de todos os anjos justos, meu diletíssimo arcanjo São Miguel, desejando eu fazer parte do número dos vossos devotos e servos, a vós hoje me consagro, me dou e me ofereço, e ponho-me a mim própria, minha família e tudo que me pertence debaixo da vossa poderosíssima proteção. É pequena a oferta do meu serviço, sendo como sou, um miserável pecador. Mas vós engrandecereis o afeto do meu coração. Recordai-vos que de hoje em diante estou debaixo do vosso sustento, e deveis assistir-me em toda a minha vida, e obter-me o perdão dos meus muitos e graves pecados, a graça de amar a Deus de todo o coração, ao meu querido Salvador Jesus Cristo, e à minha mãe, Maria Santíssima. Obtende-me aqueles auxílios que me são necessários para obter a coroa da eterna glória. Defendei-me dos inimigos da alma, especialmente na hora da morte. Vinde, ó príncipe gloriosíssimo, assisti-me na última luta, e com a vossa arma poderosa, lançai para longe, precipitando nos abismos do inferno, aquele anjo quebrador de promessas e soberbo, que um dia prostrastes no combate no céu. São Miguel, Arcanjo, defendei-nos no combate, para que não pereçamos no supremo juízo.
2: Amém.
1: Graças e louvores sejam dados a todo momento.
2: Ao Santíssimo e Diviníssimo Sacramento.
1: Graças e louvores sejam dados a todo momento.
2: Ao Santíssimo e Diviníssimo
1: Sacramento. Graças e louvores sejam dados a todo momento.
2: Ao Santíssimo e Diviníssimo Sacramento.
1: Estamos aqui reunidos em nome do Pai, do Filho e do Espírito Santo.
2: Amém.
1: Colocamos as nossas intenções para o Santo Rosário de hoje. Rezamos pelo nosso Papa, Papa Leão, pelos bispos do mundo inteiro. Coloque o nome do seu bispo diante de Jesus. Quero colocar o meu bispo Dom José Negre, seu auxiliar Marcelo, Dom Fernando Emérito, bispo emérito, pela Diocese de Santo Amaro. Quero rezar pela minha diocese que está fazendo o retiro do clero esses dias. Rezar por Dom Gil, que está pregando para nós. Rezamos, Senhor, pela santificação dos sacerdotes, por todos os sacerdotes do mundo inteiro. Pedimos a Ti, Senhor, santas vocações para a Sua Igreja. Rezamos pelo... Eu rezo pelo nosso Instituto dos Carmelitas Mensageiros do Espírito Santo, irmãos e irmãs. Pela nossa fundadora, irmã Maria José do Espírito Santo. Pela santificação das famílias, pela santificação dos casais. Pela conversão dos pecadores. Pelas almas do purgatório, pela paz no mundo, por tantos países em guerra, que o Senhor traga-nos a paz, pelas necessidades da nossa nação, pelas pessoas vítimas, pelas pessoas e lugares vítimas de catástrofes naturais no mundo inteiro, pelos desempregados, pelos doentes, pelos sofredores, pela obra de Nossa Senhora de Guadalupe, pelas suas necessidades. E por todos os que rezam este rosário conosco. Coloque agora o teu pedido, coloque agora a tua prece diante de Jesus. Ele te escuta.

0: Obrigado, Jesus, por esse dia. Obrigado, Jesus, por mais um momento na sua presença. Toda honra e toda glória para ti. Obrigado, Jesus. Bom dia, minha gente! Bom dia, bom dia! Como é que você está? Que alegria estarmos juntos em mais um Rosário. Hoje, nosso 24º dia. Olha isso! Já tem 24 dias que nós estamos juntos. Que alegria, que alegria! Quero receber você com muito carinho. Você que nos acompanha pelo Twitch, você que nos acompanha pelo X, TikTok, Instagram, canal do YouTube, Facebook. Você que nos acompanha pela TV Canção Nova, você que nos acompanha pela Rede Vida de Televisão, seja muito bem-vindo, seja muito bem-vindo. Pelas rádios, quero acolher os que estão aqui comigo, me ajudando, pelo Jadson, santas mulheres que estão aqui me ajudando também a cuidar da gente. Benícia, bom dia.
1: Sua bênção, Frei, bom dia.
0: Deus abençoe. Aqui tá todo mundo com saudade de casa, todo mundo fora de casa, já tem um tempo, mas estamos servindo, queremos receber você com muita alegria também. Convido você a ficar de pé se você ainda não ficou, porque Deus quer fazer uma obra nova em nossa vida, em nosso coração. Obrigado, Senhor, por este momento, obrigado, Senhor, por esta hora. Obrigado, Senhor, por tantas pessoas reunidas.

0: Eu cheiro. Essa música termina dizendo isso. A minha essência é exalar teu cheiro. Se você fica muito perto de uma pessoa, você começa a ficar com o cheiro dela. A criança, ela vai pegando o cheiro da mãe. A mãe vai pegando o cheiro da criança. Se você é uma pessoa que cuida dos pobres nas ruas, você fica muito com eles, você vai pegando o cheiro deles. O mecânico vai pegando o cheiro lá da sua mecânica. A gente ficando muito perto, a gente vai pegando o cheiro. E assim acontece com Jesus também. Quanto mais pertinho você fica dele, mais você vai pegando o cheiro dele. O cheiro de Cristo. O odor de Cristo. Isso é uma palavra bíblica, né? O odor de Cristo. O odor do pecado é um odor fedido. O cheiro do pecado é fedido demais. Aliás, a Bíblia ilustra bem quando vai falar do filho pródigo e diz que ele foi viver a vida como queria. Chegou um dia que ele chegou a comer comida de porco. Chegou um dia que ele estava trabalhando com o porco e, portanto, começou a ficar fedendo porcos. Talvez quando ele foi abraçar seu pai, o pai sentiu aquele cheiro de podridão. Aquele cheiro de lama, aquele cheiro de vida imunda, de vida de porco. A gente sabe como é que porco gosta de viver. Já são 24 dias que nós estamos aqui, pertinho dele. Quanto mais pertinho de Jesus você fica, mais você vai ficando com o odor de Cristo. E mais você vai tirando o cheiro do pecado de você. E a gente não se converte do dia para a noite, tá bom? Ninguém vai se converter do dia para a noite, não. É um processo diário, é um processo constante. Eu comecei essa minha caminhada com 14 anos, hoje eu tô com 39 anos e tem muita coisa ainda para eu mudar, muita coisa, mas muita coisa. Então a gente tem muito o que fazer ainda, mas é um processo diário. A conversão, ela é diária. A conversão, ela é diária na nossa vida. E por isso que a importância da palavra de Deus quando diz: orai sem cessar, porque a conversão é diária. Então, louvado seja Deus por você que está aqui mais uma vez, 24º dia, pegando o odor de Cristo. Obrigado, Senhor. Pegue o seu terço e vamos rezar com muita fé. Creio em Deus Pai,
1: Todo-Poderoso, Criador do céu e da terra, e em Jesus Cristo, seu único Filho, nosso Senhor, que foi concebido pelo poder do Espírito Santo, nasceu da Virgem Maria, padeceu sobre Pôncio Pilatos, foi crucificado, morto e sepultado, desceu à mansão dos mortos, ressuscitou o terceiro dia, subiu aos céus, está sentado à direita de Deus Pai, Todo-Poderoso, donde há de vir a julgar os vivos e os mortos. Creio no Espírito Santo, na Santa Igreja Católica, na comunhão dos santos, na remissão dos pecados, na ressurreição da carne, na vida eterna. Amém.
0: Um Pai Nosso com três Ave Marias e honra a Santíssima Trindade. Pai Nosso que estais no céu, santificado seja o vosso nome, venha a nós o vosso reino. Seja feita a vossa vontade, assim na terra como no céu.
1: O pão nosso de cada dia nos dai hoje, perdoai-nos as nossas ofensas, assim como nós perdoamos a quem nos tem ofendido. E não nos deixeis cair em tentação, mas livrai-nos do mal. Amém.
0: Ave Maria, cheia de graça, o Senhor é convosco, bendita sois vós entre as mulheres, e bendito é o fruto do vosso ventre, Jesus.
1: Santa Maria, Mãe de Deus, rogai por nós, pecadores, agora e na hora de nossa morte. Amém.
0: Ave Maria, cheia de graça, o Senhor é convosco, bendita sois vós entre as mulheres, e bendito é o fruto do vosso ventre, Jesus.
1: Santa Maria, Mãe de Deus, rogai por nós, pecadores, agora e na hora de nossa morte. Amém.
0: Ave Maria, cheia de graça, o Senhor é convosco, bendita sois vós entre as mulheres, e bendito é o fruto do vosso ventre, Jesus.
1: Santa Maria, Mãe de Deus, rogai por nós, pecadores, agora e na hora de nossa morte. Amém.
0: Glória ao Pai, ao Filho e ao Espírito Santo.
1: Como era no princípio, agora e sempre. Amém.
0: Ó meu Jesus,
1: perdoai-nos, livrai-nos do fogo do inferno, levai as almas todas para o céu e socorrei principalmente as que mais precisarem da vossa misericórdia.
0: Para você que tem o itinerário, nós estamos na página 225. Hoje nós vamos falar sobre planejar com prudência, viver uma vida de prudência, tomar decisões com prudência. Nosso texto base é Lucas capítulo 14, versículo 28. Quem quer construir uma torre, não calcula as despesas. Ou seja, quando você vai construir algo, é preciso que você calcule, para que não comece uma obra e depois não dê conta de terminar. A Bíblia diz, se você começar uma obra e não der conta de terminar, as pessoas vão rir da sua cara. E portanto, é preciso que você tenha prudência. Vamos meditar sobre isso hoje. E neste primeiro mistério, eu convido você, se você pode, neste mistério gozoso, nós contemplamos a anunciação do anjo Gabriel à Virgem Maria. Abra sua Bíblia em Provérbios, capítulo 16. Provérbios, capítulo 16, versículo 3. Provérbios 16, versículo 3. Olha o que a palavra diz para nós. Confia teus negócios ao Senhor, e teus planos terão bom êxito. Olha que coisa bonita. Quais são os seus projetos? Quais são os seus propósitos? A palavra de Deus está dizendo para você. Confia teus negócios ao Senhor. Confia teus planos ao Senhor. Eu convido você já a estender suas mãos para Jesus neste momento. Convido você a estender suas mãos para Jesus nesta hora e a você agora confiar. Olha que bonita essa palavra, confia para Ele teus planos, confia para Ele teus projetos, confia para Ele a tua família, confia para Ele, confia nele, confia teus negócios ao Senhor. Olha que bonito isso, confia teus negócios ao Senhor e teus planos terão bom êxito. Olha que bonito isso, teus planos terão bom êxito. Porque Ele vai te guiar, Ele vai te orientar, Ele vai te conduzir. Senhor, nós te entregamos os nossos negócios. Convido você a entregar seu trabalho ao Senhor, seus planos, seus projetos. Quantas pessoas estão desempregadas, Senhor, em nosso meio? Quantos estão entregando currículos e currículos e não conseguem nada já há tantos dias, há tantos meses? Senhor, nós pedimos, Senhor, que o Senhor possa abençoar esta pessoa. Convido você a entregar os seus negócios ao Senhor, a entregar a sua vida ao Senhor. Dos pensamentos de Santo Agostinho, se Salomão diz que a preparação do coração pertence ao homem, nem por isso cuides que começas o bem sem a graça de Deus. Ou seja, confia ao Senhor significa sem Deus você não pode, sem a graça você não pode. Longe esteja dos filhos da promessa tal pensamento, confia ao Senhor tuas obras, pois é dele que vem o começo, o meio e o fim de tudo o que fazes. Ó, que bonito. Por que confia ao Senhor as tuas obras? Confia ao Senhor os teus negócios? Porque tudo começa nele. Você só vai conseguir realizar tudo por meio dele. E a finalidade de tudo é ele. Ele é o começo. Ele é o meio. Ele é o fim. Na anunciação, Deus revela seu plano eterno. E a Virgem Maria diz sim. Pai nosso que estais no céu, santificado seja o vosso nome, venha a nós o vosso reino, seja feita a vossa vontade, assim na terra como no céu.
1: O pão nosso de cada dia nos dai hoje, perdoai-nos as nossas ofensas, assim como nós perdoamos a quem nos tem ofendido. E não nos deixeis cair em tentação, mas livrai-nos do mal. Amém.
0: Ave Maria, cheia de graça, o Senhor é convosco, bendita sois vós entre as mulheres, e bendito é o fruto do vosso ventre, Jesus.
1: Santa Maria, Mãe de Deus, rogai por nós, pecadores, agora e na hora de nossa morte.
0: Ave Maria, cheia de graça, o Senhor é convosco, bendita sois vós entre as mulheres, e bendito é o fruto do vosso ventre, Jesus.
1: Santa Maria, Mãe de Deus, rogai por nós, pecadores, agora e na hora de nossa morte. Amém.
0: Ave Maria, cheia de graça, o Senhor é convosco, bendita sois vós entre as mulheres, e bendito é o fruto do vosso ventre, Jesus.
1: Santa Maria, Mãe de Deus, rogai por nós, pecadores, agora e na hora de nossa morte. Amém.
0: Ave Maria, cheia de graça, o Senhor é convosco, bendita sois vós entre as mulheres, e bendito é o fruto do vosso ventre, Jesus.
1: Santa Maria, Mãe de Deus, rogai por nós, pecadores, agora e na hora de nossa morte. Amém.
0: Ave Maria, cheia de graça, o Senhor é convosco, bendita sois vós entre as mulheres, e bendito é o fruto do vosso ventre, Jesus.
1: Santa Maria, Mãe de Deus, rogai por nós, pecadores, agora e na hora de nossa morte. Amém.
0: Ave Maria, cheia de graça, o Senhor é convosco, bendita sois vós entre as mulheres, e bendito é o fruto do vosso ventre, Jesus.
1: Santa Maria, Mãe de Deus, rogai por nós, pecadores, agora e na hora de nossa morte. Amém.
0: Ave Maria, cheia de graça, o Senhor é convosco, bendita sois vós entre as mulheres, e bendito é o fruto do vosso ventre, Jesus.
1: Santa Maria, Mãe de Deus, rogai por nós, pecadores, agora e na hora de nossa morte. Amém.
0: Ave Maria, cheia de graça, o Senhor é convosco, bendita sois vós entre as mulheres, e bendito é o fruto do vosso ventre, Jesus.
1: Santa Maria, Mãe de Deus, rogai por nós, pecadores, agora e na hora de nossa morte. Amém.
0: Ave Maria, cheia de graça, o Senhor é convosco, bendita sois vós entre as mulheres, e bendito é o fruto do vosso ventre, Jesus.
1: Santa Maria, Mãe de Deus, rogai por nós, pecadores, agora e na hora de nossa morte. Amém.
0: Ave Maria, cheia de graça, o Senhor é convosco, bendita sois vós entre as mulheres, e bendito é o fruto do vosso ventre, Jesus.
1: Santa Maria, Mãe de Deus, rogai por nós, pecadores, agora e na hora de nossa morte. Amém.
0: Glória ao Pai, ao Filho e ao Espírito Santo.
1: Como era no princípio, agora e sempre.
0: Amém. Ó meu Jesus,
1: perdoai-nos, livrai-nos do fogo do inferno, levai as almas todas para o céu e socorrei principalmente as que mais precisarem da vossa misericórdia.
0: E no segundo mistério gozoso, nós contemplamos a visitação de Nossa Senhora, sua prima Santa Isabel. Abra sua Bíblia em Provérbios, capítulo 21. Versículo 5, Provérbios, capítulo 21, versículo 5. Os planos do homem ativo produzem abundância. A precipitação só traz penúria. Os planos do homem ativo produzem abundância. A precipitação só traz penúria. Quantas vezes a gente foi precipitado na nossa vida? O ser humano, ele sempre quer dar passos novos. O ser humano é criativo, minha gente. Nós somos criativos. A gente não consegue fazer uma coisa só o tempo todo, a vida toda, não. A gente sempre quer uma coisa nova. Nós somos criativos. Deus nos fez assim. Inteligentes. Criativos. Só que às vezes a gente quer dar passo mais do que a gente pode no momento. Então muitas vezes a sua empresa quebrou, não porque ela deveria ter quebrado, mas porque talvez você deu passos que não era para dar naquele momento. Sim, sempre tem os erros das pessoas, sempre tem isso, tem aquilo, mas por isso que a importância de confiar ao Senhor, antes de dar qualquer passo, entregar ao Senhor. Os planos do homem ativo dão lucro, todo apressado acaba na penúria. Todo apressado acaba na penúria. Ou seja, que Deus nos ajude a não agirmos por precipitação. E às vezes aquele passo, ele deveria ser dado, sim, deveria ser dado, mas talvez não naquela hora, talvez não naquele jeito. Por isso, Senhor, nós precisamos estar conectados a Ti, para não agirmos por precipitação. Queremos o lucro apressadamente. E a gente precisa entender que tudo tem seu tempo. Tudo tem seu tempo. Quando a pessoa só visa lucro, quando a pessoa só visa lucro, lucro, lucro, lucro, lucro, ela vai caindo nessa precipitação. E vai desrespeitando os processos. E o que, que adianta subir, subir, subir, subir, depois a queda ser brusca? Por isso, irmão e irmã, peçamos a Jesus, a Deus, o dom da prudência. Que não sejamos precipitados na vida, dando passos além do que podíamos dar naquele momento. Aliás, quantas vezes nós queremos dar passos tão grandes que às vezes a gente acaba adoecendo? Eu pergunto para você, vale a pena tudo isso? Para ganhar mais, para crescer mais. Às vezes você está dando passos que não precisariam dar neste momento, não precisaria. Só que você visando lucro, visando crescimento, visando isso, visando aquilo, então tenho que me apressar, eu tenho que me apressar, porque quanto mais eu me apresso, mais eu ganho, mais lucro, mais cresço, mas também mais crescem suas doenças. Mais crescem as suas angústias. Mais crescem os seus medos. Nem todo passo apressado vale a pena. Peçamos a Deus o dom da prudência. Pai nosso que estais no céu, santificado seja o vosso nome. Venha a nós o vosso reino. Seja feita a vossa vontade, assim na terra como no céu.
1: O pão nosso de cada dia nos dai hoje. Perdoai-nos as nossas ofensas, assim como nós perdoamos a quem nos tem ofendido. E não nos deixeis cair em tentação, mas livrai-nos do mal. Amém.
0: Santo Agostinho vai dizer, o justo não se apressa. E por que que não se apressa? Porque confia. Ele edifica como quem planta, com paciência. Adianta quem planta ter muita pressa? Não. Quem planta sabe que tem que ter paciência. Mas o apressado quer colher antes do tempo e por isso perde até a semente. A pressa nasce da falta de fé. Olha que forte isso. A pressa muitas vezes nasce da falta de fé. Eu tenho que fazer e você não espera o tempo das coisas. Ave Maria, cheia de graça, o Senhor é convosco. Bendita sois vós entre as mulheres. E bendito é o fruto do vosso ventre, Jesus.
1: Santa Maria, Mãe de Deus, rogai por nós, pecadores, agora e na hora de nossa morte. Amém.
0: Ave Maria, cheia de graça, o Senhor é convosco. Bendita sois vós entre as mulheres. E bendito é o fruto do vosso ventre, Jesus.
1: Santa Maria, Mãe de Deus, rogai por nós, pecadores, agora e na hora de nossa morte. Amém.
0: Ave Maria, cheia de graça, o Senhor é convosco. Bendita sois vós entre as mulheres. E bendito é o fruto do vosso ventre, Jesus.
1: Santa Maria, Mãe de Deus, rogai por nós, pecadores, agora e na hora de nossa morte. Amém.
0: Ave Maria, cheia de graça, o Senhor é convosco. Bendita sois vós entre as mulheres. E bendito é o fruto do vosso ventre, Jesus.
1: Santa Maria, Mãe de Deus, rogai por nós, pecadores, agora e na hora de nossa morte. Amém.
0: Ave Maria, cheia de graça, o Senhor é convosco. Bendita sois vós entre as mulheres. E bendito é o fruto do vosso ventre, Jesus.
1: Santa Maria, Mãe de Deus, rogai por nós, pecadores, agora e na hora de nossa morte. Amém.
0: Ave Maria, cheia de graça, o Senhor é convosco. Bendita sois vós entre as mulheres. E bendito é o fruto do vosso ventre, Jesus.
1: Santa Maria, Mãe de Deus, rogai por nós, pecadores, agora e na hora de nossa morte. Amém.
0: Ave Maria, cheia de graça, o Senhor é convosco. Bendita sois vós entre as mulheres. E bendito é o fruto do vosso ventre, Jesus.
1: Santa Maria, Mãe de Deus, rogai por nós, pecadores, agora e na hora de nossa morte. Amém.
0: Ave Maria, cheia de graça, o Senhor é convosco. Bendita sois vós entre as mulheres. E bendito é o fruto do vosso ventre, Jesus.
1: Santa Maria, Mãe de Deus, rogai por nós, pecadores, agora e na hora de nossa morte. Amém.
0: Ave Maria, cheia de graça, o Senhor é convosco. Bendita sois vós entre as mulheres. E bendito é o fruto do vosso ventre, Jesus.
1: Santa Maria, Mãe de Deus, rogai por nós, pecadores, agora e na hora de nossa morte. Amém.
0: Ave Maria, cheia de graça, o Senhor é convosco. Bendita sois vós entre as mulheres. E bendito é o fruto do vosso ventre, Jesus.
1: Santa Maria, Mãe de Deus, rogai por nós, pecadores, agora e na hora de nossa morte. Amém.
0: Glória ao Pai, ao Filho e ao Espírito Santo.
1: Como era no princípio, agora e sempre. Amém.
0: Ó meu Jesus.
1: Perdoai-nos, livrai-nos do fogo do inferno. Levai as almas todas para o céu. E socorrei principalmente as que mais precisarem da vossa misericórdia.
0: Segundo mistério gozoso, terceiro mistério gozoso, nós contemplamos o nascimento de Jesus em Belém. Abra sua Bíblia em Mateus capítulo 7, versículo de 24 a 25. Mateus capítulo 7, versículo de 24 a 25. Aquele que Aquele, pois, que ouve estas minhas palavras e as põe em prática, é semelhante a um homem prudente. Se você ouve a palavra de Deus e coloca em prática, o que você é? Homem prudente. Mulher prudente. Que edificou sua casa sobre a rocha. Caiu a chuva, vieram as enchentes, sopraram os ventos, investiram contra aquela casa. Ela, porém, não caiu porque estava edificada na rocha. Para que a gente constrói casa? Para ser nossa segurança, para ser nosso aconchego. Por que a gente não dorme na rua? Quando alguém dorme na rua é porque não tem o que fazer. Ninguém quer dormir na rua. Porque na rua você tem perigo. Na rua você tem chuva, na rua você tem frio, na rua você... A gente precisa de uma casa. Agora, eu construí uma casa para quê? Para me cobrir da chuva, para me cobrir do vento, para me proteger do vento, para me proteger da chuva, para me proteger desses perigos. Agora, se eu não construo essa casa do jeito certo, vai chegar o vento e vai derrubar a casa. E o que adiantou? Aí a palavra de Deus está dizendo, então você não foi prudente. Não adianta nada ter construído a casa, mas a casa que não está na rocha. Prudência. Às vezes nós queremos fazer coisas na nossa vida, mas do jeito errado. Tudo que você vai construir na vida precisa ter alicerce. E se o alicerce não for correto, se o alicerce não for sólido, a tua casa vai cair. E você não foi prudente. E lembre-se, o maior alicerce da nossa vida, o primeiro, pode ter alicerces secundários, tá bom? A sua vida pode ter alicerces secundários, mas o alicerce principal de tudo que você vai fazer é Cristo. Tudo que você vai fazer no seu trabalho, Cristo é o meu alicerce principal. A oração é o meu alicerce principal. A vida com Cristo é meu alicerce principal. O resto é secundário. São João Crisóstomo diz assim: ao falar de chuvas, enchentes e ventos, Jesus se refere a todas as circunstâncias e infortúnios humanos. Acusações falsas, tramas, lutos, mortes, perda de familiares, insultos e todas as coisas horríveis da vida. A alma que segue o caminho da excelência não cede a nenhuma desses desastres. A causa é que tal alma foi fundada sobre a rocha. Rocha refere-se à segurança do ensinamento de Jesus, pois seus mandamentos são mais fortes do que qualquer rocha. No nascimento de Jesus, ele nasce para ser o nosso fundamento seguro. Pai nosso que estais nos céus, santificado seja o vosso nome. Venha a nós o vosso reino, seja feita a vossa vontade, assim na terra como no céu.
1: O pão nosso de cada dia nos dai hoje, perdoai-nos as nossas ofensas, assim como nós perdoamos a quem nos tem ofendido. E não nos deixeis cair em tentação, mas livrai-nos do mal. Amém.
0: Ave Maria, cheia de graça, o Senhor é convosco. Bendita sois vós entre as mulheres, e bendito é o fruto do vosso ventre, Jesus.
1: Santa Maria, Mãe de Deus, rogai por nós, pecadores, agora e na hora de nossa morte. Amém.
0: Ave Maria, cheia de graça, o Senhor é convosco. Bendita sois vós entre as mulheres, e bendito é o fruto do vosso ventre, Jesus.
1: Santa Maria, Mãe de Deus, rogai por nós, pecadores, agora e na hora de nossa morte.
0: Ave Maria, cheia de graça, o Senhor é convosco. Bendita sois vós entre as mulheres, e bendito é o fruto do vosso ventre, Jesus.
1: Santa Maria, Mãe de Deus, rogai por nós, pecadores, agora e na hora de nossa morte. Amém.
0: Ave Maria, cheia de graça, o Senhor é convosco. Bendita sois vós entre as mulheres, e bendito é o fruto do vosso ventre, Jesus.
1: Santa Maria, Mãe de Deus,

0: bendita sois vós entre as mulheres, e bendito é o fruto do vosso ventre, Jesus.
1: Santa Maria, Mãe de Deus, rogai por nós, pecadores, agora e na hora de nossa morte. Amém.
0: Ave Maria, cheia de graça, o Senhor é convosco, bendita sois vós entre as mulheres, e bendito é o fruto do vosso ventre, Jesus.
1: Santa Maria, Mãe de Deus, rogai por nós, pecadores, agora e na hora de nossa morte. Amém.
0: Ave Maria, cheia de graça, o Senhor é convosco, bendita sois vós entre as mulheres, e bendito é o fruto do vosso ventre, Jesus.
1: Santa Maria, Mãe de Deus, rogai por nós, pecadores, agora e na hora de nossa morte. Amém.
0: Ave Maria, cheia de graça, o Senhor é convosco, bendita sois vós entre as mulheres, e bendito é o fruto do vosso ventre, Jesus.
1: Santa Maria, Mãe de Deus, rogai por nós, pecadores, agora e na hora de nossa morte. Amém.
0: Glória ao Pai, ao Filho e ao Espírito Santo.
1: Como era no princípio, agora e sempre.
0: Amém. Ó meu Jesus,
1: perdoai-nos, livrai-nos do fogo do inferno, levai as almas todas para o céu e socorrei principalmente as que mais precisarem da vossa misericórdia.
0: E no quarto mistério gozoso, nós contemplamos a apresentação do menino Jesus no templo e a purificação de Nossa Senhora. Abra sua Bíblia em Mateus capítulo 10, versículo 16... Mateus, capítulo 10, versículo 16. Eu vos envio como ovelhas no meio de lobos. Sede, pois, prudentes como as serpentes, mas simples como as pombas. Veja que a palavra de Deus hoje vai falando para nós: prudência, prudência, prudência, prudência, prudência. Quantas vezes na vida a gente sofre e padece porque não temos prudência? Queremos enfrentar realidades que era melhor a gente ter tido cautela, prudência. A prudência, olha, às vezes a prudência parece que é recuar. Às vezes parece que a prudência é não avançar. E por que que a gente não gosta da prudência? Por causa disso mesmo. Porque muitas vezes a prudência vai falar: não, não vai agora não. Por exemplo, você quer ir para um determinado lazer e de repente você descobre que o único caminho que existe está com uma neblina que ninguém enxerga nada. Os guardas dizem para você: olha, está muito perigoso. Prudência, minha gente. E a prudência muitas vezes é não ir. Ou vamos adiar para o dia de amanhã. Veja como a prudência parece muitas vezes que: ah, mas se eu não for, e não vai acontecer, e não sei o quê. A prudência parece muitas vezes que eu estou parado no meu lugar. Não, a verdade é que se você for, você não vai enxergar nada, você pode cair no buraco, você pode cair no barranco, ou seja, pode não chegar de verdade na onde você quer chegar. A prudência não é que você não chega, é que você não chega na sua hora, você não chega no seu momento, mas você vai chegar com mais segurança. Então na vida nós vamos precisar de prudência. Jesus está falando isso para nós hoje: sede, pois, prudentes, inclusive como as serpentes. São João Crisóstomo diz assim: eis que eu vos mando como ovelhas no meio de lobos. Notai que ele não os envia simplesmente aos lobos, mas para o meio dos lobos, para assim manifestar mais ainda o seu poder, fazendo as ovelhas vencerem os lobos, vivendo no meio deles, e que mesmo sofrendo muitas das suas mordidas, não só não pereçam, mas também convertam os mesmos lobos. Ora, é muito maior e mais admirável transformar as suas almas que matá-los. Exprime-se assim para ensinar-lhes a mostrar a doçura das ovelhas no meio dos lobos. Quantos lobos querendo devorar sua vida? Quantos lobos querendo destruir você? E Jesus está falando: você vai estar no meio de lobo, mas com a prudência, com a simplicidade. Pai nosso que estais no céu, santificado seja o vosso nome, venha a nós o vosso reino, seja feita a vossa vontade, assim na terra como no céu.
1: O pão nosso de cada dia nos dai hoje, perdoai-nos as nossas ofensas, assim como nós perdoamos a quem nos tem ofendido. E não nos deixeis cair em tentação, mas livrai-nos do mal. Amém.
0: Ave Maria, cheia de graça, o Senhor é convosco, bendita sois vós entre as mulheres, e bendito é o fruto do vosso ventre, Jesus.
1: Santa Maria, Mãe de Deus, rogai por nós, pecadores,

0: agora e na hora de nossa morte. Amém.
1: Ave Maria, cheia de graça, o Senhor é convosco. Bendita sois vós entre as mulheres e bendito é o fruto do vosso ventre, Jesus.
0: Santa Maria, Mãe de Deus, rogai por nós, pecadores, agora e na hora de nossa morte. Amém.
1: Ave Maria, cheia de graça, o Senhor é convosco. Bendita sois vós entre as mulheres e bendito é o fruto do vosso ventre, Jesus.
0: Santa Maria, Mãe de Deus, rogai por nós, pecadores, agora e na hora de nossa morte. Amém.
1: Ave Maria, cheia de graça, o Senhor é convosco. Bendita sois vós entre as mulheres e bendito é o fruto do vosso ventre, Jesus.
0: Santa Maria, Mãe de Deus, rogai por nós, pecadores, agora e na hora de nossa morte. Amém.
1: Ave Maria, cheia de graça, o Senhor é convosco. Bendita sois vós entre as mulheres e bendito é o fruto do vosso ventre, Jesus.
0: Santa Maria, Mãe de Deus, rogai por nós, pecadores, agora e na hora de nossa morte. Amém.
1: Ave Maria, cheia de graça, o Senhor é convosco. Bendita sois vós entre as mulheres e bendito é o fruto do vosso ventre, Jesus.
0: Santa Maria, Mãe de Deus, rogai por nós, pecadores, agora e na hora de nossa morte. Amém.
1: Ave Maria, cheia de graça, o Senhor é convosco. Bendita sois vós entre as mulheres e bendito é o fruto do vosso ventre, Jesus.
0: Santa Maria, Mãe de Deus, rogai por nós, pecadores, agora e na hora de nossa morte. Amém.
1: Ave Maria, cheia de graça, o Senhor é convosco. Bendita sois vós entre as mulheres e bendito é o fruto do vosso ventre, Jesus.
0: Santa Maria, Mãe de Deus, rogai por nós, pecadores, agora e na hora de nossa morte. Amém.
1: Ave Maria, cheia de graça, o Senhor é convosco. Bendita sois vós entre as mulheres e bendito é o fruto do vosso ventre, Jesus.
0: Santa Maria, Mãe de Deus, rogai por nós, pecadores, agora e na hora de nossa morte. Amém.
1: Ave Maria, cheia de graça, o Senhor é convosco. Bendita sois vós entre as mulheres e bendito é o fruto do vosso ventre, Jesus.
0: Santa Maria, Mãe de Deus, rogai por nós, pecadores, agora e na hora de nossa morte. Amém.
1: Glória ao Pai, ao Filho e ao Espírito Santo.
0: Como era no princípio, agora e sempre. Amém.
1: Ó meu Jesus,
0: perdoai-nos, livrai-nos do fogo do inferno, levai as almas todas para o céu e socorrei principalmente as que mais precisarem da vossa misericórdia.
1: E no quinto mistério gozoso, nós contemplamos a perda e o encontro do menino Jesus no templo. Abra sua Bíblia em Mateus capítulo 25, versículo de 3 a 4. Mateus 25, versículo de 3 a 4. Tomando suas lâmpadas e as tolas não levaram óleo consigo. As prudentes, todavia, levaram de reserva vasos de óleo junto com as lâmpadas. As prudentes. As virgens imprudentes não levaram óleo. Quando chegou o noivo, chamou para a festa, elas estavam preparadas. As imprudentes não estavam preparadas. Irmão e irmã, a prudência nos deixa preparados para o que nós devemos viver naquele momento. Quando nós vivemos uma vida com prudência, nós estamos a todo tempo preparados na vida. Quando a gente vive imprudente, quando chega uma oportunidade, quando chega algo que precisa acontecer, eu não estou preparado. E não estou preparado por culpa minha. Eu não estou preparado porque não fui prudente. Santo Hilário de Poitiers diz assim: as virgens prudentes são aquelas que, aproveitando o tempo disponível, estavam preparadas logo ao primeiro anúncio da vinda do Senhor. Mas as insensatas eram aquelas que eram relaxadas e negligentes. Veja que bonito, prudência tem a ver com estar preparado. Negligência, insensatez tem a ver com relaxamento, com negligência. Preocupavam-se apenas com as questões presentes e, esquecendo-se o que Deus disse, não dirigiam seus esforços para a esperança da ressurreição. A prudência, ela enxerga além. O homem imprudente só fica enxergando aqui e agora. O homem prudente enxerga além. Eu não posso tomar essa decisão hoje, porque senão lá na frente vai me dar problema. Não, mas aqui agora vai resolver. Sim, vai resolver agora, mas e lá na frente? O homem prudente não pensa só agora. O homem prudente pensa depois. E depois? O que adianta eu ganhar aqui e lá na frente eu perder? O que adianta ganhar o mundo inteiro e perder a vida eterna? Pai nosso que estás no céu, santificado seja o vosso nome. Venha a nós o vosso reino, seja feita a vossa vontade, assim na terra como no céu.
0: O pão nosso de cada dia nos dai hoje, perdoai-nos as nossas ofensas, assim como nós perdoamos a quem nos tem ofendido. E não nos deixeis cair em tentação, mas livrai-nos do mal. Amém.
1: Ave Maria, cheia de graça, o Senhor é convosco, bendita sois vós entre as mulheres, e bendito é o fruto do vosso ventre, Jesus.
0: Santa Maria, Mãe de Deus, rogai por nós, pecadores, agora e na hora de nossa morte. Amém.
1: Ave Maria, cheia de graça, o Senhor é convosco, bendita sois vós entre as mulheres, e bendito é o fruto do vosso ventre, Jesus.
0: Santa Maria, Mãe de Deus, rogai por nós, pecadores, agora e na hora de nossa morte. Amém.
1: Ave Maria, cheia de graça, o Senhor é convosco, bendita sois vós entre as mulheres, e bendito é o fruto do vosso ventre, Jesus.
0: Santa Maria, Mãe de Deus, rogai por nós, pecadores, agora e na hora de nossa morte. Amém.
1: Ave Maria, cheia de graça, o Senhor é convosco, bendita sois vós entre as mulheres, e bendito é o fruto do vosso ventre, Jesus.
0: Santa Maria, Mãe de Deus, rogai por nós, pecadores, agora e na hora de nossa morte. Amém.
1: Ave Maria, cheia de graça, o Senhor é convosco, bendita sois vós entre as mulheres, e bendito é o fruto do vosso ventre, Jesus.
0: Santa Maria, Mãe de Deus, rogai por nós, pecadores, agora e na hora de nossa morte. Amém. Ave Maria, cheia de graça, o Senhor é convosco, bendita sois vós entre as mulheres, bendito é o fruto do vosso ventre, Jesus. Santa Maria, Mãe de Deus, rogai por nós, pecadores, agora e na hora de nossa morte. Amém. Ave Maria, cheia de graça, o Senhor é convosco, bendita sois vós entre as mulheres, bendito é o fruto do vosso ventre, Jesus. Santa Maria, Mãe de Deus, rogai por nós, pecadores, agora e na hora de nossa morte. Amém. Ave Maria, cheia de graça, o Senhor é convosco, bendita sois vós entre as mulheres, bendito é o fruto do vosso ventre, Jesus. Santa Maria, Mãe de Deus, rogai por nós, pecadores, agora e na hora de nossa morte. Amém. Ave Maria, cheia de graça, o Senhor é convosco, bendita sois vós entre as mulheres, bendito é o fruto do vosso ventre, Jesus. Santa Maria, Mãe de Deus, rogai por nós, pecadores, agora e na hora de nossa morte. Amém. Ave Maria, cheia de graça, o Senhor é convosco, bendita sois vós entre as mulheres, bendito é o fruto do vosso ventre, Jesus. Santa Maria, Mãe de Deus, rogai por nós, pecadores, agora e na hora de nossa morte. Amém. Ave Maria, cheia de graça, o Senhor é convosco, bendita sois vós entre as mulheres, bendito é o fruto do vosso ventre, Jesus. Santa Maria, Mãe de Deus, rogai por nós, pecadores, agora e na hora de nossa morte. Amém. Glória ao Pai, ao Filho e ao Espírito Santo.
1: Como era no princípio, agora e sempre. Amém.
0: Ó meu Jesus, perdoai-nos, livrai-nos do fogo do inferno, levai as almas todas para o céu, e socorrei principalmente as que mais precisarem da vossa misericórdia.
1: Glória a Deus, minha gente, 4h51 da manhã, horário de Brasília. Que alegria estarmos juntos. Convido você a ficar de pé, fica de pé, dá aquela espreguiçada. Nós estamos em mais um dia com São Miguel Arcanjo, que alegria estarmos juntos. Convido você a erguer teus braços para Jesus e cantar assim.

estenda suas mãos para Jesus. Vai entregando os teus planos. Vai entregando os teus projetos. Vai entregando sua vida para Ele. Vai entregando o seu trabalho. Vai entregando tudo o que você tem para fazer. Quantas pessoas têm aquele sentimento de que a tua vida não anda para frente, que a tua vida está travada? Talvez estava faltando isso. Confiar a Deus o teu futuro, confiar a Deus as suas coisas, confiar a Deus os seus projetos. Entrega para o Senhor, entrega para o Senhor, confia no Senhor, tudo vem dEle, tudo vem dEle, tudo é para Ele.

0: Obrigado, Jesus. Pegue seu terço, vamos rezar com fé este primeiro mistério luminoso. Nós contemplamos o batismo de Jesus no Rio Jordão.
1: Abra sua Bíblia em Lucas 12, 19, 20. Lucas capítulo 12, versículo 19 e 20. A palavra do Senhor diz assim: Direi à minha alma, ó minha alma, tens muitos bens em depósito para longos anos. Descansa, come, bebe, regala-te. Mas Deus lhe diz: insensato, esta mesma noite te pedirão a tua alma. E o que ajuntaste, para quem será? Amados irmãos, a palavra do Senhor vem nos ensinando a ser prudente. Aqui está falando de uma pessoa insensata. Ele estava juntando tesouro, juntando os bens, mas ele não estava pensando no céu. E o que Deus nos ensina para que nós sejamos insensatos é porque esse mundo é passageiro. Nós precisamos ser homens e mulheres prudentes. Devemos trabalhar, sim, claro, precisamos, o trabalho é digno. Mas o nosso olhar precisa estar no alto. Não podemos acumular tesouro na terra, onde o ferrugem corrói, a traça come. Então, olhos para o céu, olhos para o alto, buscai as coisas do alto. Nós devemos trabalhar, porque nós precisamos do trabalho, como eu já disse, é digno. Mas a nossa morada eterna é a glória celeste. Temos que preparar lá a casa eterna. Aqui tudo é passageiro. Tudo é passageiro. Não devemos apegar nas coisas terrestres. E no batismo, Jesus é batizado no Jordão. Cristo revela que devemos buscar os bens eternos. Buscar as coisas do alto. Pai nosso que está no céu, santificado seja o vosso nome. Venha a nós o vosso reino, seja feita a vossa vontade, assim na terra como no céu.
0: O pão nosso de cada dia nos dai hoje, perdoai-nos as nossas ofensas, assim como nós perdoamos a quem nos tem ofendido. E não nos deixeis cair em tentação, mas livrai-nos do mal. Amém.
1: Ave Maria, cheia de graça, o Senhor é convosco. Bendita sois vós entre as mulheres. Bendito é o fruto do vosso ventre, Jesus.
0: Santa Maria, Mãe de Deus, rogai por nós, pecadores, agora e na hora de nossa morte. Amém.
1: Ave Maria, cheia de graça, o Senhor é convosco. Bendita sois vós entre as mulheres. Bendito é o fruto do vosso ventre, Jesus.
0: Santa Maria, Mãe de Deus, rogai por nós, pecadores, agora e na hora de nossa morte. Amém.
1: Ave Maria, cheia de graça, o Senhor é convosco. Bendita sois vós entre as mulheres. Bendito é o fruto do vosso ventre, Jesus.
0: Santa Maria, Mãe de Deus, rogai por nós, pecadores, agora e na hora de nossa morte. Amém.
1: Ave Maria, cheia de graça, o Senhor é convosco. Bendita sois vós entre as mulheres. Bendito é o fruto do vosso ventre, Jesus.
0: Santa Maria, Mãe de Deus, rogai por nós, pecadores, agora e na hora de nossa morte. Amém.
1: Ave Maria, cheia de graça, o Senhor é convosco. Bendita sois vós entre as mulheres. Bendito é o fruto do vosso ventre, Jesus.
0: Santa Maria, Mãe de Deus, rogai por nós, pecadores, agora e na hora de nossa morte. Amém.
1: Ave Maria, cheia de graça, o Senhor é convosco. Bendita sois vós entre as mulheres. Bendito é o fruto do vosso ventre, Jesus.
0: Santa Maria, Mãe de Deus, rogai por nós, pecadores, agora e na hora de nossa morte. Amém.
1: Ave Maria, cheia de graça, o Senhor é convosco. Bendita sois vós entre as mulheres. Bendito é o fruto do vosso ventre, Jesus.
0: Santa Maria, Mãe de Deus, rogai por nós, pecadores, agora e na hora de nossa morte. Amém.
1: Ave Maria, cheia de graça, o Senhor é convosco. Bendita sois vós entre as mulheres. Bendito é o fruto do vosso ventre, Jesus.
0: Santa Maria, Mãe de Deus, rogai por nós, pecadores, agora e na hora de nossa morte. Amém.
1: Ave Maria, cheia de graça, o Senhor é convosco. Bendita sois vós entre as mulheres. Bendito é o fruto do vosso ventre, Jesus.
0: Santa Maria, Mãe de Deus, rogai por nós, pecadores, agora e na hora de nossa morte. Amém.
1: Ave Maria, cheia de graça, o Senhor é convosco. convosco, bendita sois vós entre as mulheres, bendito é o fruto do vosso ventre, Jesus.
0: Santa Maria, Mãe de Deus, rogai por nós, pecadores, agora e na hora de nossa morte. Amém.
1: Glória ao Pai, ao Filho e ao Espírito Santo.
0: Como era no princípio, agora e sempre. Amém.
1: Ó meu Jesus, perdoai-nos, livrai-nos do fogo do inferno, levai as almas todas para o céu, e socorrei principalmente as que mais precisarem da vossa misericórdia.
0: Segundo o mistério luminoso, nós contemplamos o milagre de Jesus nas bodas de Caná. Antes de adentrar neste mistério, eu quero corrigir algo aqui no itinerário, para você que tem o itinerário, porque nós lemos, direi a minha alma, ó minha alma, tem muitos bens em depósito para longos anos, descansa, come, bebe, regala-te, ou seja, vive tua vida nesta terra. Mas Deus lhe disse, insensato, esta mesma noite te pedirão contas da tua alma e o que ajuntaste, para quem será? E para você que tem o itinerário, está dizendo aí que o texto abaixo é de São Leão Magno. E esse texto não é de São Leão Magno, está errado aqui. Esse texto é de Fulton Sheen. É bem o estilo dele de escrever, que você vai perceber. Vou até ler para você entender que é de Fulton Sheen. O mundo moderno tem um estranho amor pelo subterrâneo, pelos porões profundos e escuros da vida humana, por mergulhar e analisar as áreas subhumanas de nossas vidas. Essa atração é, em parte, reação do extremo oposto. Há um século, os homens acreditavam ter alcançado um novo, o mais alto patamar de vida. Falavam do progresso inevitável, de vencer a morte, de tornar os homens deuses, de transformar a terra em um paraíso. Agora, a presunção de nossos avós cedeu lugar ao desespero dos homens, em nossos próprios tempos. O homem que teve vertigem nas suas alturas antinaturais caiu no mais terrível desespero das profundezas. Seu entusiasmo excessivo cedeu ao desgosto. Sua esperança de maior prazer à saciedade, suas indulgências desmedidas em esperanças de sucesso temporal deram lugar à náusea. Ou seja, diz bem sobre este versículo de pessoas que se preocupam só com esta vida. Lucas capítulo 12, versículo 42, nós contemplamos nesse mistério do milagre de Jesus nas bodas de Caná. Lucas 12, abra sua Bíblia, Lucas 12, 42. O Senhor replicou, qual é o administrador sábio e fiel que o Senhor estabelecerá sobre os seus operários para lhes dar o seu tempo, a sua medida de trigo? Em outra tradução, qual é, pois, o administrador fiel e prudente que o Senhor constituirá sobre a sua família? Nós precisamos ser administradores prudentes. Deus nos deu realidades para a gente administrar na vida. Seu trabalho, sua família. Quantas coisas eu tenho que administrar? Os dons de Deus ele me deu para o meu administrar, e eu preciso administrar com prudência. Nas bodas de Caná, Maria é a administradora prudente. Ela vê a necessidade dos noivos e ela socorre com prudência. Pai nosso que estais no céu, santificado seja o vosso nome, venha a nós o vosso reino, seja feita a vossa vontade, assim na terra como no céu.
1: O pão nosso de cada dia nos dai hoje, perdoai-nos as nossas ofensas, assim como nós perdoamos a quem nos tem ofendido. E não nos deixeis cair em tentação, mas livrai-nos do mal.
0: Amém. Ave Maria, cheia de graça, o Senhor é convosco, bendita sois vós entre as mulheres, e bendito é o fruto do vosso ventre, Jesus.
1: Santa Maria, Mãe de Deus, rogai por nós, pecadores, agora e na hora de nossa morte. Amém.
0: Ave Maria, cheia de graça, o Senhor é convosco, bendita sois vós entre as mulheres, e bendito é o fruto do vosso ventre, Jesus.
1: Santa Maria, Mãe de Deus, rogai por nós, pecadores, agora e na hora de nossa morte. Amém.
0: Ave Maria, cheia de graça, o Senhor é convosco, bendita sois vós entre as mulheres, e bendito é o fruto do vosso ventre, Jesus.
1: Santa Maria, Mãe de Deus, rogai por nós, pecadores, agora e na hora de nossa morte. Amém.
0: Ave Maria, cheia de graça, o Senhor é convosco, bendita sois vós entre as mulheres, e bendito é o fruto do vosso ventre, Jesus.
1: Santa Maria, Mãe de Deus, rogai por nós, pecadores, agora e na hora de nossa morte. Amém.
0: Ave Maria, cheia de graça, o Senhor é convosco. Bendita sois vós entre as mulheres e bendito é o fruto do vosso ventre, Jesus.
1: Santa Maria, Mãe de Deus, rogai por nós, pecadores, agora e na hora de nossa morte. Amém.
0: Ave Maria, cheia de graça, o Senhor é convosco. Bendita sois vós entre as mulheres e bendito é o fruto do vosso ventre, Jesus.
1: Santa Maria, Mãe de Deus, rogai por nós, pecadores, agora e na hora de nossa morte. Amém.
0: Ave Maria, cheia de graça, o Senhor é convosco. Bendita sois vós entre as mulheres e bendito é o fruto do vosso ventre, Jesus.
1: Santa Maria, Mãe de Deus, rogai por nós, pecadores, agora e na hora de nossa morte. Amém.
0: Ave Maria, cheia de graça, o Senhor é convosco. Bendita sois vós entre as mulheres e bendito é o fruto do vosso ventre, Jesus.
1: Santa Maria, Mãe de Deus, rogai por nós, pecadores, agora e na hora de nossa morte. Amém.
0: Ave Maria, cheia de graça, o Senhor é convosco. Bendita sois vós entre as mulheres e bendito é o fruto do vosso ventre, Jesus.
1: Santa Maria, Mãe de Deus, rogai por nós, pecadores, agora e na hora de nossa morte. Amém.
0: Ave Maria, cheia de graça, o Senhor é convosco. Bendita sois vós entre as mulheres e bendito é o fruto do vosso ventre, Jesus.
1: Santa Maria, Mãe de Deus, rogai por nós, pecadores, agora e na hora de nossa morte. Amém.
0: Glória ao Pai, ao Filho e ao Espírito Santo.
1: Como era no princípio, agora e sempre. Amém.
0: Ó meu Jesus,
1: perdoai-nos, livrai-nos do fogo do inferno, levai as almas todas para o céu e socorrei principalmente as que mais precisarem da vossa misericórdia.
0: E no terceiro mistério luminoso, nós contemplamos o anúncio do reino de Deus e o convite à conversão. Abra sua Bíblia em Lucas capítulo 14, versículo 28. Lucas 14, 28. Quem de vós, querendo fazer uma construção, antes não se senta para calcular os gastos que são necessários a fim de ver se tem com que acabá-la? Antes de você fazer uma construção, você calcula os gastos. São Gregório de Nissa diz assim: o Evangelho diz que aqueles que começam a construir uma torre, mas para nos alicerces e jamais a termina, é ridículo. O que aprendemos desta parábola? Que devemos trabalhar para levar cada aspiração à sua conclusão. Irmão e irmã, isso aqui é muito importante. Tudo que você começa, você precisa terminar. E tem muita gente que começa muita coisa na vida e não termina. Quantos de vocês estão querendo começar esses 40 dias com São Miguel, mas estão querendo chegar lá no fim? Eu comecei com vocês dias 15 de agosto, porque esse era o meu propósito, e vou até o fim. É claro que aqui eu não quero entrar em juízo de valor, cada um tem a sua vida, cada um tem a sua necessidade, eu não quero colocar esse exemplo como o mais importante. Eu quero dizer o seguinte: quantas vezes a gente vai fazendo tanta coisa na vida, a gente começa e não termina, a gente começa e não termina. Eu começo a ler um livro e nunca termino. Eu começo a fazer uma coisa e nunca termino. Eu começo a fazer uma coisa na minha casa e não termino. Eu começo a arrumar determinada coisa na minha casa e não termina. Eu começo a fazer alguma coisa lá no meu trabalho, começo e não termino. Quantas obras na nossa vida estão mal concluídas? A gente começou. Começamos animados, e a gente sempre é assim, a gente começa animado, para tudo na vida, começamos animados, e vamos desanimando. A gente então não tem aquilo que é, talvez seja amiga da prudência, a perseverança. Senhor, dai-nos a perseverança no caminho, porque não adianta começar bem, é preciso também terminar. O Espírito Santo está te falando agora tantas coisas na sua vida que estão incompletas. Quantas coisas no seu casamento, na sua família, no seu trabalho, na sua vida espiritual. Quantas coisas na nossa vida estão incompletas. Começamos e não terminamos. Começamos a construir a torre e não terminamos de construir a torre. Eu estou falando disso, gente, na nossa vida toda, como um todo. Uma só pedra não faz uma torre completa. Nenhum só mandamento leva a alma à perfeição desejada. Não basta começar, é preciso terminar. Pai nosso que estais no céu, santificado seja o vosso nome. Venha a nós o vosso reino. Seja feita a vossa vontade, assim na terra como no céu.
1: O pão nosso de cada dia nos dai hoje, perdoai-nos as nossas ofensas, assim como nós perdoamos a quem nos tem ofendido. E não nos deixeis cair em tentação, mas livrai-nos do mal. Amém.
0: Ave Maria, cheia de graça, o Senhor é convosco, bendita sois vós entre as mulheres, e bendito é o fruto do vosso ventre, Jesus.
1: Santa Maria, Mãe de Deus, rogai por nós, pecadores, agora e na hora de nossa morte. Amém.
0: Ave Maria, cheia de graça, o Senhor é convosco, bendita sois vós entre as mulheres, e bendito é o fruto do vosso ventre, Jesus.
1: Santa Maria, Mãe de Deus, rogai por nós, pecadores, agora e na hora de nossa morte. Amém.
0: Ave Maria, cheia de graça, o Senhor é convosco, bendita sois vós entre as mulheres, e bendito é o fruto do vosso ventre, Jesus.
1: Santa Maria, Mãe de Deus, rogai por nós, pecadores, agora e na hora de nossa morte. Amém.
0: Ave Maria, cheia de graça, o Senhor é convosco, bendita sois vós entre as mulheres, e bendito é o fruto do vosso ventre, Jesus.
1: Santa Maria, Mãe de Deus, rogai por nós, pecadores, agora e na hora de nossa morte.
0: Ave Maria, cheia de graça, o Senhor é convosco, bendita sois vós entre as mulheres, e bendito é o fruto do vosso ventre, Jesus.
1: Santa Maria, Mãe de Deus, rogai por nós, pecadores, agora e na hora de nossa morte. Amém.
0: Ave Maria, cheia de graça, o Senhor é convosco, bendita sois vós entre as mulheres, e bendito é o fruto do vosso ventre, Jesus.
1: Santa Maria, Mãe de Deus, rogai por nós, pecadores, agora e na hora de nossa morte. Amém.
0: Ave Maria, cheia de graça, o Senhor é convosco, bendita sois vós entre as mulheres, e bendito é o fruto do vosso ventre, Jesus.
1: Santa Maria, Mãe de Deus, rogai por nós, pecadores, agora e na hora de nossa morte. Amém.
0: Ave Maria, cheia de graça, o Senhor é convosco, bendita sois vós entre as mulheres, e bendito é o fruto do vosso ventre, Jesus.
1: Santa Maria, Mãe de Deus, rogai por nós, pecadores, agora e na hora de nossa morte. Amém.
0: Ave Maria, cheia de graça, o Senhor é convosco, bendita sois vós entre as mulheres, e bendito é o fruto do vosso ventre, Jesus.
1: Santa Maria, Mãe de Deus, rogai por nós, pecadores, agora e na hora de nossa morte. Amém.
0: Ave Maria, cheia de graça, o Senhor é convosco, bendita sois vós entre as mulheres, e bendito é o fruto do vosso ventre, Jesus.
1: Santa Maria, Mãe de Deus, rogai por nós, pecadores, agora e na hora de nossa morte. Amém.
0: Glória ao Pai, ao Filho e ao Espírito Santo.
1: Como era no princípio, agora e sempre. Amém.
0: Ó meu Jesus,
1: perdoai-nos, livrai-nos do fogo do inferno, levai as almas todas para o céu e socorrei principalmente as que mais precisarem da vossa misericórdia.
0: E no quarto mistério luminoso nós contemplamos a transfiguração de Jesus. Pai nosso que estais no céu, santificado seja o vosso nome. Venha a nós o vosso reino, seja feita a vossa vontade, assim na terra como no céu.
1: O pão nosso de cada dia nos dai hoje, perdoai-nos as nossas ofensas, assim como nós perdoamos a quem nos tem ofendido. E não nos deixeis cair em tentação, mas livrai-nos do mal. Amém.
0: Ave Maria, cheia de graça, o Senhor é convosco, bendita sois vós entre as mulheres, e bendito é o fruto do vosso ventre, Jesus.
1: Santa Maria, Mãe de Deus, rogai por nós, pecadores, agora e na hora de nossa morte. Amém.
0: Ave Maria, cheia de graça, o Senhor é convosco, bendita sois vós entre as mulheres, e bendito é o fruto do vosso ventre, Jesus.
1: Santa Maria, Mãe de Deus, rogai por nós, pecadores, agora e na hora de nossa morte. Amém.
0: Ave Maria, cheia de graça, o Senhor é convosco, bendita sois vós entre as mulheres, e bendito é o fruto do vosso ventre, Jesus.
1: Santa Maria, Mãe de Deus, rogai por nós, pecadores, agora e na hora de nossa morte. Amém.
0: Ave Maria, cheia de graça, o Senhor é convosco, bendita sois vós entre as mulheres, e bendito é o fruto do vosso ventre, Jesus.
1: Santa Maria, Mãe de Deus, rogai por nós, pecadores, agora e na hora de nossa morte. Amém.
0: Ave Maria, cheia de graça, o Senhor é convosco, bendita sois vós entre as mulheres, e bendito é o fruto do vosso ventre, Jesus.
1: Santa Maria, Mãe de Deus, rogai por nós, pecadores, agora e na hora de nossa morte. Amém.
0: Ave Maria, cheia de graça, o Senhor é convosco, bendita sois vós entre as mulheres, e bendito é o fruto do vosso ventre, Jesus.
1: Santa Maria, Mãe de Deus, rogai por nós, pecadores, agora e na hora de nossa morte. Amém.
0: Ave Maria, cheia de graça, o Senhor é convosco, bendita sois vós entre as mulheres, e bendito é o fruto do vosso ventre, Jesus.
1: Santa Maria, Mãe de Deus, rogai por nós, pecadores, agora e na hora de nossa morte. Amém.
0: Ave Maria, cheia de graça, o Senhor é convosco, bendita sois vós entre as mulheres, e bendito é o fruto do vosso ventre, Jesus.
1: Santa Maria, Mãe de Deus, rogai por nós, pecadores, agora e na hora de nossa morte. Amém.
0: Ave Maria, cheia de graça, o Senhor é convosco, bendita sois vós entre as mulheres, e bendito é o fruto do vosso ventre, Jesus.
1: Santa Maria, Mãe de Deus, rogai por nós, pecadores, agora e na hora de nossa morte. Amém.
0: Ave Maria, cheia de graça, o Senhor é convosco, bendita sois vós entre as mulheres, e bendito é o fruto do vosso ventre, Jesus.
1: Santa Maria, Mãe de Deus, rogai por nós, pecadores, agora e na hora de nossa morte. Amém.
0: Glória ao Pai, ao Filho e ao Espírito Santo.
1: Como era no princípio, agora e sempre. Amém.
0: Ó meu Jesus,
1: perdoai-nos, livrai-nos do fogo do inferno, levai as almas todas para o céu e socorrei principalmente as que mais precisarem da vossa misericórdia.
0: E no quinto mistério luminoso, nós contemplamos a instituição da Eucaristia. Pai nosso que estais no céu, santificado seja o vosso nome, venha a nós o vosso reino, seja feita a vossa vontade, assim na terra como no céu.
1: O pão nosso de cada dia nos dai hoje, perdoai-nos as nossas ofensas, assim como nós perdoamos a quem nos tem ofendido. E não nos deixeis cair em tentação, mas livrai-nos do mal. Amém.
0: Ave Maria, cheia de graça, o Senhor é convosco, bendita sois vós entre as mulheres, bendito é o fruto do vosso ventre, Jesus.
1: Santa Maria, Mãe de Deus, rogai por nós, pecadores, agora e na hora de nossa morte. Amém.
0: Ave Maria, cheia de graça, o Senhor é convosco, bendita sois vós entre as mulheres, e bendito é o fruto do vosso ventre, Jesus.
1: Santa Maria, Mãe de Deus, rogai por nós, pecadores, agora e na hora de nossa morte. Amém.
0: Ave Maria, cheia de graça, o Senhor é convosco, bendita sois vós entre as mulheres, e bendito é o fruto do vosso ventre, Jesus.
1: Santa Maria, Mãe de Deus, rogai por nós, pecadores, agora e na hora de nossa morte. Amém.
0: Ave Maria, cheia de graça, o Senhor é convosco, bendita sois vós entre as mulheres, e bendito é o fruto do vosso ventre, Jesus.
1: Santa Maria, Mãe de Deus, rogai por nós, pecadores, agora e na hora de nossa morte. Amém.
0: Ave Maria, cheia de graça, o Senhor é convosco, bendita sois vós entre as mulheres, e bendito é o fruto do vosso ventre, Jesus.
1: Santa Maria, Mãe de Deus, rogai por nós, pecadores, agora e na hora de nossa morte. Amém.
0: Ave Maria, cheia de graça, o Senhor é convosco, bendita sois vós entre as mulheres, e bendito é o fruto do vosso ventre, Jesus.
1: Santa Maria, Mãe de Deus, rogai por nós, pecadores, agora e na hora de nossa morte. Amém.
0: Ave Maria, cheia de graça, o Senhor é convosco, bendita sois vós entre as mulheres, e bendito é o fruto do vosso ventre, Jesus.
1: Santa Maria, Mãe de Deus, rogai por nós, pecadores, agora e na hora de nossa morte. Amém.
0: Ave Maria, cheia de graça, o Senhor é convosco, bendita sois vós entre as mulheres, e bendito é o fruto do vosso ventre, Jesus.
1: Santa Maria, Mãe de Deus, rogai por nós, pecadores, agora e na hora de nossa morte. Amém. Ave Maria, cheia de graça, o Senhor é convosco, bendita sois vós entre as mulheres, bendito é o fruto do vosso ventre, Jesus. Santa Maria, Mãe de Deus, rogai por nós, pecadores, agora e na hora de nossa morte. Amém. Ave Maria, cheia de graça, o Senhor é convosco, bendita sois vós entre as mulheres, bendito é o fruto do vosso ventre, Jesus. Santa Maria, Mãe de Deus, rogai por nós, pecadores, agora e na hora de nossa morte. Amém. Glória ao Pai, ao Filho e ao Espírito Santo, como era no princípio, agora e sempre. Amém. Ó meu Jesus, perdoai-nos, livrai-nos do fogo do inferno, levai as almas todas para o céu e socorrei principalmente as que mais precisarem da vossa misericórdia.

Glória a Deus, minha gente! 5h17 da manhã, horário de Brasília. Convido você a ficar de pé. Que alegria estarmos juntos. Obrigado, Senhor. Obrigado, Jesus. Obrigado por este momento. Obrigado, Senhor, por esta hora. Obrigado, Jesus, por tanta pessoa reunida. Convido você a erguer teus braços e a pensar todo mundo que está com você nesta hora. Milhares de pessoas que estão com você nesta hora, em tantas casas, em tantos países, em tantos lugares. Agradece a Deus por cada uma dessas pessoas. Agradece a Deus porque você, nesses 40 dias, não está rezando sozinho. E como isso nos fortalece, né? Quando a gente não está sozinho. Queremos entregar nossa vida a Jesus. Queremos entregar o nosso futuro a Jesus. Os nossos planos a Jesus.

0: a certeza da vitória. Com Jesus eu tenho certeza da vitória. Mas hoje eu estou aprendendo que eu preciso ter prudência. E é prudente ouvir o Senhor, como nós ouvimos em Mateus capítulo 7, versículo de 24 a 25. Quem é um homem prudente? O homem prudente é aquele que ouve os conselhos do Senhor. Assim como aquela mamãe tão preocupada com o filho e ela tão conhecedora da vida, ela fala assim: filho, leva a blusa de frio. Filho, leva o guarda-chuva porque vai chover. E o filho fala: ah, mamãe, para com isso, aquela coisa toda, que chatice, não sei o quê. E o filho vai chegar em casa com frio, todo molhado. A mamãe falou para ele ter prudência. Leva o guarda-chuva, vai ser prudente. Leva a roupa de frio, vai ser prudente. E ele não quis levar, passou frio, passou chuva, levou chuva, porque não ouviu o conselho prudente da mãe. Assim na vida, quem é o homem prudente? Aquele que ouve o Senhor, aquele que ouve os conselhos do Senhor. Na Bíblia já está tudo aconselhado, minha gente. Já tem tudo que é conselho para tudo na nossa vida, para tudo. Qual é o nosso problema? A gente não ouve o conselho do Senhor. E o que que acontece? A gente quebra a cara. A gente é aquelas virgens imprudentes. Quebramos a cara, porque o conselho já tinha sido dado. Faça isso, não faça aquilo. E a gente quer caminhar do nosso jeito. Que sejamos prudentes. E o homem prudente é aquele que ouve os conselhos do Senhor, que já estão todos dados na Bíblia, na Sagrada Escritura. Se você pode, ajoelhe-se agora para a gente rezar esse terço doloroso, nos unindo à paixão do Senhor. Neste primeiro mistério nós contemplamos a agonia de Jesus no Horto das Oliveiras.
1: Abra sua Bíblia em Efésios capítulo 5, versículo 15 e 16. Efésios 5, 15 e 16. Vede, pois, com cuidado como procedeis, não como imprudentes, mas como prudentes, aproveitando bem o tempo, porque os dias são maus. Se o libertino vela para seduzir, o malfeitor para prejudicar, o ladrão para roubar, quanto mais deve velar o amor santo no coração do cristão. Os dias são maus, por isso o cristão prudente vigia no tempo presente e o aproveita em obras de luz, com perseverança e oração. Diz Santo Agostinho, essa é a frase de Santo Agostinho. Na agonia, Cristo, sabendo dos dias maus que virão, fugia-se em oração ao Pai. Então, nosso refúgio é Jesus. Fuja para os braços do Pai. Nesses 40 dias, o Senhor nos chama. Fuja, refugia em mim. Esconde no meu coração, nas minhas chagas. Nós que muitas vezes você está passando por grandes tribulações, grandes enfermidades, você não sabe mais o que fazer da tua vida. A resposta está aqui. Refugia no Senhor. Entrega a sua vida a Ele. Permaneça firme na presença dEle. Pai nosso que está no céu, santificado seja o vosso nome. Venha a nós o vosso reino. Seja feita a vossa vontade, assim na terra como no céu.
0: O pão nosso de cada dia nos dai hoje, perdoai-nos as nossas ofensas, assim como nós perdoamos a quem nos tem ofendido. E não nos deixeis cair em tentação, mas livrai-nos do mal. Amém.
1: Ave Maria, cheia de graça, o Senhor é convosco. Bendita sois vós entre as mulheres. Bendito é o fruto do vosso ventre, Jesus.
0: Santa Maria, Mãe de Deus, rogai por nós, pecadores, agora e na hora de nossa morte. Amém.
1: Ave Maria, cheia de graça, o Senhor é convosco. Bendita sois vós entre as mulheres. Bendito é o fruto do vosso ventre, Jesus.
0: Santa Maria, Mãe de Deus, rogai por nós, pecadores, agora e na hora de nossa morte. Amém.
1: Ave Maria, cheia de graça, o Senhor é convosco. Bendita sois vós entre as mulheres. Bendito é o fruto do vosso ventre, Jesus.
0: Santa Maria, Mãe de Deus, rogai por nós, pecadores, agora e na hora de nossa morte. Amém.
1: Ave Maria, cheia de graça, o Senhor é convosco. Bendita sois vós entre as mulheres. Bendito é o fruto do vosso ventre, Jesus.
0: Santa Maria, Mãe de Deus, rogai por nós, pecadores, agora e na hora de nossa morte. Amém.
1: Ave Maria, cheia de graça, o Senhor é convosco. Bendita sois vós entre as mulheres. Bendito é o fruto do vosso ventre, Jesus.
0: Santa Maria, Mãe de Deus, rogai por nós, pecadores, agora e na hora de nossa morte. Amém.
1: Ave Maria, cheia de graça, o Senhor é convosco. Bendita sois vós entre as mulheres. Bendito é o fruto do vosso ventre, Jesus.
0: Santa Maria, Mãe de Deus, rogai por nós, pecadores, agora e na hora de nossa morte. Amém.
1: Ave Maria, cheia de graça, o Senhor é convosco. Bendita sois vós entre as mulheres. Bendito é o fruto do vosso ventre, Jesus.
0: Santa Maria, Mãe de Deus, rogai por nós, pecadores, agora e na hora de nossa morte. Amém.
1: Ave Maria, cheia de graça, o Senhor é convosco. Bendita sois vós entre as mulheres. Bendito é o fruto do vosso ventre, Jesus.
0: Santa Maria, Mãe de Deus, rogai por nós, pecadores, agora e na hora de nossa morte. Amém.
1: Ave Maria, cheia de graça, o Senhor é convosco. Bendita sois vós entre as mulheres. Bendito é o fruto do vosso ventre, Jesus.
0: Santa Maria, Mãe de Deus, rogai por nós, pecadores, agora e na hora de nossa morte. Amém.
1: Ave Maria, cheia de graça, o Senhor é convosco. Bendita sois vós entre as mulheres. Bendito é o fruto do vosso ventre, Jesus.
0: Santa Maria, Mãe de Deus, rogai por nós, pecadores, agora e na hora de nossa morte. Amém.
1: Glória ao Pai, ao Filho e ao Espírito Santo.
0: Como era no princípio, agora e sempre. Amém.
1: Ó meu Jesus, perdoai-nos, livrai-nos do fogo do inferno. Levai as almas todas para o céu. E socorrei principalmente as que mais precisarem da vossa misericórdia.
0: E no segundo mistério doloroso, nós contemplamos a flagelação de Jesus Cristo. Pai nosso que estais no céu, santificado seja o vosso nome. Venha a nós o vosso reino. Seja feita a vossa vontade, assim na terra como no céu.
1: O pão nosso de cada dia nos dai hoje. Perdoai-nos as nossas ofensas, assim como nós perdoamos a quem nos tem ofendido. E não nos deixeis cair em tentação, mas livrai-nos do mal. Amém.
0: Ave Maria, cheia de graça, o Senhor é convosco. Bendita sois vós entre as mulheres, e bendito é o fruto do vosso ventre, Jesus.
1: Santa Maria, Mãe de Deus, rogai por nós, pecadores, agora e na hora de nossa morte. Amém.
0: Ave Maria, cheia de graça, o Senhor é convosco. Bendita sois vós entre as mulheres, e bendito é o fruto do vosso ventre, Jesus.
1: Santa Maria, Mãe de Deus, rogai por nós, pecadores, agora e na hora de nossa morte. Amém.
0: Ave Maria, cheia de graça, o Senhor é convosco. Bendita sois vós entre as mulheres, e bendito é o fruto do vosso ventre, Jesus.
1: Santa Maria, Mãe de Deus, rogai por nós, pecadores, agora e na hora de nossa morte. Amém.
0: Ave Maria, cheia de graça, o Senhor é convosco. Bendita sois vós entre as mulheres, e bendito é o fruto do vosso ventre, Jesus.
1: Santa Maria, Mãe de Deus, rogai por nós, pecadores, agora e na hora de nossa morte. Amém.
0: Ave Maria, cheia de graça, o Senhor é convosco. Bendita sois vós entre as mulheres, e bendito é o fruto do vosso ventre, Jesus.
1: Santa Maria, Mãe de Deus, rogai por nós, pecadores, agora e na hora de nossa morte. Amém.
0: Ave Maria, cheia de graça, o Senhor é convosco. Bendita sois vós entre as mulheres, e bendito é o fruto do vosso ventre, Jesus.
1: Santa Maria, Mãe de Deus, rogai por nós, pecadores, agora e na hora de nossa morte. Amém.
0: Ave Maria, cheia de graça, o Senhor é convosco. Bendita sois vós entre as mulheres, e bendito é o fruto do vosso ventre, Jesus.
1: Santa Maria, Mãe de Deus, rogai por nós, pecadores, agora e na hora de nossa morte. Amém.
0: Ave Maria, cheia de graça, o Senhor é convosco. Bendita sois vós entre as mulheres, e bendito é o fruto do vosso ventre, Jesus.
1: Santa Maria, Mãe de Deus, rogai por nós, pecadores, agora e na hora de nossa morte. Amém.
0: Ave Maria, cheia de graça, o Senhor é convosco. Bendita sois vós entre as mulheres, e bendito é o fruto do vosso ventre, Jesus.
1: Santa Maria, Mãe de Deus, rogai por nós, pecadores, agora e na hora de nossa morte. Amém.
0: Ave Maria, cheia de graça, o Senhor é convosco. Bendita sois vós entre as mulheres, e bendito é o fruto do vosso ventre, Jesus.
1: Santa Maria, Mãe de Deus, rogai por nós, pecadores, agora e na hora de nossa morte. Amém.
0: Glória ao Pai, ao Filho e ao Espírito Santo.
1: Como era no princípio, agora e sempre. Amém.
0: Ó meu Jesus,
1: perdoai-nos, livrai-nos do fogo do inferno, levai as almas todas para o céu e socorrei principalmente as que mais precisarem da vossa misericórdia.
0: E no terceiro mistério doloroso, nós contemplamos a coroação de espinhos de Jesus. São José Maria Escrivá disse: não julgues sem ter ouvido ambas as partes. Até pessoas que se julgam virtuosas esquecem facilmente esta regra elementar de prudência. Isso aqui é muito importante. Antes de emitir um julgamento, você vai precisar ouvir as duas partes. Isso é prudência. Porque você vai ouvir a lamúria de um, você vai precisar entender a lamúria do outro. Porque nessa hora que você começa a ver quem tem razão. É nessa hora que você começa a ver, ah, mas a tal pessoa estava acreditando nela, mas agora essa daqui está contando a versão dela. Ah, agora faz sentido. Então, você começa a juntar as coisas. E às vezes a gente erra muito na vida, porque a gente fica escutando um lado só. Quando tem duas partes envolvidas, isto é uma regra elementar de prudência. Ouvir as duas partes. Enquanto isso não for possível, cuidado para não tomar juízo. Pai nosso que estais no céu, santificado seja o vosso nome, venha a nós o vosso reino. Seja feita a vossa vontade, assim na terra como no céu.
1: O pão nosso de cada dia nos dai hoje, perdoai-nos as nossas ofensas, assim como nós perdoamos a quem nos tem ofendido. E não nos deixeis cair em tentação, mas livrai-nos do mal. Amém.
0: Ave Maria, cheia de graça, o Senhor é convosco, bendita sois vós entre as mulheres, e bendito é o fruto do vosso ventre, Jesus.
1: Santa Maria, Mãe de Deus, rogai por nós, pecadores, agora e na hora de nossa morte. Amém.
0: Ave Maria, cheia de graça, o Senhor é convosco, bendita sois vós entre as mulheres, e bendito é o fruto do vosso ventre, Jesus.
1: Santa Maria, Mãe de Deus, rogai por nós, pecadores, agora e na hora de nossa morte. Amém.
0: Ave Maria, cheia de graça, o Senhor é convosco, bendita sois vós entre as mulheres, e bendito é o fruto do vosso ventre, Jesus.
1: Santa Maria, Mãe de Deus, rogai por nós, pecadores, agora e na hora de nossa morte. Amém.
0: Ave Maria, cheia de graça, o Senhor é convosco, bendita sois vós entre as mulheres, e bendito é o fruto do vosso ventre, Jesus.
1: Santa Maria, Mãe de Deus, rogai por nós, pecadores, agora e na hora de nossa morte. Amém.
0: Ave Maria, cheia de graça, o Senhor é convosco, bendita sois vós entre as mulheres, e bendito é o fruto do vosso ventre, Jesus.
1: Santa Maria, Mãe de Deus, rogai por nós, pecadores, agora e na hora de nossa morte. Amém.
0: Ave Maria, cheia de graça, o Senhor é convosco, bendita sois vós entre as mulheres, e bendito é o fruto do vosso ventre, Jesus.
1: Santa Maria, Mãe de Deus, rogai por nós, pecadores, agora e na hora de nossa morte. Amém.
0: Ave Maria, cheia de graça, o Senhor é convosco, bendita sois vós entre as mulheres, e bendito é o fruto do vosso ventre, Jesus.
1: Santa Maria, Mãe de Deus, rogai por nós, pecadores, agora e na hora de nossa morte. Amém.
0: Ave Maria, cheia de graça, o Senhor é convosco, bendita sois vós entre as mulheres, e bendito é o fruto do vosso ventre, Jesus.
1: Santa Maria, Mãe de Deus, rogai por nós, pecadores, agora e na hora de nossa morte. Amém.
0: Ave Maria, cheia de graça, o Senhor é convosco, bendita sois vós entre as mulheres, e bendito é o fruto do vosso ventre, Jesus.
1: Santa Maria, Mãe de Deus, rogai por nós, pecadores, agora e na hora de nossa morte. Amém.
0: Ave Maria, cheia de graça, o Senhor é convosco, bendita sois vós entre as mulheres, e bendito é o fruto do vosso ventre, Jesus.
1: Santa Maria, Mãe de Deus, rogai por nós, pecadores, agora e na hora de nossa morte. Amém.
0: Glória ao Pai, ao Filho e ao Espírito Santo.
1: Como era no princípio, agora e sempre. Amém.
0: Ó meu Jesus,
1: perdoai-nos, livrai-nos do fogo do inferno, levai as almas todas para o céu e socorrei principalmente as que mais precisarem da vossa misericórdia.
0: E no quarto mistério doloroso, nós contemplamos Jesus carregando a cruz para o Calvário. Tomás de Kempis diz: isto é grande sabedoria, não ser precipitado na ação, nem obstinado nas próprias opiniões. Gente, que conselho importante para nós. O que é ser prudente? É não ser precipitado na ação. Já falamos sobre isso no Rosário. Cuidado para não ser precipitado. Agir pela emoção. Segunda coisa, cuidado para que a gente não seja obstinado na opinião. A gente tem que ser maleável, minha gente. Porque se a gente coloca coisas na cabeça, eu não mudo, não mudo, não mudo, aí chega alguma pessoa e fala: Frei, não é prudente isto, Frei, por causa disso, por causa daquilo, porque não, tem que ser do jeito que eu pensei, papapá. Isso muitas vezes vai dar errado. A gente tem que ter a humildade de falar: não, diante do que vocês estão colocando na mesa, é melhor eu voltar atrás do que eu tinha pensado. É simples fazer isso. Agora, às vezes eu consigo fazer isso, outras vezes não, por causa do orgulho. Não, mesmo com todas essas razões que vocês estão colocando, tem que ser do jeito que eu pensei. Mas a coisa está clara, foi colocado tudo na mesa. Mas por que que eu não volto atrás? Só por causa do orgulho de que minha opinião tem que sobressair. Ou seja, eu estou obstinado. Obstinado é: nada faz eu mudar minha opinião. Isso é muito perigoso. para quem quer ser prudente. Beleza que você tem sua opinião, mas se as razões mostram que a sua opinião caiu por terra, não faz mais sentido a sua opinião. Tem que deixar o orgulho de lado e falar, não, as razões mostram que eu devo seguir outro caminho. Pai nosso que estais no céu, santificado seja o vosso nome, venha a nós o vosso reino, seja feita a vossa vontade, assim na terra como no céu.
1: O pão nosso de cada dia nos dai hoje, perdoai-nos as nossas ofensas, assim como nós perdoamos a quem nos tem ofendido. E não nos deixeis cair em tentação, mas livrai-nos do mal. Amém.
0: A única obstinação que a gente tem que ter é da vontade de Deus. Essa é a única obstinação que eu tenho que ter. Veja que Jesus agora, ninguém faz Jesus mudar de direção. A direção é a vontade do Pai. A direção é o caminho do Pai. Portanto, façamos a vontade de Deus. Sejamos obstinados nisso. Eu não mudo a vontade de Deus para a minha vida. Ave Maria, cheia de graça, o Senhor é convosco. Bendita sois vós entre as mulheres e bendito é o fruto do vosso ventre, Jesus.
1: Santa Maria, Mãe de Deus, rogai por nós, pecadores, agora e na hora de nossa morte. Amém.
0: Ave Maria, cheia de graça, o Senhor é convosco. Bendita sois vós entre as mulheres e bendito é o fruto do vosso ventre, Jesus.
1: Santa Maria, Mãe de Deus, rogai por nós, pecadores, agora e na hora de nossa morte. Amém.
0: Ave Maria, cheia de graça, o Senhor é convosco. Bendita sois vós entre as mulheres e bendito é o fruto do vosso ventre, Jesus.
1: Santa Maria, Mãe de Deus, rogai por nós, pecadores, agora e na hora de nossa morte. Amém.
0: Ave Maria, cheia de graça, o Senhor é convosco. Bendita sois vós entre as mulheres e bendito é o fruto do vosso ventre, Jesus.
1: Santa Maria, Mãe de Deus, rogai por nós, pecadores, agora e na hora de nossa morte. Amém.
0: Ave Maria, cheia de graça, o Senhor é convosco. Bendita sois vós entre as mulheres e bendito é o fruto do vosso ventre, Jesus.
1: Santa Maria, Mãe de Deus, rogai por nós, pecadores, agora e na hora de nossa morte. Amém.
0: Ave Maria, cheia de graça, o Senhor é convosco. Bendita sois vós entre as mulheres e bendito é o fruto do vosso ventre, Jesus.
1: Santa Maria, Mãe de Deus, rogai por nós, pecadores, agora e na hora de nossa morte. Amém.
0: Ave Maria, cheia de graça, o Senhor é convosco. Bendita sois vós entre as mulheres e bendito é o fruto do vosso ventre, Jesus.
1: Santa Maria, Mãe de Deus, rogai por nós, pecadores, agora e na hora de nossa morte. Amém.
0: Ave Maria, cheia de graça, o Senhor é convosco. Bendita sois vós entre as mulheres e bendito é o fruto do vosso ventre, Jesus.
1: Santa Maria, Mãe de Deus, rogai por nós, pecadores, agora e na hora de nossa morte. Amém.
0: Ave Maria, cheia de graça, o Senhor é convosco. Bendita sois vós entre as mulheres e bendito é o fruto do vosso ventre, Jesus.
1: Santa Maria, Mãe de Deus, rogai por nós, pecadores, agora e na hora de nossa morte. Amém.
0: Ave Maria, cheia de graça, o Senhor é convosco. Bendita sois vós entre as mulheres e bendito é o fruto do vosso ventre, Jesus.
1: Santa Maria, Mãe de Deus, rogai por nós, pecadores, agora e na hora de nossa morte. Amém.
0: Glória ao Pai, ao Filho e ao Espírito Santo.
1: Como era no princípio, agora e sempre. Amém.
0: Ó meu Jesus,
1: perdoai-nos, livrai-nos do fogo do inferno, levai as almas todas para o céu e socorrei principalmente as que mais precisarem da vossa misericórdia.
0: E no quinto mistério doloroso, nós contemplamos a crucifixão e morte de Jesus. Santo Agostinho vai nos ensinar o que é a prudência.

0: Bendita sois vós entre as mulheres, e bendito é o fruto do vosso ventre, Jesus.
1: Santa Maria, Mãe de Deus, rogai por nós, pecadores, agora e na hora de nossa morte. Amém.
0: Ave Maria, cheia de graça, o Senhor é convosco. Bendita sois vós entre as mulheres, e bendito é o fruto do vosso ventre, Jesus.
1: Santa Maria, Mãe de Deus, rogai por nós, pecadores, agora e na hora de nossa morte. Amém.
0: Ave Maria, cheia de graça, o Senhor é convosco. Bendita sois vós entre as mulheres, e bendito é o fruto do vosso ventre, Jesus.
1: Santa Maria, Mãe de Deus, rogai por nós, pecadores, agora e na hora de nossa morte. Amém.
0: Ave Maria, cheia de graça, o Senhor é convosco. Bendita sois vós entre as mulheres, e bendito é o fruto do vosso ventre, Jesus.
1: Santa Maria, Mãe de Deus, rogai por nós, pecadores, agora e na hora de nossa morte. Amém.
0: Ave Maria, cheia de graça, o Senhor é convosco. Bendita sois vós entre as mulheres, e bendito é o fruto do vosso ventre, Jesus.
1: Santa Maria, Mãe de Deus, rogai por nós, pecadores, agora e na hora de nossa morte. Amém.
0: Ave Maria, cheia de graça, o Senhor é convosco. Bendita sois vós entre as mulheres, e bendito é o fruto do vosso ventre, Jesus.
1: Santa Maria, Mãe de Deus, rogai por nós, pecadores, agora e na hora de nossa morte. Amém. Ave Maria, cheia de graça, o Senhor é convosco. Bendita sois vós entre as mulheres. Bendito é o fruto do vosso ventre, Jesus. Santa Maria, Mãe de Deus, rogai por nós, pecadores, agora e na hora de nossa morte. Amém. Ave Maria, cheia de graça, o Senhor é convosco. Bendita sois vós entre as mulheres. Bendito é o fruto do vosso ventre, Jesus. Santa Maria, Mãe de Deus, rogai por nós, pecadores, agora e na hora de nossa morte. Amém. Ave Maria, cheia de graça, o Senhor é convosco. Bendita sois vós entre as mulheres. Bendito é o fruto do vosso ventre, Jesus. Santa Maria, Mãe de Deus, rogai por nós, pecadores, agora e na hora de nossa morte. Amém. Ave Maria, cheia de graça, o Senhor é convosco. Bendita sois vós entre as mulheres. Bendito é o fruto do vosso ventre, Jesus. Santa Maria, Mãe de Deus, rogai por nós, pecadores, agora e na hora de nossa morte. Amém. Glória ao Pai, ao Filho e ao Espírito Santo.
0: Como era no princípio, agora e sempre. Amém.
1: Ó meu Jesus, perdoai-nos, livrai-nos do fogo do inferno, levai as almas todas para o céu, e socorrei principalmente as que mais precisarem da vossa misericórdia.
0: Convido você a ficar de pé na sua casa, 5h41 da manhã. Que alegria estarmos juntos. Ah, o tanto que Deus tem falado conosco através desses rosários. Cantemos.

0: e vamos rezar com muita fé esse nosso último terço. E neste primeiro mistério glorioso, nós contemplamos a ressurreição de Jesus.
1: Prudente não é aquele que nunca se engana, mas aquele que corrige os seus erros. Na ressurreição, Cristo corrige o erro dos discípulos, restaurando-os com amor. Pai nosso que está no céu, santificado seja o vosso nome. Venha a nós o vosso reino, seja feita a vossa vontade, assim na terra como no céu. O pão nosso de cada dia nos dai hoje. Perdoai-nos as nossas ofensas, assim como nós perdoamos a

0: quem nos tem ofendido, e não nos deixeis cair em tentação, mas livrai-nos do mal. Amém. Ave Maria, cheia de graça, o Senhor é convosco. Bendita sois vós entre as mulheres, bendito é o fruto do vosso ventre, Jesus.
1: Santa Maria, Mãe de Deus, rogai por nós, pecadores, agora e na hora de nossa morte. Amém.
0: Ave Maria, cheia de graça, o Senhor é convosco. Bendita sois vós entre as mulheres, bendito é o fruto do vosso ventre, Jesus.
1: Santa Maria, Mãe de Deus, rogai por nós, pecadores, agora e na hora de nossa morte. Amém.
0: Ave Maria, cheia de graça, o Senhor é convosco. Bendita sois vós entre as mulheres, bendito é o fruto do vosso ventre, Jesus.
1: Santa Maria, Mãe de Deus, rogai por nós, pecadores, agora e na hora de nossa morte. Amém.
0: Ave Maria, cheia de graça, o Senhor é convosco. Bendita sois vós entre as mulheres, bendito é o fruto do vosso ventre, Jesus.
1: Santa Maria, Mãe de Deus, rogai por nós, pecadores, agora e na hora de nossa morte. Amém.
0: Ave Maria, cheia de graça, o Senhor é convosco. Bendita sois vós entre as mulheres, bendito é o fruto do vosso ventre, Jesus.
1: Santa Maria, Mãe de Deus, rogai por nós, pecadores, agora e na hora de nossa morte. Amém.
0: Ave Maria, cheia de graça, o Senhor é convosco. Bendita sois vós entre as mulheres, bendito é o fruto do vosso ventre, Jesus.
1: Santa Maria, Mãe de Deus, rogai por nós, pecadores, agora e na hora de nossa morte. Amém.
0: Ave Maria, cheia de graça, o Senhor é convosco. Bendita sois vós entre as mulheres, bendito é o fruto do vosso ventre, Jesus.
1: Santa Maria, Mãe de Deus, rogai por nós, pecadores, agora e na hora de nossa morte. Amém.
0: Ave Maria, cheia de graça, o Senhor é convosco. Bendita sois vós entre as mulheres, bendito é o fruto do vosso ventre, Jesus.
1: Santa Maria, Mãe de Deus, rogai por nós, pecadores, agora e na hora de nossa morte. Amém.
0: Ave Maria, cheia de graça, o Senhor é convosco. Bendita sois vós entre as mulheres, bendito é o fruto do vosso ventre, Jesus.
1: Santa Maria, Mãe de Deus, rogai por nós, pecadores, agora e na hora de nossa morte. Amém.
0: Ave Maria, cheia de graça, o Senhor é convosco. Bendita sois vós entre as mulheres, bendito é o fruto do vosso ventre, Jesus.
1: Santa Maria, Mãe de Deus, rogai por nós, pecadores, agora e na hora de nossa morte. Amém.
0: Glória ao Pai, ao Filho e ao Espírito Santo.
1: Como era no princípio, agora e sempre. Amém.
0: Ó meu Jesus, perdoai-nos, livrai-nos do fogo do inferno.
1: Levai as almas todas para o céu e socorrei principalmente as que mais precisarem da vossa misericórdia. E no segundo mistério glorioso, nós contemplamos a ascensão de Jesus aos céus. São José Maria Escrivá, a prudência exige que cheguemos a uma decisão adequada e prontamente. Ou seja, você toma a decisão certa, na hora certa, do jeito certo. Achei tão bonito São José Maria Escrivá também dizendo, não é que você nunca vai errar. Não, você não é que. Prudente não é aquele que nunca se engana, não é aquele que nunca erra, não é aquele que é perfeito, não. Mas é aquele que também é capaz de corrigir os seus erros. E você também é prudente. É prudente também corrigir a rota, corrigir os erros. Pai nosso que estais no céu, santificado seja o vosso nome, venha a nós o vosso reino, seja feita a vossa vontade, assim na terra como no céu.
0: O pão nosso de cada dia nos dai hoje, perdoai-nos as nossas ofensas, assim como nós perdoamos a quem nos tem ofendido. E não nos deixeis cair em tentação, mas livrai-nos do mal. Amém.
1: Ave Maria, cheia de graça, o Senhor é convosco, bendita sois vós entre as mulheres, e bendito é o fruto do vosso ventre, Jesus.
0: Santa Maria, Mãe de Deus, rogai por nós, pecadores, agora e na hora de nossa morte. Amém.
1: Ave Maria, cheia de graça, o Senhor é convosco. Bendita sois vós entre as mulheres e bendito é o fruto do vosso ventre, Jesus.
0: Santa Maria, Mãe de Deus, rogai por nós, pecadores, agora e na hora de nossa morte. Amém.
1: Ave Maria, cheia de graça, o Senhor é convosco. Bendita sois vós entre as mulheres e bendito é o fruto do vosso ventre, Jesus.
0: Santa Maria, Mãe de Deus, rogai por nós, pecadores, agora e na hora de nossa morte. Amém.
1: Ave Maria, cheia de graça, o Senhor é convosco. Bendita sois vós entre as mulheres e bendito é o fruto do vosso ventre, Jesus.
0: Santa Maria, Mãe de Deus, rogai por nós, pecadores, agora e na hora de nossa morte. Amém.
1: Ave Maria, cheia de graça, o Senhor é convosco. Bendita sois vós entre as mulheres e bendito é o fruto do vosso ventre, Jesus.
0: Santa Maria, Mãe de Deus, rogai por nós, pecadores, agora e na hora de nossa morte. Amém.
1: Ave Maria, cheia de graça, o Senhor é convosco. Bendita sois vós entre as mulheres e bendito é o fruto do vosso ventre, Jesus.
0: Santa Maria, Mãe de Deus, rogai por nós, pecadores, agora e na hora de nossa morte. Amém.
1: Ave Maria, cheia de graça, o Senhor é convosco. Bendita sois vós entre as mulheres e bendito é o fruto do vosso ventre, Jesus.
0: Santa Maria, Mãe de Deus, rogai por nós, pecadores, agora e na hora de nossa morte. Amém.
1: Ave Maria, cheia de graça, o Senhor é convosco. Bendita sois vós entre as mulheres e bendito é o fruto do vosso ventre, Jesus.
0: Santa Maria, Mãe de Deus, rogai por nós, pecadores, agora e na hora de nossa morte. Amém.
1: Ave Maria, cheia de graça, o Senhor é convosco. Bendita sois vós entre as mulheres e bendito é o fruto do vosso ventre, Jesus.
0: Santa Maria, Mãe de Deus, rogai por nós, pecadores, agora e na hora de nossa morte. Amém.
1: Ave Maria, cheia de graça, o Senhor é convosco. Bendita sois vós entre as mulheres e bendito é o fruto do vosso ventre, Jesus.
0: Santa Maria, Mãe de Deus, rogai por nós, pecadores, agora e na hora de nossa morte. Amém.
1: Glória ao Pai, ao Filho e ao Espírito Santo.
0: Como era no princípio, agora e sempre. Amém.
1: Ó meu Jesus,
0: perdoai-nos, livrai-nos do fogo do inferno, levai as almas todas para o céu e socorrei principalmente as que mais precisarem da vossa misericórdia.
1: E no terceiro mistério glorioso, nós contemplamos a vinda do Espírito Santo sobre os apóstolos no cenáculo. Santa Faustina Kowalska, ela diz assim: virtude sem prudência não é virtude alguma. Devemos rezar frequentemente ao Espírito Santo por esta graça da prudência. A prudência consiste na discrição, na reflexão racional e na resolução corajosa. Olha, olha que bonito, Santa Faustina Kowalska. Sem virtude, ou melhor, sem prudência, não há virtude alguma. Devemos rezar frequentemente ao Espírito Santo por esta graça da prudência. Por isso eu convido você a erguer teus braços e nós vamos pedir juntos: vem Espírito Santo sobre mim. Vem Espírito Santo me dar a graça da prudência. A prudência no meu casamento, a prudência no meu trabalho, a prudência na minha vida pessoal. Vem Espírito Santo, dai-me a prudência. E o que consiste a prudência? Consiste na discrição. Reflexão racional, coloca a razão para funcionar. É bom, não é bom, vale a pena, não vale a pena. Segundo, resolução corajosa. Quando você sente que tem que fazer isto, tem que ir com coragem. Tomar uma decisão e ir para frente. Pai nosso que estais no céu, santificado seja o vosso nome, venha a nós o vosso reino. Seja feita a vossa vontade, assim na terra como no céu.
0: O pão nosso de cada dia nos dai hoje, perdoai-nos as nossas ofensas, assim como nós perdoamos a quem nos tem ofendido. E não nos deixeis cair em tentação, mas livrai-nos do mal. Amém.
1: Ave Maria, cheia de graça, o Senhor é convosco. Bendita sois vós entre as mulheres, e bendito é o fruto do vosso ventre, Jesus.
0: Santa Maria, Mãe de Deus, rogai por nós, pecadores, agora e na hora de nossa morte. Amém.
1: Ave Maria, cheia de graça, o Senhor é convosco. Bendita sois vós entre as mulheres e bendito é o fruto do vosso ventre, Jesus.
0: Santa Maria, Mãe de Deus, rogai por nós, pecadores, agora e na hora de nossa morte. Amém.
1: Ave Maria, cheia de graça, o Senhor é convosco. Bendita sois vós entre as mulheres e bendito é o fruto do vosso ventre, Jesus.
0: Santa Maria, Mãe de Deus, rogai por nós, pecadores, agora e na hora de nossa morte. Amém.
1: Ave Maria, cheia de graça, o Senhor é convosco. Bendita sois vós entre as mulheres e bendito é o fruto do vosso ventre, Jesus.
0: Santa Maria, Mãe de Deus, rogai por nós, pecadores, agora e na hora de nossa morte. Amém.
1: Ave Maria, cheia de graça, o Senhor é convosco. Bendita sois vós entre as mulheres e bendito é o fruto do vosso ventre, Jesus.
0: Santa Maria, Mãe de Deus, rogai por nós, pecadores, agora e na hora de nossa morte. Amém.
1: Ave Maria, cheia de graça, o Senhor é convosco. Bendita sois vós entre as mulheres e bendito é o fruto do vosso ventre, Jesus.
0: Santa Maria, Mãe de Deus, rogai por nós, pecadores, agora e na hora de nossa morte. Amém.
1: Ave Maria, cheia de graça, o Senhor é convosco. Bendita sois vós entre as mulheres e bendito é o fruto do vosso ventre, Jesus.
0: Santa Maria, Mãe de Deus, rogai por nós, pecadores, agora e na hora de nossa morte. Amém.
1: Ave Maria, cheia de graça, o Senhor é convosco. Bendita sois vós entre as mulheres e bendito é o fruto do vosso ventre, Jesus.
0: Santa Maria, Mãe de Deus, rogai por nós, pecadores, agora e na hora de nossa morte. Amém.
1: Ave Maria, cheia de graça, o Senhor é convosco. Bendita sois vós entre as mulheres e bendito é o fruto do vosso ventre, Jesus.
0: Santa Maria, Mãe de Deus, rogai por nós, pecadores, agora e na hora de nossa morte. Amém.
1: Ave Maria, cheia de graça, o Senhor é convosco. Bendita sois vós entre as mulheres e bendito é o fruto do vosso ventre, Jesus.
0: Santa Maria, Mãe de Deus, rogai por nós, pecadores, agora e na hora de nossa morte. Amém.
1: Glória ao Pai, ao Filho e ao Espírito Santo.
0: Como era no princípio, agora e sempre. Amém.
1: Ó meu Jesus,
0: perdoai-nos, livrai-nos do fogo do inferno, levai as almas todas para o céu e socorrei principalmente as que mais precisarem da vossa misericórdia.
1: E no quarto mistério glorioso, nós contemplamos a Assunção de Nossa Senhora ao céu. Tomás de Kempis diz assim: aconselha-te com um homem sábio e de boa consciência. Quando você ter que buscar algum conselho, procura um homem sábio e de boa consciência. E procura ser instruído por alguém melhor do que tu. Se alguém vai te dar conselho, tem que ser melhor que você, em vez de seguir as tuas próprias invenções. Isso é ser prudente também, buscar conselho. Buscar conselho de alguém mais experiente. Alguém que vai confrontar as nossas ideias, vai confrontar o nosso desejo. Porque é muito fácil buscar conselho de alguém que a gente já sabe que ele vai concordar comigo. Pai nosso que estais no céu, santificado seja o vosso nome, venha a nós o vosso reino. Seja feita a vossa vontade, assim na terra como no céu.
0: O pão nosso de cada dia nos dai hoje, perdoai-nos as nossas ofensas, assim como nós perdoamos a quem nos tem ofendido. E não nos deixeis cair em tentação, mas livrai-nos do mal. Amém.
1: Ave Maria, cheia de graça, o Senhor é convosco. Bendita sois vós entre as mulheres, e bendito é o fruto do vosso ventre, Jesus.
0: Santa Maria, Mãe de Deus, rogai por nós, pecadores, agora e na hora de nossa morte. Amém.
1: Ave Maria, cheia de graça, o Senhor é convosco. Bendita sois vós entre as mulheres, e bendito é o fruto do vosso ventre, Jesus.
0: Santa Maria, Mãe de Deus, rogai por nós, pecadores, agora e na hora de nossa morte. Amém.
1: Ave Maria, cheia de graça, o Senhor é convosco. Bendita sois vós entre as mulheres, e bendito é o fruto do vosso ventre, Jesus.
0: Santa Maria, Mãe de Deus, rogai por nós, pecadores, agora e na hora de nossa morte. Amém.
1: Ave Maria, cheia de graça, o Senhor é convosco. Bendita sois vós entre as mulheres, e bendito é o fruto do vosso ventre, Jesus.
0: Santa Maria, Mãe de Deus, rogai por nós, pecadores, agora e na hora de nossa morte. Amém.
1: Ave Maria, cheia de graça, o Senhor é convosco. Bendita sois vós entre as mulheres, e bendito é o fruto do vosso ventre, Jesus.
0: Santa Maria, Mãe de Deus, rogai por nós, pecadores, agora e na hora de nossa morte. Amém.
1: Ave Maria, cheia de graça, o Senhor é convosco. Bendita sois vós entre as mulheres, e bendito é o fruto do vosso ventre, Jesus.
0: Santa Maria, Mãe de Deus, rogai por nós, pecadores, agora e na hora de nossa morte. Amém.
1: Ave Maria, cheia de graça, o Senhor é convosco. Bendita sois vós entre as mulheres, e bendito é o fruto do vosso ventre, Jesus.
0: Santa Maria, Mãe de Deus, rogai por nós, pecadores, agora e na hora de nossa morte. Amém.
1: Ave Maria, cheia de graça, o Senhor é convosco. Bendita sois vós entre as mulheres, e bendito é o fruto do vosso ventre, Jesus.
0: Santa Maria, Mãe de Deus, rogai por nós, pecadores, agora e na hora de nossa morte. Amém.
1: Ave Maria, cheia de graça, o Senhor é convosco. Bendita sois vós entre as mulheres, e bendito é o fruto do vosso ventre, Jesus.
0: Santa Maria, Mãe de Deus, rogai por nós, pecadores, agora e na hora de nossa morte. Amém.
1: Ave Maria, cheia de graça, o Senhor é convosco. Bendita sois vós entre as mulheres, e bendito é o fruto do vosso ventre, Jesus.
0: Santa Maria, Mãe de Deus, rogai por nós, pecadores, agora e na hora de nossa morte. Amém.
1: Glória ao Pai, ao Filho e ao Espírito Santo.
0: Como era no princípio, agora e sempre.
1: Ó Amém. Meu Jesus.
0: Perdoai-nos, livrai-nos do fogo do inferno. Levai as almas todas para o céu. E socorrei principalmente as que mais precisarem da vossa misericórdia.
1: Se você pode, ajoelhe-se para rezar esse último mistério. Nós contemplamos, neste mistério glorioso, a coroação de Nossa Senhora no céu, como rainha. Tomás de Kempis diz assim: não agir precipitadamente, nem apegar-se obstinadamente à própria opinião. Então, o que é ser prudente? Não agir precipitadamente, não apegar-se obstinadamente à própria opinião, não acreditar em tudo que as pessoas dizem, nem espalhar o que se ouviu. É grande sabedoria. Quantos conselhos, quantos conselhos. Eu quero, neste mistério, aproveitar que é o mistério que Nossa Senhora é coroada no céu, eu quero colocar a alma do pai, do neto, que é o dono da Rede Vida. Seu pai já vinha muito doente há muito tempo, e ontem o seu pai faleceu. Então queremos colocar a vida do pai e do neto. O neto, que quanta gente agora assistindo pela Rede Vida de televisão. A Rede Vida, que está com a gente aqui os 40 dias com a gente, nas sextas-feiras, rezando com a gente. O pai do neto faleceu ontem. Nós queremos colocar a sua vida, colocar a vida dessa família que agora está sofrendo, que agora está chorando, seu ente querido. Vamos agora se unir a todas as pessoas que estão perdendo seus entes queridos, e de forma especial vamos colocar a família do neto, da Rede Vida, essa família que perdeu uma pessoa tão especial. E ele deixou esse legado, essa TV que evangeliza tantas pessoas. Pai nosso que estais no céu, santificado seja o vosso nome. Venha a nós o vosso reino, seja feita a vossa vontade, assim na terra como no céu.
0: O pão nosso de cada dia nos dai hoje, perdoai-nos as nossas ofensas, assim como nós perdoamos a quem nos tem ofendido. E não nos deixeis cair em tentação, mas livrai-nos do mal. Amém.
1: Ave Maria, cheia de graça, o Senhor é convosco, bendita sois vós entre as mulheres, e bendito é o fruto do vosso ventre, Jesus.
0: Santa Maria, Mãe de Deus, rogai por nós, pecadores, agora e na hora de nossa morte. Amém.
1: Ave Maria, cheia de graça, o Senhor é convosco, bendita sois vós entre as mulheres, e bendito é o fruto do vosso ventre, Jesus.
0: Santa Maria, Mãe de Deus, rogai por nós, pecadores, agora e na hora de nossa morte. Amém.
1: Ave Maria, cheia de graça, o Senhor é convosco, bendita sois vós entre as mulheres, e bendito é o fruto do vosso ventre, Jesus.
0: Santa Maria, Mãe de Deus, rogai por nós, pecadores, agora e na hora de nossa morte. Amém.
1: Ave Maria, cheia de graça, o Senhor é convosco, bendita sois vós entre as mulheres, e bendito é o fruto do vosso ventre, Jesus.
0: Santa Maria, Mãe de Deus, rogai por nós, pecadores, agora e na hora de nossa morte. Amém.
1: Ave Maria, cheia de graça, o Senhor é convosco, bendita sois vós entre as mulheres, e bendito é o fruto do vosso ventre, Jesus.
0: Santa Maria, Mãe de Deus, rogai por nós, pecadores, agora e na hora de nossa morte. Amém.
1: Ave Maria, cheia de graça, o Senhor é convosco, bendita sois vós entre as mulheres, e bendito é o fruto do vosso ventre, Jesus.
0: Santa Maria, Mãe de Deus, rogai por nós, pecadores, agora e na hora de nossa morte. Amém.
1: Ave Maria, cheia de graça, o Senhor é convosco, bendita sois vós entre as mulheres, e bendito é o fruto do vosso ventre, Jesus.
0: Santa Maria, Mãe de Deus, rogai por nós, pecadores, agora e na hora de nossa morte. Amém.
1: Ave Maria, cheia de graça, o Senhor é convosco, bendita sois vós entre as mulheres, e bendito é o fruto do vosso ventre, Jesus.
0: Santa Maria, Mãe de Deus, rogai por nós, pecadores, agora e na hora de nossa morte. Amém. Ave Maria, cheia de graça, o Senhor é convosco, bendita sois vós entre as mulheres, bendito é o fruto do vosso ventre, Jesus. Santa Maria, Mãe de Deus, rogai por nós, pecadores, agora e na hora de nossa morte. Amém. Ave Maria, cheia de graça, o Senhor é convosco. Bendita sois vós entre as mulheres. Bendito é o fruto do vosso ventre, Jesus. Santa Maria, Mãe de Deus, rogai por nós, pecadores, agora e na hora de nossa morte. Amém. Ave Maria, cheia de graça, o Senhor é convosco. Bendita sois vós entre as mulheres. Bendito é o fruto do vosso ventre, Jesus. Santa Maria, Mãe de Deus, rogai por nós, pecadores, agora e na hora de nossa morte. Amém. Glória ao Pai, ao Filho e ao Espírito Santo, como era no princípio, agora e sempre. Amém. Ó meu Jesus, perdoai-nos, livrai-nos do fogo do inferno, levai as almas todas para o céu e socorrei principalmente as que mais precisarem da vossa misericórdia.
1: Infinitas graças vos damos, soberana rainha, pelos benefícios que todos os dias recebemos de vossas mãos liberais. Dignai-vos agora e para sempre tomar-nos debaixo do vosso poderoso amparo, e para mais vos obrigar, vos saudamos com uma salve rainha. Salve rainha, mãe de misericórdia, vida, doçura e esperança a nossa salve. A vós bradamos degredados filhos de Eva, a vós suspirando, gemendo e chorando neste vale de lágrimas. Eia, pois, advogada nossa, esses vossos olhos misericordiosa nós ouvir. E depois deste desterro mostrai-nos Jesus. Bendito é o fruto do vosso ventre, ó clemente, ó piedosa, doce sempre Virgem Maria. Rogai por nós, Santa Mãe de Deus,
0: para que sejamos dignos das promessas de Cristo. Amém.
1: Minha gente, quero recordar a todos que amanhã a gente ainda tem Rosário. Semana que vem vai ser muito especial. E a gente já está acabando, minha gente. Se eu não me engano, a gente só tem semana que vem e a última semana. A última semana vai ser a mais especial de todas. Semana que vem eu já vou anunciar algumas coisas. Mas então preste atenção, eu creio que é só semana que vem, a outra, e da outra vamos ter só 2 dias só. Então vamos aproveitar essa reta final, vamos com força total. Você aí que já perdeu a pontualidade, tem muita gente aí que já perdeu a pontualidade. Bora, ainda dá tempo de retornar, vamos começar a voltar aquele horário que você estava acordando antes, mais cedo. Como eu sempre digo, dê sempre o seu melhor. Se o seu melhor é o que você está fazendo, continue. Mas dê sempre o seu melhor. Está acabando, minha gente. Vamos aproveitar. O propósito de hoje é reavaliar a sua vida, reavaliar suas decisões. Hoje, com o tema prudência, a gente vai reavaliar muita coisa. As decisões que a gente tem que tomar, as decisões que a gente já tomou, se a gente não está sendo precipitado, se a gente está caminhando no caminho da prudência.
2: avaliar toda a nossa vida, as decisões que a gente está tomando, que a gente já tomou, que a gente precisa tomar. Vamos colocar a prudência em tudo isso. Eu tenho certeza que Deus vai ajudar e inspirar muitas pessoas depois do rosário de hoje. Se você pode, ajoelhe-se para receber a bênção do Santíssimo. A gente vai se despedindo da TV Canção Nova, que continua com a sua transmissão. Rede Vida de televisão, que está em luto. Rede Vida, que está em luto. Na verdade, todo o Brasil está em luto, por causa do pai do Neto, que faleceu. Mas que Deus encoraje essa família, para que eles continuem firmes e fortes. Ajoelhe-se para receber a bênção. Depois nós continuamos aqui nas nossas redes sociais.
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0: Que bom estarmos juntos para rezar mais um dia dos 40 dias de oração com São Miguel Arcanjo. Já dispõe o seu coração para esse momento de oração, confiante na graça de Deus, por intercessão do grande Arcanjo São Miguel. Às vezes nós passamos por lutas, por tribulações, às vezes as nossas vidas ficam em desordem e não sabemos como ordenar, o que fazer, a quem recorrer. Esse é o momento oportuno para recorrermos a São Miguel Arcanjo, para que ele venha nos ajudar a ordenar a nossa vida, até porque não sabemos o dia e nem a hora que o Senhor vai nos chamar. Então que São Miguel nos ajude a pôr ordem. Ordem na sua vida financeira, ordem na família, ordem no matrimônio, ordem na vida interior e tantas dimensões da nossa vida que às vezes fogem do nosso controle, ou melhor, não temos controle de nada. Precisamos mesmo é do auxílio da graça de Deus, da intercessão de São Miguel, para que ele nos ajude a vencermos as nossas indisciplinas. Quantas indisciplinas na vida de oração, na família, quantos mau hábitos que vamos adquirindo e vamos ficando presos em cativeiros emocionais, espirituais, de tantas formas que às vezes não sabemos como fazer. Então invoquemos a São Miguel Arcanjo para que ele nos ajude a sermos homens e mulheres verdadeiramente livres, livres para glorificarmos a Deus, livres para rendermos culto a Deus, livres para pertencer unicamente a nosso Senhor Jesus Cristo.
1: E é nessas prisões que eu me recordo agora de Pedro, que ele foi aprisionado, e não somente ele estava preso, mas ele estava acorrentado. E Deus enviou um anjo para que aquelas correntes fossem quebradas. Hoje vamos pedir então, nessa desordem, que na verdade se torna uma prisão, porque Deus é ordem, tudo na nossa vida. Quando nós estamos na ordem, nós estamos em Deus. Na desordem, está do outro lado, é o inimigo que acorrenta. Então que São Miguel Arcanjo hoje venha quebrar todas as correntes para que nós possamos entrar na ordem e sermos livres. Me lembro que você muitas vezes fala que lá na sua cidade tinha uma mulher que ela tinha um xale. Parece que a mulher era meio doida, né?
0: Era. Aí, um xale preto grande.
1: Aí as pessoas diziam: cuidado para você não ser pego.
0: Não se enrolar no xale da doida.
1: Não se enrolar no xale da doida. Então que Deus, hoje, por São Miguel, pela intercessão dele, como as correntes de Pedro foram quebradas, então que todos os xales que as pessoas possam estar envolvidos possam ser também destruídos com a presença de São Miguel Arcanjo.
0: Amém. Vamos rezar pedindo o auxílio desse grande arcanjo.
1: Em nome do Pai, e do Filho, e do Espírito Santo.
0: Amém.
2: São Miguel Arcanjo, defendei-nos no combate. Sede o nosso refúgio contra a maldade e as ciladas do demônio. Ordene-lhe Deus, instantemente o pedimos. E vós, príncipe da milícia celeste, pela virtude divina, precipitai ao inferno Satanás e todos os espíritos malignos que andam pelo mundo para perder as almas. Amém. Sacratíssimo Coração de Jesus, tende piedade de nós. Sacratíssimo Coração de Jesus, tende piedade de nós. Sacratíssimo Coração de Jesus, tende piedade de nós.
0: Senhor, tende piedade de nós.
3: Senhor, tende piedade de nós.
0: Jesus Cristo, tende piedade de nós.
3: Jesus Cristo, tende piedade de nós.
0: Senhor, tende piedade de nós.
3: Senhor, tende piedade de nós.
0: Jesus Cristo, ouvi-nos.
3: Jesus Cristo, ouvi-nos.
0: Jesus Cristo, atendei-nos.
3: Jesus Cristo, atendei-nos.
0: Pai Celeste, que sois Deus,
3: tende piedade de nós.
0: Filho Redentor do mundo, que sois Deus,
3: tende piedade de nós.
0: Espírito Santo, que sois Deus,
3: tende piedade de nós.
0: Santíssima Trindade, que sois um só Deus,
3: tende piedade de nós.
0: Santa Maria, Rainha dos Anjos,
3: rogai por nós.
0: São Miguel,
3: rogai por nós.
0: São Miguel, cheio da graça de Deus,
3: rogai por nós.
0: São Miguel, perfeito adorador do Verbo Divino,
3: rogai por nós.
0: São Miguel, coroado de honra e de glória,
3: rogai por nós.
0: São Miguel, poderosíssimo príncipe dos exércitos do Senhor,
3: rogai por nós.
0: São Miguel, porta-estandarte da Santíssima Trindade,
3: rogai por nós.
0: São Miguel, guardião do paraíso,
3: rogai por nós.
0: São Miguel, guia e consolador do povo israelita,
3: rogai por nós.
0: São Miguel, esplendor e fortaleza da Igreja militante,
3: rogai por nós.
0: São Miguel, honra e alegria da Igreja triunfante,
3: rogai por nós.
0: São Miguel, luz dos anjos,
3: rogai por nós.
0: São Miguel, baluarte da verdadeira fé,
3: rogai por nós.
0: São Miguel, força daqueles que combatem pelo estandarte da cruz,
3: rogai por nós.
0: São Miguel, luz e confiança das almas no último momento da vida,
3: rogai por nós.
0: São Miguel, socorro muito certo,
3: rogai por nós.
0: São Miguel, nosso auxílio em todas as adversidades,
3: rogai por nós.
0: São Miguel, mensageiro da sentença eterna,
3: rogai por nós.
0: São Miguel, consolador das almas do purgatório, vós a quem o Senhor incumbiu de receber as almas depois da morte,
3: rogai por nós.
0: São Miguel, nosso príncipe,
3: rogai por nós.
0: São Miguel, nosso advogado,
3: rogai por nós.
0: Cordeiro de Deus, que tirais o pecado do mundo,
3: perdoai-nos, Senhor.
0: Cordeiro de Deus, que tirais o pecado do mundo,
3: ouvi-nos, Senhor.
0: Cordeiro de Deus, que tirais o pecado do mundo,
3: tende piedade de nós, Senhor.
0: Jesus Cristo,
3: ouvi-nos.
0: Jesus Cristo,
3: atendei-nos.
0: Rogai por nós, glorioso São Miguel, príncipe da Igreja de Jesus Cristo,
3: para que sejamos dignos das suas promessas. Amém. Oremos. Senhor Jesus Cristo, santificai-nos por uma bênção sempre nova e concedei-nos, por intercessão de São Miguel, a sabedoria que nos ensina a ajuntar riqueza no céu e a trocar os bens do tempo presente pelos bens eternos. Vós que viveis e reinais por todos os séculos dos séculos. Amém.
0: Consagração a São Miguel Arcanjo.
3: Ó príncipe nobilíssimo dos anjos, valoroso guerreiro do Altíssimo, zeloso defensor da glória do Senhor, terror dos espíritos rebeldes, amor e delícia de todos os anjos justos, meu diletíssimo arcanjo São Miguel, desejando eu fazer parte do número dos vossos devotos e servos, a vós hoje me consagro, me dou e me ofereço, e ponho-me a mim próprio, a minha família e tudo que me pertence debaixo da vossa poderosíssima proteção. É pequena a oferta do meu serviço, sendo como sou um miserável pecador, mas vós engrandecereis o afeto do meu coração. Recordai-vos que de hoje em diante estou debaixo do vosso sustento e deveis assistir-me em toda a minha vida e obter-me o perdão dos meus muitos e graves pecados, a graça de amar a Deus de todo o coração, ao meu querido Salvador Jesus Cristo e à minha Mãe Maria Santíssima. Obtende-me aqueles auxílios que me são necessários para receber a coroa da eterna glória. Defendei-me dos inimigos da alma, especialmente na hora da morte. Vinde, ó Príncipe Gloriosíssimo, assisti-me na última luta e com a vossa arma poderosa lançai para longe, precipitando no abismo do inferno aquele anjo quebrador de promessas e soberbo que um dia prostraste no combate no céu. São Miguel Arcanjo, defendei-nos no combate para que não pereçamos no supremo juízo. Amém.
0: E obrigado a você que rezou hoje conosco. Que Deus te abençoe e conceda graças especiais para esta etapa da sua vida.
1: Que sejam quebradas todas as correntes pela intercessão de Nossa Senhora Rainha dos Anjos e de São Miguel Arcanjo, em nome do Pai e do Filho e do Espírito Santo.
0: Amém. Amém.
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29: Bom dia, pelo horário de Brasília, 6h30. Chegou ela, sexta-feira, 11 de setembro de 2026, e hora de notícias aqui na Rádio Canção Nova. Papa Leão concede um ano jubilar guadalupano por ocasião do aniversário de 50 anos da dedicação da nova Basílica de Santa Maria de Guadalupe e da transferência da imagem de Nossa Senhora de Guadalupe, ocorrida em 12 de outubro de 76. O valor da cesta básica está menor em 25 das 27 capitais no mês de agosto. Golpe usa falso funcionário de banco para invadir celular. Fim de semana será de temperatura dividida no país. Copa do Brasil, Palmeiras e Grêmio vão decidir semifinais fora de casa. E na Libertadores, Flamengo coloca um pé na semifinal após vitória na altitude. Na próxima meia hora, você acompanha as outras notícias comigo, José Eduardo e Manuel Laurindo, que opera o áudio aqui nos estúdios da Rádio Canção Nova Cachoeira Paulista, São Paulo, uma emissora da Rede Canção Nova de Rádio Jornalismo a serviço da vida e da esperança. O Papa Leão encerrou no Vaticano o curso de formação para 147 novos bispos de todo o mundo. No encontro, o pontífice reforçou a importância da proximidade com os fiéis e deu diretrizes para a igreja enfrentar desafios atuais, como o avanço da inteligência artificial. Acompanhe a reportagem de Elaine Gomes, do Sistema Canção Nova de Comunicação.
0: Pela manhã, na sala do sínodo, Leão XIV recebeu em audiência os participantes do encontro para bispos recém-empossados, entre eles 14 brasileiros. O tema deste ano foi Bispos, Servos da Comunhão na Igreja e no Mundo de Hoje. Em seu discurso, o pontífice destacou que nenhum bispo caminha sozinho e pediu atenção total à comunidade. Ele defendeu uma igreja presente no dia a dia das pessoas, aberta ao diálogo com sacerdotes, jovens e famílias. Sobre o cenário atual, o Papa citou o impacto da inteligência artificial. Para ele, o avanço tecnológico exige proteção à dignidade humana e debates constantes nas dioceses. O evento reforçou a missão de levar esperança às regiões mais necessitadas. Foram debatidos temas como liturgia, missão, abusos, administração, justiça e transparência, mas também sinodalidade, formação sacerdotal, crises e disciplina do clero, diálogo interreligioso e desafios culturais. O encontro começou no último dia 2 e faz parte do calendário do Vaticano desde o ano 2000, quando foi criado por São João Paulo II.
29: Vamos ouvir o bispo auxiliar de Fortaleza, Dom Janes do Sá Santos, que falou à mídia vaticana sobre este encontro.
1: Graça e paz em Cristo Jesus. Tive a graça de participar nesses 10 dias em Roma do curso para os bispos de recente nomeação. Tivemos diversas conferências, trabalhos em grupos, diálogos, partilhas com temas atuais para de grande importância, de grande relevância para o nosso Ministério Episcopal. Estamos aqui no Vaticano com um encontro com o Santo Padre, o Papa Leão, onde ele fez uma conferência para nós e depois alguns conselhos importantes. Me chamou muita atenção a insistência do Padre sobre a temática o bispo como homem de comunhão, de serviço, que busca sempre a unidade. E nos deu, nesse sentido, diversos conselhos importantes. Encerramos, assim, estes dias de uma riqueza extraordinária e pedimos orações e que o Espírito Santo continue conduzindo a nós e a nossa missão.
29: Por meio da Penitenciaria Apostólica, o Papa Leão concedeu um ano jubilar guadalupano por ocasião do aniversário de 50 anos da dedicação da nova Basílica de Santa Maria de Guadalupe e da transferência da imagem de Nossa Senhora de Guadalupe, ocorrida em 12 de outubro de 76. O anúncio foi feito por meio de um comunicado do Arcebispo Primaz do México, o Cardeal Aguilar Hetz, divulgado nesta quarta-feira. Nele, o cardeal convidou os fiéis a participarem da missa que dá início a este tempo de graça jubilar a ser celebrado no próximo dia 12 de outubro. Durante o ano jubilar, que terminará em 12 de outubro de 2027, como concede a Santa Sé, os fiéis que visitarem com devoção e espírito contrito a casita sagrada de Santa Maria de Guadalupe e participarem de algum ato litúrgico ou dedicarem um tempo à oração na Basílica, poderão obter a indulgência plenária para si ou aplicá-la pelas almas do purgatório. O cardeal acrescentou que, para obter a indulgência, devem ser cumpridas as condições habituais estabelecidas pela Igreja, confissão, comunhão, eucaristia, recitação do credo e oração pelas intenções do Santo Padre. A Santa Sé, a ONU, a dignidade dos idosos não diminui com a fragilidade. A declaração do Observador Permanente da Santa Sé, junto às Nações Unidas e às outras organizações internacionais em Genebra, o arcebispo Ettore Balestrero, por ocasião da sessão ordinária do Conselho dos Direitos Humanos de número 63. A dignidade da pessoa é um dom de Deus e não se apaga, mesmo quando as capacidades, o intelecto e a consciência de enfraquecerem ou desaparecerem. Ao citar a encíclica Magnifica Humanae, Magnifica Humanitas do Papa Leão, o arcebispo recordou que a pessoa não é definida por sua consciência, seu intelecto ou suas capacidades. Essas qualidades podem se enfraquecer ou até mesmo desaparecer, mas a dignidade da pessoa não desaparece com elas. O reconhecimento da dignidade acontece, sobretudo, no âmbito da família e da comunidade, onde cada pessoa é ouvida e apoiada. A dependência e a fragilidade, acrescenta o arcebispo, não negam nem obscurecem essa dignidade. Pelo contrário, são uma manifestação da condição humana. E a presidência da CNBB divulgou nesta quinta-feira a mensagem, abro aspas, pela verdade, pela justiça e pela preservação das instituições democráticas, fecho aspas, na qual manifesta preocupação com os recentes acontecimentos envolvendo o Supremo Tribunal Federal. A mensagem aponta que a gravidade do momento é as legítimas interrogações presentes na sociedade brasileira exigem serenidade, responsabilidade e respostas institucionais claras. Em um trecho do documento, a CNBB reforça que a doutrina social da Igreja recorda que a autoridade encontra sua razão de ser no serviço à pessoa humana e que no Estado democrático de direito todos estão submetidos à lei. Abro aspas. A independência e o equilíbrio entre os poderes são condições indispensáveis para a preservação da justiça, da liberdade e da paz social. Fecho aspas, diz um trecho do documento. Defender as instituições democráticas, aponta a mensagem, não significa impedir o esclarecimento de eventuais irregularidades. Ao contrário, a autoridade das instituições se fortalece quando os fatos são apurados com independência, imparcialidade, transparência e respeito ao devido processo legal. Ninguém pode estar acima da lei, assim como ninguém deve ser previamente condenado sem que lhe sejam assegurados o direito de defesa e as garantias constitucionais. Na mensagem do CNBB, reforça a necessidade de examinar os fatos no plenário do Supremo Tribunal Federal com transparência e sem permitir que o contexto seja usado para enfraquecer as instituições democráticas e para fins político-eleitorais. A CNBB aponta que, no esclarecimento dos fatos, seja rejeitado tanto o silêncio diante de possíveis irregularidades quanto qualquer tentativa de enfraquecer as instituições democráticas. E morreu aos 87 anos nesta quinta-feira João Monteiro de Barros Filho, jornalista e fundador da Rede Vida de Televisão. Na certeza da ressurreição, a comunidade Canção Nova, o sistema Canção Nova de Comunicação e sua mantenedora, a Fundação João Paulo II, manifestam pesar e se solidarizam com a dor da família e dos amigos neste momento de despedida. Com sua morte, a comunicação católica perde um dos seus pioneiros. Ficou legado de quem acreditou na força dos meios de comunicação para levar informação, fé, esperança e valores humanos a milhões de brasileiros. Com o objetivo de fortalecer a missão evangelizadora na maior cidade do país, a Arquidiocese de São Paulo ganhou 3 novas paróquias, uma delas na zona norte da capital paulista.

0: fazendo força e nunca deixou faltar nada.
1: A comunidade tem Santo Antônio como padroeiro por devoção da família que doou o terreno. Seu Carlos ajudou a construir o primeiro templo e acompanhou de perto o crescimento da comunidade.
2: No dia que nós tornamos paróquia foi uma choradeira danada, foi muito complicado. Por tudo que a gente fez aqui, eu não imaginava que a gente ia virar uma paróquia.
1: A nova paróquia é fruto de um processo que começou em 2021, com a criação de uma área pastoral, elevada a quase paróquia em 2024. Tanto a matriz Santo Antônio de Pádua, como as quatro comunidades paroquiais, estão sob os cuidados da Ordem dos Clérigos Regulares, conhecidos como Padres Teatinos.
3: A comunidade está feliz, está radiante, né? Sabe que é um desafio, sabe que não foi o fim, não é? De toda a missão, mas na verdade é o começo. Tem trabalhado já essa questão com toda a comunidade.
1: No dia 15 de agosto, o cardeal Odilo Scherer, arcebispo de São Paulo, presidiu a celebração que oficializou a paróquia. Padre Douglas se tornou o primeiro pároco.
3: É estruturar junto com a comunidade todo o trabalho missionário, o trabalho pastoral.
1: Recentemente foram criadas as paróquias São João Paulo II e Nossa Senhora do Carmo, elevando para 311 o número de paróquias da Arquidiocese Paulista. Dona Ângela se emociona ao recordar sua trajetória e participação nessa história.
0: A gente enfrentou muitas dificuldades, tivemos muitas alegrias, muitas tristezas, mas hoje é uma alegria assim que a gente não consegue explicar.
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5: Mudamos de editoria 642, a indústria brasileira cresceu e o setor de serviço ficou estável durante o mês de julho.
6: Os dados foram divulgados pelo IBGE nesta quinta-feira. A produção industrial teve um ligeiro avanço de 0,2% no primeiro mês deste semestre. Na pesquisa industrial mensal, a produção cresceu em 8 dos 15 locais pesquisados na série com ajuste sazonal, isto é, sem as variações típicas de certas épocas do ano. As maiores altas aconteceram no Amazonas, 14,6%, impulsionado pelo retorno à produção após as férias coletivas em junho. Com destaque também para as indústrias do Espírito Santo, Rio Grande do Sul e Goiás. E as quedas mais intensas foram no Mato Grosso, 9%, e no Pará, 4,5%. Já na comparação anual, o setor da indústria recuou 0,5% em relação a julho de 2025. A outra pesquisa mensal de serviços não teve variação, mas foi acompanhada de alta em 4 das 5 atividades analisadas. As maiores altas foram dos setores profissionais e administrativos, como locação de carros e vigilância, 0,6%, além dos serviços às famílias, como alimentação e alojamento, e de outros serviços, como financeiro e imobiliárias. Essas altas foram compensadas pela única retração do mês de julho em informação e comunicação, menos 2,5%. Entre os estados, o Rio Grande do Sul e o Paraná deram as principais contribuições positivas, com 3% e 1,9% no setor de serviços. Já São Paulo e Rio de Janeiro registraram os maiores impactos negativos, perdas de 0,8% e 0,7%. Apesar da estabilidade mensal em geral, na comparação com julho do ano passado, o setor de serviços avançou 0,9%, resultado positivo pelo 28º mês consecutivo. No acumulado do ano, o setor de serviços cresceu 1,9% em comparação com o mesmo período anterior e 2,4% se somados os últimos 12 meses. Da Rádio Nacional em São Luís, Gabriel Correa.
5: E o valor da cesta básica está menor em 25 das 27 capitais no mês de agosto, como mostra a pesquisa nacional da cesta básica de alimentos divulgada nesta quinta-feira pela Conab, a Companhia Nacional de Abastecimento, pelo DIEESE, Departamento Intersindical de Estatística e Estudos Socioeconômicos.
7: Apenas Maceió e São Luís registraram alta. O café em pó e o tomate sofreram redução de preços em mais de 80% das capitais do país. Também no mês passado, o valor do feijão carioca diminuiu em 19 das 22 capitais em que o grão integra a composição da cesta, com destaque em Goiânia, com queda de 15%. Já a batata teve queda superior a 14% nas capitais das regiões Centro-Oeste, Sudeste e Sul. Em Brasília, por exemplo, a redução foi de pouco mais de 34%. Os açúcares cristal e refinado

0: também diminuíram de valores em 16 capitais. A pesquisa indica um aumento dos preços do arroz agulhinha e do leite integral em 23 capitais. O arroz teve alta superior a 6% em Brasília e Porto Alegre. Já o leite aumentou mais de 7% em João Pessoa, Campo Grande e Teresina. O maior valor registrado em agosto para a cesta básica foi em São Paulo, R$ 900. O menor valor foi de R$ 570 em Aracaju. Nos últimos 12 meses, a cesta básica teve aumento em 25 capitais. Brasília teve redução de 0,64%, enquanto Goiânia apresentou a maior alta de 7,5%. Da Rádio Nacional em Brasília, Gésio Passos.
1: E o governo Lula espera que a União Europeia conduza uma auditoria em loco para verificar os protocolos de prevenção do uso inadequado de antimicrobianos na produção de carne bovina no Brasil. Os europeus já sinalizaram que farão a inspeção, mas ainda não fecharam uma data com as autoridades brasileiras, segundo disse ao jornal Folha de São Paulo, um membro do governo Lula. Ele preferiu falar sobre reserva por discutir temas sensíveis. A União Europeia passou a proibir a importação de carnes e mel do Brasil em 3 de setembro, alegando que o país não comprovou que atende às regras do bloco no uso antimicrobianos durante a vida do animal. Antimicrobianos são antibióticos, antiprotozoários e antivirais usados no tratamento dos rebanhos. Na última sexta-feira, dia 4, a Autoridade Sanitária da União Europeia concluiu uma auditoria na cadeia produtiva de aves e mel. Golpe usa falso funcionário de banco para invadir celulares.
2: A Federação Brasileira de Bancos alerta para um golpe em que criminosos se passam por funcionários de bancos para conseguir acesso ao celular das vítimas. No chamado golpe do acesso remoto, o fraudador alega que a conta foi invadida, clonada ou apresenta movimentações suspeitas. Em seguida, envia um link e orienta o cliente a instalar um aplicativo que supostamente serviria para solucionar o problema. A partir desse link, os criminosos ganham acesso ao aparelho e passam a procurar por senhas e outras informações que o próprio usuário tenha armazenado em notas, mensagens ou então em e-mails. Rafael Miele, diretor de serviços de segurança da Febraban, explica como identificar a tentativa de fraude.
3: O banco nunca liga para o cliente pedindo para que ele instale nenhum tipo de aplicativo no celular. Também nunca liga pedindo senha, nem o número do cartão, ou ainda para que o cliente faça alguma transferência ou qualquer tipo de pagamento para supostamente regularizar um problema na conta. Se receber esse tipo de contato, desconfie na hora. Sempre entre em contato com a instituição através dos canais oficiais para saber se algo aconteceu mesmo em sua conta.
2: A recomendação do especialista é não guardar senhas bancárias em blocos de notas, conversas, e-mails ou outros locais desprotegidos no celular. Também é importante não repetir a senha do banco em sites de compras ou outros serviços, que podem ter sistemas de segurança diferentes. Ao receber um contato suspeito, a orientação é interromper a conversa e procurar o banco diretamente pelos canais oficiais. Agência Rádio Web, produção e reportagem, Desce o cara amigo.
1: E o programa CNH do Brasil já habilitou mais de 2 milhões de novos condutores em seus primeiros 9 meses de funcionamento.
4: No mesmo período, os pedidos de nova habilitação somaram 7 milhões e 300 mil neste ano, contra 2 milhões e 300 mil em 2025, um crescimento de 216%. O resultado está ligado às novas regras para a obtenção da carteira de motorista, que passaram a reunir as etapas da primeira habilitação em uma única plataforma digital. Entre as mulheres, os processos de habilitação iniciados chegaram a 1 milhão e 250 mil, um aumento de 18% frente ao ano anterior. A região Nordeste concentrou o maior número de processos iniciados, com 54,7%, seguida pela região Norte, com 31,9%. O Ministério dos Transportes calcula uma economia de quase 10 bilhões de reais para os condutores, somando a redução nos valores do curso teórico, da formação prática, da renovação do documento, dos exames médicos e dos deslocamentos evitados, já que parte do processo pode ser feita remotamente. Além da oferta gratuita e digital do curso teórico, também houve redução da carga mínima de aulas práticas, que caiu de 20 para 2 horas. A formação prática também passou a contar com instrutores autônomos. Em 2026, eles conduziram 553 mil dos 4 milhões e 200 mil cursos realizados, o equivalente a 13,2% do total. Os centros de formação responderam pelos outros 86,8%. Com informações da Agência Brasil, da Rádio Nacional em Brasília, Pedro Lacerda.
1: Há poucos minutos, em Cachoeira Paulista, São Paulo, de onde eu falo neste momento, uma pancada muito forte de chuva acontecia. Neste momento já amenizou, mas continua chovendo. Pista molhada aqui na nossa região. E vamos então ouvir a previsão do tempo para este fim de semana.
5: A previsão para este fim de semana indica que uma nova massa de ar frio deve avançar sobre o país e provocar outra queda nas temperaturas. A meteorologista da Tempo OK, Nádia Marinho, diz que essa frente fria irá trazer chuvas para o Paraná, São Paulo e Mato Grosso do Sul.
6: Como já vem chovendo alguns dias, o solo está muito encharcado. Isso aumenta o nível dos rios e acende o alerta para o risco de alagamentos em algumas cidades, principalmente nas capitais. O Rio de Janeiro e o sul de Minas Gerais também não escapam. A chuva começa já no sábado e se estende pelo domingo. Em alguns momentos deve ser forte.
5: Em Mato Grosso e Goiás, a chance de chuva é bem baixa. Marinho alerta os moradores do centro-sul do país para tirarem o casaco do armário, porque a temperatura vai cair.
6: Principalmente de sábado para domingo. Para você ter uma ideia, as máximas na tarde de domingo não passam dos 12 graus em Curitiba, 16 em São Paulo, 22 no Rio de Janeiro, em Campo Grande, e 25 em Vitória.
5: O calor continua firme em grande parte do centro-oeste.
6: Em Brasília, as tardes ficam quentes, com termômetros oscilando entre 30 e 32 graus. Já na região norte, os dias serão de bastante calor, mas com pancadas de chuvas isoladas no Amazonas, Acre e Rondônia, tanto no sábado quanto no domingo.
5: Marinho também diz que o Nordeste será a região mais privilegiada, com um fim de semana ensolarado. Em Salvador, o clima permanece agradável, com temperaturas à tarde na ordem de 27 a 28 graus. Ela faz um alerta para os estados entre o Rio Grande do Norte e o Maranhão. O calor será intenso, com máximas que podem atingir 38 graus no interior. Então, bebam água. Agência Rádio Web, produção e reportagem, Carolina Prazeres.
1: E o Paraná registrou 2 tornados em 24 horas. Em Ponta Grossa, nos Campos Gerais, um deslizamento de terra provocado pelas tempestades matou 3 pessoas. Os tornados foram confirmados pelo Sistema de Tecnologia e Monitoramento Ambiental do Paraná. De acordo com o órgão, a região permanece com alto risco para novos eventos climáticos severos, com possibilidade de vendaval e granizo de grande porte até a noite desta sexta-feira. O INMET emitiu um alerta nesse mesmo sentido, mas incluindo o sul do Mato Grosso do Sul, Santa Catarina e o extremo noroeste do Rio Grande do Sul. O Instituto informou que as condições são provocadas por um cavado que persiste sobre a região e se estende desde o Paraguai até o Rio Grande do Sul. Às 6h53, vamos falar da Copa do Brasil?
7: A CBF definiu nesta quinta-feira os mandos de campo das semifinais da Copa do Brasil. O Grêmio vai enfrentar o Atlético Mineiro, a primeira partida dentro da arena, portanto, a decisão em Belo Horizonte. Na outra semifinal, Palmeiras e Vasco, primeiro jogo em São Paulo, decidindo o Vasco dentro do Rio de Janeiro. A CBF ainda vai definir as datas e horários dos confrontos, mas os jogos serão na primeira semana de novembro. Lembrando que a CBF também confirmou a final da Copa do Brasil, que vai acontecer no dia 6 de dezembro. O estádio será o Mané Garrincha, em Brasília. Lembrando que será final única. Quem passar vai colocar nos cofres cerca de 9 milhões de reais, que é a premiação da semifinal da Copa do Brasil. Agência Rádio Web com informações da Copa do Brasil, Daniela Esperon.
1: Que volta falando da Libertadores.
7: O Flamengo venceu e abriu uma vantagem importante na briga por uma vaga na semifinal da Copa Libertadores da América, jogando em uma altitude de 2.850 metros acima do nível do mar, altitude de Quito. O rubro-negro venceu por 2-0 o Independiente Del Valle, gols marcados por Bruno Henrique e Léo Pereira, e com isso leva uma boa vantagem para o Rio de Janeiro. O autor de um dos gols rubro-negros, o Bruno Henrique, destacou a importância desse resultado e também da forma que o Flamengo jogou na altitude.
8: O Del Valle é uma equipe muito boa, tem grandes jogadores. O Flamengo vinha para poder fazer o resultado e para jogar. E fizemos resultado, jogamos quando tivemos que jogar, marcamos quando tinha que marcar também e conseguimos um grande resultado para poder levar para o Rio.
7: Agora no Rio de Janeiro, na semana que vem, o Flamengo vai poder perder por até um gol de diferença que se classifica caso o Del Valle devolva os 2-0. A decisão da vaga será nos pênaltis. A semana que vem também será importante, já que vai definir os semifinalistas da Libertadores. Agência Rádio Web com informações da Copa Libertadores da América, Daniela Esperon.
1: Projeto da Minha Almas, chegamos aos 26%, daqui a pouquinho o programa Sonhando para a Vida, atualizando a porcentagem do projeto. Pelo horário de Brasília, 6h56, chegamos ao final de uma canção nova desta sexta-feira. A apresentação e produção minha, José Eduardo. Obrigado, Manuel Laurindo, pelos trabalhos técnicos, jornalista responsável Marcelo Tel. Outras informações, acesse noticias.cancaonova.com. Um ótimo dia, jornalismo Canção Nova, a serviço da vida e da esperança.
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1: São muitos os projetos no coração do homem, mas é a vontade do Senhor que permanece para sempre. Provérbios, capítulo 19, versículo 21.

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0: vivência da Santa Missa nos proporciona as graças da nossa redenção. Eis o mistério pascal de Cristo.
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2: Louvado seja o nosso Senhor Jesus Cristo, para sempre seja louvado. Nós falamos ao vivo da Capela Nossa Senhora das Graças, na Rádio Canção Nova, em Cachoeira Paulista. E nós convidamos você para esse momento agora, a Santa Missa, presidida.

0: e a comunhão do Espírito Santo estejam convosco.
1: Bendito seja Deus que nos reuniu na luz de Cristo.
0: Meus irmãos e irmãs, sejam todos bem-vindos e bem-vindas para este nosso encontro desta sexta-feira, colocando aqui no altar do Senhor todas as nossas intenções, motivações, as nossas súplicas, os nossos impossíveis. Você que nos acompanha pela Rede Canção Nova de rádio, quero acolher cada um de vocês, você que está em casa, no trabalho, viajando, enfim, onde essa transmissão está chegando até você, sinta-se acolhido, acolhida, rezando por todos os nossos sócios evangelizadores, por todos os doentes, por todos os aflitos deste dia, colocando no altar do Senhor as almas do purgatório, dos nossos entes queridos falecidos, para que o Senhor, na sua infinita bondade e misericórdia, acolha as nossas intenções que trazemos em nosso coração. Para que nesta Santa Missa o Senhor possa realizar os milagres e prodígios em nossa vida, através da sua palavra que hoje vamos escutar. Cada palavra de Deus proclamada é um compromisso assumido com o projeto de Deus. Então vamos com toda a confiança viver bem essa celebração, para que juntos possamos louvar e bendizer a Deus por todas as maravilhas que Ele realiza em nossa vida. Meus irmãos e irmãs, o Senhor Jesus, que nos convida à mesa da palavra e da Eucaristia, nos chama a segui-lo fielmente. Reconheçamos ser pecadores e invoquemos com confiança a misericórdia do Pai.

0: Deus, que é todo-poderoso e rico em misericórdia, tenha compaixão de nós, perdoe os nossos pecados e pela celebração dessa Eucaristia nos conduza à vida eterna.
1: Amém. Amém.
0: Oremos. Ó Deus, olhai com bondade os que redimistes e adotastes como filhos e filhas, e concedei aos que creem no Cristo a verdadeira liberdade e a herança eterna. Por nosso Senhor Jesus Cristo, vosso Filho, que é Deus e convosco vive e reina, na unidade do Espírito Santo, por todos os séculos dos séculos. Amém.
2: Leitura da primeira carta de São Paulo aos Coríntios. Meus caríssimos, fugi da idolatria. Eu vos falo como a pessoas esclarecidas, então ponderai bem o que eu digo. O cálice da bênção, o cálice que abençoamos, não é comunhão com o sangue de Cristo? Perdão. Leitura da primeira carta de São Paulo aos Coríntios. Irmãos, pregar o evangelho não é para mim motivo de glória, é antes uma necessidade para mim, uma imposição. Ai de mim se eu não pregar o evangelho. Se eu exercesse minha função de pregador por iniciativa própria, eu teria direito a salário. Mas como a iniciativa não é minha, trata-se de um encargo que me foi confiado. Em que consiste, então, o meu salário? Em pregar o evangelho, oferecendo-o de graça e sem usar os direitos que o evangelho me dá. Assim, livre em relação a todos, eu me tornei escravo de todos, a fim de ganhar o maior número possível. Com todos, eu me fiz tudo, para certamente salvar alguns. Por causa do evangelho, eu faço tudo para ter parte nele. Acaso não sabeis que os que correm no estádio correm todos juntos, mas um só ganha o prêmio? Correi de tal maneira que conquisteis o prêmio. Todo atleta se sujeita a uma disciplina rigorosa em relação a tudo, e eles procedem assim para receberem uma coroa corruptível. Quanto a nós, a coroa que buscamos é incorruptível. Por isso, eu corro, mas não a tua. Eu luto, mas não como quem dá murros no ar. Trato duramente o meu corpo e o subjugo para não acontecer que, depois de ter proclamado a boa nova aos outros, eu mesmo seja reprovado. Palavra do Senhor.

Minha alma desfalece de saudades e anseia pelos átrios do Senhor. Meu coração e minha carne rejubilam e exultam de alegria no Deus vivo.

0: casa.
1: Mesmo o pardal encontra abrigo em vossa casa, e a andorinha ali prepara o seu ninho, para nele seus filhotes colocar. Vossos altares, ó Senhor Deus do Universo, vossos altares, ó meu Rei e meu Senhor.

Felizes os que habitam vossa casa, para sempre haverão de vos louvar. Felizes os que em vós têm sua força, e se decidem a partir quais peregrinos.

Senhor Deus é como um sol, é um escudo e largamente distribui a graça e a glória. O Senhor nunca recusa bem algum àqueles que caminham na justiça.

0: Senhor esteja convosco.
1: Ele está no meio de nós.
0: Proclamação do Evangelho de Nosso Senhor Jesus Cristo segundo São Lucas.
1: Glória a vós, Senhor.
0: Naquele tempo, Jesus contou uma parábola aos discípulos. Pode um cego guiar outro cego? Não cairão os dois num buraco? Um discípulo não é maior do que o mestre. Todo discípulo bem formado será como o mestre. Por que vês tu o cisco no olho do teu irmão e não percebes a trave que há no teu próprio olho? Como podes dizer a teu irmão: irmão, deixa-me tirar o cisco do teu olho, quando tu não vês a trave no teu próprio olho? Hipócrita, tira primeiro a trave do teu olho, e então poderás enxergar bem para tirar o cisco do olho do teu irmão. Palavra da salvação.
1: Glória a vós, Senhor.
0: Meus irmãos e irmãs, a liturgia da palavra é sempre um desafio para nós, não é verdade? E quanto mais a gente lê a palavra, mais desafiadora ela se torna em nossa vida. São Paulo, na leitura que ouvimos na sua primeira carta que ele dirige à comunidade de Corinto, São Paulo diz: pregar o evangelho não é para mim motivo de glória. É antes uma necessidade para mim, uma imposição. Ai de mim se eu não pregar o evangelho. Ai de mim, ai de você, batizado, consciente da sua vocação à santidade, e não pregar o evangelho. Não como título de glória, mas uma obrigação. São Paulo diz: se eu exercesse minha função de pregador por iniciativa própria, eu teria direito a salário. Mas ele diz: mas com a iniciativa, como a iniciativa não é minha, ou seja, foi Deus que colocou esta missão nas mãos de Paulo, trata-se de um encargo que me foi confiado. Em que consiste, então,

de fazer um com todos, de não usar a palavra de Deus para ganharmos privilégios, para sermos melhores que os outros. É uma obrigação nossa. Salvar almas é uma obrigação nossa. Ganhar pessoas para Deus é uma obrigação nossa. Por isso não deve ser motivo de vanglória, mas sim sermos este corredor, esse atleta que se prepara, que tem que fazer renúncias, que tem que ter uma vida regrada para um dia chegar. Como diz São Paulo, buscar esta coroa. Todo atleta, como ele diz aqui, se sujeita a uma disciplina rigorosa em relação a tudo. E eles procedem assim para receberem uma coroa corruptível, ou seja, uma medalha, um troféu. Mas nós que corremos para buscar a santidade, a nossa coroa é uma coroa incorruptível. Ou seja, será dada quando chegarmos no reino dos céus. Quando estava proclamando a leitura aqui, quando a gente encontra muitas pessoas aqui na chácara Santa Cruz, as pessoas chegam aqui e falam, ah, mas eu quero encontrar fulano, eu quero encontrar o Beltrano que eu vejo na TV, que eu... Pá, pá, pá, pá, pá, pá. Não sei se vocês já, meus irmãos que estão aqui na capela, veem isso. Eu, quando chegar no céu, espero, eu tenho uma listinha com quem eu quero encontrar lá. E um deles é o Paulinho. É o São Paulo. Falei assim, eu quero ver São Paulo. Né? E outra santaiada também, que está na minha lista, né? Para visitar e conversar. Por quê? Porque São Paulo, ele tinha um coração tão divinizado depois da sua conversão. Gente, quando eu leio os escritos de São Paulo, o meu coração arde, como os discípulos de Emaús. Não sei se vocês têm essa sensação, essa percepção. Porque as palavras de Paulo, depois da sua conversão, elas vão nos convencendo. Não é? E quando ele diz aqui, né, que quando o nosso pai fundador tirou o seu lema para a sua ordenação e para a sua vida sacerdotal, até o seu último suspiro, fiz-me tudo para todos, certamente para ganhar o maior número possível. Essa deve ser a nossa missão, minha gente. Por quê? Para nós entendermos aquilo que Jesus hoje fala no Evangelho. A conversão, ela precisa ser primeiramente para mim. Eu preciso me converter, eu preciso mudar de vida, eu preciso ser um homem novo. Para quê? Para ajudar outros. Porque eu não posso ter a pretensão de querer apontar o defeito do meu irmão, da minha irmã, e sendo que eu não estou olhando para os meus próprios defeitos. Esse é o grande problema hoje. Ultimamente, quem acompanha minhas pregações, eu estou dizendo muito que algumas frases chaves nós temos que cortar do nosso dicionário católico. Posso fazer uma crítica construtiva? Corta. Manda quem pode, obedece quem tem juízo. Corta. E outra frase que nós devemos cortar. Faço o que eu mando, mas não faço o que eu faço. Ah, meu Deus. Essa frase precisa também ser cortada do nosso dicionário católico. Porque eu preciso ser um exemplo para o outro. Se eu peço para alguém, você precisa se converter nisso, mas eu não estou convertido, então eu tenho que criar vergonha na cara e me converter. Eu preciso ser uma testemunha, eu não posso querer corrigir o outro se eu não corrigir esse defeito em mim. Então, Jesus chama isso de hipocrisia. Olha, daríamos para falar muito mais, mas o tempo é breve. Mas temos que deixar esse gostinho para você, meu irmão, minha irmã. Pegue depois essa palavra de Deus, a primeira leitura, o Evangelho. Esse salmo para mim, ele é muito importante, porque foi o salmo da minha ordenação sacerdotal. Né? Então, quando eu leio esse salmo, me relembro há 31 anos atrás a minha ordenação sacerdotal. Naquele 18 de fevereiro de 1995. Né? Quando cantava

0: Esse salmo eu chorava igual criança, né? Porque eu estava entregando a minha vida ao Senhor, né? Então, vamos pedir ao Senhor esta graça, que neste mês de setembro, mês da palavra, que ela possa ser luz, que ela possa gerar em nós esse compromisso de mudança, tirar as traves que estão no nosso coração, no nosso olhar, para podermos ser pessoas livres, como Paulo, como São Paulo, para poder ser livre para evangelizar. Louvado seja nosso Senhor Jesus Cristo.
1: Para sempre seja louvado. Chegamos ao momento do nosso ofertório, momento de você ofertar a sua vida ao nosso Senhor.

0: Orai, irmãos e irmãs, para que o meu e o vosso sacrifício seja aceito por Deus Pai Todo-Poderoso.
1: Receba, Senhor, por tuas mãos esse sacrifício, para a glória do seu nome, para o nosso bem e de toda a sua santa igreja.
0: Ó Deus, fonte da verdadeira piedade e da paz, concedei que vos honremos dignamente nesta celebração e pela fiel participação nos sagrados mistérios, sejam reforçados os laços que nos unem. Por Cristo nosso Senhor.
1: Amém.
0: Senhor esteja convosco.
1: Ele está no meio de nós.
0: Corações ao alto.
1: Nosso coração está em Deus.
0: Demos graças ao Senhor nosso Deus.
1: É nosso dever e nossa salvação.
0: Na verdade, digno e justo é nosso dever e salvação dar-vos graças sempre em todo lugar, Senhor Pai Santo, por vosso amado Filho Jesus Cristo. Ele é a vossa palavra pela qual tudo criastes, ele é o nosso Salvador e Redentor, que se encarnou pelo Espírito Santo e nasceu da Virgem Maria. Ele, para cumprir a vossa vontade e adquirir para vós um povo santo, estendeu os braços na hora da sua paixão, a fim de vencer a morte e manifestar a ressurreição. Por isso, com os anjos e todos os santos, proclamamos vossa glória, dizendo a uma só voz: Santo, Santo, Santo, Santo, Senhor Deus do universo, o céu e a terra proclamam a vossa glória. Hosana nas alturas, bendito que vem em nome do Senhor. Hosana nas alturas. Na verdade, ó Pai, vós sois santo, fonte de toda santidade. Santificai, pois, esses dons, derramando sobre eles o vosso Espírito, a fim de que se tornem para nós o corpo e o sangue de nosso Senhor Jesus Cristo.
1: Humilhai o vosso Espírito Santo.
0: Estando para ser entregue e abraçando livremente a paixão, Jesus tomou o pão, pronunciou a bênção de ação de graças, partiu e o deu a seus discípulos, dizendo: Tomai todos e comei, isto é meu corpo, que será entregue por vós. Do mesmo modo, no fim da ceia, ele tomou o cálice em suas mãos e, dando graças novamente, o entregou a seus discípulos, dizendo: Tomai todos e bebei, este é o cálice do meu sangue, o sangue da nova e eterna aliança, que será derramado por vós e por todos para a remissão dos pecados. Fazei isto em memória de mim. Mistério da fé. Anunciamos, Senhor, a vossa morte e proclamamos a vossa ressurreição. Vinde, Senhor Jesus. Celebrando, pois, o memorial da morte e ressurreição do vosso Filho, nós vos oferecemos, ó Pai, o pão da vida e o cálice da salvação, e vos agradecemos porque nos tornastes dignos de estar aqui na vossa presença e vos servir.
1: Aceitai, ó Senhor, a nossa oferta.
0: Suplicantes vos pedimos que, participando do corpo e sangue de Cristo, sejamos reunidos pelo Espírito Santo num só corpo.
1: O Espírito nos una num só corpo.
0: Lembrai-vos, ó Pai, da vossa Igreja, que se faz presente pelo mundo inteiro, que ela cresça na caridade em comunhão com o Papa Leão, com o nosso bispo Vladimir, os bispos do mundo inteiro, os presbíteros, os diáconos e todos os ministros do vosso povo.
1: Lembrai-vos, ó Pai, da vossa Igreja.
0: Lembrai-vos também na vossa misericórdia dos nossos irmãos e irmãs que adormeceram na esperança da ressurreição e de todos os que partiram desta vida. Acolhei-os junto a vós na luz da vossa face.
1: Concedei-lhes, ó Senhor, a luz eterna.
0: Enfim, nós vos pedimos, tende piedade de todos nós e dai-nos participar da vida eterna com a Virgem Maria, Mãe de Deus, São José, seu esposo, os apóstolos e todos os santos que neste mundo viveram na vossa amizade, a fim de vos louvarmos e glorificarmos por Jesus Cristo, vosso Filho. Por Cristo, com Cristo e em Cristo, a vós, Deus Pai Todo-Poderoso, na unidade do Espírito Santo, toda a honra e toda a glória por todos os séculos dos séculos.
1: Amém.
0: O banquete da Eucaristia é sinal de reconciliação e vínculo de união fraterna. Unidos como irmãos e irmãs, rezemos juntos como o Senhor nos ensinou. Pai nosso, que estais nos céus, santificado seja o vosso nome. Venha a nós o vosso reino. Seja feita a vossa vontade, assim na terra como no céu. O pão nosso de cada dia nos dai hoje. Perdoai-nos as nossas ofensas, assim como nós perdoamos a quem nos tem ofendido. E não nos deixeis cair em tentação, mas livrai-nos do mal. Livrai-nos de todos os males, ó Pai, e dai-nos hoje a vossa paz. Ajudados pela vossa misericórdia, sejamos sempre livres do pecado e protegidos de todos os perigos, enquanto aguardamos a feliz esperança e a vinda do nosso Salvador, Jesus Cristo.
1: Vosso é o reino, o poder e a glória para sempre.
0: Senhor Jesus Cristo, dissestes aos vossos apóstolos: eu vos deixo a paz, eu vos dou a minha paz. Não olheis os nossos pecados, mas a fé que anima a vossa igreja. Dai-lhe segundo o vosso desejo a paz e a unidade. Vós que sois Deus com o Pai e o Espírito Santo.
1: Amém.
0: A paz do Senhor esteja sempre convosco.
1: O amor de Cristo nos uniu. Cordeiro de Deus, que tirais o pecado do mundo, tende piedade de nós. Cordeiro de Deus, que tirais o pecado do mundo, tende piedade de nós. Cordeiro de Deus, que tirais o pecado do mundo, dai-nos a paz.
0: Provai e vede como o Senhor é bom, feliz de quem nele encontra seu refúgio. Eis o Cordeiro de Deus que tira o pecado do mundo.
1: Senhor, eu não sou digno de que entreis em minha morada, mas dizei uma palavra e eu serei salvo.
0: O corpo de Cristo nos guarde para a vida eterna.
1: Amém.

0: Oremos, Senhor, que alimentais e fortaleceis vossos fiéis com o pão da palavra e da Eucaristia, concedei-nos desfrutar de tal modo destes dons do vosso amado Filho, que mereçamos para sempre viver em comunhão com Ele, que vive e reina pelos séculos dos séculos. Amém. Amém. Então vamos agora encerrar a nossa celebração. Termina a missa, mas começa a nossa missão. Missão essa de sermos evangelizadores e evangelizar para ganhar o maior número de almas ao Senhor. O Senhor esteja convosco.
1: Ele está no meio de nós.
0: E que desse permaneça sobre vós a bênção do Deus Todo-Poderoso, Pai, Filho e Espírito Santo.
1: Amém.
0: A alegria do Senhor é a vossa força. Tenham todos um santo dia e em paz e que o Senhor vos acompanhe.
1: Graças.

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2: Brasil, bom dia família Canção Nova, está no ar Sorrindo pra Vida nesta manhã de sexta-feira chuvosa aqui em Cachoeira Paulista, aliás, todo o Vale do Paraíba, a previsão é de chuva, né? Graças a Deus, em tudo nós louvamos ao Senhor, mas que bom chegar até você família Canção Nova nesse dia 11 de setembro de 2026, você que nos acompanha agora pela TV Canção Nova, através do YouTube ao vivo, você que está acompanhando pela reprise nesse momento, o canal oficial, você já sabe, né? Para acompanhar a reprise, é Canção Nova Play. Seja bem-vindo, seja bem-vinda. E você também pelo CN Plus, esse que é o aplicativo também oficial da Canção Nova, é de graça. Se você não baixou ainda, baixe, porque através dele você assiste a TV, acompanha a rádio ao vivo, tem muito conteúdo riquíssimo espiritual para você, tem pregações, documentários, conteúdo infantil, tudo isso lá no CN Plus, tá bom? E quero acolher você pela Rede Canção Nova de Rádio nessa manhã. Muita gente nos ouvindo no Brasil inteiro e além Brasil pela Rádio Canção Nova FM. Que bom ter você aí na sintonia, principalmente você pelas estradas do nosso Brasil. Um abraço para os nossos caminhoneiros. Deus abençoe a cada um que está aí conosco. E bom dia para essa equipe linda também aqui, os nossos produtores, nossos cinegrafistas, o pessoal do suíte, os operadores de rádio. Deus abençoe. Abençoe a cada um de nós para que nós possamos seguir fiéis nessa missão que é evangelizar. E sexta-feira é sempre um dia especial, é um dia penitencial, mas é o dia dedicado ao Sagrado Coração de Jesus. E é nesse coração que eu convido você a descansar hoje. Talvez a sua semana já foi intensa, uma semana com muitas situações difíceis, e hoje, nessa sexta-feira, descanse, se refugie no Sagrado Coração de Jesus. Que eu e você possamos colocar toda a nossa confiança no coração do nosso Deus, que só sabe nos amar, não é verdade? Quero acolher os meus queridos irmãos aqui da bancada hoje, a começar pelo sacerdote, hoje é Padre Sidney que está conosco. Bom dia, sua bênção, bem-vindo.
3: Deus te abençoe, Patrícia, alegria. Bom dia, povo de Deus, alegria estar aqui nessa bancada, onde a palavra de Deus é partilhada, onde a palavra de Deus é semeada e os frutos acontecem. Bendito seja Deus pela oportunidade de entrar na sua casa. Obrigado. Obrigado por abrir as portas da sua casa e principalmente as portas do seu coração para receber as Sagradas Escrituras, a Palavra de Deus nesse mês especial. Mês que a igreja no Brasil dedica as Sagradas Escrituras, a Bíblia, o Sorrindo para a Vida todos os dias tem como essa finalidade de abrir a palavra de Deus e essa fonte inesgotável alcançar todas as realidades da nossa vida. Eu não sei o que você tem passado, o que você tem enfrentado, mas a palavra de Deus, ela é acertada. Então existe um mover do céu que quer alcançar a sua vida. Eu quero, Patrícia, mandar um abraço especial para a Dona Vera. A Dona Vera é a mãe da Cíntia, a esposa do Túlio Lanches aqui da cidade.
2: Sim.
3: O Túlio é bem conhecido aqui nos membros da comunidade, porque o hambúrguer dele, não é?
4: Verdade.
3: E aí, ontem eu fui lá comer um hambúrguer com os seminaristas, aí ela disse assim, ô padre, o senhor acredita que minha mãe acompanha o senhor no Sorrindo para a Vida, acompanha o Sorrindo para a Vida? E quando eu disse assim, ô mãe, eu conheço o padre Cílio, assim, não conhece não, você não é amigo dele não. E ela não acreditou que eu sou seu amigo, então por favor, o senhor manda um abraço para minha mãe, a Dona Vera está nos acompanhando. Eu sou amiga, sim, eu sou amigo da Cíntia, tá, Dona Vera? Mas obrigado.
2: Rede Nacional.
3: Obrigado. Obrigado mesmo por acompanhar, por rezar pela Canção Nova. E assim eu abraço todo o povo de Deus que sempre nos acompanha, que rezam por nós, que nos ama tanto, né? Nós encontramos pessoas que nos amam e a gente sente isso, né? Então, bendito seja Deus pelo carisma Canção Nova que nos faz entrar na sua casa.
2: Nesse mês da palavra, qual é a palavra de hoje,
3: Pai? Hoje, a palavra acertada de hoje
2: é
3: o Evangelho de São João, no capítulo 12, versículos 1 até o 11. João, capítulo 12, de 1 a 11.
2: Já vai abrindo a palavra aí, porque já já Deus vai falar conosco, mas aqui na música tem a alegria de receber hoje Márcio Todeschini. Bom dia.
5: Oi, Patrícia.
2: Bem-vindo, meu querido irmão.
5: Bom dia, muito obrigado. Estamos juntos e com algumas novidades também.
2: Uau.
5: Hoje, no arroba Canção Nova, no nosso canal no YouTube, canal oficial da Canção Nova, vai estrear a série Da Palavra à Canção. Então, Deus me deu a graça de compor 4 músicas que falam da palavra, né? E nosso irmão Enilson, por inspiração de Deus, né, sugeriu que a gente fizesse os vídeos, né, cantando as músicas, rezando com a palavra. Então você pode acompanhar, assim que acabar o Sorrindo para a Vida, já vai estar no ar aí, Da Palavra à Canção. Cada semana do mês de setembro, uma canção que fala da palavra, né? A música fala Senhor, Eu Parei para Escutar o Senhor, que são as duas mais conhecidas que a gente canta sempre aqui no Sorrindo, mas também a música Palavras de Bênção e a música Tempos Difíceis, que eu compus em parceria com o Frei Gilson. Ó, o pessoal tá mostrando aí já.
2: Ah, que legal, já tá na tela.
5: É um trabalho, assim, fantástico, né, da nossa equipe ali da comunicação, né, ali do pessoal do Rodrigo, o Didi, o Gabriel e o Alex, o AX, nosso irmão.
2: Sim, parabéns para toda a equipe. Em qual canal mesmo que acompanha?
5: Arroba Canção Nova.
2: Arroba Canção Nova, família.
5: Daqui a pouquinho.
2: Já, já, você vai poder acompanhar, tá bom? Mas quero acolher ele também. Sapo, bom dia.
6: Maravilha, maravilha. Bom dia, família Canção Nova. Então, domingo agora, conteúdo novo no meu Instagram. Muito chique para melhorar a sua harmonia aí na sua paróquia, aí, ok? Todo domingo a gente coloca alguma coisinha. E qualquer dúvida, é só acessar o link na bio, compra o curso completo e ajuda a Canção Nova. É isso aí, até domingo agora.
2: Camisa bonita também, sabe? Oh. Foi por você, da loja Canção Nova. Olha, dá um close ali no sapo.
3: Com esse modelo então, hein?
6: Então, eu esperei o senhor falar, não preciso nem eu falar, né, pai?
2: Aí, ó. Isso, olha que linda a camisa,
3: gente. Com esse modelo, então, aí.
6: Aí, ó.
2: Né, pra você que tá pela rádio, né, tem o formato de uma cruz, né? Foi por você. E o Márcio também, com a camiseta de Nossa Senhora de Fátima, né? Rezem o terço todos os dias. Essa camiseta cinza linda também, que você pode adquirir. loja.cançãonova.com. Eu também tô com uma aqui, ó, lançamento de Nossa Senhora Aparecida. O que que tá escrito, padre?
5: Dai-nos a bênção.
3: Dai-nos a bênção, mãe querida.
2: Bênção, mãe querida. Junto com um brinco aqui, ó, que eu vou mostrar também o detalhe aqui. Nosso cinegrafista vai mostrar. Você pode adquirir. As mulheres gostam de acessórios, né? De artigos religiosos, mas também aquilo que vai ornamentar. Então tem o um brinco lindo aqui, ó, de Nossa Senhora Aparecida. Vamos ajeitar ele aqui um pouquinho? Não, é pra cá, padre. Olha lá, viu? Eu sempre erro o lado, né, padre? Tem o brinco, tem o pingente. Então você pode fazer um kit, né? No Brasil, tanta gente tem devoção à Nossa Senhora Aparecida? loja.cançãonova.com. E ela tá de azul também, ó, né? Em Nossa Senhora, envolvendo a Valdênia. Bom dia, Val!
7: Bom dia! Bom dia, minha gente. Sua bênção, padre.
3: Deus te abençoe, Val.
7: O rosto estava molhado, eram lágrimas ou era chuva?
3: É chuva.
7: Bom dia, minha gente. Que bom a gente estar juntinho. Gente do céu! Lá de cá é esse, né? Olha aqui. Tá escuro, parecendo que é noite, mas não é não, tá? Agora nós estamos ao vivo, 8 horas, 13 minutos, hora oficial de Brasília. Dia lindo, apesar de chuvoso. Porque, gente, bonito mesmo, beleza real, é a presença de Deus. Quando nós estamos em Deus, nós conseguimos enxergar beleza e enxergar graça em cada circunstância. Aí, às vezes, eu confesso, é um pouco mais exigente, mas significa que a gente precisa se introduzir ainda mais na presença de Deus. Quanto mais na presença de Deus, mais a gente consegue perceber beleza em todas as realidades. O padre e a Patrícia já tomaram café.
2: Sim.
7: É um perigo quando o padre vem, porque, assim, o padre é páreo comigo. Todeschini também já.
2: Não, Márcio não, foi o sapo.
7: Todo mundo nessa bancada, tirando o Todeschini.
2: O Márcio me deu a caneca dele, gente.
7: Já tomaram café menos. A fama fica pra mim, vocês estão vendo, né, minha gente? Pode caprichar, padre, porque o padre tomou, ele falou assim que tá bom.
2: O padre fala, ele fala, tá bom, que ele tem medo de derramar. Então,
7: ai, mas ele põe com cuidado, tomando. Olha só, quem é que tá tomando cafezinho? Olha a fumacinha subindo, olha aqui, gente, olha que delícia.
3: Meu, tá bom, Patrícia.
7: Ó, eu quero mandar um abraço pra Emília. Emília, se eu não me engano, você é de Cunha, né? Emília é o esposo. Vem com cuidado, padre.
3: Eu tô indo, porque...
2: Meu Deus do céu.
3: Meu Deus.
7: A Emília falou que ela toma...
3: Ela com duas alças que me prometeram.
2: Cadê? Vai chegar.
7: Davi, vem que eu te ajudo. Eu acho que a garrafa devia ficar aqui.
2: Gil, dá pra repor o café? Que acho que vazio a garrafa.
3: Foi tudo agora.
7: Não, gente, deixa lá aqui.
3: Olha a fumacinha subindo.
7: A fumacinha subindo. Eles tomam primeiro que eu. Fica aí falando. Eu só fico olhando. Eu só observo todo mundo tomando café. Aí o padre, enquanto o sapo tava ali conversando, o padre vira a caneca dele e faz assim, ó. Acabou.
3: Já acabou.
7: Acabou.
2: Tem um restinho aqui, padre. O senhor quer?
7: Deixa pra mim no final. Brincadeira. Olha só, brincadeiras à parte. Mas o dia tá mais friozinho, né? Um cafezinho aí vai ainda muito bem. Eu já mirei a broa da padaria Vovó Josefa. 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Olha lá.
2: O sapo é fã dessa broa.
7: Gente, com café isso aqui. Ave Maria, coisa boa demais.
6: Já comi.
7: Tá vendo? Eu conheço meu gado, tá certo. Um na broa, o outro no café. Nossa senhora. Mas olha só, família, o programa já começou, a gente já tá nesse clima maravilhoso, que é o clima da presença de Deus, e que a presença de Deus te alcance aí, onde quer que você esteja. Quem é que tá no trabalho? Ontem foi bonito demais, pena que eu não tive muito tempo pra mandar um abraço pra vocês. Espero que hoje eu consiga, o programa, ele vai até às 9h27, então me ajuda nisso. Mande agora, quem tem e-mail, manda um e-mail. sorrindopravida@cancaonova.com. Tô com saudade. Padre Nivaldo, o senhor tá aí? Padre Samir, sua bênção. É, quem mais? Paticão. Paticão às vezes manda no WhatsApp, né, Paticão? Antes eu mandava no... Eu tenho um padre que também é publicamente anônimo, lá no Rio de Janeiro. Ô, padre, sua bênção. Ele sempre participa, ele pede para eu não ser identificado. Tá sempre junto conosco. Pastor, agora eu sigo o pastor no Instagram.
3: E agora o pessoal vai procurar o seu Instagram para saber quem
7: saber
3: é o pastor.
7: Quem é o pastor. Não, mas ele não se identifica com o pastor. Nossa, dei uma dica agora, né? Eu sigo pouca gente.
3: Agora.
7: Olha só, o pastor, um abraço pro senhor. Agora vai acabar publicamente. Pode ser que alguém identifique, hein? Mas o pastor manda um e-mail pra gente aqui também. Eu quero abraçar você de todo o Brasil e além Brasil, saber de onde você nos acompanha, onde a profecia de nosso Senhor Jesus Cristo tem acontecido. Porque aqui não é simplesmente um sistema de comunicação, é uma profecia em movimento. Você está dentro de uma profecia. Nosso Senhor age na sua casa, no seu lar, nos hospitais, onde quer que tenha uma TV, um rádio, a internet sintonizada na Canção Nova, ali tem o poder de Deus. Não por nós, mas porque Deus assim o quis. Então já tome posse dessa profecia. E obrigada a todos que fazem a profecia seguir em frente. Fazem o movimento da profecia acontecer. Tanto generoso. Ô padre, inclusive eu deixei lá, eu brinquei com a Ludmilla, lá no Santuário do Pai das Misericórdias, que eu deixei aos cuidados do Papa.
3: Do Papa?
7: Tinha a foto do Leão 14 lá.
2: Até a diretora.
7: Até ela riu, né? Eu recebi tanta doação em ouro, Sidna. Aí eu levei lá, não tinha ninguém. Tirei uma foto, botei na diante do Papa. Falei, deixei o Papa cuidando. Mas eu já entreguei, viu? Vocês que me entregaram no final de semana, deixei lá no Santuário do Pai das Misericórdias. E aí já me disseram que o Papa cuidou direitinho, tava tudo lá. E essas aqui, eu penso que veio de lá também, porque ontem à noite bateram na porta, entregaram a sacola e fecharam. E aí botaram da minha mão. Eu nem vi quem foi que me entregou lá em casa. Mas obrigada, viu, irmãos, que fazem chegar até nós as doações. Aqui, ó, moedas. Tem num potinho que me parece que era vitaminas. E esse aqui é um saquinho plástico mesmo, desse que a gente guarda os alimentos.
3: Bonitinho, gente.
7: Aqui, padre, era água. E, ó, aos cuidados de Valdênia. Aqui, sapo, ficou bonito, que entregaram lá em casa. Mas tá assim, ou Valdênia ou sapo.
3: Opa.
7: Era um de nós aqui.
6: Depois
7: pra poder...
6: você passa pra mim, eu passo pra você.
7: Eu vou ler, porque agora que eu virei, que eu vi que tem um bilhete aqui, gente. Não é só aos cuidados de Valdênia, o bilhete tá aqui. Eu prometo ler e no final do programa eu conto pra vocês. Veio junto e também colocou aqui, olha, para Valdênia, sorrindo pra vida, de Carla. A Carla, gente, que cartinha linda é essa que você nos enviou, viu, Carla? Ela falou que ela ganhou de presente de casamento. Isso aqui é porta-copo. Olha a delicadeza do porta-copos. Eu vou lendo enquanto os meninos mostram aqui,
3: já
7: tá bom?
3: Segura o porta-copo.
7: Eu quero, padre, faz a gentileza. Tem vários desse porta-copos que é lindo. O padre tá mostrando aqui. Ela diz, oi, gente, como eu amo vocês. O padre dizendo desse amor, né? Como eu amo vocês. A espiritualidade da Canção Nova tem um quê tão especial? Toda vez que eu falo da Canção Nova, eu me emociono, a Carla dizendo. Primeiro quero agradecer a vocês, primeiro quero agradecer a Deus e a vocês por toda a dedicação. Esse programa, ele realmente é Deus falando conosco. Obrigada por tudo que vocês fazem. Eu acompanho vocês há muitos anos, principalmente nos momentos mais difíceis. Vocês me ajudaram muito. Às vezes era o sorriso da Val, a palavra de algum padre, uma música, aquilo chegava ao meu coração de uma forma tão profunda, é difícil até hoje explicar, mas eu era tocada por Deus. Morei em São Paulo por 30 anos, ela foi contando, passou por vários locais, conheceu a missão de São José do Rio Preto, enfim, vai dizendo da experiência dela, ela esteve aqui, e aí o que eu achei bonito, que além dela ser sócia, de ajudar a Canção Nova, ela disse assim, eu vou mandar esse porta-copos, porque dessa forma eu ajudo também a comunidade Canção Nova lá no Bazar. E ela disse, foi a minha madrinha, que já está no céu, me deu de presente de casamento, com todo amor e carinho, e eu quis compartilhar. Ela falou assim, eu nunca usei, porque achava muito lindo, e doei para a Canção Nova. Muito obrigada, viu, minha querida? Se der tempo, eu vou contar do Bazar, porque chegou um vestido de noiva, depois quero contar para vocês, e o bilhete está até aqui. Você que mandou o vestido de noiva, a noiva já encontrou o vestido, gente.
8: Olha que bem.
7: É a providência agindo na Canção Nova. Mas antes, eu quero falar dessa providência. Vou mostrar aqui para vocês, Padre Ito Deschini.
9: Opa.
7: Vocês já estão sabendo que nós já começamos a ação do final do ano, né? Sim ou não, menino?
9: Sim.
7: Sim, olha. Começamos no mês de setembro. Setembro, outubro, novembro e dezembro. A carinha do padre, tipo, que tava sabendo. Família que reza unida,
9: permanece unida.
7: É isso mesmo. Que pode ser, gente. A gente começou agora no mês de setembro. Talvez você da família, como alguns da família aqui, não estão sabendo ainda.
8: Gente, mostra o padre, por favor.
7: Não estão sabendo ainda da nossa ação.
9: Não, permanece. Agora eu tô sabendo.
7: Ele tá sabendo. O padre tá sabendo, Patrícia.
8: O padre é maravilhoso.
7: E aí, gente, a nossa ação de final de ano tem essa proposta. Rezar pelas famílias e motivar você à oração com a sua família. Nós vamos, no mês de janeiro, entregar para você porta-chaves, tá bom? Porque simboliza que a chave da sua casa, como a chave da sua vida, está nas mãos de Deus. Aqui é o sacrário do Santuário do Pai das Misericórdias, então é uma família na presença de Deus. E tem esse livro que, com todo amor e carinho, perdão, tirei, né? Que o Alexandre e a Roseli prepararam para nós. Com espiritualidade, a oração ao ritmo da vida, as orações contidas aqui, orações feitas, inspiradas pelo nosso pai fundador, Monsenhor Jonas Habib. Então, a gente manda para você em janeiro, juntamente com é marca-texto?
8: Marca-página.
7: Marca-texto é a caneta, né? Marca-página. Olha só, como é que funciona para você receber esses prêmios? Alguns já sabem, mas vale a pena a gente explicar novamente. Tá chegando na tua casa o boleto. Inclusive, Todeschini, quem é sócio pelo débito automático, padre, quem é cartão de crédito, os meios online, estão recebendo também. Então, não se assuste. Eu sou pelo débito, chegou um boleto. É para você ajudar na ação. Mas quem já está no boleto é assim, ó. Boleto azul é a manutenção, aquele valor que você está acostumado a dar todo mês. Aqui é o boleto extra. Nesse, a gente sugere R$20. Lembra aquela história que a gente fala sempre no final do mês? A gente faz as contas do rateio, quanto seria necessário de contribuição de cada sócio para a Canção Nova alcançar os 100%? 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Além da manutenção, ok? Então você faz o que você já está acostumado e aí você ajuda, se possível, com R$20 ou mais, né? Tem gente que pode com mais. E aí, dessa forma, nós vamos fechar o 100%. Mas o que significa fechar o 100%? Aquelas contas mesmo que vão aparecendo no final do ano, que a gente brinca, às vezes brota da terra, mas aquelas que a gente já sabe, são compromissos necessários. Eu sempre digo do 13º que a pessoa é o mais importante, né? Então, os nossos colaboradores precisam do 13º. Mas, para além do 13º, existem outros compromissos que são necessários. Então, a gente está contando com você. O boleto está na tua casa. 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Você pode ajudar. A gente está sugerindo R$20, mas o valor que você puder. O importante é você ajudar a Canção Nova nessa missão de evangelizar. Está muito simples, está fácil, está intuitivo. A gente tem percebido a ajuda dos sócios. Está todo mundo muito empenhado. Eu acho, com a graça de Deus, acho não, certeza, com a graça de Deus e o comprometimento de cada um de nós, a gente vai chegar lá. É importante, meus irmãos. E aí, você entende isso, né? Nós estamos falando de compromissos reais que já foram assumidos e a gente precisa, com a sua ajuda, cumpri-los para que a evangelização siga em frente. Mas além de pagar 13º e energia e satélite, a evangelização, gente, ela acontece quando você, que é a família Canção Nova, nos ajuda desta forma. E aqui eu já quero trazer o testemunho da graça de Deus. Ela pediu para não ser identificada, tá? E ela diz assim: bom dia, bancada linda da Canção Nova. Bom dia, Val. Eu amo profundamente vocês. Sou extremamente grata por todas as libertações que eu tenho experimentado dia após dia. E é isso mesmo. Todos os dias tenho experimentado uma graça nova da parte de Deus. Mas eu quero contextualizar duas realidades que eu aprendi com a Canção Nova e recebi graças através da Canção Nova. A primeira é que eu fiquei muitos anos fora do mercado de trabalho. E eu cheguei numa situação que já não dava mais para vivermos como estávamos. As dívidas já estavam acontecendo. E não tínhamos mais como pagar. Eu precisava trabalhar, só o meu esposo não dava conta. Pedi a Deus um trabalho que me desse oportunidade de servir à igreja, acompanhar a Canção Nova e ajudar o meu esposo, além de cuidar da casa. Parecia muita coisa, mas Deus é o Deus do impossível. E nosso Senhor me concedeu. Do jeito que eu precisava, o trabalho veio. Pelas mãos de Deus e pela oração que eu pedi na Canção Nova. Outra graça que eu também experimentei foi antes dessa. Eu era uma pessoa muito raivosa, briguenta mesmo. Eu não me dava bem com muitas pessoas, inclusive na minha família. Eu tinha muitas dificuldades de relacionamento. Havia situações que eram mais fortes do que eu. Às vezes eu preferia ser triste, porque eu era uma pessoa o tempo todo com raiva. E eu não conseguia me libertar. E um dia, no Sorrindo para a Vida, foi proclamada a minha cura. Uma pessoa que vivia irritada e que estava pedindo a Jesus a graça. Eu experimentei e experimento. Hoje sou muito paciente. Tem hora que eu nem me reconheço. E olho e vejo. Foi Deus agindo em mim. E a partir dessa graça, como eu disse no início, todos os dias eu vejo Deus me dando mais bênçãos e mais graças. Obrigada por me ajudarem a viver assim. E como sócios, eu também digo com muita alegria. Gostei disso, hein? O que, minha gente?
10: É por isso que eu ajudo a Canção Nova.
7: Ela falou que pode dizer o estado. Ela é aqui do estado de São Paulo. Beijo pra você, minha irmã. Deus te abençoe, obrigada. É por isso que a gente ajuda a Canção Nova.
11: Ai, a Canção Nova é uma bênção, né? A gente gosta de repetir essa verdade. A Canção Nova é uma bênção. E você também que se reconheceu aqui nesse testemunho, né? Sendo essa pessoa que traz raiva, mágoa, ressentimento, peça ao Espírito Santo para curar o seu coração. E é Ele que precisa nos controlar mesmo a cada dia. Mas essa história, né, de cada sócio, de cada pessoa que ama a Canção Nova e contribui, toca o nosso coração. Eu quero mostrar aqui também a Dona Madalena. Dona Madá, ela é lá do Rio de Janeiro, padre, meus irmãos. A filha dela, Gisa, que é da comunidade também, lá de Petrópolis, ela disse que a mãe fez 80 80 anos e ela pediu para todos os convidados, aqui ela está com as netas, ela pediu para todos os convidados que não queria presente, mas que se a pessoa pudesse e quisesse, doasse para a Canção Nova.
9: Que coisa!
11: Ela conseguiu o valor de R$880 e me enviou agora no mês de setembro para o projeto da MA. Dona Amadá, que iniciativa linda que tocou o nosso coração. Muito obrigada por esse amor. Ela disse, não, eu quero ajudar a Canção Nova. Meu presente é que você doe para a Canção Nova. E são testemunhos assim que tocam o nosso coração profundamente. É muito amor envolvido, né, gente? E você que está aí na sintonia também, você que está assistindo nesse momento, também pode ajudar a Canção Nova a levar a palavra. Aliás, nós estamos aqui, né, padre, com esses dois livros do Padre Jonas. Aliás, um é livro, A Bíblia no Meu Dia a Dia, e o outro que está aqui do ladinho é para você fazer o estudo da palavra. Então tem aí para você esse kit que você pode adquirir, A Bíblia no Meu Dia a Dia, para você mergulhar, estudar a palavra de Deus, e também o diário do lado, né? 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Mas aqui em primeiro lugar você vai ser ajudado, né, padre? Porque esse é o segredo também da Canção Nova, um dos nossos segredos que o padre Jonas deixou.
9: Padre Jonas era conhecido como o Padre Jonas
11: da Bíblia,
9: por causa da referência às Sagradas Escrituras, né? Nós da Canção Nova, nós temos um princípio, né? Nós vivemos da palavra. A nossa regra de vida é o Evangelho, diz o Padre Jonas. Mas para isso eu preciso conhecer, para isso eu preciso beber da fonte. E veja, todas as vezes que você dispõe o seu coração para escutar a palavra de Deus, existem novidades do céu para você. Então aqui o Padre Jonas, ele é muito prático. O Padre Jonas é pedagogo, né? A vida toda ele foi pedagogo. Então ele é prático, ele ensina você a identificar as promessas de Deus, as ordens de Deus, os princípios eternos. E aí você vê a palavra de Deus com amplitude muito maior do que uma leitura comum. E a partir disso, ele te faz algumas perguntas. O que Deus falou para mim hoje, a partir dessa palavra? E depois disso, como eu vou colocar isso em prática? Então, aqui está um método onde a palavra de Deus alcança o seu coração e transforma as realidades que você vive. Nós somos alcançados pela palavra de Deus a partir da disposição do coração. Mas para isso, nós precisamos de um método. O método do Padre Jonas foi iniciado antes da comunidade. Então ele juntava os jovens para que os jovens pudessem fazer a experiência. E é importante dizer, quando o jovem chegava em casa, os pais ficavam impressionados, né? E perguntavam para o Padre Jonas assim, o que você está fazendo com meus filhos? Porque ele está diferente. A palavra de Deus transforma. Então, a Bíblia do meu dia a dia.
11: loja.cancaonova.com. E para você que já tem o livro, a frase do Padre Jonas de hoje é da página 33 do livro A Bíblia no Meu Dia a Dia, tá bom? E a frase do padre diz assim: seguir seus mandamentos, obedecer suas ordens é o segredo da vida. Seguir seus mandamentos, obedecer suas ordens é o segredo da vida. E é isso que nós vamos fazer nesse momento. Nós queremos viver com fidelidade os mandamentos de Deus. Nós queremos seguir as ordens de Deus que vem a partir da sua palavra. E nesse momento nós queremos abrir o coração com a canção, porque ela nos ajuda muito, né?
5: É verdade, Patrícia. Vamos abrir o nosso coração, abrir também os nossos ouvidos. Para a pregação, para aquilo que nós vamos escutar. Essa palavra, ela tem o poder de transformar a nossa vida.

pelo sinal da Santa Cruz, livrai-nos Deus, nosso Senhor, dos nossos inimigos. Em nome do Pai, do Filho e do Espírito Santo. Amém. Com essa disposição do coração, eu convido você a abrir as Sagradas Escrituras, no Evangelho de São João, no capítulo 12, a partir do versículo 1. 6 dias antes da Páscoa, Jesus foi a Betânia, onde estava Lázaro, que ele havia ressuscitado dos mortos. Lá ofereceram-lhe um jantar. Marta servia e Lázaro era um dos que estavam à mesa com ele. Maria tomou então um frasco de bálsamo, de nardo puro e muito caro. Ungiu os pés de Jesus e os enxugou com os cabelos. A casa inteira encheu-se com o perfume do bálsamo. Judas Iscariotes, um dos seus discípulos, aquele que haveria de trair Jesus, disse: por que esse bálsamo não foi vendido por 300 denários para doar aos pobres?

Dizia isso não porque se importava com os pobres, mas porque era ladrão. Ele guardava a bolsa e furtava o que nela se depositava. Jesus, porém, disse: deixa, a fim de que ela o guarde para o dia do meu sepultamento. Os pobres sempre os tendes convosco, a mim, porém, não tendes sempre. Muita gente, dentre os judeus, soube que Jesus estava em Betânia e foi para lá, não só por causa dele, mas também porque queria ver Lázaro, a quem ele tinha ressuscitado dos mortos. Os chefes dos sacerdotes, então, decidiram matar também Lázaro, pois por causa dele, muitos se afastavam dos judeus e passavam a crer em Jesus. Palavra da salvação. Glória a vós, Senhor. Meus irmãos, nós estamos no capítulo 12 do Evangelho de São João. E é interessante aqui, porque logo depois dessa cena, Jesus entra em Jerusalém. Para quê? Jesus entra em Jerusalém para morrer. Jesus estava indo a Jerusalém, mas ele teve que passar em Betânia. E aqui eu acho bonito isso. Jesus tinha uma Betânia. Jesus tinha um lugar onde podia descansar. Jesus podia ter muitos afazeres. E nós vemos nas Sagradas Escrituras muitos momentos onde Jesus passa o dia todo, né? Sem parar. Parece um missionário da Canção Nova. O dia todo, o dia todo. Mas ele precisava de uma Betânia para descansar. Eu me lembrei agora, nem preparei isso, mas eu me lembrei agora de um Carmelo, onde as irmãs fizeram duas músicas sobre Betânia. E nessas duas músicas que elas têm sobre Betânia, elas falam e pedem a Nosso Senhor a graça delas serem Betânia. Dai-me a graça de ser Betânia, ou seja, dai-me a graça de poder ser descanso para meu Deus, ser descanso para Nosso Senhor. Isso é muito bonito, porque nós falamos de amor. Veja, nós escutamos esse evangelho e eu gostaria de começar chamando a sua atenção para uma frase muito bonita que está no versículo 3b, o final do versículo 3. A casa inteira encheu-se com perfume de bálsamo. Veja, meus irmãos, Maria, amiga de Jesus, era a casa do descanso, pegou um perfume precioso, caríssimo, perfume de nardo puro, e derramou aos pés de Jesus. Depois, enxugou os pés do Senhor com os próprios cabelos. E São João faz questão de dizer que toda a casa ficou perfumada. Nós ficamos imaginando essa cena. Imagina o cheiro do nardo se propagando assim, indo para os outros cômodos, indo para o lado de fora. Eu penso que esta imagem pode iluminar muito a nossa vida hoje. Porque, meus irmãos, existem pessoas que quando entram em nossa casa... E veja, eu não estou falando aqui de um perfume físico. Eu estou falando de presença. Existem pessoas que deixam paz quando chegam, que são descanso para a nossa alma. Tem pessoas que a gente sabe logo, quando a gente se encontra, eu descanso. Pode ser algo assim, rápido. Eu me lembro que semana passada nós estávamos na formação dos padres. E depois da formação, eu peguei o padre William, assim, a gente foi andando normalmente dentro da minha sala lá no santuário. Começamos a falar de coisas aleatórias, assim. Não durou 15 minutos. Mas como tem uma capacidade do amigo na presença, descansar o coração do outro. Existem pessoas que alcançam a nossa vida e deixam esperança. Tem pessoas que entram, existem pessoas que entram e nos fazem recordar de Deus. Por isso

Eu digo, é muito bom você ter amigo, mas é muito, muito, muito, muito, muito, muito, muito melhor você ser amigo de quem é amigo de Jesus. Porque enche a nossa alma. Mas, meu irmão, também existem ambientes

0: consciência. Por isso, a primeira pergunta que este evangelho precisa causar na minha vida e na sua vida, a primeira pergunta que eu gostaria de fazer neste início é muito simples: qual é o perfume que a minha vida tem deixado onde eu passo? A Patrícia lá na rádio, a Val no setor, lá nas peregrinações, aqui nos bastidores, onde nós chegamos, nas realidades da nossa vida, qual é o perfume que a minha vida tem deixado onde eu passo? Porque Maria, ela entrou naquela casa e ela entrou naquela cena praticamente sem falar nada. Veja, Maria, ela não fez uma pregação. Maria, naquela cena, ela não explicou a teoria sobre o amor. Ela não explicou um tratado sobre a caridade. Ela simplesmente amou Jesus. E como ela amou Jesus, e o amor dela foi tão concreto que toda a casa se encheu. O amor dela foi tão concreto que toda a casa percebeu, porque faz parte da natureza do amor o transbordamento. Faz parte da natureza do amor. Talvez uma das primeiras lições deste evangelho seja exatamente essa, meu irmão. O amor verdadeiro não é apenas discurso, palavras bonitas. Nós temos muitos. O povo está cansado de palavra bonita nesse período do Brasil de eleição, então. O povo está cansado. O povo está cansado de palavras bonitas. O amor, ele precisa se tornar gesto. O amor que não se torna gesto não é amor. Como que o marido pode dizer para a esposa todos os dias: eu te amo, e está traindo a esposa? Isso não é amor. Isso não é amor. O amor, ele se torna gesto. Nós podemos sim dizer muitas vezes que nós amamos Jesus. Nós podemos sim cantar que nós amamos Jesus. Nós podemos rezar: Jesus, eu te amo com todas as minhas entranhas. Tudo isso é importante, e é importante que nós façamos. Mas chega um momento em que o amor precisa sair de palavras e precisa entrar na vida. Amor precisa entrar na vida. E foi exatamente isso que Maria fez. Maria não parou nas palavras. Eu me lembro que eu visitei um lugar uma vez, lá na Prússia, para a gente não dizer onde é, que a gente não sabe onde é a Prússia, né? E eu fui numa paróquia, ajudar numa paróquia. Mas foi no lugar aí, tá?
1: Na Prússia.
0: É, na Prússia. E aí um seminarista ficou comigo, para me acompanhar e tal. Só que o rapaz não queria nem sentar na mesa comigo. Eu disse: meu Deus, por que esse rapaz? Não, e nós somos acostumados a sentar, os padres sentam com os seminaristas. Eu disse: não, meu filho. E ele montava só um prato, o dele, lá na cozinha. Eu disse: não, eu não nasci assim, não. Eu não sei nem comer sozinho, não sei nem mastigar sozinho. Eu só sei fazer as coisas junto. Vem sentar aqui. Aí na primeira refeição ele não olhava nem pra mim assim, né? Coitadinho. E aí depois, com o tempo, eu fui brincando, esse meu jeito cearense de ser, de entrar assim, fui brincando e tal. E aí teve uma refeição que eu perguntei pra ele assim: quantos seminaristas tem no seminário? Aí ele falou: 3. Eu acho que segunda-feira vai sair 1, vai ficar só 2. Aí eu me assustei, disse assim: mas por que que só tem 3? Aí ele olhou assim pra mim assim, ó, com os olhos cheios de lágrimas, e disse assim: o senhor quer saber por quê? Aí eu disse assim: quero saber por quê. Porque campanha vocacional, padre, não se faz apenas no altar, se faz também na sacristia, e nós não temos bons exemplos. Nós não queremos ser igual a esses padres. Por quê? Porque amor não é palavra, gente. Amor é testemunho, é gesto. Veja, Maria fez exatamente isso. Ela não disse apenas: Jesus, eu te amo. Ela pegou aquilo que tinha de precioso e colocou aos pés de Jesus. E aqui, meus irmãos, me permita ser franco com vocês. É necessário fazer uma pergunta muito séria para mim e para você: o que eu tenho colocado aos

pés de Jesus. O que eu tenho oferecido a ele? Porque o Evangelho diz que aquele perfume era muito caro. O Evangelho diz que Judas chega até a fazer uma avaliação. Judas faz a conta do perfume. Ele diz que o perfume custava 300 denários. Aquilo correspondia praticamente, meus irmãos, ao salário de um trabalhador durante muitos meses. Tem alguns que dizem até um ano. Veja, não era qualquer coisa. Maria não deu o que sobrava. E aqui está a fonte do amor. Maria deu o que era mais precioso. E talvez esteja aqui um dos grandes desafios da nossa vida. Porque veja, meu irmão, você foi feito para amar. Mas você não consegue amar sozinho. Se você não se aproximar de nosso Senhor, se você não for íntimo de nosso Senhor, você não aprenderá o que é o amor. Você pode sim decorar muitas palavras. Você pode sim impressionar as pessoas a partir da forma que você fala. Mas se na sua vida, se no seu dia a dia, você não tocar na fonte que é o amor, você não vai transbordar. E aqui eu preciso dizer para você com muita sinceridade, muitas vezes nós queremos dar a Deus aquilo que sobra. E quando nós damos aquilo que sobra, se sobrar tempo eu rezo, se sobrar disposição eu vou na missa, se surgir outro compromisso eu participo da comunidade. Meu irmão, não dê o que sobra para Jesus. Ele é o que tem de mais precioso na sua vida. Você pode perder qualquer coisa, mas se você perder nosso Senhor, ah, meu Deus do céu, você não tem nada. Eu me lembrei agora de São Tito, né? Aquele frade carmelita que morreu na Segunda Guerra Mundial, foi canonizado pelo Papa Francisco, morreu num campo de concentração. Eu digo muito isso porque isso diz no meu coração. Veja, ele morreu num campo de concentração, e no campo de concentração que Tito morria, eles morriam a partir de salas com gás. Eram colocados dentro de sala e colocavam um gás para todos morrerem. Só que tinha um problema no campo de concentração dele. Tinha muita gente para morrer e pouca sala. Então tinha uma fila de espera para morrer. Então imagina só, você, fila já é ruim. E você ficar numa fila para morrer. E dizem que estava numa fila para morrer. Imagina o que aquele homem pensava, né? E estava morrendo por quê? Porque era religioso. Porque era carmelita, descendente de judeu, porque tinha encontrado um amor. E aí quando chegou a vez de Tito, o algoz perguntou para ele assim: você tem direito a um último pedido? Qual o pedido que você tem? O que você faz? Aí ele disse assim: eu queria um papel e uma caneta, porque eu queria escrever uma carta para o meu amigo, para o meu amigo Jesus. E lá ele escreveu uma carta. Imagina a carta, né? Falando dos dramas do seu coração, na porta da sala da sua morte. Mas no fim, ele encerra com as seguintes frases. Ele diz assim: doce Jesus, veja, eu não sei como está a sua vida, eu não sei como está o ambiente da sua casa, mas eu tenho absoluta certeza que não está pior do que um centro de concentração. Você tem encontrado doçura neste lugar? E ele diz: doce Jesus, fica comigo, pois tudo é bom perto de ti. Pronto. Ele descobriu que quando Jesus está, tudo fica bom, mesmo antes de entrar no campo de concentração. Não importa, meu irmão, o que você esteja passando. Não importa as situações da sua casa. Você só precisa buscar a doçura que é estar na presença. E a partir dessa doçura, tudo fica bom perto dele. Você pode perder qualquer coisa, mas por favor, você não pode perder a amizade com Jesus. Porque ele é a fonte do amor. Sem Jesus, nós não temos caridade.

verdade. Sem Jesus nós não conseguimos. Sem Jesus, muitas vezes, se você der somente aquilo que sobra para Jesus, você não tem escolhido ficar com a melhor parte. Você não tem escolhido ficar com Ele. O amor verdadeiro não vive apenas de sobra. Quem ama consegue, começa a reservar tempo, a reservar atenção, a reservar o coração, a reservar o espaço. Pense numa família. Quando alguém que você ama profundamente vem visitar a sua casa, você se prepara. Eu me lembro da minha mãe. Tem um amigo, que é, tem um bispo que é muito próximo do meu coração. Inclusive, domingo ele nos visitou aqui no seminário. Veio jantar com os seminaristas. O Dom André Vital, que é bispo de Limoeiro do Norte, lá no Ceará. E quando eu vou de férias, ele vai na casa da minha mãe, assim, gosta de ir, né? E aí teve uma vez, que a primeira vez que ele foi, eu disse: mãe, o Dom André vai vir amanhã jantar aqui em casa. Minha mãe, era meia-noite, ela estava limpando a casa, assim, ó, não, porque o bispo vai chegar. E é cuidado, cuidado de quem ama. Ela estava limpando, eu disse: a senhora está limpando uma hora dessa, não vai dormir não, é? Ela disse: não, não é porque eu estou sem sono, sem sono, é porque ela estava pensando no bispo. Ela estava pensando com carinho de receber o bispo. Veja, quando alguém que você ama profundamente vem visitar a sua casa, você se prepara, você arruma a casa, você pensa na comida, você organiza os horários, porque aquela pessoa é importante para você. Nós fazemos isso naturalmente. Isso não... Então, veja, nós poderíamos perguntar: onde Jesus aparece na organização concreta da minha vida? Onde Jesus está na forma de eu organizar o que eu tenho? Onde Jesus está? Porque nós podemos dizer, meus irmãos, Jesus é a pessoa mais importante da minha vida, mas depois disso, quando nós olharmos a nossa agenda, talvez Ele não apareça em lugar nenhum na nossa agenda. Você coloca um espacinho na sua agenda para tudo, menos para o seu amigo Jesus. Que amigo é esse? Que amigo é esse que não pode ficar perto? Você passa horas no seu celular. As redes sociais recebem horas da sua vida. No seu trabalho recebe horas. Os problemas que você tem recebe horas. As preocupações também. E Jesus recebe aquilo que sobrou no final do dia. Muita gente, antes de conhecer o Sorrindo para a Vida, você só chegava na sua cama para dormir e fazer o sinal da cruz. Você não lembrava de Deus. E aqui você entendeu que não existe espaço e vida fora de Deus. Sabe o que é o amor? O amor pode ser alimentado de duas formas. O amor se alimenta com a presença, ou seja, quando eu me encontro com a pessoa. Se eu amo a Val, eu quero ficar perto. Então, quando eu estou perto da Val, eu amo. Eu alimento o amor. Quando eu estou perto da Patrícia, eu me alimento o amor. O amor é alimentado pela presença. Uma das formas de alimentar o amor. Mas veja, quando eu não posso estar perto, sabe como que você alimenta o amor? Por meio do pensamento. Não é assim quem ama? Veja, o casalzinho de namorado que moram longe. E aí só se encontram no final de semana. E eles ficam pensando, tudo que eles fazem, ele pensa no outro. Manda um WhatsApp, pensei em você. Toma um café, o café eu pensei em você, amargo que só. Brincadeira. Por que que eu digo isso? Porque existe uma forma de alimentar o amor: a presença e o pensamento. O nosso amor a Jesus é alimentado por meio da presença. Eucaristia, adoração, Santo Texto, estudo da palavra. Mas quando você não pode, esses são os momentos fortes do seu dia, que precisa ser programado, colocado dentro da sua agenda. Alimenta o seu amor com o pensamento. O que que é isso, padre? Diminui os intervalos de ausência de pensamento. Se você pensa em Jesus só quando acorda e quando vai dormir, diminui isso. Por isso que é importante o uso de jaculatórias. Jesus, eu te amo. Jesus, tu és tudo para mim. Porque você vai colocando Jesus no concreto da vida, sabe? Você vai colocando Jesus na prática da vida. Eu digo isso, meu irmão, porque naturalmente isso acontece. Você precisa naturalizar também dentro

sobrenatural, trazer para o natural e dizer assim: Jesus, eu te trago para dentro das realidades da minha vida. Por isso que a pergunta é: como Jesus aparece? Onde Jesus aparece? Na organização concreta da sua vida. Naquilo que você assina, num documento que você vai assinar, ou naquele parafuso que você vai apertar. Você vai apertar aquele parafuso com quem? Porque ele é tudo para nós. Porque, meu irmão, nós podemos sim dizer que Jesus é o mais importante, mas ele não aparece em lugar nenhum. Né? E Jesus recebe o que sobrou. Mas Maria, ela nos ensina outra coisa. Ela entra naquela casa levando o que tinha de mais precioso. Talvez hoje o nosso nardo precioso seja justamente o nosso tempo. Talvez seja acordar 15 minutos mais cedo para você rezar. Talvez seja desligar o celular por alguns minutos e ficar diante de Jesus. Talvez seja até voltar à adoração. Talvez seja voltar à missa durante a semana, que você até ia, mas devido às atividades e os compromissos que você tem, você desfez. Talvez seja abrir a Bíblia, comprar mesmo um método do Padre Jonas e começar a fazer a sua experiência pessoal. Porque, meu irmão, nós precisamos voltar à essência. Talvez seja simplesmente ajoelhar diante do sacrário e dizer: Senhor, eu não vim te pedir nada, eu só vim ficar contigo. Se isso não for amor, o que que é? Sabe como que nós classificamos se nós estamos vivendo amando nosso Senhor ou não? Quando nós queremos ficar perto dele, sem nada usufruir do que ele pode nos dar. Isso é amor. É aquilo que Santa Teresa vai nos ensinar no final da sua vida. Mesmo que me mande ao inferno, no inferno terá um coração que te ama. Mesmo que eu não vá ao céu, existe um coração que te ama, porque existe uma oração que pede. E nós precisamos pedir. Nós precisamos pedir. Jesus mesmo nos ensinou a pedir, mas existe uma oração ainda mais profunda. E é isso que eu quero pedir que você hoje reacenda dentro de você, uma oração ainda mais profunda, que simplesmente permanece. É quando a pessoa chega diante de Jesus e diz: eu vim porque eu te amo, eu vim porque eu quero estar contigo. E Maria fez exatamente isso. Ela sabe que Jesus está caminhando para Jerusalém, ela conhece o coração do seu amigo, ela sabe das realidades do seu coração. Por isso, meu irmão, ela conhece que o coração do seu amigo estava inquieto. Amigo sabe, quando olha para o outro, sabe o que está acontecendo. Jesus estava passando pela Betânia pela última vez, porque ele ia entrar em Jerusalém e não ia sair mais. Ele ia morrer. Ele estava caminhando para a sua paixão. Talvez Maria não compreendesse completamente aquilo que ia acontecer, mas existe nela uma sensibilidade do coração. Veja, quem ama se torna sensível ao outro. Começa a observar as realidades do outro. Ela percebe que aquele é um momento precioso. E isso também é muito importante para nós. Porque, meus irmãos, existe oportunidade de amar que não voltam. Existe oportunidade de amar, e às vezes nós pensamos assim, né? Depois eu faço, depois eu digo, depois eu procuro, depois eu peço perdão, depois eu volto para Deus. Mas nós não sabemos quanto tempo nós temos. Nós não sabemos do dia de amanhã. Existem gestos de amor que precisam ser feitos hoje, não amanhã. Que precisam ser feitos nesta manhã, não à tarde. Talvez você esteja assistindo esse programa e existe alguém a quem você precisa telefonar. Existe alguém que você precisa visitar. Existe alguém, uma mãe, um pai, um filho, um irmão. Talvez exista alguém que você precisa dizer: me perdoe. Talvez exista alguém que esteja dentro das realidades do poder, da força.

0: cabeça e seja: eu amo você. É necessário entrar dentro do processo. É necessário entrar no processo é deixar que a capacidade de Deus faça de você amar na altura que você precisa amar. É muito importante dizer que não é possível deixar o amor para depois. Maria não deixou. Ela percebe que Jesus estava ali e derramou o perfume. Veja, hoje, infelizmente, a nossa lógica de amor é sempre de dar alguma coisa. A nossa lógica de amor é sempre de dar alguma coisa esperando algo em troca. Quando eu estava preparando isso aqui, antes para a gente rezar, veja, eu me lembrei de quando eu fui ordenado diácono. Eu fui visitar umas irmãs carmelitas. E lá eu tenho uma madrinha. Quando eu passei lá e visitei, passei o dia com elas, elas me deram uma carta. Eu trouxe essa carta aqui pra gente entender o que é o amor. Eu não vou ler o conteúdo da carta, mas eu vou ler o final da carta. Veja, aquelas mulheres vivem enclausuradas. Aquelas mulheres não fazem outra coisa a não ser se colocar diante de Deus pelas pessoas, não por elas. Elas intercedem, é como um para-raio. E aqui faltavam 6 meses para minha ordenação sacerdotal. E ela disse assim, no final da carta, ó: fiquei rezando e pedindo a Deus uma forma de ficar ainda mais perto do Senhor. Então pensei em te oferecer um ramalhete espiritual. Preste atenção no que é isso aqui. Veja o constrangimento que dá no coração. Algumas irmãs se uniram a mim. Por exemplo, irmã Maria Joana, ela irá oferecer um mês de tudo. Tudo o que acontecer e ela fizer é na intenção do seu sacerdócio. Irmã Imaculada, 6 meses de intenção da Santa Missa para o seu ministério. Essa mulher nunca conversou comigo, gente. Amor é generoso, sem esperar nada em troca. Preste atenção. Irmã Inês, 1 ano da intenção da missa para o seu ministério. Nossa Madre, 1 mês de missa. E no final ela diz assim: a minha parte, como sou madrinha, será dividida. Quero te oferecer coisas diferentes em cada mês. Janeiro, as intenções da missa e todas as minhas comunhões. Fevereiro, todas as minhas Ave Marias que eu rezar será para o seu ministério. Março, todas as visitas ao Santíssimo Sacramento será para afervorar o seu ministério. Abril, todas as renúncias, menores que sejam, e as minhas mortificações. Maio, todos os atos de amor a Jesus. Junho, mês da sua ordenação. Tudo. Depois vamos ver o que Nosso Senhor me pede. Meus irmãos, quem ama não consegue calcular. Quem ama não vive de mixarias. Quem ama não vive de meias medidas. Quem se encontrou com Jesus não consegue ser outra coisa a não ser generoso. Quem se encontrou com Jesus não consegue viver de outra forma a não ser a partir da generosidade do coração de dar tudo, porque eu sei que eu recebi tudo. Eu sei que tudo que eu tenho de bom foi Ele que me deu. Por isso, a sua família precisa ser salva pelo seu amor. E o seu amor só será capaz de alcançar a sua família se você irá ser alcançada primeiro por um amor que te amou acima de qualquer coisa. Por isso, meu irmão, eu não vou nem falar de Judas. Eu vou ficar só na Maria. Judas calculou. Maria não sabe calcular. Sabe por quê? Porque ela ama. Peçamos ao Espírito Santo essa graça. A graça de poder amar de todo o coração.
1: Só uma. Nós queremos agradecer a Deus por essa reflexão que mexe tanto com a nossa vida, com as nossas escolhas, com a forma como nós fazemos memória deste amor de Deus, esse amor tão revolucionário, que nos desinstala, que nos constrange. Me lembrava, não vou me recordar qual é o santo que diz que nós precisamos ser vistos por Deus. Onde você tem andado, meu irmão, onde você tem andado, minha irmã, por onde você tem caminhado, Deus está com saudades de você. E quando Deus olha para nós, Ele olha com todo o seu amor eterno. Deus não faz um gesto na nossa direção, este mover de Deus, né, para nos encontrar, como dizia o padre no começo do programa. Esse movimento do céu que vem na sua direção, na minha direção, ele não acontece sem o amor total de Deus por nós. Eu lembrava dessa canção do padre Jonas. Acho que ela não vai resumir tudo, mas ela vai tocar nesse aspecto. Precisamos estar na presença de Deus. E quando não pudermos estar na presença de Deus, precisamos fazer memória da nossa experiência com Deus. Porque quando nós fazemos memória dos atos de Deus, daquilo que Deus faz na nossa vida, Deus vem ao nosso encontro. Ele está comigo. Ele está com você.

0: Espírito Santo de Deus sobre nós nessa manhã. Vem envolver o nosso amor, o nosso coração com o seu doce amor. Sim, Jesus, nós queremos experimentar essa doçura do Senhor nesta manhã. Muitas pessoas que se cobravam e cobravam outras pessoas, a partir dessa pregação, Deus foi fazendo uma cura profunda no seu interior. Deus não nos cobra. Deus não está nos cobrando. Deus somente está nos amando nesta manhã e nos ensinando que nós também devemos amar, amar e confiar nele. Se entregar, se abandonar, viver esse momento presente. Muitas pessoas que estavam se autocondenando nesta manhã, mas o amor de Deus está sendo derramado em cada coração, através do sistema Canção Nova de Comunicação. É o poder da palavra, é o poder do Espírito Santo sendo derramado neste momento sobre nós aqui, porque nós somos os primeiros a ser alcançados pela palavra. E chega e transborda até você. Você, onde quer que você esteja, você nesse quarto de hotel, você neste hospital, você neste comércio, nessa loja, até mesmo você agora, nesse lugar de tráfico de drogas, que está sendo alcançado por essa palavra de Deus. E nós te louvamos, Senhor, nós desejamos o Espírito Santo de amor. Nós queremos experimentar essa doçura do amor de Deus, esse Deus que não sabe calcular, mas somente nos amar. E guarde bem isso, Deus não está calculando, contando os seus pecados. Deus não faz isso. Deus é misericórdia. Deus se derrama em misericórdia agora sobre nós.
1: Nosso Senhor, derrama sobre nós um bálsamo de amor. Todos nós, sem exceção, todos nós, sem exceção, somos alcançados pelo infinito amor de Deus. O amor infinito, o amor exagerado, o amor sem medidas. E muitas pessoas com feridas, porque não se sentiam amadas. Você começou ouvindo a pregação dizendo assim: eu quero ter um amigo assim. Eu quero ser amada desta forma, ser amado. Mas agora você sente o profundo amor de Deus por você. O amor de Deus que vai harmonizando, compensando, equilibrando os sentimentos, as emoções. O amor de Deus que tira as amarguras, as mágoas. Muitas pessoas que se sentiam ressentidas porque foram traídas. Você foi traída na amizade. Você foi traída pelo seu esposo. Homens que foram traídos pela esposa, isso dói. Você ouviu muita, muita gozação, muita palavra de ridicularização mesmo na sua família. Mas nosso Senhor agora está dizendo que ama você e derrama um bálsamo. E me vem muito forte isso. Vários homens que sofreram traição e você traiu de volta, inclusive um homem que agrediu a sua esposa, não só verbalmente, mas fisicamente, e você se culpava por isso. Mas nosso Senhor te visita e o bálsamo de amor de Deus agora é derramado sobre você, meu querido, te dando contrição, arrependimento. Muitas pessoas, e você se dizia assim: eu estava à beira da loucura. Uma irritação profunda, quando a Patrícia no início do programa disse: se você quer também vencer a irritabilidade, você disse: eu preciso. O bálsamo do amor de Deus é derramado sobre você. Pessoas irritadiças, aborrecidas, pessoas do contraponto, não conseguia ver nada de bom, e aí você entendeu: perto de Jesus tudo é doce. O bálsamo do amor de Deus muda a nossa visão sobre as coisas. O bálsamo do amor de Deus muda a nossa visão sobre a paisagem da nossa vida. Você enxerga seus filhos diferentes. Você enxerga seu esposo diferente. Suas amizades diferentes. Porque aquilo que faltava você não busca mais nas pessoas. Jesus derrama sobre você e sua alma descansa em Deus. É o bálsamo de paz. Pessoas que estavam agitadas, profundamente agitadas, recebem o consolo. Pessoas que se sentiam sozinhas recebem a presença de Deus. Obrigada, Jesus. Muito obrigada pelo teu tão grande amor.
0: Pessoas voltando ao primeiro amor. O Senhor reacende a chama do amor dele em muitos corações, inclusive sacerdotes, que quando o padre citou o exemplo da experiência que ele viveu com o seminarista, o Senhor reaviva também no Senhor hoje essa chama do amor a Deus. E o Senhor sentia a saudade, né, daqueles inícios, do ardor do sacerdócio. Hoje o Senhor reaviva essa chama no seu coração. E o que a Val trouxe dessa nova visão, né? Até pessoas que estavam incomodadas hoje assistindo Sorrindo para a Vida, porque está tudo escuro atrás de nós, o nosso cenário, o dia chuvoso. Mas essa nova visão é até para isso. Ver que além das nuvens, além das chuvas, do mau tempo da nossa vida, existe um lindo céu, existe um sol maior que está brilhando sobre nós. É o amor de Deus que brilha sobre nós nesta manhã. Obrigada, Senhor, por tantas graças derramadas a partir da proclamação dessa palavra. Obrigada por esse tão grande ensinamento que hoje Padre Sidney trouxe para nós, para todos nós. Para todos nós. É o amor de Deus curando o nosso coração nesta manhã. Eu quero louvar a Deus pelo sacerdócio do Padre Sidney. A gente vai entendendo por que tantos frutos, né? Tem muito sacrifício, tem muita intercessão por trás desse sacerdócio. E de todos os sacerdotes da Canção Nova. E do mundo inteiro, do Brasil inteiro. Porque só os sacerdotes sabem, né? Os sacrifícios e as renúncias que eles vivem. Mas hoje eu quero louvar a Deus pelo seu sacerdócio, Padre. O Senhor é uma bênção para a Canção Nova e para o povo de Deus. E obrigada, Márcio, por essa canção tão linda, nosso pai fundador, que realmente veio, né, fazer com que nós mergulhemos na palavra de Deus. Por tudo isso, glória ao Pai, ao Filho e ao Espírito Santo.
1: Como era no princípio, agora e sempre. Amém. Louvado seja Deus. Cadê? Oi.
2: Agora são lágrimas.
1: Pensei nisso, Todeschini. Eu vou esperar eu chegar na TV. Pensei nisso, agora são lágrimas, não mais a chuva, padre. Não está entendendo, né? Louvado seja Deus por esse infinito amor. Hoje eu comecei o programa dizendo isso porque eu acordo cedo para rezar, graças a Deus. E eu dizia, eu não sabia desse São Tito, eu só conhecia o Tito da Bíblia, né? Esse é novo para mim. E eu dizia isso, assim, falei, Jesus, porque chovia tanto, chovia tanto, chovia tanto. E eu dizia assim, Senhor, mas o dia está lindo, está tudo perfeito, porque perfeição é a presença de Deus. E Tito nos ensina isso, tudo é bom perto de Ti, Jesus. Que a gente possa viver essa experiência de purificar o olhar. Tudo é bom quando nós estamos com Deus, mesmo um dia assim, chuvoso, escuro. Mas tudo é bom perto de Deus.
3: Mesmo que seja bom ficar na cama para dormir.
1: Tudo é bom perto de Deus. Gente, quero agradecer. Tá todo mundo dizendo emoção e gratidão. Meu Deus, que pregação é essa do Padre Sidney? Foi emocionante. Obrigada à Canção Nova. Foi a Maria Aparecida. A Crislaine está fazendo aniversário. Ela diz, bom dia, bancada do Sorrindo para a Vida. Estou enviando meu Pix aniversário pelos meus filhos. A Rafaela fez 13 no dia 10 e o Rafael fez 12. E no dia 4. Então ela somou tudo e fez o Pix dos meninos, gente. Muitíssimo obrigada, viu, Crislaine? É assim que a gente vai salvando almas. A Cristiane, ela diz, Val do céu, que lindo! Estão em lágrimas com o Padre Sidney. Sem palavras. É por isso que eu ajudo a Canção Nova. É isso mesmo, é por isso que a gente ajuda. Senão é a gente que quer ficar aqui com o padre. Você, Cris, que inclusive a Cris já deixou algo a mais dela. Você está recebendo em casa e fez com que tanta gente recebesse por essa fidelidade. A Carla está lá na Itália, ela diz assim, tá explicado, padre. Agora eu entendi. Depois de tanta oferta para o seu sacerdócio, agora eu entendi porque o senhor é assim, diferente. Que Deus abençoe as irmãs clausuradas, na clausura, né? Enclausuradas, no caso, por estarem formando um padre excepcional através da oração. O padre Jonas diz isso da Canção Nova, né? Que nós somos a casa do sacrifício. Então, muitas, e eu acredito nisso, mais do que a gente diz, ou a pregação em si, é o nosso sacrifício. Porque aqui você vê só uma ponta dos missionários. Mas tem muita gente aqui também na casa do sacrifício, salvando almas, né? Obrigada, meus irmãos, como as irmãs enclausuradas. E tanta gente linda, Conceição, sua bênção, padre, a paz de Jesus, o amor de Maria, todo mundo aqui louvando, chorando, agradecendo. Gilson diz, pregação do amor, Val, o que é isso? Queria ler tudo, gente, não dá. Vou trazer o testemunho da graça de Deus, mas obrigada, família Canção Nova, porque vocês vão entendendo a importância da sua ajuda. Podia ficar esse momento belíssimo do amor de Deus entre nós, mas chega longe porque você, com fidelidade, nos ajuda. Também pediu para não ser identificado, então tá aqui só entre nós, tá? Bom dia, bancada linda, Deus abençoe vocês. É muito bom estar acompanhando a programação da Canção Nova. Eu também sou dessas agraciadas, moro fora do Brasil há alguns anos, comecei assistindo o programa Sorrindo para a Vida esporadicamente, mas eu fui percebendo o quanto ele ia mudando a minha vida e o rumo da minha história. Vocês me ensinaram a importância do poder da oração. Hoje eu rezo todos os dias, rezo com vocês e rezo porque vocês me ensinaram a importância da oração. Tenho muitas graças a testemunhar, mas havia uma causa na justiça aí no Brasil que eu precisava muito e era só por meio da oração. E graças a Deus e a vocês, a situação se reverteu e a causa me foi dada. Louvo a Deus pela Canção Nova que nos motiva a vencer pela força da oração. Um grande abraço a todos. E essa nossa irmã disse o quê? É por isso que eu ajudo a Canção Nova.
2: Obrigada por esse testemunho. São tantas graças sendo derramadas através do sistema Canção Nova de comunicação, não é verdade? Pela rádio, pela TV, pela internet. Tudo isso é mantido por você, sócio evangelizador. É um verdadeiro milagre aos nossos olhos, não é? A doação de cada um, a partilha de cada um, faz com que a Canção Nova permaneça 24 horas no ar evangelizando. E como está o projeto da M-Almas, que é o que mantém todo o sistema Canção Nova de comunicação, de ontem para hoje, olha que lindo, vocês estão correspondendo e isso alegra o nosso coração. Nós subimos 6%, família! 32% nós alcançamos! Na quinta-feira, Val, merece aplausos, gente! Obrigada, família. Faltam 68%. Temos 14 dias aí para ajudar a Canção Nova. E o percentual diário, ó, 4,9%
1: ao dia. A gente vai fechar antes do dia.
2: Vamos fechar? Em nome de Jesus? Vamos. Eu também tenho essa esperança, não é, família? Nossa gratidão a você que está correspondendo, que está fazendo algo a mais também através do boleto extra, né? Os R$20. Muito obrigada, família Canção Nova. E você que quer se associar, clube.cancaonova.com, tá bom? Padre vai nos dar a bênção para selar tudo isso que ele falou ao nosso coração hoje, né, padre?
3: O Senhor esteja convosco.
2: Ele está no meio de nós.
3: Por intercessão da bem-aventurada Virgem Maria, Mãe da Canção Nova, desça sobre vós a bênção de Deus Todo-Poderoso, Pai, Filho e Espírito Santo.
2: Amém. Muito obrigada, padre. Até a próxima, se Deus quiser. Vá até a segunda.
1: Se Deus quiser, família Canção Nova. Mas no domingo, em Suzano, tem congresso para mulheres. Eu encontro você. Então prepare-se, hein? A gente vai rezar junto, experimentar a graça de Deus. Até lá.
2: Ótimo. Márcio, foi uma benção ter você. Até a próxima, meu irmão.
4: Até.
2: Sapo, até segunda.
4: Segunda.
2: Um ótimo final de semana. 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
4: Transbordar o amor de Deus.

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1: O Paraná registrou 2 tornados nas últimas 24 horas. Em Ponta Grossa, um deslizamento de terra provocado pelas tempestades fez 3 vítimas fatais. De acordo com o órgão, a região permanece com alto risco para novos eventos climáticos severos, com possibilidade de vendaval e granizo até a noite desta sexta-feira. O Instituto Nacional de Meteorologia emitiu outro alerta, incluindo áreas do Mato Grosso do Sul, Santa Catarina e do Rio Grande do Sul. E a meteorologia prevê um fim de semana chuvoso e com frio em boa parte do Brasil.
2: A previsão para este fim de semana indica que uma nova massa de ar frio deve avançar sobre o país e provocar outra queda nas temperaturas. A meteorologista da Tempo Ok, Nádia Marinho, diz que essa frente fria irá trazer chuvas para o Paraná, São Paulo e Mato Grosso do Sul.
3: Como já vem chovendo há alguns dias, o solo está muito encharcado. Isso aumenta o nível dos rios e acende o alerta para o risco de alagamentos em algumas cidades, principalmente nas capitais. O Rio de Janeiro e o sul de Minas Gerais também não escapam. A chuva começa já no sábado e se estende pelo domingo. Em alguns momentos deve ser forte.
2: Em Mato Grosso e Goiás, a chance de chuva é bem baixa. Marinho alerta os moradores do centro-sul do país para tirarem o casaco do armário, porque a temperatura vai cair.
3: Principalmente de sábado para domingo. Para você ter uma ideia, as máximas na tarde de domingo não passam dos 12 graus em Curitiba, 16 em São Paulo, 22 no Rio de Janeiro, em Campo Grande, e 25 em Vitória.
2: O calor continua firme em grande parte do centro-oeste.
3: Em Brasília, as tardes ficam quentes, com termômetros oscilando entre 30 e 32 graus. Já na região norte, os dias serão de bastante calor, mas com pancadas de chuvas isoladas no Amazonas, Acre e Rondônia, tanto no sábado quanto no domingo.
2: Marinho também diz que o Nordeste será a região mais privilegiada, com um fim de semana ensolarado. Em Salvador, o clima permanece agradável, com temperaturas à tarde na ordem de 27 a 28 graus. Ela faz um alerta para os estados entre o Rio Grande do Norte e o Maranhão. O calor será intenso, com máximas que podem atingir 38 graus no interior. Então, bebam água. Agência Rádio Web, produção e reportagem, Carolina Prazeres.
1: O presidente da Conferência dos Bispos dos Estados Unidos lembrou os 25 anos dos atentados de 11 de setembro de 2001. Convido todos os católicos a juntarem-se a mim na oração pelas vítimas que nos foram tiradas em atos de violência injustificável há 25 anos no World Trade Center, no Pentágono e na zona rural da Pensilvânia, acrescentou o presidente da Conferência dos Bispos Americanos. O texto recorda de forma especial as famílias em luto e os profissionais de emergência que perderam a vida em atos de coragem. 2.977 pessoas morreram nos Estados Unidos no dia dos ataques, em 11 de setembro de 2001. Da Central de Jornalismo Canção Nova, Ana Elisa Castro.
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7: A perfeição não consiste na multiplicidade das coisas feitas, mas no fato de serem bem feitas. São Vicente de Paulo.
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23: Bom dia, Brasil! Bom dia, família Canção Nova! Como é bom chegar na sua casa, no seu trabalho, no seu coração, através das ondas eucarísticas da Rádio Canção Nova. Clube do Ouvinte no ar, sou eu, Patrícia Mendes, junto com você, nesta manhã de sexta-feira, dia 11 de setembro de 2026. Uma chuva boa que cai aqui em Cachoeira, viu, gente? Desde ontem, né? Está chovendo, a noite inteira choveu e agora também, mas graças a Deus uma chuvinha tranquila, né, Manuel? Louvado seja Deus por isso. Bom dia pro Manuel aqui na técnica também, bom dia pra você, família Canção Nova, você aqui de Cachoeira Paulista, de todo o Vale do Paraíba, você que está aqui passando pela Dutra, sentido Rio de Janeiro, São Paulo, você, meu querido, minha querida, no Brasil inteiro, de norte a sul, de leste a oeste, estamos juntos com você nesta manhã de sexta-feira, nesse dia 11 de setembro de 2026. Você faz aniversário hoje? Parabéns, aquele abraço especial, meu irmão. E hoje nós vamos falar sobre ansiedade, isso mesmo. É, fique ligadinho aí, porque nós vamos trazer algumas dicas, orientações, tá bom? Para você que está conosco, tem um brinde especial também. Fica ligado que já eu vou partilhar com você nesta manhã. Mas para começar bem, a gente canta com Ana Lúcia, Chuva de Bênçãos.

De bênçãos, nós pedimos, né? E nós queremos, queira também você deseje nessa manhã chuva de bênçãos sobre a sua vida, sobre a sua casa, os seus filhos, seu casamento, enfim, sobre toda a sua história, meu irmão, minha irmã. E hoje, como eu disse, nós vamos falar sobre ansiedade, né? E a ansiedade tem um preço, né, gente? Então a gente precisa estar atento. É uma realidade hoje que a nossa geração vive, né, de ansiosos, ansiosas, mas Deus quer também entrar nisso. Deus quer entrar aí na nossa história. Deus quer curar o nosso coração e curar também as nossas emoções, tá bom? Então, eu já quero partilhar com você sobre esse assunto. E hoje o brinde é maravilhoso, viu? Fica atento aí que já eu vou te falar. Sabe quando você tem alguma coisa para resolver e não consegue parar de pensar nisso? A preocupação fica voltando, você imagina diferentes possibilidades, tenta encontrar uma solução antes mesmo de saber o que vai acontecer. Essa reação ela tem relação com a ansiedade. A ansiedade é uma resposta natural do organismo diante de uma situação que representa uma ameaça ou diante da expectativa de que algo possa acontecer. Ela pode ser útil porque nos deixa em estado de alerta e preparados para agir. Sentir ansiedade antes de uma prova ou antes de uma entrevista, de uma situação importante, por exemplo, pode fazer parte da vida, né? Isso é normal. Mas existe uma diferença entre essa ansiedade, né, saudável, que aparece diante de uma situação específica, e aquela ansiedade que passa a fazer parte da rotina, quando a preocupação, o medo se tornam excessivos, persistentes ou desproporcionais e começam a interferir na vida da pessoa. Estamos diante de algo que precisa de atenção. Nesses casos, a ansiedade pode afetar o sono, a concentração, o trabalho, a alimentação, os relacionamentos e também pode provocar manifestações físicas, como tensões, palpitações, tremores, suor excessivo, náuseas e desconforto abdominal. E por que algumas pessoas desenvolvem transtornos de ansiedade e outras não? Não existe uma única resposta. Podem estar envolvidos fatores biológicos, psicológicos, sociais e diferentes experiências de vida. Por isso, não é correto dizer que alguém ansioso precisa simplesmente se acalmar ou parar de pensar, né? Não é fácil para a pessoa lidar com o que ela está vivendo. E quando existe sofrimento, é importante buscar uma avaliação profissional também, né? Se está interferindo aí na sua vida, na sua rotina, essa ansiedade, sim, é recomendado procurar um profissional. E os transtornos de ansiedade, nós sabemos que ele tem tratamento, né? E a psicoterapia está entre as formas de cuidado. Em algumas situações, medicamentos também podem ser indicados. Entender a ansiedade é importante, tá? Porque quando nós reconhecemos o que está acontecendo, fica mais

fácil procurar o cuidado necessário, tá bom, família? Então estejamos atentos àquilo que acontece na nossa vida, para que não deixemos dominar a ansiedade e atrapalhar o nosso dia a dia, tá bom? Hoje nós vamos sortear o livro que é lançamento da Graziele Lacquanetti, um livro que é um verdadeiro tesouro. O Espírito e a Esposa dizem vem. Ela viveu uma experiência fortíssima após o diagnóstico de câncer na língua, a Graziele Lacquanetti, mas esse livro não se resume em falar do que ela viveu durante o tratamento desse câncer e a superação, né, de tudo que ela viveu, mas o que Deus fez na alma dela durante esse tratamento, as revelações que Deus trouxe, né, para ela a partir do Cântico dos Cânticos, né, da Palavra de Deus. E essa, o nome do livro, né, O Espírito e a Esposa Dizem Vem, é inspirado em Apocalipse, capítulo 22, versículo 17. Mas nesse livro, ela vem falar que do Gênesis ao Apocalipse, né, a Escritura revela a presença da esposa. Você sabe que eu e você, que toda a igreja é a esposa, né? E Jesus é o noivo. Nós somos a noiva, que estamos esperando, aguardando, né, a segunda vinda aí do noivo. Então esse livro vai tratar sobre isso e nos convida mesmo a assumir o protagonismo na nossa vida, né? E deixar o esposo fiel nos conduzir e fazer novas todas as coisas na nossa vida. Então esse é o livro que nós vamos sortear hoje, O Espírito e a Esposa Dizem Vem. Para você concorrer, eu gostaria que você partilhasse conosco hoje, não é? O que você faz para controlar a ansiedade quando você percebe que você está ficando ansioso? Porque hoje em dia parece que muita coisa, né, quer nos levar a viver ansiosos. Né? Todos os dias a gente tem situações aí, são muitas pressões, seja no trabalho, até as redes sociais, os relacionamentos, querem nos levar para a ansiedade. E o que você faz para lidar com a ansiedade? Partilha com a gente através do WhatsApp, 12, é o DDD, 991455871. 12 991455871. E você, no final do programa aqui, nós vamos sortear uma pessoa para ganhar esse presente de hoje, né? Manuel já escolheu uma música ali bonita para você. Enquanto isso, você vai respondendo e já já eu volto.

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1: Pontualmente 10 horas. Agora quem canta pra você é Thiago Brado. Fernando Vinhotti, acalma o teu coração.

como é bom sintonizar a Rádio Canção Nova, porque ela também acalma, não é mesmo? Nosso coração, família, Canção Nova. Como lidar com a ansiedade? Essa é a pergunta que eu estou fazendo para você. Como você lida com a ansiedade, meu irmão, minha irmã? Valendo o livro de hoje, O Espírito e a Esposa Dizem, vem da Graziele Lacquanetti, missionária da Canção Nova, que passou por uma grande provação, né? Que foi o câncer na língua. Ela superou, ela venceu, mas não foi apenas esta situação, né? Ela fez uma revisão de toda a vida dela a partir dessa visita de Deus, né? Através do câncer. E o fruto é esse livro maravilhoso, tá bom? Então você responde pra gente como você lida com a ansiedade. 12 é o DDD. 991455871. Daqui a pouquinho eu vou trazer aqui algumas dicas para você, tá? De como lidar aí com a ansiedade. Mas eu quero ver quem tá participando aqui com a gente. Quem está conosco nessa manhã? Alexandra, de Minas Gerais. Ela diz: bom dia, Patrícia. Louvado seja nosso Senhor Jesus Cristo. Ela é de Viçosa. Quando me percebo ansiosa com alguma coisa, eu tento me manter tranquila. Oro e peço a Deus calma e tranquilidade. Gosto muito de ouvir louvores também nesses momentos. É, as músicas também ajudam, né? E a Luciana de Araçatuba, São Paulo. Ela diz: para controlar a ansiedade, eu oro. Busco um momento de parar. Respiro fundo, fecho os olhos e rezo. Como tem sido bom isso para mim. Falo sempre que o meu melhor psicólogo e minha melhor medicação é o Espírito Santo. Embora entenda que existem situações mais graves que merecem mais atenção médica. Mas no meu caso tem sido tão bom a resposta de Deus nesses momentos. Que bom! E quem também está com a gente é a Jaciara de Pouso Alegre, Minas Gerais. Ela diz: para acalmar o coração, eu rezo jaculatórias, ouço pregações, escuto a Canção Nova, respiro fundo, rezo o terço mentalmente. Realmente isso tem me ajudado muito. Oração e silêncio. Já tive muito problema com ansiedade. Há quase 4 anos sem crise de ansiedade. Ô, glória! E ela diz: apenas com oração venho vencendo e não tenho crises. Também estou fazendo atividade física, ajuda também, é, ajuda muito, viu, família? E cadê os homens, hein? Quero ver os homens também respondendo. O Sérgio Michel de Teresina, Piauí. Ele diz assim: quando fico ansioso, eu rezo até passar o Pai Nosso, Ave Maria, Santo Anjo, creio em Deus. Ele diz, né, ele vai rezando até acalmar, e ele pede: Deus abençoe a Canção Nova. E quem também está conosco é o Luiz de Cruzeiro, aqui pertinho da gente. Eu tenho esta doença, ansiedade, tomo remédio para controlar, mas é muito ruim. É, não durmo à noite, mas graças a Deus eu melhorei tomando remédio e ouvindo a Rádio Canção Nova a noite toda. Estou melhor. Glória a Deus, Luiz Henrique. Como você disse, existem casos que é importante, sim, entrar com o medicamento que o psiquiatra passa, né? Porque é o psiquiatra que passa o medicamento, né? Não é o psicólogo. Mas os atendimentos com o psicólogo também ajuda muito, né? Desabafar, conversar, colocar ali, né, o coração, abrir o coração. Mas a oração, gente, realmente ajuda bastante. A cura interior também, tá? Vai partilhando aí com a gente, você que está ligadinho. Hoje estamos falando sobre ansiedade. Como você lida com a ansiedade? 12 é o DDD, 991455871. 12991455871. Vai para você essa canção que com certeza vai ajudar você a acalmar o seu interior. Com Banda Dom, Acalma.

confia, meu irmão, espera em Deus. Ele está cuidando de nós, Ele está cuidando de mim, está cuidando de você. Meu querido, minha querida, se abra a graça de Deus. E você que está na sintonia, vai dizendo, partilhando também, como você lida com a ansiedade, meu irmão, minha irmã, para que a sua partilha também possa ajudar outras pessoas, tá bom? 12 é o DDD 991455871. 12 991455871. Tem muita gente aqui participando conosco. Quero mandar um abraço também para Magda Castilho de Guaratinguetá. Ela diz: para vencer a ansiedade, eu rezo a oração de São Bento. Renuncio em nome de Jesus. Mas eu aprendi uma oração de um exorcista, o padre Gabriele Amorsi. E ela diz: estou sob o manto da Imaculada Virgem Maria. Que podes fazer contra mim? Tenho ao meu lado o Arcanjo Miguel. E aí ela continua aqui a oração que ela faz. Glória a Deus. A oração ajuda muito também, né? E a Paula de Guaratinguetá, ela diz assim: o Sorrindo para a Vida foi uma bênção, foi mesmo. Você que não acompanhou, acompanha a reprise. A pregação do padre Sidney foi maravilhosa, né? Que perfume nós estamos exalando aí na vida das pessoas, né? Maria, que lavou os pés de Jesus com um nardo caro e enxugou com os cabelos. Ela não sabia calcular, né? Por isso que ela derramou aquele perfume caríssimo aos pés de Jesus. E o amor é assim, não sabe calcular. E ela diz: aprendi a rezar pelo meu padre, obrigado pelo sim de todos vocês. Sobre a ansiedade eu rezo, já passei, né, por momentos difíceis de ansiedade e depressão. Hoje estou curada, glória a Deus por isso. E a Rosane Moraes, ela é do sítio Monte Real, Milhã, Ceará. Ela diz: depois que eu descobri o câncer, tenho tido muitos sintomas desses citados por você no início do programa, né? Mas respiro fundo, rezo o Pai Nosso, Ave Maria, peço a Deus que me acalme. E Deus está com você, minha querida. Você vai passar por tudo isso para glorificar a Deus, tá bom? A Gilvânia lá do Maranhão, João Lisboa: quando fico ansiosa, procuro jaculatórias como Jesus, eu confio em vós, Maria, passa na frente. Assim eu consigo tirar o sentido, né? Ela quis dizer, né? Mudar o sentido da ansiedade. Manda um abraço para a cidade de Paraupebas, para minha sobrinha Janaína e família que moram aqui. Então, um abraço para sua sobrinha Janaína, para toda a família, para todo o povo lindo aí de Paraupebas, que está na sintonia, tá bom? E você que está chegando agora, estamos falando sobre ansiedade. Como você lida com a ansiedade? 12 991455871. Quem canta para você agora é Frei Gilson, Lohane Dias, Livre Serei.

0: Jesus conquistou na cruz para nós essa liberdade e muitos precisam conquistar agora essa liberdade interior, não é? Desvencilhar aí daquilo que hoje inquieta o seu coração. Hoje estamos falando sobre ansiedade, eu falei que ia trazer algumas dicas aqui para você. E eu convido mesmo você a fazer uma reflexão, né, sobre as posturas que se deve mudar na nossa vida quando nós nos deparamos com a ansiedade, né? Tudo na vida humana, na natureza, possui o seu ciclo e o seu tempo, não é verdade? E isso também é preciso reconhecer que na nossa vida existem ciclos, existem tempos. Não nos resta outra saída, nós precisamos aprender a lidar com a nossa ansiedade, desenvolvendo uma estratégia que nos permita não sermos consumidos pela agitação deste mundo. Ao contrário, viveremos sempre inquietos e infelizes se nós continuarmos nesta agitação, né? E precisamos ter uma atenção especial também nos relacionamentos com as pessoas. Então hoje, um convite, né, que nós fazemos para você é você se empenhar verdadeiramente de fazer o exercício de desligar, se desligar de certas coisas na sua vida. Se possível, né, você que pratica aí atividade física, não levar o celular para caminhada, nem para academia, né? É um desafio, mas vai ajudar a sua mente acalmar, desacelerar. E caso seja realmente necessário, né, você levar o celular lá para o seu treino, né, através de um aplicativo, você pode utilizar ele no modo avião para não ficar recebendo ali as notificações. Isso também gera ansiedade em nós. E o momento da atividade física precisa ser um espaço no qual você possa mudar o foco, né? Ver outras coisas, outras pessoas, gastar a sua energia ali no exercício, tendo um encontro com você mesmo e deixando a mente descansar, né? Ao longo do dia, nós, infelizmente, colocamos muitos estímulos para a nossa mente. Então, exercício físico ajuda bastante, mas também diminuir ali, ao mesmo tempo, o uso do celular. Um bom livro, gente. Olha, é uma ótima dica para você. Ler um bom livro. Há quanto tempo você não lê, não é? Ler acalma. Você vai pegar um bom livro, né? É isso que nós estamos falando, não é qualquer livro. Um bom livro que você sinta prazer. E parar para ler, mergulhar naquela leitura. Isso vai ordenar também os seus pensamentos, as suas emoções. Um passeio com os amigos ajuda. Uma viagem, se você tem uma possibilidade, né? Para um lugar que você goste muito. Se organiza, vem para a Canção Nova, né? Vem passar aqui um final de semana. Essa semana mesmo eu encontrei um pai de família, Manuel, que estava passando por uma situação muito delicada na casa com a esposa, né? Ali com as filhas. E depois de uma discussão, ele resolveu sair um pouco de casa, esfriar a cabeça. E depois ele discerniu, vou para a Canção Nova. E veio para a Canção Nova, ficou o final de semana aqui no acampamento, no combate da oração. Participou de todas as pregações, se confessou, recebeu a oração e voltou para casa com a mente tranquila, sabendo as decisões que ia tomar, disposto a conversar com mais calma, né? Então ajuda também. E mudar o próprio cronograma diário. Isso também talvez seja uma solução para você. Talvez você esteja sobrecarregado, reorganizar aí a sua rotina, conhecer outras pessoas, né? E sobretudo, ajudar alguém, tá? Ajudar outras pessoas também nos ajuda a romper com a ansiedade. São algumas dicas aqui hoje para você. Agora 10h25, nós vamos para o intervalo, já já eu volto com música.
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4: 10:30, um ótimo dia para você. Quem canta é Álvaro e Daniel, Michel Teló, É Só o Amor.

É um amor, só ele pode curar, colocar cada coisa no seu devido lugar. E olha, família, tem muita gente que participando e respondendo, né? Como você lida com a ansiedade? Lá de Belém do Pará, Maria Jeane, ela pede oração para toda a família, por todos que têm ansiedade. E também quero aqui mandar um abraço para Maria de Fátima, de Aparecida, pedindo oração também para toda a sua família, pedindo que Deus abençoe a Canção Nova. E a Érica Cardoso, ela é de Campos de Olambra, São Paulo. Acompanha a programação da rádio todos os dias. Tem o transtorno de ansiedade. Faz 8 meses que faço terapia e acompanhamento com psiquiatra. Estou muito bem, graças a Deus. Maria, passa à frente. Que bom que você deu os passos, procurou os profissionais, né, que precisava. E também tem aqui a Maria Jeane. Ah, ela já participou. Agora é a vez da Viviane Pereira, lá de Curvelo, Minas Gerais. Ela diz assim: eu durmo quando estou ansiosa. Rezo, mas vou precisar procurar um médico, porque ela dorme e acaba não querendo ir pro trabalho e tudo mais. E ela diz: essas dicas hoje eu vou rezar mais. Querida Viviane, procure mesmo um profissional para que ele faça um diagnóstico correto, né? E ajude você com o tratamento também correto, tá bom, minha irmã? Mas quero trazer aqui, olha, mais algumas dicas para você de como lidar, né, com uma crise de ansiedade. Primeiro, praticar exercícios físicos, a gente já falou, porque é comprovado, né, que pessoas com estilo de vida ativo são até 60% menos suscetíveis a desenvolver quadros de ansiedade. Então, procure uma atividade com a qual você se identifique e comece a praticar já, tá bom? É caminhada? Então vai lá na caminhada, na academia, mas pratique atividades, exercícios físicos. Procure ajuda profissional, que eu acabei de falar, né? A ansiedade é uma doença e ela deve ser tratada como tal. Psicólogos e psiquiatras são os profissionais recomendados para acompanhar esse tipo de quadro. O psiquiatra, ele vai indicar aí a periodicidade de sessões de terapia ou dosagem de medicamentos, como eu falei no início do programa, tá? E fazer exercícios de respiração, como algumas pessoas já partilharam também aqui, que elas fazem. No momento da crise, o maior aliado é a respiração. Aos poucos, ela vai oxigenar a mente e fazê-la ficar menos agitada. Portanto, relaxe os músculos, né? Inspire pelo nariz, ali por cerca de 4 segundos, em seguida vá soltando o ar lentamente. Repetir esse processo algumas vezes também ajuda. E outra dica é buscar ambientes tranquilos, porque o barulho, a presença de outras pessoas pode piorar a crise, já que se torna mais difícil, né, de a mente se aquietar e recuperar o controle. Então, quando você perceber que a crise se aproxima, procure um ambiente tranquilo, onde seja possível fazer o exercício de respiração e se acalmar. E outra dica, distrair-se. Procurar uma distração é uma forma inteligente de desviar a atenção, o foco da sua mente, né, do que está provocando aquela crise. Achar uma atividade tranquila, né, que traga prazer e distração pode ajudar nessa hora. Você gosta de cozinhar? Então vai cozinhar se você pode, né? Caminhar ao ar livre? Então vai caminhar. Há alguém para quem possa ligar e conversar rapidamente sobre o que você está sentindo? Então liga para essa pessoa. Essas medidas podem agilizar o fim da crise, tá bom? Então são dicas hoje que a gente vai trazendo aí de utilidade pública, né? Para todos nós, tá bom? Para você eu quero oferecer a próxima canção. Hoje é dia dedicado ao Sagrado Coração de Jesus e essa música linda da Gabriela Carvalho é para você descansar no Sagrado Coração de Jesus.

Elaine, para falar sobre isso, que é a ansiedade na vida das crianças, dos adolescentes, né? Então, nós precisamos, pais, estar bem atentos para ajudar também os nossos filhos. E a Ana Cláudia de Lorena, ela diz: eu e meu filho temos ansiedade e depressão há mais de 3 anos, tomamos medicamentos para controlar. Eu rezo todos os dias e peço a proteção divina. E ela diz, é a Canção Nova, fica 24 horas no ar em casa. É, a Canção Nova também ajuda muitas pessoas, né? Elizabeth de Canas, ela diz, quando eu sinto que estou ansiosa, eu chamo Nossa Senhora sem parar. Aí eu acalmo. A Nossa Senhora, ela tem ajudado muitas pessoas também como mãe, não é? A acalmar o seu coração. E a Conceição de Águas Lindas, Goiás, ela pede oração também por sua família, por ela, pela saúde. E aqui eu quero agradecer todas as pessoas, né, que partilharam conosco, Francisco de Ati, Pernambuco também, o Tony de Vaiporã, Paraná, que mandou o comprovante ajudando o projeto da Minha Almas. Família, nós estamos muito felizes, né? Porque nós subimos 6% de ontem para hoje, graças a Deus, estamos com 32%. 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Quero oferecer para você essa próxima música que vem chegando, para que você também possa descansar em Deus e pedir a intercessão de São Miguel. Música nova, lançamento, Banda Arcanjos, Quem Como Deus. Música.

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2: 10 horas e 50 minutos, e o programa já vai chegando à reta final, né, família Canção Nova? Mas eu quero agradecer aqui a todos que participaram conosco, também a Betânia de Iraquara, Bahia. Ela diz: eu sofro de ansiedade há anos, tomo medicamentos, fazia terapia, me deram alta, depois eu precisei voltar, mas deixei. Eu rezo, ouço músicas que acalmam, faço crochê, crochê ajuda muito, né? Gosto também de fazer caminhada e estar em contato com a natureza. Ah, isso é tudo de bom, gente. A natureza, o crochê, né? É uma benção. E olha, quem será que vai levar o brinde de hoje? O brinde de hoje vai para Aracaju, Sergipe. Para Iane Maria, ela respondeu: oi, Patrícia, tudo bem? Eu, quando fico um pouco ansiosa, eu rezo, coloco umas palestras no CN Plus, vou ouvindo, a minha mente vai se desfazendo das preocupações. Deus nos abençoe. Amém, amém. Existem várias formas, né, de nós irmos acalmando, entregando ansiedade a Deus. Espero que o programa de hoje tenha ajudado você, meu irmão, minha irmã. Tenha um ótimo final de semana, participe da Santa Missa, porque Jesus na Hóstia Consagrada também é cura, remédio para nossa alma, para o nosso interior, para as nossas emoções, tá bom? Segunda-feira, se Deus quiser, estamos de volta. Encontro você no Sorrindo para a Vida às 8 da manhã. Um grande abraço, fique com Deus, com Nossa Senhora. Última música, Hillsong canta para você, Oceans. Oceans.

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0: Pontualmente 11 horas, bom dia para toda a rede Canção Nova de Rádio. Nesse momento nos unimos ao programa O Amor Vencerá, hoje apresentado por Vanúzia, Padre Marcos Valadares e na música Juliane.
2: E já quer direcionar, se ao menos você tem parado para rezar, para perceber a vontade de Deus? E quantas vezes, Senhor, podemos tomar decisões assim precipitadas, porque não escutamos o Senhor? Porque não escutamos a maneira, a forma do Senhor ver, do Senhor conduzir? O Senhor quer conduzir você, o Senhor quer direcionar você. Então vamos rezar neste momento. Senhor, dá-me a direção certa para esse problema, para essa situação, onde nós precisamos talvez discernir, mas esse discernimento talvez vai demorar um pouco, talvez vai demorar muito, não sei. Talvez as situações peçam por um tempo mais longo. Então vamos dizer, Espírito Santo, não me deixe tomar uma decisão precipitada. Me ajuda, Espírito Santo, a perceber as coisas, a perceber a forma de Deus, o jeito de Deus. E com esse tempo de espera, Senhor, poder colher aquilo que vem do Senhor e não aquilo que vem de mim, das minhas emoções, das minhas agitações. Senhor, vai tocando agora nas agitações interiores. E todos aqueles que estão nesse momento agitados, e até mesmo situações de perturbação interior, entrega essa perturbação para o Senhor agora. Deixe que o Senhor agora tranquilize teu coração. Ele que vem, Ele que toca, Ele que toca com o seu amor, com a sua misericórdia. Toca, Senhor, com o teu amor. Visita, Senhor, com a tua misericórdia. Cada um visita a mente, os corações, os pensamentos, as emoções, para que possamos, Senhor, buscar de Ti, Senhor, unicamente de Ti, a resposta certa, momento certo, na hora certa, onde não mais vamos ser como guias de cego, vamos ser como guias realmente daqueles, como aqueles discípulos que aos pés do Mestre aprendem do Senhor com a humildade, de forma certa, de forma correta. Vem Espírito Santo, vem sobre nós.
3: Vem iluminando o Espírito Santo a nossa mente. Assim como a Vanúzia e o Padre traziam, vem Espírito Santo mais uma vez, eu peço, eu clamo e convido você a pedir com as suas palavras, convido você aí da sua casa, onde você estiver, se você está sentado, fique de pé e vá mesmo clamando na presença do Espírito Santo, pedindo que o Espírito Santo ilumine a sua mente, que o Espírito Santo nessa hora toque na sua consciência, sim. Diante de tantas situações que muitas vezes nós não conseguimos perceber, coisas que nós precisamos ser moldados, coisas que nós precisamos ser transformados, melhorados, convertidos, curados, peça a mesma graça do Espírito Santo de Deus para que Ele venha tocar em você, que Ele venha na sua mente nesta hora, te fazendo compreender, que caia por terra também nesta hora todo orgulho, toda a vaidade que muitas vezes nos impede de viver a humildade para com o outro, de viver a humildade no nosso matrimônio, para com os nossos filhos, para com aquele que está mais próximo ali, nos nossos relacionamentos, no nosso trabalho. Vá pedindo mesmo a graça ao Espírito Santo de Deus, ainda nessa canção que nós vamos cantar mais uma vez, pedindo que o Espírito Santo venha orar em você, venha falar em você, pedindo a graça do Espírito Santo para que nós sejamos libertados, curados de toda a opressão, de tantas informações que muitas vezes vêm sobre nós e nós não conseguimos ver, enxergar, que nós ficamos perdidos. Vá pedindo a graça do Espírito Santo de Deus para que todas as situações sejam ordenadas dentro de você, sejam ordenadas dentro do seu coração, as suas emoções, tudo aquilo que muitas vezes está bagunçado aí dentro, que nós não conseguimos perceber, mas que nessa hora eu proclamo sobre você, sobre mim, o Espírito Santo venha em nosso auxílio. Ilumina, ilumina o nosso ser, ilumina os nossos passos. Por isso vem Espírito Santo de Deus, vem em socorro às nossas necessidades, às nossas fragilidades. Vem Espírito Santo de Deus sobre nós.

irá chegar. Nós vamos adorar Jesus em espírito e em verdade. Então que agora você já possa, com a sua oração em línguas e clamando e pedindo mesmo ao Espírito Santo, que Ele te conduza na sua mente, no seu coração.

0: Vem Espírito Santo de Deus, assim como o Padre Jonas pedia hoje, eu quero pedir, na ousadia do Espírito Santo, uma porção maior. Eu quero, Senhor, e eu clamo para todas essas pessoas, Senhor, que estão hoje aqui no Rincão, mas também para você que está nos acompanhando aí da sua casa, no rádio. Sim, ó Espírito Santo, vem e derrama uma porção redobrada. Eu clamo nesta hora sobre as nossas famílias. Vem, ó Espírito Santo de Deus, sobre os jovens, os adolescentes, as crianças. Vem, ó Espírito Santo, sobre os matrimônios, sobre os namoros. Eu clamo, Espírito Santo de Deus, enche-nos nesta hora. Vem sobre nós, Espírito Santo de Deus.
1: Vem, ó Espírito Santo de Deus. Vem sobre nós e tira-nos do alto engano. Quando a Juliane ia rezando, me veio isso ao coração. Me lembrei que a Madre Teresa de Calcutá tem um poema e que ela, uma parte ela diz que a coisa mais fácil que tem é nos equivocarmos. A partir das nossas feridas, dos nossos medos, das realidades mal resolvidas dentro de nós, facilmente nós nos equivocamos. E vamos fazendo interpretações erradas das realidades. Interpretamos os fatos de maneira errada. Interpretamos o que o outro disse de maneira errada. Interpretamos o que está acontecendo no nosso entorno de maneira errada. E o coração sempre agitado, sempre desconfortável, nunca em paz. Peça ao Espírito Santo que cure, que tire você e a mim do alto engano. São Paulo achava, perseguindo os cristãos, e achava que estava fazendo bem. Muitas vezes nós perseguimos as pessoas sutilmente, disfarçadamente, veladamente. Falamos mal, soltamos uma palavrinha assim, meio perniciosa, para difamar o outro, para minar a imagem do outro. Quantas traves! Às vezes, movidos pela inveja, enxergamos as coisas pelas lentes da inveja e vamos massacrando o outro. E são coisas muito sutis, muito veladas, com requinte de crueldade muitas vezes. Peça ao Espírito Santo, suplique ao Espírito do Senhor que Ele repouse sobre a sua vida. O Senhor ama aquele que tem um coração sincero. Eu sei que não é fácil reconhecer alguns pecados nossos, algumas realidades vergonhosas, mesmo quando não tem ninguém sabendo, para a gente mesmo é vergonhoso. Jesus sacramentado está chegando. Derrame o seu coração diante de Jesus. Peça a Ele a graça de um novo coração, de ser um homem novo, de ser uma mulher nova. Que o sangue de Jesus nos lave e nos purifique nesta hora. Que o sangue de Jesus nos purifique profundamente.

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0: Estamos diante daquele que é, olhando para Jesus, nós estamos diante daquele que nos dá a visão certa, o modo de ver, o modo de olhar, porque Ele próprio que nos conduz nessa palavra de hoje a curar o nosso modo de ver, nossa visão. Senhor, continua, Senhor, esta obra de cura, de libertação da nossa visão, do nosso olhar. Sim, Senhor Jesus, olhando para o Senhor, pedimos, olha para nós, Senhor. Olha para nós, Senhor. Ora para o nosso olhar, Senhor. Liberta-nos, Senhor, de todas as situações distorcidas que trazemos, que são traves, Senhor. Que precisamos ainda nos convencer, que muitas vezes nos convencemos, que muitas vezes, Senhor, podemos deixar levar por um soberbo, por um orgulho, até mesmo disfarçado. Senhor, liberta-nos, Senhor, dessa hipocrisia que o Senhor falou aqui, dos discípulos, que somos cada um de nós, eu e você, nós. Senhor, dá-nos a graça de tirar mesmo essa trave. Tudo aquilo que impede o que o Senhor faça uma obra nova, uma obra de libertação, uma obra de salvação. Senhor, toca agora, Senhor, nesse modo de ver, distorcido da realidade, que sempre vê, Senhor, o negativo, que sempre vai julgando, sempre vai condenando. Que, Senhor, às vezes não parte de nada de concreto, só daquilo que está achando. Quantas pessoas seguem um vício até mesmo de fazer pré-julgamentos, chamam juízo temerários, e tem esse vício, e esse vício cai na fofoca, cai na mentira, que vai partindo de pressuposto que não tem sentido, vai apresentando o Senhor justamente isso. Não sei se você tem esse vício, que o Senhor possa libertar você desse vício.
2: Liberta-nos,
0: toca, Senhor Jesus, agora. Liberta, Senhor, com o teu amor. Toca, Senhor Jesus, vai tirando esse vício interior, que vai sempre partindo de coisas inexistentes, às vezes coisas criadas da imaginação. Sim, Senhor, vai tocando, o Senhor, com o teu amor, porque também vem todas as situações de tentação que vem distorcendo as realidades. E que o Espírito Santo coloque em você agora o desejo de ser uma pessoa nova, um homem novo, que vai olhar com o olhar de Deus, com o olhar novo agora, mas com um olhar também amadurecido, de quem olha a realidade e possa realmente julgar de forma amadurecida, como aquele que ajuda o outro a crescer, ajuda o outro a desenvolver na vida, ajuda o outro a viver uma vida de transformação, de cura, de crescimento, de libertação. Senhor Jesus, toca, Senhor Jesus, em nossa área interior, em nossa vida interior, nossa vida espiritual. Vai, Senhor, curando esta área da nossa vida interior, que muitas vezes está ali, Senhor, com aquela situação que está travando. Vai libertando, Senhor, tudo aquilo que é entrave em nossa vida interior, nossa vida espiritual. Assim como também Paulo trazia os seus entraves, embora ele tinha suas razões, quando perseguia ali os cristãos e matava os cristãos, mas tinha os seus entraves na vida. Mas pela ação do Espírito Santo, tudo isso caiu por terra. Quando ele pensava que estava fazendo as coisas certas e na razão dele estava certo, diante do judaísmo, mas ele percebeu depois, pela ação do Espírito Santo, que não era o modo de Deus fazer, o modo de Deus olhar. E, portanto, tudo isso foi transformado pela ação do Espírito Santo. Muitas vezes, meus irmãos, podemos perceber, podemos até achar que pelos nossos conceitos as coisas estão assim e tem que ser dessa forma, mas deixa Deus agora agir no seu interior, deixa Deus mostrar agora o jeito dele, deixa Deus agora esvaziar você, peça graça do esvaziamento, esvazia-me, Senhor, de mim mesmo, Esvazie-me, Senhor, os meus sentimentos. Esvazie, Senhor, a minha mente. Esvazie, Senhor, meus pensamentos, para que o Senhor reine aí e o Senhor faça a sua obra. Vai, Senhor Jesus, entrando nessas áreas agora, Senhor. Vai, Senhor Jesus, entrando. Entrando, Senhor. E aí, Senhor, vai realizando a sua obra. 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
1: No livro do Apocalipse, no capítulo 3, a partir do versículo 18, vai dizer assim: aconselho-te que compres de mim ouro provado ao fogo, para ficares rico, roupas alvas para te vestires, a fim de que não apareça a vergonha de tua nudez, e um colírio para ungir os olhos, de modo que possas ver claro, e um colírio para ungir os olhos, de modo que possas ver claro. É o próprio Senhor falando com cada um de nós, dizendo para comprarmos dele. Só o Senhor pode realizar em nós curas profundas. Às vezes são feridas tão profundas, feridas de rejeição que carregamos, que nos impede de ver claramente. Medos infundados. Quantos medos que assolam a nossa vida, apresente ao Senhor agora. Apresente ao Senhor essa tristeza profunda que tem permeado a sua existência. O Senhor pode transformar. O Senhor pode curar esse sentimento de traição que você carrega há anos. Exponha esta ferida a nosso Senhor. Os abusos que você sofreu, todo tipo de abuso psicológico, sexual, assédio moral, tantas realidades desafiadoras e que você tem carregado e tem se fechado cada vez mais, inclusive isso está interferindo até na sua postura física. E quantas dores que você sente, quanta somatização. Esse é o momento da graça. Exponha Jesus sacramentado. Ele pode fazer uma obra nova na sua vida. Ele pode e quer fazer. Se Ele quer, queira também, disponha-se. Talvez você tenha se acostumado a viver desta forma e até sente falta de viver dessa forma. Mas nosso Senhor, que é o amor vencerá, o amor está em ação no meio de nós, para transformar todas as realidades desencontradas da nossa vida, sobretudo realidades interiores, que não sabemos dar nome, não sabemos dizer. Mas eu digo para você, meu irmão, eu digo para você, minha irmã, disponha o seu coração para o Senhor, porque Ele é capaz de compreender o que você vive, mesmo que você não saiba dizer. O Senhor lhe compreende. O Senhor conhece a cada um de nós até o fundo da alma. Ele sabe tudo de mim e de você. Não precisa você ter medo, não precisa você esconder nenhuma realidade. Exponha-se ao Senhor. Exponha-se às realidades duras pelas quais você tem passado e não sabe a quem recorrer. Exponha as humilhações sofridas, os opróbrios que pesam sobre você, as humilhações públicas e tantas realidades que você já foi vítima. Apresente a nosso Senhor. Não se contente, não se conforme a viver mais desse jeito, porque o Senhor está à sua disposição para fazer uma obra nova. para curar o mais profundo do seu ser, para curar todas as suas entranhas, porque o Senhor pode. E nós confiamos, Senhor. Trazemos a presença do Senhor às crianças. As crianças que são vítimas dos abusos, dos maus tratos, das privações, que nem podem viver a infância direito porque são submetidas à vida de adulto. Trazemos aos teus pés, Senhor. Cura essas crianças, Senhor. Os jovens, os adolescentes que vivem tantas realidades desencontradas, com tantos vazios interiores, com tantas dores interiores que acabam por se automutilar, que acabam por enveredarem-se no mundo das drogas, no mundo do crime, em tantas desordens, Senhor, nós suplicamos. Nós clamamos o batismo no Espírito Santo sobre as crianças, sobre os jovens, sobre os anciãos, os que vivem, sobretudo os que se sentem abandonados pela família, esquecidos numa profunda solidão. Nós pedimos, Senhor, a graça deles viverem esta solidão povoada pela tua presença. Nós suplicamos, Senhor, um batismo no teu amor. É o amor que cura, é o amor que restaura. E se você não se sente amado por nosso Senhor, se você não se sente amada por nosso Senhor, este é o momento, deixe-se amar. Do coração de Jesus emana um profundo amor. No coração de Jesus há remédio para todos os males da nossa vida. Se você está cansado, repousa agora no coração de nosso Senhor Jesus Cristo. Inclina sua cabeça sobre o peito de Jesus e deixa Jesus realizar na sua vida tudo o que Ele quer realizar. E o Senhor sabe como trabalhar se nós não atrapalharmos. O Senhor não é grosseiro, não nos trata com indiferença. Ele tem um jeito próprio de trabalhar com cada um. Nos trata com delicadeza, com educação. O Senhor fala ao nosso coração sem o barulho das palavras. Às vezes as palavras nos atormentam. E tem pessoas que têm palavras terríveis. Sem discernimento nenhum, tem cada palavra que mata o outro. A palavra que destrói. O Senhor fala ao seu coração sem o barulho das palavras. Deixa Deus fazer, porque Ele é Deus. Deixa o Senhor te amar profundamente. Deixa o Senhor ir nas cavernas da sua alma, da sua existência, nos meandros da sua consciência, tudo que pesa na sua consciência, o sentimento de culpa, toda acusação, toda alta acusação, deixa nosso Senhor remover da sua vida. Dá espaço para Jesus trabalhar, porque Ele sabe trabalhar, e trabalha bonito. Nós, às vezes, estragamos tudo, mas nosso Senhor, meu Deus, e como é bom estar na presença do Senhor. Permaneça aí onde você está, na presença do Senhor. Você que nos acompanha pela rádio, permaneça na presença do Senhor. Você que nos acompanha pela TV, pela internet, você que agora está dirigindo automóvel, não importa onde você está, permaneça na presença do Senhor. Porque o Senhor é onipresente. O Senhor está aí contigo. Você é dona de casa que está chorando agora, acompanhando esse programa e chorando. Deixa Deus curar o seu coração. Permita que o Senhor toque nesta dor que você está sentindo, nessa desilusão. Quero trazer a presença do Senhor os que vivem encarcerados no corpo e na alma, os que vivem nos presídios, em condições às vezes bem desumanas, pedimos, Senhor, um batismo no amor. Um batismo no amor, Senhor, sobre aqueles que estão nas UTIs, que ainda está com o coração fechado para a Tua graça. Aqueles que o Senhor ainda vai chamar no dia de hoje para ir ao Teu encontro, Senhor. Batiza-os no Seu amor. Batiza-os no Seu amor, Senhor. Todas as pessoas que estão revoltadas por conta de tantas injustiças, todas as pessoas que estão com o coração conturbado ao ver tantos movimentos desencontrados no nosso país, nós pedimos o batismo no Espírito Santo, Senhor. Pedimos o batismo no Espírito Santo sobre a nação brasileira. Cremos no poder do Espírito Santo. Cremos que o Espírito do Senhor pode fazer novas todas as coisas. Tu és o batizador, Jesus. Estamos diante do batizador.
0: Vem, Espírito.
1: O Senhor toca uma mulher que agora colocou a mão sobre o ventre, que está grávida. E está uma gestação complexa. O Senhor toca, toca no bebê, toca em você. Derrama, Senhor, o Teu Espírito Santo, para da mesma forma que João Batista ficou cheio do Espírito quando Nossa Senhora foi visitar Isabel. Que tanto este bebê quanto a mãe deste bebê e toda esta família fique cheia do Espírito Santo de Deus. Vem, Espírito Santo de Deus. Vem revolver a terra do nosso coração. Permita que o Espírito Santo tire toda a dureza do seu coração. Às vezes o sofrimento faz com que fiquemos com o coração endurecido, o coração rígido, o coração.

0: Reanima, pois, o teu zelo e arrepende-te. Eis que estou à porta e bato. Se alguém ouvir a minha voz e me abrir a porta, entrarei em sua casa e cearemos. Eu com ele e ele comigo. Ao vencedor concederei assentar-se comigo no meu trono, assim como eu venci e me assentei com meu Pai no meu trono. E eu convido você a colocar a mão sobre o seu coração e a dizer: vence em mim, Jesus.
1: Vence em mim, Jesus.
0: Vence na minha família.
1: Vence na minha família.
0: Vence nos meus relacionamentos.
2: Vence nos meus relacionamentos.
0: Vence no meu matrimônio.
2: Vence no meu matrimônio.
0: Vence na minha vida profissional.
2: Vence na minha vida profissional.
0: Vence na minha saúde.
2: Vence na minha saúde.
0: Vence em todas as dimensões da minha vida, Senhor.
2: Vence em todas as dimensões da minha vida, Senhor.
0: E diga assim: em Cristo eu sou mais que vencedor. Eu sou mais que vencedora.
2: Em Cristo eu sou mais que vencedora.
0: Vamos aplaudir nosso Senhor por esta obra admirável que Ele realizou. Na nossa pobreza não somos capazes de elencar tudo, mas o Senhor faz muito além daquilo que nós somos capazes de rezar, de dizer, de proclamar. Obrigada, Senhor.
1: Obrigada, Senhor.
0: Bendito seja o Teu santo nome. Adorado seja, Senhor. Tu és digno de toda honra, de toda glória, de todo louvor, de toda adoração.
1: Amém.
0: Muito obrigada, Senhor.
1: Seja, Senhor.
0: Dobramos o nosso coração, a nossa vida diante do Senhor e reconhecemos que só temos a Jesus Cristo como único e verdadeiro Deus da nossa vida e da nossa família. Cantemos ao tão sublime sacramento.

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1: Novo golpe envolvendo o celular usa falso funcionário de banco para invadir as contas bancárias.
2: A Federação Brasileira de Bancos alerta para um golpe em que criminosos se passam por funcionários de bancos para conseguir acesso ao celular das vítimas. No chamado golpe do acesso remoto, o fraudador alega que a conta foi invadida, clonada ou apresenta movimentações suspeitas. Em seguida, envia um link e orienta o cliente a instalar um aplicativo que supostamente serviria para solucionar o problema. A partir desse link, os criminosos ganham acesso ao aparelho e passam a procurar por senhas e outras informações que o próprio usuário tenha armazenado em notas, mensagens ou então em e-mails. Rafael Miele, diretor de serviços de segurança da Febraban, explica como identificar a tentativa de fraude.
3: O banco nunca liga para o cliente pedindo para que ele instale nenhum tipo de aplicativo no celular. Também nunca liga pedindo senha, nem o número do cartão, ou ainda para que o cliente faça alguma transferência ou qualquer tipo de pagamento para supostamente regularizar um problema na conta. Se receber esse tipo de contato, desconfie na hora. Sempre entre em contato com a instituição através dos canais oficiais para saber se algo aconteceu mesmo em sua conta.
2: A recomendação do especialista é não guardar senhas bancárias em blocos de notas, conversas, e-mail ou outros locais desprotegidos no celular. Também é importante não...
1: O Leão 14 concedeu um ano jubilar guadalupano por ocasião do aniversário de 50 anos da dedicação da nova Basílica de Santa Maria de Guadalupe e da transferência da imagem de Nossa Senhora de Guadalupe, ocorrida em 12 de outubro de 1976. Durante o ano jubilar, que vai terminar em 12 de outubro de 2027, fiéis que visitarem com devoção a Casa Sagrada de Santa Maria de Guadalupe e participarem de algum ato litúrgico ou dedicarem um tempo à oração na Basílica, poderão obter a indulgência plenária para si mesmo ou aplicá-la pelas almas do purgatório. Da Central de Jornalismo Canção Nova, Ana Elisa Castro.
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14: Ainda que a minha mente e o meu corpo enfraqueçam, Deus é a minha força, Ele é tudo o que eu preciso. Salmo 73, versículo 26.
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4: Olá, boa tarde, pelo horário de Brasília, 12:30. Sexta-feira, 11 de setembro de 2026. É hora de notícias aqui na Rádio Canção Nova. Roma recebe quarto encontro sinodal Fratelli Tutti sobre desafios socioambientais. Congresso reúne especialistas e religiosos para discutir comunicação no mundo digital. CNBB expressa preocupação com recentes acontecimentos no STF. Previsão do tempo, fim de semana será de temperatura dividida no país. Flamengo vence fora de casa pela Libertadores. E ainda, as definições das semifinais da Copa do Brasil. Essas e outras notícias a partir de agora no Jornal Canção Nova. Eu sou Daniel Gonçalves e trabalha comigo na operação do áudio Edmar Quintanilha. Esta é uma emissora da Rede Canção Nova de Rádio. 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A Sala de Imprensa da Santa Sé apresentou nesta sexta-feira o quarto encontro sinodal Fratelli Tutti. O evento, realizado em Roma até amanhã, tem como tema o diálogo socioambiental entre os países do Norte e do Sul global. A proposta é promover o diálogo sobre desafios sociais, ambientais e do mundo do trabalho. Entre os participantes estão representantes da igreja e de organizações internacionais. O Brasil está representado pelos cardeais Jaime Spengler, presidente do Conselho Episcopal Latino-Americano CELAM, e Leonardo Steiner, que é o presidente da Conferência Eclesial da Amazônia. Uma das igrejas mais antigas de Belo Horizonte passa por uma nova etapa de restauração. Desta vez, o trabalho recupera o forro da nave central e ajuda a preservar uma história de 125 anos. Léo Apolinário conversou com o pároco da Igreja Sagrado Coração de Jesus, Padre Jorge Massis, e também com o arquiteto Memorial Arquidiocese de BH, o Robert Júnior.
5: Quem frequenta a Igreja do Sagrado Coração de Jesus já se acostumou com os andaimes e tapumes. O restauro, que foi iniciado há 8 anos, está na quarta etapa. A obra foi paralisada muitas vezes por falta de recursos.
25: Então, essa parte na frente foi reformado. O altar, também a cúpula do altar foi reformada.
5: A igreja foi construída em 1901 e é o segundo templo católico mais antigo de Belo Horizonte. Basta olhar o forro da nave, revestido com imagens que retratam a vida de Jesus, para perceber a necessidade das obras.
25: E nossa primeira coisa, salvamos o telhado, que começou vazando água. Coisa perigosa, você está falando de um forro da igreja, que é um milagre que não caiu, e graças a Deus que ninguém ficou ferido ou machucado.
5: O trânsito intenso da região central de Belo Horizonte à ação do tempo deixaram marcas no forro da nave. Infiltrações e cupins danificaram a pintura e comprometeram a estrutura. Agora, os restauradores trabalham para recuperar as características originais. Na parte externa, serviços de paisagismo. A Mitra investiu até aqui R$1 milhão, além de outros R$420 mil do IEFA e R$70 mil da Prefeitura de Belo Horizonte, já que um templo é tombado pelo Estado e município.
26: A gente estima em fazer a partir
3: do final da obra do forro, da sequência na restauração das alvenarias da nave, que é o que ainda falta aqui, a recuperação do piso da parte da nave, em paralelo ao tratamento das janelas com os vitrais, recuperação de janelas, a instalação da parte elétrica para suporte da iluminação.
4: A comunicação mudou, ganhou novas ferramentas e também novos desafios. Em São Paulo, um congresso promovido pela Conferência dos Religiosos do Brasil reúne especialistas para refletir sobre esse cenário na era digital. Flávio Rogério ouviu a organizadora do Congresso de Comunicação, a irmã Neuza Santos, e também profissionais que trabalham e tratam sobre esse assunto.
6: Os avanços tecnológicos têm transformado a relação do homem com o mundo. Inteligência artificial, algoritmos e cultura digital são alguns dos temas em debate que reuniu pesquisadores, comunicadores e representantes de instituições acadêmicas e religiosas em São Paulo. Ampliar o diálogo sobre as transformações provocadas pelas novas tecnologias e suas consequências na sociedade está entre os principais objetivos do Congresso, que chega à sua terceira edição. Durante o evento estão previstas conferências, interação com os especialistas e troca de experiências entre os participantes. A conferência magna foi conduzida pela professora da PUC de São Paulo, doutora Lúcia Santaella.
8: Congressos, eles valem a pena na medida em que eles produzem consequências. Consequências na vida das pessoas e que leva as pessoas a pensar sobre os problemas que estamos enfrentando.
6: Promovido pela Conferência dos Religiosos do Brasil, a CRB, o encontro trata temas como atuação dos influenciadores religiosos no ambiente digital, a identidade consagrada diante das tecnologias emergentes e a espiritualidade do comunicador.
4: São Paulo recebe neste domingo o Summer Beats, um dos maiores festivais de música católica do país. O evento acontece no Autódromo de Interlagos, na Zona Sul da capital paulista. E quem tem as informações é a repórter Natália Cassiano.
10: Esse ano promete ser histórico. Este ano, Summer Beats ganhou um novo espaço, o Autódromo de Interlagos, aqui na Zona Sul da capital paulista. Eu estou aqui com o Gabriel Araújo, um dos organizadores do Summer Beats. Olá, Gabriel. Conta pra gente a expectativa do Summer deste ano.
11: Olá, nós estamos com o nosso coração ansioso, são 20 anos de história, né? São 20 anos declarando que a estrutura também evangeliza. Nós estamos aqui na frente do nosso segundo palco, não vamos nem mostrar tanto o palco principal para não dar tanto spoiler, porque o nosso coração está ansioso para vivermos e celebrarmos. São 20 anos de história, 20 anos evangelizando através desse festival que tem alcançado tantos corações e tem trazido tantas vocações para a igreja. Então, com certeza vai ser histórico.
10: Gabriel, deixa um convite para quem está em casa.
11: Com certeza, você que está na sua casa, corre para cá. Domingo nós te esperamos para viver esse festival de música que com certeza Deus tem preparado coisas grandiosas. Então corre. Ainda dá tempo de fazer a tua inscrição, ainda dá tempo de chamar os teus amigos. Vem para cá viver 20 anos de história com Summer Beats.
10: Muito obrigada. Fica aí o convite para você vir participar do maior festival de música católica da América Latina. Só lembrando que inicia às 8 horas da manhã. Voltamos aos estúdios.
4: 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Meio-dia e 40. Memória pelos 25 anos do 11 de setembro nos Estados Unidos. e ações de Israel contra o Hezbollah. Esses são alguns destaques internacionais de hoje com Malu Souza.
2: Atletas norte-coreanos começaram a chegar ao Japão nesta sexta-feira para a 20ª edição dos Jogos Asiáticos, apesar das tensões entre os dois países. O porta-voz do governo japonês, Minoru Kihara, disse que a entrada dos cidadãos da Coreia do Norte é excepcional para fazer cumprir a Constituição do Conselho Olímpico da Ásia. O Japão deve receber mais de 11 mil atletas de 45 países para os Jogos que vão de 19 de setembro a 5 de outubro. Em Nova York, dois feixes de luz iluminaram o horizonte na noite de ontem para homenagear as vítimas dos atentados de 11 de setembro de 2001. Os feixes fazem parte da instalação anual do Tribute in Line, que representam as torres gêmeas do World Trade Center. No Pentágono, o hasteamento da bandeira também marca o 25º aniversário dos atos terroristas. Em Cali, na Colômbia, moradores fizeram uma vigília para marcar um mês do terremoto que atingiu o país. Centenas de pessoas participaram do momento em homenagem às vítimas dos abalos, que tiraram a vida de pelo menos 330 pessoas e deixaram mais de 110 desaparecidas. Ações israelenses nas cordilheiras do sul do Líbano destruíram uma infraestrutura subterrânea do Hezbollah, segundo informações do gabinete do primeiro-ministro Benjamin Netanyahu e do Ministério da Defesa israelense. As explosões causaram tremores semelhantes a um terremoto de 4.1 na escala Richter.
4: O presidente da Conferência dos Bispos dos Estados Unidos lembrou os 25 anos dos atentados de 11 de setembro de 2001. Convido todos os católicos a juntarem-se a mim na oração pelas vítimas que nos foram tiradas em atos de violência injustificáveis há 25 anos no World Trade Center, no Pentágono e na zona rural da Pensilvânia, acrescentou o presidente da Conferência dos Bispos Americanos. O texto recorda de forma especial as famílias em luto e os profissionais de emergência que perderam a vida em atos de coragem. 2.977 pessoas morreram nos Estados Unidos no dia dos ataques em 2001. A sexta-feira será marcada por tempo severo no sul do Brasil, em Mato Grosso do Sul e em áreas também de São Paulo. Com previsão de temporais, chuva forte, rajadas de vento, granizo e risco também localizado de tornados, principalmente entre o sul do Mato Grosso do Sul, áreas de São Paulo e também do Paraná. Confira agora os detalhes da previsão do tempo.
7: A previsão para este fim de semana indica que uma nova massa de ar frio deve avançar sobre o país e provocar outra queda nas temperaturas. A meteorologista da Tempo OK, Nádia Marinho, diz que essa frente fria irá trazer chuvas para o Paraná, São Paulo e Mato Grosso do Sul.
12: Como já vem chovendo há alguns dias, o solo está muito encharcado. Isso aumenta o nível dos rios e acende o alerta para o risco de alagamentos em algumas cidades, principalmente nas capitais. O Rio de Janeiro e o sul de Minas Gerais também não escapam. A chuva começa já no sábado e se estende pelo domingo. Em alguns momentos deve ser forte.
7: Em Mato Grosso e Goiás, a chance de chuva é bem baixa. Marinho alerta os moradores do centro-sul do país para tirarem o casaco do armário, porque a temperatura vai cair.
12: Principalmente de sábado para domingo. Para você ter uma ideia, as máximas na tarde de domingo não passam dos 12 graus em Curitiba, 16 em São Paulo, 22 no Rio de Janeiro em Campo Grande e 25 em Vitória.
7: O calor continua firme em grande parte do centro-oeste.
12: Em Brasília, as tardes ficam quentes, com termômetros oscilando entre 30 e 32 graus. Já na região norte, os dias serão de bastante calor, mas com pancadas de chuvas isoladas no Amazonas, Acre e Rondônia, tanto no sábado quanto no domingo.
7: Marinho também diz que o Nordeste será a região mais privilegiada, com um fim de semana ensolarado. Em Salvador, o clima permanece agradável, com temperaturas

0: campanha da CPTM quer transformar as plataformas de trem em pontos de solidariedade. A iniciativa busca arrecadar doações e levar apoio a crianças em situação de vulnerabilidade. Sidney Fernandes conversou com a coordenadora do Comitê de Responsabilidade Social da CPTM, Natália Prado, que destacou a importância da campanha para muitas crianças.
1: A campanha Criança Feliz teve início há um mês e vai até o dia 9 de outubro. As caixas de arrecadação estão espalhadas pelas 41 estações da CPTM.
2: Nós aceitamos brinquedos novos e usados em bom estado. Tem tempo, né? Como a campanha vai até outubro, daquela pessoa que puder separar na sua casa um brinquedo, que você sabe que seu filho não brinca mais.
1: A meta deste ano é arrecadar 8 mil brinquedos. As doações vão beneficiar 30 entidades sociais cadastradas no Fundo Social do Estado de São Paulo e nas cidades de circulação dos trens. Somente no mês de agosto foram arrecadados 1000 brinquedos. O projeto existe desde 2020 e já soma mais de 36 mil brinquedos entregues. Falta só um mês para o fim da campanha. A oportunidade perfeita para que um gesto simples transforme o Dia das Crianças num momento inesquecível.
3: O que, que você vai querer no Dia das Crianças de presente?
2: Todos nós já fomos criança um dia. Alguns tiveram o privilégio de poder crescer com brinquedos, outros não. O que a gente espera é que tenha um olhar humanizado cada passageiro que passar por aqui e ele imaginar o quão ficaria feliz uma criança ao receber.
0: As novas regras para tirar a primeira habilitação já estão valendo no Rio de Janeiro. Agora o candidato pode contratar um instrutor autônomo para as aulas práticas. Cerca de 120 profissionais já estão credenciados pelo Detran. Vinícius Cruz entrevistou o instrutor autônomo Alex Dias sobre essa mudança.
4: Quem vai tirar a primeira habilitação no Rio de Janeiro ganhou nesta semana uma nova opção para fazer as aulas práticas. O Detran autorizou cerca de 120 instrutores autônomos para atuar no estado. Os profissionais podem ser contratados diretamente pelos candidatos. A regulamentação do CONTRAN, publicada em dezembro, acabou com a obrigatoriedade das aulas práticas em autoescolas e reduziu para 2 horas a carga mínima antes do exame. Na prática, o candidato pode contratar diretamente um instrutor autorizado pelo Detran e combinar horários e locais das aulas, de acordo com sua rotina.
5: A gente vai poder fazer um treino mais personalizado de acordo, né, com o que o aluno precisa. Por exemplo, fazer os trajetos, né, que normalmente eles fariam, né, para o trabalho, né, enfim. E também na questão econômica também iria melhorar, pois o instrutor autônomo ele vai até a casa do candidato, né, evitando que o aluno viesse até a autoescola. Isso para eles vai ser um ganho também, uma economia, né, no bolso dos candidatos.
4: A mudança não significa o fim das autoescolas. Os centros de formação de condutores continuam como opção para quem prefere o modelo tradicional. A diferença é que agora, também no Rio de Janeiro, o candidato pode optar pela contratação direta de um instrutor autônomo autorizado pelo Detran. As aulas precisam ser registradas no sistema oficial. Só depois o candidato pode solicitar o agendamento do exame prático. A atuação dos instrutores é fiscalizada pelo Detran.
5: Para a gente a expectativa é muito boa, né? E tendo em vista essa agilidade, como eu falei agora.
0: Ainda sobre habilitação, o programa CNH do Brasil já habilitou mais de 2 milhões de novos condutores em seus primeiros 9 meses de funcionamento. No mesmo período, os pedidos de nova habilitação somaram 7 milhões e 300 mil neste ano contra 2 milhões e 300 mil em 2025, um crescimento de 216%. O ministro do STF, André Mendonça, levantou o sigilo da parte ou de partes dos processos relacionados ao Banco Master. O repórter Francisco Coelho tem mais informações direto de Brasília.
6: Esses sigilos foram suspendidos pelo ministro André Mendonça sobre 14 procedimentos relacionados aos processos do Banco Master, a pedido do presidente do Supremo Tribunal Federal, ministro Luiz Edson Fachin. Havia forte pressão para que esses documentos fossem revelados.

0: após investigações mostrarem mensagens trocadas entre o ministro Alexandre de Moraes e o ex-banqueiro preso Daniel Vorcaro. As centenas de documentos disponibilizados pelo Supremo Tribunal Federal mostram as relações de Daniel Vorcaro e o grupo dele com diversas autoridades. Entre esses detalhes que foram divulgados está o do contrato firmado entre o escritório de Viviane Barsi, esposa do ministro Alexandre de Moraes, com o Banco Master. O valor desse contrato é de 131 milhões de reais e prevê a prestação de serviços jurídicos, a implementação de um programa de compliance e, o que mais chamou a atenção dos investigadores, uma consultoria estratégica em inquéritos da Polícia Federal. Os pagamentos do Banco Master ao escritório de Viviane Barsi foram interrompidos assim que o banqueiro foi preso. Outros detalhes desses processos divulgados mostram o pagamento no valor de 760 mil reais por mês ao chefe de supervisão do Banco Central, Belini Santana. Esses pagamentos eram feitos para Santana para que ele pudesse favorecer processos relacionados ao Master no Banco Central. Os sigilos relacionados ao filme Dark Horse, que conta a biografia do ex-presidente Jair Messias Bolsonaro, e as relações do ex-líder do governo no Senado, Jacques Wagner, ainda seguem mantidos. O advogado Elias Miller explica os limites da quebra de sigilo. Vamos ouvir.
1: E o que pode continuar sob sigilo, né, mesmo depois da decisão? Diligência em andamentos, dados sigilosos entre si, conteúdo de extrato bancário e fiscais, comunicação do advogado, cliente e segredo profissional, dados pessoais sensíveis de terceiros, CPF, endereço, e delação, colaboração premiada.
2: A presidência da CNBB, Conferência Nacional dos Bispos do Brasil, divulgou ontem uma mensagem intitulada Pela Verdade, Pela Justiça e Pela Preservação das Instituições Democráticas. Nela, o episcopado manifesta sua preocupação com os recentes acontecimentos envolvendo o Supremo Tribunal Federal. A mensagem aponta que a gravidade do momento e as legítimas interrogações presentes na sociedade brasileira exigem serenidade, responsabilidade e respostas institucionais claras. Em um trecho do documento, a CNBB reforça que a doutrina social da Igreja recorda que a autoridade encontra sua razão de ser no serviço à pessoa humana e que no Estado Democrático de Direito todos estão submetidos à lei. Em Barretos, interior de São Paulo, foi celebrada nesta manhã uma missa de corpo presente de João Monteiro de Barros Filho, fundador da Rede Vida de televisão, que faleceu ontem aos 87 anos. A missa aconteceu na Catedral do Divino Espírito Santo e o sepultamento ocorreu agora há pouco no cemitério municipal da cidade. Luciana Santos tem mais informações.
3: O cardeal Dom Odilo Scherer, arcebispo metropolitano de São Paulo, celebrou missa pela alma de João Monteiro, na capela Nossa Senhora de Fátima, na sede da Rede Vida, na capital paulista. Acompanhado do bispo auxiliar Dom Edilson Souza, ele lembrou também do falecimento de Andressa Santos, colaboradora da emissora, que faleceu subitamente ontem. O cardeal falou do legado de João Monteiro de Barros Filho.
4: Deus o acolha e nós queremos pedir que Deus o recompense também por todo o bem que realizou, pelo seu idealismo e porque ele de fato disponibilizou a TV Independente de São José do Rio Preto para ser aquela que carregava a Rede Vida até hoje e desta maneira poder servir à Igreja.
3: A CNBB emitiu nota de pesar e destacou a contribuição do jornalista e empresário na comunicação a serviço da Igreja. A Associação Brasileira de Rádio e Televisão lamentou a morte do comunicador. A Canção Nova também emitiu nota de solidariedade aos familiares, amigos e colaboradores da emissora. João Monteiro começou a carreira cedo no rádio em 1955 e em jornais locais. Em 1995, fundou a Rede Vida e, ao lado de lideranças da Igreja Católica, criou o Instituto Brasileiro de Comunicação Cristã, mantenedor da emissora. Ao longo de 3 décadas, a emissora levou mensagens de evangelização, cobertura de eventos históricos da igreja e as viagens papais para todo o território nacional. João Monteiro de Barros Filho deixa um marco definitivo na história da imprensa e da televisão brasileira.
2: Flamengo venceu o Independente Del Valle ontem por 2-0 no jogo de ida das quartas de final da Libertadores. E pela Copa do Brasil estão definidos os confrontos das semifinais. As informações com Daniela Esperon.
5: A CBF definiu nesta quinta-feira os mandos de campo das semifinais da Copa do Brasil. O Grêmio vai enfrentar o Atlético Mineiro, a primeira partida dentro da arena, portanto, a decisão em Belo Horizonte. Na outra semifinal, Palmeiras e Vasco, o primeiro jogo em São Paulo, decidindo o Vasco dentro do Rio de Janeiro. A CBF ainda vai definir as datas e horários dos confrontos, mas os jogos serão na primeira semana de novembro. Lembrando que a CBF também confirmou a final da Copa do Brasil, que vai acontecer no dia 6 de dezembro. O estádio será o Mané Garrincha, em Brasília. Lembrando que será final única. Quem passar vai colocar nos cofres cerca de R$ 9 milhões, que é a premiação da semifinal da Copa do Brasil. O Flamengo venceu e abriu uma vantagem importante na briga por uma vaga na semifinal da Copa Libertadores da América, jogando em uma altitude de 2.850 metros acima do nível do mar, altitude de Quito. O rubro-negro venceu por 2-0 o Independente Del Valle, gols marcados por Bruno Henrique e Léo Pereira. E com isso leva uma boa vantagem para o Rio de Janeiro. Agora no Rio de Janeiro, na semana que vem, o Flamengo vai poder perder por até um gol de diferença que se classifica. Caso o Del Valle devolva os 2-0, a decisão da vaga será nos pênaltis. A semana que vem também será importante, já que vai definir os semifinalistas da Libertadores.
2: Pelo horário de Brasília, 12:57, chegamos ao final do Jornal Canção Nova desta sexta-feira. Apresentação e produção, Daniel Gonçalves, com os trabalhos técnicos de Edmar Quintanilha. Jornalista responsável, Marcelo Tel. Outras informações, acesse noticias.cancionova.com. Uma ótima tarde, bom fim de semana para você. 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

0: Boa tarde pra você ligado com a gente aqui na Rádio Canção Nova. Tá começando mais um Conexão Canção Nova. Sou eu, Orlando Júnior, junto com você até as 3. Vem com a gente! E comigo ele aqui, o meu mágico dos botões. O cara tá demais, gente. Isso aqui é patrimônio da Rádio Canção Nova, tá? Só pra você saber. Edmar Quintanilha Lopes, buenas tardes, garotinho!
1: Boa tarde!
0: Boa tarde pra você que quer fazer a diferença no mundo. Vem com a gente hoje, 11 de setembro de 2026. A graça de Deus nos nossos corações. Sexta-feira chovendo bastante aqui em Cachoeira Paulista. Tentou sair o sol agora, mas o sol já foi impedido pelas nuvens que estão carregadas até agora. Choveu a noite toda, choveu forte de manhã, o tempo todo. Então, você que está por aqui pela região do Paraíba, do Vale do Paraíba, muito cuidado com as chuvas por aqui, tá? E todo o pessoal também que está aí no Brasil vivendo essa situação de poluição, de chuva, enfim. Fica ligado também junto com a gente. Um abraço.
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0: Isso, um abraço para a Rede Canção Nova de Rádio. Um abraço para Nova Esperança, lá no Paraná, AM 670 kHz. Um abraço também para Curitiba, no Paraná, capital paranaense, FM 80.9. Um abraço especialíssimo para a queridinha do Vale São José dos Campos, São Paulo, FM 95.9. Paulínia, região de Campinas, AM 1090, ligados conosco. E um abraço especial pro povo baiano. Povo baiano de Vitória da Conquista, FM 90.9. Alô, Bahia! Sexta-feira, dia 11 de setembro, mas hoje é sexta-feira, né, não? Vamos com tudo no Conexão Canção Nova. Sua participação através do nosso WhatsApp 991455871, 991455871, telefone da Rádio Canção Nova. Participa com a gente, curte a melhor programação, pede sua música, fica à vontade, porque aqui a gente quer sempre, sempre, sempre atender você. E com muita música a gente começa o Conexão.

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1: Estamos juntos no Conexão Canção Nova, já tem gente ligada conosco por aqui, olha, Lucimar, direto de Embu das Artes, São Paulo, tá ligada conosco, graças a Deus, Lucimar, alegria imensa ter você conosco na sintonia, Deus abençoe, vamos juntos, pode pedir sua música também, que aqui a gente quer tocar bastante música no dia de hoje, lembrando que nesse final de semana nós temos acampamento Reinflama, e você tá chamado a reinflamar também o carisma junto com a gente. Vem com a gente!

Nesse final de semana, no acampamento Reinflama, eu quero convidar você para uma noite oracional que nós vamos ter agora no sábado. Márcio Todeschini, convidados. Eu, gente, olha, estou honrado, sou convidado também nessa noite oracional. Então, às 9 da noite no sábado, você está convidado a estar conosco, tá joia? Então, aproveitando, vamos tocar Márcio Todeschini aí, que a gente aproveita para ir com ele junto nessa empreitada de evangelização e nessa empreitada musical. Hoje é sexta-feira, a gente aproveita para tocar Márcio Todeschini aqui para você. Enquanto isso, você manda o seu pedido musical, manda o seu alô, 991455871, 991455871, código é 12, para você participar com a gente no Conexão Canção Nova.

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0: Conexão Canção Nova com você, 11 de setembro de 2026, é hoje, gente. Seguinte, olha, você acabou de ouvir aí, cantei pra você, Minha Única Chance, música bonita, né? Eu gosto demais, é a melhor que eu gosto, assim, do EP, eu gosto demais dela, gosto de todas, né? Mas essa daí, sei lá, tocou meu coração, assim, que é maravilhosa, assim. Mas vamos, você é daquelas pessoas que começam mil coisas e terminam poucas coisas? Começa aqui uma série, abandona o terceiro episódio, compra um livro, deixa na cabeceira, lê um, dois capítulos só, começa a organizar a casa, no meio do caminho já tá mexendo no celular, fazendo outra coisa, decorando só um lado do cômodo, decide aprender um negócio, começa animando, depois perde o ritmo. Olha que interessante. Deixar as coisas pela metade de vez em quando é normal. O problema é que isso, quando vira rotina, já era. Segundo especialistas, interromper constantemente aquilo que a gente começou pode gerar uma sensação de incompletude e até fazer a pessoa duvidar da própria capacidade dela, justamente porque ela olha para a própria vida e não encontra tantas coisas concluídas. Então, você tem essa dificuldade também? Ou para você é tranquilo, começou, terminou e já era? Bem, importante, né? Pra gente dar aquela partilhada hoje, se você quiser, fica à vontade. A gente tá aqui junto no Conexão, justamente pra curtir esse momento e essa sexta-feira com chove chuva. Tá chovendo de novo por aqui.
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Conexão Canção Nova, aquele abraço pra você, Deus abençoe sua vida, seu coração, vamos que vamos, vamos que vamos, viver cada dia mais na graça de Deus. Olha, 1:34, a gente vai falar agora do projeto Dai-me Almas, vamos pro projeto Dai-me Almas.

5%, dá para a gente chegar, tem 50% ainda para a gente bater, não é? Então nós estamos confiantes, mês de setembro, a graça de Deus sobre nós, sobre o nosso coração. Queremos cada vez mais que você esteja ligado com a gente também na sintonia do amor de Deus, que é a Canção Nova. Você pode nos ajudar? Por favor, nos ajude para nós seguirmos em frente naquilo que é a proposta de Deus para a nossa vida sempre. Beleza? Vamos em frente cada vez mais, seguindo na graça de Deus. 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Então, vamos juntos, cada vez mais, querendo que Deus seja aquele, o primeiro, o mais importante nas nossas vidas.

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14: Os que esperam no Senhor renovam suas forças, criam asas como águias, correm e não se afadigam. Isaías capítulo 40, versículo 31.
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16: Ergue teus braços, igreja, e canta isso para o mundo. Canta isso com toda vontade, com toda alegria. Manifeste a tua certeza que Ele é o teu Senhor, Salvador e Libertador. Acredita.

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2: De volta no Conexão Canção Nova, agora 2:08. Você ligado com a gente, graças a Deus. Cadê as participações aqui? Oh, que maravilha! Doutor Marco Aurélio é de Pinda. Aí, ó, tá aqui junto conosco. Boa tarde, paz de Cristo, amor de Maria. Sobre a enquete, meu TDAH não permite. Não permite terminar as coisas. É um transtorno, não é culpa minha. Tem seu lado bom e lado ruim. É verdade, né? Ainda mais nessa realidade de... essa agitação mesmo que a gente tem, é difícil. E algumas coisas eu penso que dá pra gente dar uma programada, né, doutor? Às vezes dá pra gente fazer esse esquema, né? Então, vamos lá que tem muita coisa pra gente viver ainda, não é? E aproveitar o máximo possível da nossa própria vida. Começando ou não as coisas, né? A gente vai seguindo em frente. A Lucimar, de Embu das Artes, ela tá pedindo a música Noites Traiçoeiras. Obrigado, Lucimar. E ela tá dizendo o seguinte: eu sou esta pessoa, começo o livro e não termino. Já entrei na escola supletiva, já desisti várias vezes. Olha, é isso. Mas a gente tem que fazer o nosso esforço, né? Porque também tem coisas que vão ser muito boas para a nossa vida. Tem uma solução para muita gente. Tem gente que, por exemplo, não aguenta uma faculdade, mas faz um curso rápido, né? Uma faculdade de 4 anos, a pessoa não consegue, mas um curso de 9 meses, 6 meses, 1 ano, a pessoa consegue. Vai de cada um, não é? Pois é, 2:10 aqui no Conexão Canção Nova, você ligado com a gente, é isso mesmo. Às vezes, a gente abandona uma tarefa simplesmente porque deixou de ser prazerosa. Quando ficou cansativo, complicado, exigiu um esforço, a gente para. Isso não significa viver uma vida pesada ou nunca fazer aquilo que dá para fazer. A questão é não deixar que a nossa vontade do momento seja sempre quem decide a nossa vida, quem decide os nossos atos. Tem coisas que exigem um pouco de sacrifício agora. Tem coisas que exigem um pouco de sacrifício, não é? Agora, produzir algo melhor depois, não é? Então é diferente. Exige um sacrifício agora, mas depois vai ser melhor. Estudar, trabalhar, cuidar de uma relação, aprender uma habilidade. Muitas conquistas dependem justamente dessa capacidade de abrir mão de uma facilidade imediata por algo que tem mais valor. E mesmo que a gente não perceba o valor na hora, né? Mas a gente depois vai colher os frutos. 2:11 aqui no Conexão Canção Nova. Continua ligado com a gente.

0: No mundo haveis de ter muitas aflições, disse o Senhor, mas coragem, eu venci o mundo. Aflições, tormento, sofrimento, cruz, todas essas realidades fazem parte do seguimento de Cristo. Quem quer ser meu discípulo, renuncie a si mesmo, tome a sua cruz e venha. O sofrimento faz parte. As angústias próprias dessa vida fazem parte da nossa caminhada com Deus. Mas obrigada, Senhor, porque o Senhor não nos deixa sozinhos. O Senhor não permite, o Senhor não deixa que caminhemos sozinhos em nenhuma das situações que estamos passando. O Senhor se faz presente, porque assim o Senhor prometeu que estaria conosco todos os dias até o fim dos tempos. São palavras bíblicas, são passagens, é a Tua palavra, Senhor, que agora entra de cheio na nossa realidade, no real do nosso viver. E nós Te louvamos pela Tua presença real, Senhor, em cada uma dessas situações. De doença, de traição, de humilhação, de tormentas, de tragédias, de perdas. O Senhor está conosco. Ainda que venha a noite traiçoeira, a noite escura, os vales tenebrosos, os vales de lágrimas, o Senhor está comigo. E me ensina a dar sentido a todo este sofrimento. Não chorar por chorar, sofrer por sofrer, mas ofertar as lágrimas e os sofrimentos, as dores, por aqueles que sofrem muito mais que nós, mas também para completar em vós, Senhor, todas as dores pelas quais passaste por causa de cada um de nós. Nós queremos aqui, Senhor, oferecer, entregar dores, problemas, sofrimentos, esperar de Ti toda a graça, toda a força necessária para superar, suportar e atravessar todo este momento com a Tua graça.
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1: Estamos juntos no Conexão Canção Nova, na virada do ponteiro. Vira também a sua participação, 2h34. Deus abençoe sua vida. Bem, vamos lá. Um abraço pro Armando, de Itaquaquecetuba, São Paulo. Já tá deixando aqui os seus pedidos de oração para a Hora da Misericórdia. Obrigado, viu? Deus abençoe de coração a você que também tá participando com a gente. Vem aí também o acampamento Amigos Canção Nova, para fortalecer a missão de evangelizar e semear o amor de Deus. De 18 a 20 de setembro, com o tema Sou Peregrino do Amor, Vou Semear. Presenças de Padre William, Padre Éder, Padre Joaquim, Diácono Nelson Correia, Ricardo Ida, Marlene Mendonça, Júlio Brebal, Natal Gil Silva e Tiago Brado. Bem, o acampamento Amigos Canção Nova é composto, o grupo de Amigos Canção Nova é composto por pessoas que, contagiadas pelo carisma Canção Nova, apoiam esta obra e levam a mesma graça para sua cidade, para o seu estado, para sua região. Eu bendigo a Deus pelo acampamento Grupo de Amigos Canção Nova, porque de fato é uma graça muito grande, é um povo maravilhoso que está sempre junto conosco, somando aqui na Canção Nova. Deus abençoe você, que vai estar ligado com a gente também desde o início, tá? Victor Frank observou em suas situações extremas como a percepção de um sentido para a vida podia dar forças às pessoas para continuar. E para ele, isso não vale apenas para momentos de sofrimento. Ter um propósito também ajuda qualquer pessoa a caminhar para uma vida mais madura e realizada. Pensa na diferença. Eu preciso estudar porque eu tenho que estudar. Ou, eu estou estudando porque existe um projeto que eu quero realizar. Quando existe um motivo, as coisas ganham sentido e nós temos mais vontade de realizar. Então isso muda a nossa percepção, a nossa situação. Participa pelo WhatsApp 991455871, 991455871, o telefone da Canção Nova, para você ficar ligado junto com a gente e também dar a sua opinião.
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2:47 aqui na Canção Nova, na Rádio Canção Nova. Olha, minha gente, para tudo isso que a gente está conversando aqui, sobre essa questão de começar e não começar mais as coisas e parar, a gente, na verdade, tem uma palavra-chave que se chama maturidade. Uma pessoa madura não é alguém que nunca se cansa, que nunca muda de ideia, que consegue fazer tudo perfeitamente, altamente focada, alguém que aprende, né, enfim, e fica só com aquilo, não. A pessoa madura é alguém que aprende a desenvolver a fortaleza e a constância, inclusive para não abandonar aquilo que é importante diante da primeira dificuldade. E existe ainda uma segunda sugestão, uma sugestão muito prática, que se chama ascese. Envolve disciplina, renúncia, treinamento pessoal. Pode ser algo simples, como, por exemplo, diminuir um pouco o tempo de celular, criar uma rotina de oração, manter um hábito saudável ou simplesmente aprender a fazer aquilo que precisa ser feito mesmo quando não estamos com vontade. O segredo da ascese, o segredo da constância é isso: fazer aquilo que precisa ser feito mesmo quando a gente não tem vontade. Se a gente faz isso, minha gente, o próprio Padre Jonas nos ensina isso na Canção Nova. Viver uma vida de oração não é viver uma vida que tem todo um gosto para rezar. Ai, que gostoso rezar o texto. Tem dia que é maravilhoso mesmo, mas a maioria das vezes é pegar Ave Maria cheia de graça, Senhor é convosco. Mas aí você vai ali se esforçando, né? E colocando ali, oferecendo sua vida, seu cansaço, para que aquele texto seja o mais bem rezado possível. Então fica um desafio para essa nossa sexta-feira, por que não, né? Uma escolha boa que você começou e está deixando pela metade. Muitas vezes não é falta de capacidade, não. Só falta constância. E a constância a gente também aprende. A gente não nasce sabendo, não é? Então vamos seguir em frente, né? Vai ser o melhor para cada um de nós. 2:49 aqui no Conexão Canção Nova. Você, graças a Deus, ligado com a gente e nos nossos eventos. Meu último recado é dar para você essa certeza aqui, ó. Acampamento de São Miguel Arcanjo, de 25 a 27 desse mês, é para fechar o mês mesmo com chave de ouro. Vai ser fantástico. A comunidade Canção Nova vai realizar esse acampamento, um evento para todos aqueles que desejam recorrer à intercessão de São Miguel, o príncipe da Milícia Celeste. O Arcanjo Miguel, o São Miguel, não é? Arcanjo significa quem como Deus. Então, próximo à celebração dos Santos Arcanjos, nós vamos ter este acampamento. Bem, presenças de Padre Marcos Rogério, Padre Adriano Zandoná vai fazer show oracional na sexta-feira. Nós vamos ter André Florencio, Vanúzia, Rogerinha. Nós vamos ter Márcio Todeschini, Bruna Marta. Nós vamos ter também Rafael de Brito junto conosco, Padre Roger Luiz. Então, você está convidado a estar conosco neste acampamento de São Miguel Arcanjo. Vai ser uma honra ter você junto conosco. E a gente encerra o programa de hoje com a música No Combate da Oração. Quero cantá-la para você e que você tome posse também daquilo que é a intercessão de São Miguel na sua vida. Por que não? Necessário termos este anjo Miguel batalhando conosco. Um grande abraço para você, vem aí Hora da Misericórdia, a Priscila tá aqui para rezar já, e nas outras rádios Canção Nova tem sempre um locutor para atender você, rezando e pedindo junto: Jesus, eu confio em vós. Um grande abraço, gente, até o próximo Conexão com a Graça de Deus.

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1: Senhor, ouvi minhas palavras, escutai meus gemidos, atendei à voz de minha prece, ó meu Rei, ó meu Deus. É a voz que eu invoco, Senhor, desde amanhã. Escutai a minha voz, porque desde o raiar do dia vos apresento minha súplica e espero. Conduzi-me pelas sendas da justiça, por causa de meus inimigos. Aplanai para mim vosso caminho. Conduzi-me pelas sendas da justiça, por causa de meus inimigos. Aplanai para mim vosso caminho. Salmo 5.
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23: Uma boa tarde para você na sintonia da Rádio Canção Nova. Nós espalhamos o amor de Deus pelo ar. Você que nos acompanha neste momento de oração tão especial, Hoje não é o Edédio que está aqui, como você está aí percebendo. Sou eu, Priscila Rodrigues, aqui junto com você nessa tarde de sexta-feira. Sexta-feira penitencial, sexta-feira de oração. E claro, rezando junto com você esta hora da misericórdia. Essa hora inteira onde nós paramos para rezar, para meditar, para colocar o nosso coração neste coração misericordioso de Jesus. Então você seja muito bem-vindo, muito bem-vinda. Se você é novo por aqui, você realmente nunca me ouviu. Mas se você já escuta a Rádio Canção Nova há muito tempo, sabe que há alguns anos atrás eu estive aqui junto com você rezando o Terço da Misericórdia. Eu atualmente estou na missão dos Estados Unidos, estou aqui para poder renovar visto, essas coisas. Então, estou tendo a graça de poder estar aqui hoje, substituindo o Edésio, que por um momento particular não pode estar com vocês hoje, mas estou aqui no lugar dele para poder rezar o Terço da Misericórdia com você. Eu não estou sozinha aqui no estúdio, está aqui junto comigo o Edmar, fazendo com que esse programa aconteça junto com você. Na Canção Nova ninguém faz nada sozinho, gente, sempre tem alguém para auxiliar, para ajudar, né? Assim como Deus está sempre nos ajudando, nos auxiliando, existem pessoas aqui que sempre fazem com que a Canção Nova leve o Evangelho, propague a Palavra de Deus, a canção pelo ar, nunca sozinho, sempre tem alguém. Já quero acolher aqui o Edmar junto com a gente e você de perto, de longe, eu não sei onde você está, e já quero te convidar a mandar aí o seu pedido de oração, a sua intenção, porque nesse primeiro momento a gente vai aí trazendo o seu pedido, né? Você já vai mandando aqui, ó. Nosso WhatsApp tá chegando, operadora 12991455871. É o nosso WhatsApp para você poder aí mandar a sua intenção, mandar o seu pedido. Graças a Deus, cada um vai chegando aqui. Daqui a pouquinho eu vou ler a sua intenção, rezar junto com você o seu pedido de oração aqui ao vivo na Rádio Canção Nova. Mas enquanto você vai, já prepara aí você também que gosta de rezar com o diário. O parágrafo de hoje é o 109, já vai preparando o seu diário. Já vá anotando para você meditar depois de a gente rezar o terço. Mas agora, enquanto você vai mandando o seu pedido, a gente vai de música para você aqui. 3:03 é a hora da misericórdia.

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2: Esta é a hora da misericórdia para nós, você que nos acompanha, que está deixando o seu pedido de oração, que está aí clamando a misericórdia de Deus para a sua vida. Os pedidos vêm chegando aqui para nós neste momento e eu já quero mais uma vez convidar você, operadora 12991455871, é o nosso WhatsApp. Eu já quero aqui trazer a sua intenção, o seu pedido, colocando, depositando aos pés de Jesus misericordioso. Quero rezar pelo Armando de Itaquaquecetuba, São Paulo. Ele pede aqui pela sua saúde, por uma aprovação, né, do auxílio doença, né, que Jesus possa visitar. Tudo aquilo que ele tem vivido na sua saúde, né, é algo sério. Então a gente quer colocar nesse momento de oração, pedindo para ele, pedindo uma intervenção da misericórdia de Deus para a vida dele. Quero rezar também pelo Marcos, de Abaité, Minas Gerais, pedindo pela sua família. O Luiz Carlos, de São José do Rio Preto, pedindo aqui, né, cura e libertação e pedindo também por essa chuva que está caindo, né? Em toda São Paulo, aqui, toda a região de São Paulo, interior, muita chuva. Nós queremos pedir por aqueles que têm passado dificuldade diante, né, das tempestades. Nós queremos clamar a misericórdia de Deus. Ele também pede por toda a sua família, pelos impossíveis e pela sua neta Laura. Também quero rezar aqui pela Maria Aparecida, ela é de Aparecida, ela pede pela sua filha Jennifer, né, a conversão dela. Jennifer Arielle, Deus abençoe, pedimos a conversão. O Paulo também, de Minas Gerais, pedindo pela conversão dos pecadores, pelas famílias, né, nós rezamos neste momento. Também o Carlos de Cruzeiro, ele coloca aqui toda a sua família, né, rezou aqui pelos nomes, família Santos Moreira, Dona Ivani, a Fátima, nós colocamos nesta hora da misericórdia. A Lucimar, lá de Embu das Artes, São Paulo, ela pede por toda a chuva, né, nós colocamos aqui, e reza pelo filho Leonardo, né, colocamos aqui. O Rogério Edson também rezando, ele é de Cruzeiro, pedindo pela sua família. Quero colocar aqui o Gilvan de Potim, ele pede pelas famílias, pelas almas do purgatório. O Wilson de São José do Rio Preto, ele quer rezar em ação de graças o Terço da Misericórdia pelo seu irmão Inácio, né, e também pelo neto Gabriel, que está fazendo um mês de vida no domingo. Louvado seja Deus e pela família que Deus concedeu. Reza também pela paz do mundo, pelas almas do purgatório e pela conversão dos pecadores. O Sérgio de Lavrinhas, ele pede pela conversão de todos nós, pela sua família, pelos enfermos, pelas almas do purgatório. A Ana Amélia de Guaratinguetá, rezando pelas famílias, pelas almas, pela sua família e pelas almas do purgatório. Quero rezar também pelo Sérgio Oval de Palmas, Tocantins, rezando conosco. Ele coloca aqui vários nomes, né, na oração. Nós rezamos por cada um da sua família, né, pelos netos, por aqueles que estão no seu coração. A Ilma, do Rio de Janeiro, também colocando aqui pela saúde e recuperação da sua visão, né, que Jesus possa visitar, irmão, os seus olhos, né, e no nome de Jesus misericordioso, que os seus olhos voltem, né, a ver perfeitamente. Nós clamamos nessa hora da misericórdia. Quero colocar o Claudinei de Curitiba, ele pede pelo Henrique, que vai fazer aniversário amanhã, pelo dom da vida. Deus abençoe. Também quero colocar aqui a Maria, ela é de Nossa Senhora do Socorro, no Ceará. O Afonso de Potim, ele falou: só quero agradecer por tudo. Nós rezamos aqui e os nomes vão chegando, gente, graças a Deus. Wesley de Barbacena, colocando também a sua família, sobrinho, e um processo na justiça. Nós rezamos, pedindo que Jesus abra todas as portas diante de processos, de situações que estão paralisadas. Nós clamamos. A Maria Santos de Cruzeiro, também rezamos nesta tarde, colocando, ela pede por um tratamento, né, de doença. A Magda Castilho de Guaratinguetá, ela: que saudade, Magda, estamos juntos aqui. Ela disse que estava aqui semana passada e quer rezar nesta hora da misericórdia pela sua família. Deus abençoe você, nós estamos juntos rezando por toda a sua família. Também a Rosileia de Lorena, ela pede aqui pelo pai dela, que também chamei de Mar, por João Pedro, e pela sua família. Nós colocamos aqui. Ela pede também uma coisa específica, é insônia. Nós rezamos também toda essa situação de insônia. Queremos colocar aqui que tá pedindo, não tem o nome, é o Wilson, mas eu quero rezar aqui pelo Wilson. O Armando também de Itacoaxetuba, José de São Paulo, ele pede aqui pelos irmãos da Rádio Canção Nova e todos os padres também do Brasil, da Canção Nova e do mundo inteiro. O Marco Aurélio de Pindamonhangaba, ele pede aqui pela sua família e também processos na justiça e por aqueles que estão passando fome. Queremos rezar também pela Márcia Souza, de lá no Belém do Pará, pedindo a libertação dos vícios da sua mãe. Tantas pessoas que rezam conosco nessa tarde. Você que nos acompanha, você que está no carro, você que está no trabalho. Tantas situações difíceis. E nós queremos pedir, assim como essa chuva que cai agora aqui em Cachoeira Paulista, né, que sejam derramadas uma chuva de bênçãos na sua casa, na sua família. Tantas pessoas que agora precisam da misericórdia de Deus. Nós vimos aqui os vícios da bebida, nós queremos colocar das drogas, queremos colocar a libertação desses vícios, queremos pedir pelos doentes, as doenças impossíveis, Jesus, que para ti não é impossível, nós queremos colocar nesta hora da misericórdia. Aqueles que estão, como nós rezamos tanto aqui, com processos parados, queremos pedir, abra as portas, Senhor, abra as fronteiras daqueles que hoje estão com processos. Eu quero colocar em especial também a minha família, quero rezar também pelos casais, pelas crianças, quero colocar os jovens, quero rezar pelo grupo de jovens Maranata, lá de onde eu venho, quero colocar as pessoas que eu conheço. Você conhece tantas pessoas que precisam de oração, não conhece? Então reze por elas, reze por aquelas que estão passando dificuldades. Você que está sentindo medo, eu quero pedir a libertação de todo medo. Que Jesus visite você nessa tarde, nesta hora da misericórdia. E cada intenção que vai chegando, nós queremos colocar neste momento, né? A Bruna, também de Montes Claros, ela colocando direcionamento na vida profissional e educação do seu filho. Nós colocamos aqui a Ana Lúcia de Guaratinguetá, pedindo a graça da decisão que ela precisa tomar hoje, né? Que a misericórdia de Deus te auxilie aí, Ana Lúcia, nessa decisão. E também o Alexandre Miranda, de Natividade da Serra, São Paulo. Para todos os pacientes que viajam com ele, ele é motorista. Deus abençoe, Alexandre, aí você que está dirigindo agora, né? Não sei se está dirigindo, mas mandou uma mensagem aí. Mas tem os pacientes que estão com ele, né, em viagem. Que Jesus possa aí tocar, curar, libertar, trazer a cura do coração misericordioso dele para todos os enfermos. Nós rezamos nessa tarde. Pegue o seu terço e vamos juntos rezar o Terço da Misericórdia.
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2: No nome do Pai, do Filho e do Espírito Santo. Amém. Pai nosso que estais nos céus, santificado seja o vosso nome. Venha a nós o vosso reino, seja feita a vossa vontade, assim na terra como no céu. O pão nosso de cada dia nos dai hoje, perdoai as nossas ofensas, assim como nós perdoamos a quem nos tem ofendido. E não nos deixeis cair em tentação, mas livrai-nos do mal. Amém. Ave Maria, cheia de graça, o Senhor é convosco. Bendita sois vós entre as mulheres, e bendito é o fruto do vosso ventre, Jesus. Santa Maria, Mãe de Deus, rogai por nós, pecadores, agora e na hora de nossa morte. Amém. Creio em Deus Pai Todo-Poderoso, Criador do céu e da terra, e em Jesus Cristo, seu único Filho, nosso Senhor, que foi concebido pelo poder do Espírito Santo, nasceu da Virgem Maria, padeceu sob Pôncio Pilatos, foi crucificado, morto e sepultado, desceu à mansão dos mortos, ressuscitou ao terceiro dia, subiu aos céus, está sentado à direita de Deus Pai Todo-Poderoso, de onde há de vir a julgar os vivos e os mortos. Creio no Espírito Santo, na Santa Igreja Católica, na comunhão dos santos, na remissão dos pecados, na ressurreição da carne, na vida eterna. Amém. Com confiança, rezemos. Eterno Pai, eu vos ofereço o corpo e o sangue, a alma e a divindade de vosso diletíssimo Filho, nosso Senhor Jesus Cristo, em expiação dos nossos pecados e dos do mundo inteiro. Pela sua dolorosa paixão, tende misericórdia de nós e do mundo inteiro. Pela sua dolorosa paixão, tende misericórdia de nós e do mundo inteiro. Pela sua dolorosa paixão, tende misericórdia de nós e do mundo inteiro. pela sua dolorosa paixão, tende misericórdia de nós e do mundo inteiro. Pela sua dolorosa paixão, tende misericórdia de nós e do mundo inteiro. Pela sua dolorosa paixão, tende misericórdia de nós e do mundo inteiro. Pela sua dolorosa paixão, tende misericórdia de nós e do mundo inteiro. Pela sua dolorosa paixão, tende misericórdia de nós e do mundo inteiro. Pela sua dolorosa paixão, tende misericórdia de nós e do mundo inteiro. Pela sua dolorosa paixão, tende misericórdia de nós e do mundo inteiro. Pela sua dolorosa paixão, tende misericórdia de nós e do mundo inteiro. Eterno Pai, eu vos ofereço o corpo e o sangue, a alma e a divindade de vosso diletíssimo Filho, nosso Senhor Jesus Cristo, em expiação dos nossos pecados e dos do mundo inteiro. Pela sua dolorosa paixão, tende misericórdia de nós e do mundo inteiro. Pela sua dolorosa paixão, tende misericórdia de nós e do mundo inteiro. Pela sua dolorosa paixão, tende misericórdia de nós e do mundo inteiro. Pela sua dolorosa paixão, tende misericórdia de nós e do mundo inteiro. Pela sua dolorosa paixão, tende misericórdia de nós e do mundo inteiro. Pela sua dolorosa paixão, tende misericórdia de nós e do mundo inteiro. Pela sua dolorosa paixão, tende misericórdia de nós e do mundo inteiro. Pela sua dolorosa paixão, tende misericórdia de nós e do mundo inteiro. Pela sua dolorosa paixão, tende misericórdia de nós e do mundo inteiro. Pela sua dolorosa paixão, tende misericórdia de nós e do mundo inteiro. Pela sua dolorosa paixão, tende misericórdia de nós e do mundo inteiro. Eterno Pai, eu vos ofereço o corpo e o sangue, a alma e a divindade de vosso diletíssimo Filho, nosso Senhor Jesus Cristo, em expiação dos nossos pecados e dos do mundo inteiro. Pela sua dolorosa paixão, tende misericórdia de nós e do mundo inteiro. Pela sua dolorosa paixão, tende misericórdia de nós e do mundo inteiro. Pela sua dolorosa paixão, tende misericórdia de nós e do mundo inteiro. Pela sua dolorosa paixão, tende misericórdia de nós e do mundo inteiro. Pela sua dolorosa paixão, tende misericórdia de nós e do mundo inteiro. Pela sua dolorosa paixão, tende misericórdia de nós e do mundo inteiro. Pela sua dolorosa paixão, tende misericórdia de nós e do mundo inteiro. Pela sua dolorosa paixão, tende misericórdia de nós e do mundo inteiro. Pela sua dolorosa paixão, tende misericórdia de nós e do mundo inteiro. Pela sua dolorosa paixão, tende misericórdia de nós e do mundo inteiro. Eterno Pai, eu vos ofereço o corpo e o sangue, a alma e a divindade de vosso diletíssimo Filho, nosso Senhor Jesus Cristo, em expiação dos nossos pecados e dos do mundo inteiro. Pela sua dolorosa paixão, tende misericórdia de nós e do mundo inteiro. Pela sua dolorosa paixão, tende misericórdia de nós e do mundo inteiro. Pela sua dolorosa paixão, tende misericórdia de nós e do mundo inteiro. Pela sua dolorosa paixão, tende misericórdia de nós e do mundo inteiro. Pela sua dolorosa paixão, tende misericórdia de nós e do mundo inteiro. Pela sua dolorosa paixão, tende misericórdia de nós e do mundo inteiro. Pela sua dolorosa paixão, tende misericórdia de nós e do mundo inteiro. Pela sua dolorosa paixão, tende misericórdia de nós e do mundo inteiro. Pela sua dolorosa paixão, tende misericórdia de nós e do mundo inteiro. Pela sua dolorosa paixão, tende misericórdia de nós e do mundo inteiro. Eterno Pai, eu vos ofereço o corpo e o sangue, a alma e a divindade de vosso diletíssimo Filho, nosso Senhor Jesus Cristo, em expiação dos nossos pecados e dos do mundo inteiro. Pela sua dolorosa paixão, tende misericórdia de nós e do mundo inteiro. Pela sua dolorosa paixão, tende misericórdia de nós e do mundo inteiro. Pela sua dolorosa paixão, tende misericórdia de nós e do mundo inteiro. Pela sua dolorosa paixão, tende misericórdia de nós e do mundo inteiro. Pela sua dolorosa paixão, tende misericórdia de nós e do mundo inteiro. Pela sua dolorosa paixão, tende misericórdia de nós e do mundo inteiro. Pela sua dolorosa paixão, tende misericórdia de nós e do mundo inteiro. Pela sua dolorosa paixão, tende misericórdia de nós e do mundo inteiro. Pela sua dolorosa paixão, tende misericórdia de nós e do mundo inteiro. Pela sua dolorosa paixão, tende misericórdia de nós e do mundo inteiro. Deus Santo, Deus Forte, Deus Imortal, tende piedade de nós e do mundo inteiro. Deus Santo, Deus Forte, Deus Imortal, tende piedade de nós e do mundo inteiro. Deus Santo, Deus Forte, Deus Imortal, tende piedade de nós e do mundo inteiro. Ó sangue e água que jorrastes do coração de Jesus como fonte de misericórdia para nós, eu confio em vós. Jesus, eu confio em vós. No nome do Pai, do Filho e do Espírito Santo. Amém.

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2: Você acabou de ouvir a canção Voltei, da comunidade Shalom, e é isso mesmo, a gente precisa voltar, gente, voltar para esses braços desse Deus misericordioso, desse Deus que nos ama, deste Deus que está sempre ao nosso lado, este Deus de misericórdia. Se você está muito longe, talvez a gente pense assim, ah, tô perto, mas a gente está longe de Deus. E esse é o convite, voltar todos os dias para os braços do Senhor. Você que está aí rezando com a gente, né, com seu rádio ligado, talvez pelo aplicativo, não sei onde você escuta, como você escuta a Rádio Canção Nova, mas que bom que você está aí. Se você chegou agora, são 3h29, o EDES hoje não pôde estar aqui, sou eu, Priscila Rodrigues, da comunidade Canção Nova, junto com você nesta hora da misericórdia. Já rezamos o nosso terço, você que está aí, e mesmo que você chegou atrasado, não tem importância, viu, gente? Que você tá aí, não colocou seu pedido. A Joelma de Salgado, em Sergipe. Faraó Maciel, de Porto Nacional, Tocantins, também aqui junto com a gente, rezando nesta hora. O Andrews, de Jacarezinho, no Paraná, também colocou aqui o seu pedido de oração. Então, cada um que foi chegando depois, não tem problema, a gente tá rezando pelo seu pedido, pela sua, pelo aquilo que está no teu coração nesta hora da misericórdia. E para quem gosta de anotar o Diário de Santa Faustina, o parágrafo que eu vou ler hoje para você é o parágrafo 109. Parágrafo 109. Ele é um pouquinho grande, então quero ler um pouquinho rápido para a gente poder meditar falando deste parágrafo tão lindo do Diário de Santa Faustina. Parágrafo 109 diz assim, olha: após esses sofrimentos, a alma está em grande pureza de espírito e muito próxima de Deus. Devo, porém, observar que nesses tormentos espirituais, embora se encontre perto de Deus, ela está cega. O olhar da alma é envolvido pelas trevas, apesar de Deus estar bem próximo de uma alma sofredora. Todo segredo consiste em que ela de nada sabe. Ela afirma não somente ter sido abandonada por Deus, mas ter se tornado objeto do seu ódio. Que grande doença dos olhos da alma que, quando atingida pela luz divina, afirma que essa luz não existe. E, no entanto, ela é tão forte que a cega. Todavia, conheci mais tarde que Deus está mais perto das almas nestes momentos do que em outras ocasiões, porque apenas com a ajuda da graça ela não suportaria tais provações. Atuam aqui a onipotência de Deus, e é uma graça extraordinária, porque de outra forma a alma sucumbiria ao primeiro golpe. Então vamos aqui, a gente vai agora falar um pouquinho desse trecho. Faustina está falando das almas que estão em sofrimento. Talvez você hoje seja uma alma em sofrimento, uma pessoa que está sofrendo, né? Uma alma que está sofrida e tem vivido grandes tormentos de tribulação. Pode ser você, pode ser eu, né? Todo cristão, gente, passa pelo sofrimento. Nós somos provados no sofrimento, não é coisa fácil. Mas existe aquela pessoa que pode estar vivendo um sofrimento muito grande, um sofrimento muito intenso. E aí, quando essa alma está sofrendo muito, sabe o que ela acha? Não sei se você pensa muitas vezes assim: Deus me esqueceu, Deus não me ama mais, né? Tanto tormento que Deus não me olha mais. A alma que está vivendo uma tribulação muito grande, um sofrimento muito grande, os olhos espirituais dela cegam de uma forma que ela acha que ela foi esquecida, que ela não é mais amada, que Deus tem até ódio. Tem pessoas que pensam: Deus me odeia, Deus me quer longe. E não é nada disso. E essa cegueira também, gente, é tamanha luz que essa alma está recebendo. Ei, você que está sofrendo, a sua alma está recebendo uma luz tão grande de Deus, tão grande, que está até cegando você, a ponto de você não enxergar que Deus está perto. E Faustina escreveu. Faustina, para quem não sabe, é uma santa que eu amo demais, é minha santa do coração, minha santa de devoção. E ela diz o seguinte, que ela tem certeza que a alma que está sofrendo, esta alma, grande tormento, Deus está muito próximo dessa alma. Então você que está se sentindo aí sozinho, abandonado, achando que Deus te esqueceu, que Deus não está com você, ei, você é a alma que Deus está pertinho, pertinho, Deus está coladinho em você. Creia nisso. Talvez você não está enxergando agora, porque os seus olhos estão cegos, por tamanha luz da presença de Deus, sabia disso? Quando você não está enxergando é porque tem uma luz tão grande aí perto de você, porque uma coisa que Deus não pode deixar de fazer, né, gente, é nos abandonar. Deus não consegue nos abandonar. Mesmo a alma mais pecadora, a alma mais que entristece o coração de Deus, Deus não consegue abandonar. Porque Deus é amor, Deus só sabe amar, Deus só sabe te amar, você que está ouvindo agora. E você que está passando por esse pensamento, Deus me esqueceu, Priscila. Imagina, Deus não te esqueceu. E olha, uma grande tentação do inimigo é colocar isso no seu coração. É colocar no seu coração que Deus te abandonou. Isso é uma mentira. Deus nunca nos abandona. Deus não deixa de amar, né? Deus não nos esquece. O sofrimento, né? Para que vem o sofrimento, a gente não sabe, não é verdade? Mas Faustina escreveu aqui: quanto nós estamos sofrendo, a nossa alma está passando por um processo de pureza, de purificação. Então, Deus está trabalhando em nós. Significa que está fazendo uma limpezinha aí, uma limpeza dentro do nosso interior, que a gente não vê, que a gente não conhece, mas que Ele está conosco. Porque Faustina escreveu que se Ele não estivesse conosco diante da tribulação, do sofrimento, nós não suportaríamos, gente. Nós não suportaríamos tamanho sofrimento. Então, você que está agora rezando, você que está aí, e você está dizendo: Priscila, eu estou num sofrimento muito grande. Ei, não se desespere, não fique desesperado, porque Deus está com você. O diário de Faustina é muito rico, porque ele nos traz essa esperança e essa confiança. Quando termina o Terço da Misericórdia, a gente reza, né? Jesus, eu confio em vós. Então, você que está aí hoje, vivendo uma tribulação, foi olhando aqui os pedidos de vocês, né? Problemas de enfermidades, problemas financeiros, problemas na justiça, problemas com familiares. Confia no Senhor. É a hora de confiança. Eu não sei qual é o tamanho do seu sofrimento, o tamanho da sua dor. Mas Deus nos convida ao quê? A confiar nele, a depositar a nossa vida nele e confiar que ele está conosco, que ele não nos abandonou. Então, a grande mensagem de Faustina hoje, nessa hora da misericórdia, para mim e para você, é essa: Deus está comigo. Nesta dor, neste sofrimento, ele não nos abandonou. E que você tome posse disso hoje. Tome posse, meu irmão, minha irmã. Deus não me abandonou. Que você declare até em voz alta para o inimigo de Deus ouvir aí na sua casa, no seu trabalho, porque é uma tentação dele colocar no seu coração que Deus te abandonou. E que você declare: Deus não me abandonou. Eu não estou sozinha nessa dor. Eu não estou sozinho nesse momento de dor. Você que está sofrendo no hospital, você que está fazendo um tratamento de câncer, você que recebeu um diagnóstico, ei, você não está sozinho. Deus está com você. Deus não te abandona. Ele é o seu Senhor. E essa misericórdia, esses raios se alcançam neste momento para trazer para você esperança e confiança. Porque a confiança é o cerne dessa devoção. Confiar no Senhor nos momentos mais difíceis. Então declara aí: não estou sozinho. Declara aí, voz alta: não estou sozinha. Deus não me abandonou. E declara em voz alta: Jesus, eu confio em vós.

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2: Rádio Canção Nova para você, espalhando o amor de Deus pelo ar em tantos lugares agora. Nós chegamos junto com você para levar essa hora da misericórdia onde você estiver. Tantas pessoas rezando conosco, de tantos lugares do Brasil e além do Brasil, gente, exatamente. Quantas pessoas lá nos Estados Unidos agora acompanhando, meus queridos do coração. Quero mandar um beijo para Cecília, né? E nós estamos em oração por todos os imigrantes nos Estados Unidos. Todos os imigrantes que precisam de oração, que precisam da graça de Deus, de tomar decisões, que precisam enfrentar situações difíceis lá na terra, nos Estados Unidos. Então, quero colocar cada pessoas que estão esperando documento, que estão precisando de uma intervenção divina. Então, quero colocar cada pessoa que reza, mandar um beijo especial para Cecília. Eu quero mandar um abraço aqui e rezar também, né? Pelo nosso... É um ouvinte antigo aqui da Rádio Canção Nova. Tá sempre ligado na Rádio Canção Nova. É o Douglas. Se eu não me engano, ele é de Guaratinguetá. O Douglas, ele sempre ouve a Rádio Canção Nova e tá aqui pedindo hoje pela sua filha que tá fazendo aniversário. 15 aninhos, gente. Linda que a filha dele fazendo aniversário no dia de hoje. Queremos colocar todos os aniversariantes nesse momento, né? Que Jesus possa visitar na sua infinita misericórdia. Cada um que nesse momento aí reza e faz aniversário. O dom da vida é uma graça, né, gente? Completar aniversário, fazer aniversário é graça de Deus. Então, quero colocar você que hoje faz aniversário, você que aí está com alguém da sua família que está fazendo aniversário hoje, como o Douglas rezando pela filha dele, que fazendo 15 aninhos, ele aqui super elogiou, né? Falou que a filha é inteligente, louvado seja Deus, né? Então, cada um, nesta hora da misericórdia, a gente coloca a vida de vocês. Me veio ao coração agora você que está rezando por uma pessoa que faria aniversário hoje, né? Você está até entristecido, porque hoje seria o aniversário de alguém que faleceu, que é muito especial para você e que hoje já não está conosco. Mas Jesus quer dizer para você, viu? Que ele acolhe aí a sua oração, né? E quer curar o seu coração dessa dor, dessa saudade. Essa pessoa não está mais entre nós, né? Mas a gente quer colocar a sua dor nesse coração misericordioso de Jesus. E toda dor colocada no coração de Deus, ela é transformada, gente. Nós precisamos aprender a colocar os nossos sofrimentos, as nossas dores, aquilo que nos incomoda no coração de Jesus. Porque o coração de Jesus, ele sabe acolher e tudo aquilo que ele pega, gente, é transformado, é restaurado. Deus tem o poder de realizar sempre algo novo. 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Você que está nos acompanhando, aumenta o som que tem música para você aqui na Rádio Canção Nova. Música.

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2: É a hora da misericórdia para você, que essa hora seja uma hora de transformação, de cura e de graça, onde você estiver agora, que esse Deus, né, como cantamos, sopra, Senhor, sobre a minha vida, né, sopra sobre nós, Senhor, a sua graça, sopra sobre nós, Senhor, esse seu amor maravilhoso e misericordioso por cada um de nós. E hoje você que rezou, você que deixou aqui o seu pedido de oração, mandou áudio, né? Eu vi os áudios de vocês aqui pedindo oração, viu, gente? Falando, nós estamos unidos aqui junto com você. E hoje, nessa hora da misericórdia, nós fomos embalados pelo Diário de Santa Faustina, né? E motivados a entender que o sofrimento, que no sofrimento, Deus não nos abandona, viu? No sofrimento, você não está sozinho. No sofrimento, Deus está com você em todo momento. Hoje nós fomos chamados a entender que na hora da dor, eu não sei se você já viveu isso. Quero falar que eu já vivi. Quem nunca falou assim, nossa, Deus me esqueceu, né? Na hora que a gente tá sofrendo, parece que a gente tá sozinho, não é verdade? E a gente reza e fala, não tô sentindo, Deus me abandonou. Mas hoje a gente descobriu, Faustina nos ensinou, que quando a gente tá se sentindo assim, é porque tem uma graça.

graça muito grande sobre as nossas vidas, uma graça muito grande vindo sobre nós, que a gente fica um pouco cego de enxergar a mão de Deus e a graça dele sobre nós. Então você que está agora acompanhando, eu não sei se você está sentindo isso, sentindo que Deus te abandonou. É humano se sentir abandonado, viu, gente? Mas é uma grande mentira do inimigo de Deus a gente ficar acreditando nisso, porque Deus não abandona ninguém. Amém? Deus jamais, jamais vai nos abandonar. Deus nos ama, Deus te ama, ele está com você nessa hora da dor. Né? Não é só na hora da dor, não. Tem gente que pensa assim, na hora da dor só, então eu não estou passando por nenhum problema, Deus não está comigo. Deus está. Mas na hora da dor, nunca se sinta sozinho. Deus está com você sempre. Amém? Eu vou ficando por aqui. Uma boa tarde para você. Obrigada demais junto comigo aqui, fazendo com que esse programa aconteça. E você que está junto aí acompanhando a Rádio Canção Nova. Né? A Canção Nova tem essa missão de evangelizar a todo tempo. Um ótimo fim de semana. Deus abençoe a sua vida. E até a próxima, se Deus quiser.

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14: Não entregues a tua alma à tristeza e não aflijas a ti mesmo com as tuas preocupações. Eclesiástico, capítulo 30, versículo 22.
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15: É belo louvar ao Senhor e cantar ao teu nome, ó Altíssimo. Anunciar de manhã o teu amor e a tua fidelidade durante a noite. Salmo 92, versículos 2 e 3.

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divinas misericórdias e Deus de toda consolação, ouvi-nos. Boa tarde para você que está aqui no Santuário do Pai das Misericórdias e você que nos acompanha pelo sistema Canção Nova de Comunicação. É uma alegria ter você conosco para juntos vivermos essa Santa Missa que dá início ao acampamento Reinflama o Dom de Deus que está em Ti. Fiquemos em pé para juntos darmos início cantando.

E é isso que nós te pedimos, Jesus, no início desta celebração eucarística, antes mesmo, Senhor, de adentrarmos nos mistérios sagrados que nós vamos celebrar nesse altar. Nós queremos erguer os nossos braços diante da Tua presença e nós queremos Te pedir, como nós acabamos de cantar, envia sobre nós, Senhor, o Teu Espírito. Envia sobre nós, Senhor, o Espírito que é capaz de recriar todas as coisas. Envia, Senhor, sobre nós o Teu Espírito que é capaz de pôr em ordem as coisas dentro do nosso interior. Envia, Senhor Jesus, o Teu Espírito que é capaz de transformar o caos que muitas vezes nós estamos inseridos na nossa casa, na nossa família, em ordem, Senhor. Mas não uma ordem humana, mas uma ordem que provém do Teu Espírito, Jesus. Por isso nós levantamos os nossos braços diante da Tua presença, nós clamamos a Tua presença sobre nós nesta hora e nós pedimos, envia, Senhor, sobre nós o Teu Espírito Santo, como enviaste sobre os apóstolos reunidos no cenáculo, junto com a Virgem Maria. Reinflama, Senhor, o dom que nós carregamos dentro de nós. Reinflama, Senhor Jesus, o carisma que nós trazemos dentro do nosso coração nesse instante e concede-nos a graça, Senhor, de sermos generosos, dando o nosso coração para que o Senhor venha, para que o Senhor faça, para que o Senhor realize em nós. Eu quero Te pedir, Senhor, sobre todos estes que estão presentes aqui no Santuário do Pai das Misericórdias nesta hora, mas também, Senhor, aqueles que nos acompanham de casa, por todo o sistema Canção Nova de comunicação, nós queremos Te pedir nesse instante, Jesus, derrama sobre nós o Teu Espírito Santo, reinflama em nós, Senhor, reaviva os nossos corações nesta hora e desperta-nos para a Tua vontade. Não permita-nos, Senhor, que nós

presença, para um caminho, Senhor Jesus, em que nós queremos viver tudo para te agradar. Desperta os nossos corações, Senhor, e eu te peço, aqueles que estão aqui, aqueles que estão em casa, aqueles que agora eventualmente estão rezando conosco, Senhor, que ainda não tiveram essa experiência de se encontrar contigo, que agora sejam tomados por essa graça, que agora sejam tomados por esse poder do alto, que agora sejam tomados, Senhor Jesus, pelo derramamento do teu Espírito que nos visita, que nos invade nesta hora. Por isso vem, Espírito Santo de Deus, vem sobre nós, Espírito Santo.

você que está aqui, mas você também que está em casa, se você ora no Espírito, vai dando liberdade ao Espírito Santo de Deus nesta hora. Quando nós oramos no Espírito, nós estamos dando liberdade para que o Espírito venha e faça. Por isso, ora no Espírito.

0: Em nome do Pai, e do Filho, e do Espírito Santo.
1: Amém.
0: A graça e a paz daquele que é, que era e que vem, estejam sempre convosco. Boa tarde. Boa tarde você que está aqui presente conosco no Santuário do Pai das Misericórdias. Seja muito bem-vindo. Se sinta em casa. Você está em casa. A Canção Nova também é a sua casa. Quero acolher você também que está em casa agora, rezando conosco através do sistema Canção Nova de comunicação. Seja muito bem-vindo a esta Santa Missa, seja muito bem-vindo a este altar. Aqui nós nos encontramos e aqui nós colocamos a nossa vida e o nosso coração para que Deus faça e realize aquilo que é da vontade dEle nas nossas vidas. Seja muito bem-vindo nessa celebração desta Santa Missa. Quero acolher o Ministério de Música, quero acolher também os ministros, os seminaristas, os acólitos que estão aqui conosco e nos ajudam a viver bem esta Santa Missa. Quero acolher também, de forma especial, uma caravana de Cáceres, no Mato Grosso. Tem alguém presente aqui? Isso, esse pessoal todo aqui, sejam muito bem-vindos, Deus os abençoe. São 42 pessoas, sejam bem-vindos, viu? Temos também algumas outras intenções que são apresentadas aqui neste altar, nesta hora. Alguns aniversariantes, temos também aniversário de casamento da Elislane e Clélio, 36 anos, estão presentes aqui também. Parabéns, Deus os abençoe. Temos também aqui a Maria Luísa Lins, também 75 anos. Deus abençoe, parabéns. Colocamos a sua vida também neste altar, nesta hora. Apresentamos também as outras intenções que são colocadas neste altar. Tem alguém que está fazendo aniversário que a gente não falou aqui, que ainda não colocou? Tem mais alguém? Ali, Deus abençoe. Ali no fundo também, parabéns, Deus abençoe vocês também aqui. Deus os abençoe. Colocamos a vida de cada um de vocês nesse altar, nesse instante. Apresento também a vida do Padre Éder Júnior, da comunidade Canção Nova. Também está fazendo aniversário, hoje está na missão do Paraguai. Mas colocamos também a vida dele sobre esse altar, nesta hora. E antes mesmo de nos adentrarmos mais profundamente na palavra do Senhor que nos instrui e na Eucaristia que nós iremos comungar, reconheçamos, meus irmãos e minhas irmãs, que somos pecadores e necessitamos da misericórdia do Pai.

0: Deus Todo-Poderoso, tenha compaixão de nós, perdoe os nossos pecados e nos conduza à vida eterna.
1: Amém.
0: Oremos. Nós vamos celebrar esta missa votiva ao Sagrado Coração de Jesus e colocamos também como intenção desta Santa Missa, pedindo ao Senhor a graça de ter um coração como o coração dele, um coração que é capaz de amar como ele nos ama. Senhor Deus, revesti-nos das virtudes do coração do vosso Filho e inflamai-nos com seu amor, para que, configurados à sua imagem, mereçamos participar da eterna redenção. Por nosso Senhor Jesus Cristo, vosso Filho, que é Deus, e convosco vive e reina na unidade do Espírito Santo, por todos os séculos dos séculos.
1: Amém.
2: Leitura da primeira carta de São Paulo aos Coríntios. Irmãos, pregar o Evangelho não é para mim motivo de glória. É antes uma necessidade para mim, uma imposição. Ai de mim se eu não pregar o Evangelho. Se eu exercesse minha função de pregador por iniciativa própria, eu teria direito a salário. Mas como a iniciativa não é minha, trata-se de um encargo que me foi confiado. Em que consiste então o meu salário? Em pregar o Evangelho, oferecendo-o de graça e sem usar os direitos que o Evangelho me dá. Assim, livre em relação a todos, eu me tornei escravo de todos, a fim de ganhar o maior número possível. Com todos, eu me fiz tudo, para certamente salvar alguns. Por causa do Evangelho, eu faço tudo para ter parte nele. Acaso não sabeis que os que correm no estádio correm todos juntos, mas um só ganha o prêmio? Correi de tal maneira que conquistei o prêmio. Todo atleta se sujeita a uma disciplina rigorosa em relação a tudo, e eles procedem assim, para receberem uma coroa corruptível. Quanto a nós, a coroa que buscamos é incorruptível. Por isso eu corro, mas não à toa. Eu luto, mas não como quem dá murros no ar. Trato duramente o meu corpo e o subjugo, para não acontecer que, depois de ter proclamado a boa nova aos outros, eu mesmo seja reprovado. Palavra do Senhor.

Minha alma desfalece de saudades e anseia pelos átrios do Senhor. Meu coração e minha carne rejubilam e exultam de alegria no Deus vivo.

encontra abrigo em vossa casa, e a andorinha ali prepara o seu ninho, para nele seus filhotes colocar. Vossos altares, ó Senhor Deus do universo, vossos altares, ó meu Rei e meu Senhor.

Felizes os que habitam vossa casa. Para sempre haverão de vos louvar. Felizes os que em vós têm sua força e se decidem a partir, quais peregrinos.

O Senhor Deus é como o sol, é um escudo, e largamente distribui a graça e a glória. O Senhor nunca recusa bem algum àqueles que caminham na justiça.

0: O Senhor esteja convosco.
1: Ele está no meio de nós.
0: Proclamação do Evangelho de Jesus Cristo segundo Lucas.
1: Glória a vós, Senhor.
0: Naquele tempo, Jesus contou uma parábola aos discípulos. Pode um cego guiar outro cego? Não cairão os dois num buraco? Um discípulo não é maior do que o mestre. Todo discípulo bem formado será como o mestre. Porque vês tu o cisco no olho do teu irmão e não percebes a trave que há no teu próprio olho. Como podes dizer a teu irmão: irmão, deixa-me tirar o cisco do teu olho, quando tu não vês a trave no teu próprio olho? Hipócrita, tira primeiro a trave do teu olho e então poderás enxergar bem para tirar o cisco do olho do teu irmão. Palavra da salvação.
1: Glória a vós, Senhor.
0: Nós estamos acompanhando, meus irmãos, a 23ª semana do tempo comum, dentro daquilo que a liturgia vai nos apontando. E nós estamos caminhando desde a semana passada com a primeira leitura tirada da carta de São Paulo aos Coríntios. E temos ali todo um contexto que São Paulo está trabalhando com aquela comunidade. Depois eu volto para falar da primeira leitura. Mas eu queria começar me detendo nas palavras do Evangelho. Nós estamos ouvindo nesses dias o Evangelho de São Lucas. E o Evangelho de São Lucas, ele tem uma característica particular, própria, que é a característica da misericórdia. São Lucas, ele é o Evangelho da misericórdia. Ele escreveu o Evangelho da misericórdia para nós. É lá que nós vamos encontrar aquela parábola que faz menção aqui ao mosaico do Pai das Misericórdias que nós temos. Aquela parábola do Pai misericordioso que acolhe aquele filho pródigo que volta para casa. É também no Evangelho de São Lucas. Ontem nós ouvíamos uma das páginas talvez assim mais exigentes do Evangelho, porque nós estávamos ouvindo um trecho daquilo que São Lucas chama de, que nós chamamos na verdade, de um sermão da planície. O Evangelho de São Mateus nos apresenta aquilo que nós conhecemos como o sermão da montanha, que são aquelas bem-aventuranças, 8 bem-aventuranças que São Mateus nos apresenta. São Lucas apresenta algo semelhante, só que ele resume em 4 bem-aventuranças. Ouvimos isso antes de ontem na liturgia. 4 bem-aventuranças e 4 ais que ele apresenta para os discípulos que estão. E diferente de São Mateus, que fala que Jesus estava ali na montanha, São Lucas coloca Jesus pronunciando essas bem-aventuranças na planície. Então nós conhecemos esses capítulos que nós estamos ouvindo como o Sermão da Planície de São Lucas. E antes de ontem ouvimos as bem-aventuranças. Ontem nós ouvimos uma das páginas mais exigentes, porque Jesus começou a ensinar os seus discípulos que não adianta ou não basta somente amar quem nos ama. Isso aí Jesus está colocando na conta dos discípulos e dizendo assim: olha, amar quem vos ama e pode retribuir o amor que você consegue dar é uma coisa normal e simples. O meu mandamento e o pedido que o Senhor está fazendo é que os discípulos sejam capazes de amar os inimigos. Aqui nós estamos numa das páginas mais exigentes, porque enquanto a gente ama alguém que pode nos amar de volta, a coisa está fácil. É fácil de nós conseguirmos amar alguém assim. Quando nós temos que amar, por exemplo, aquele que está debaixo do nosso mesmo teto, quando a gente tem que amar, por exemplo, o nosso pai, a nossa mãe, quando temos que amar os nossos filhos, quando temos que amar ali o esposo, a esposa, está dentro do natural, porque você recebe de volta amor, espera-se, né? Receber de volta amor. Você ama e você também é amado por aquela pessoa. No entanto, Jesus eleva um pouquinho o tom da conversa, Jesus eleva um pouquinho ali o nível dos discípulos e diz assim: vocês precisam também aprender a amar os inimigos, amar aqueles que não podem vos amar, amar aqueles que não vão dar nada em troca e que vocês não vão receber nenhum obrigado porque vocês amaram. Esses vocês devem amar. E aqui, meus irmãos, é onde a gente encontra a radicalidade do Evangelho. Porque amar quando a gente é amado é fácil, mas amar quando nós não somos amados é exigente demais. Mas assim nós fomos amados por Deus. O modelo é Ele. Por isso que o Evangelho de ontem, eu estou introduzindo com o Evangelho de ontem para a gente entender o Evangelho de hoje. Eu estou introduzindo com o Evangelho de ontem porque no Evangelho de ontem, Jesus falou para os discípulos o seguinte: aquilo que São Mateus chama de perfeição, São Lucas chama de misericórdia. Sede, portanto, misericordiosos, como vosso Pai é misericordioso. Aquilo que São Mateus diz, né? Sede perfeitos, como vosso Pai é perfeito. A tonalidade de São Lucas é a tonalidade da misericórdia. Por quê? Porque sede misericordiosos, como vosso Pai é misericordioso? Porque os verdadeiros inimigos de Deus são os demônios, aqueles que se rebelaram contra Deus, mas também somos nós, quando pecamos, quando nós ofendemos o coração de Jesus, quando nós ofendemos a Deus, nós nos rebelamos com Deus, quase da mesma forma como os demônios também se rebelam. Então nós também nos tornamos inimigos de Deus. E aqui é onde está a exigência do Evangelho de ontem. Porque mesmo quando nós nos comportamos como inimigos de Jesus, Ele não deixa de nos amar. Mesmo quando nós não temos nada para retribuir de amor a Ele, Ele continua nos amando. Por isso que o modelo, e por isso que Jesus é alguém que tem propriedade para falar do que Ele estava falando. Por isso que Jesus tinha propriedade para olhar para os discípulos e dizer assim: olha, amem os inimigos. Porque Jesus estava dizendo em outras palavras para os discípulos: eu amo os meus inimigos. E se eu amo os meus inimigos, vocês também podem. Eu sou misericordioso para com eles, então vocês podem também ser misericordiosos para com eles. E é aqui onde nós entramos no Evangelho de hoje. É continuação de todo esse caminho que São Lucas está fazendo nesses capítulos que nós estamos ouvindo. Porque o Evangelho de hoje nos coloca diante de uma realidade também exigente. Jesus conta uma mini parábola. Jesus conta a respeito de um cego que quer guiar outro cego. Você já parou para pensar nisso? Um cego, às vezes, precisa de alguém que possa guiá-lo, que coloque a mão ali no ombro dele para que ele possa ser guiado por aquele que ali está vendo. Mas agora você já parou para imaginar como seria um cego guiar outro cego? Como diz a parábola que Jesus contou, não cairão os dois num buraco? Porque um cego não tem como guiar outro cego. Só que Jesus está contando essa parábola para falar a respeito daqueles fariseus e a respeito daqueles hipócritas que estavam ao seu redor, que estavam querendo guiar outros, mas eles mesmos não viviam o que precisava ser vivido. Jesus estava falando a respeito dos pecadores. Os pecadores que não tiveram a coragem de mudar de vida e ainda no pecado querem ajudar outros a mudar de vida. Como? Qual é o valor, ou qual é, podemos dizer assim, a credibilidade que passa alguém que fala para você ou tenta te convencer de algo que ele mesmo não vive? Nenhuma. Não há credibilidade nenhuma numa pessoa dessa. Imagine se você tivesse que vir aqui na Canção Nova e ouvir, por exemplo, o testemunho de alguém que é viciado nas drogas. E ele está pregando, falando a respeito de que aqueles que são viciados precisam largar o vício. Só que aí ele chega num determinado momento do testemunho dele e diz: eu não larguei. Qual é a credibilidade que essa pessoa tem para falar sobre isso? Nenhuma, porque ele ainda está dentro do seu vício. Diferente de alguém que superou e consegue dar um testemunho de alguém que já venceu alguma coisa. Por isso que aqui nós encontramos também Jesus falando a respeito do evangelho de ontem. Jesus, quando diz que nós devemos amar os nossos inimigos, ele não é um mestre que está ensinando algo que ele não vive. Ele é alguém que ensina algo que ele já está vivendo. Se ele olha para mim e para você como um discípulo que nós somos hoje e diz assim: ame os seus inimigos, é porque antes ele foi capaz de amar os seus inimigos. Então, quando Jesus está dizendo a respeito do cego que guia outro cego, ele está falando nesta mentalidade de um pecador que é capaz e que quer guiar um outro pecador, mas um pecador que não largou o seu pecado. Nós não somos capazes de guiar ou de conduzir alguém para Deus se nós não somos de Deus. Nós não somos capazes de trazer alguém para a igreja se antes eu não tenho a capacidade de vir para a igreja. Nós não temos capacidade de testemunhar o amor de Deus se antes eu não tenho a capacidade de abrir o meu coração para fazer esta experiência de amor a Deus. O Padre Jonas traduzia um pouco dessa lógica do Evangelho para nós aqui na Canção Nova, falando que, nos dizendo, né, que nós anunciamos para vocês, para o povo, um Evangelho vivo e vivido. Por que um Evangelho vivo e vivido? Porque o Evangelho não é uma letra morta, e o Evangelho ele é vivido porque nós estamos lutando para vivê-lo. Então, nós não estamos falando de algo que nós não vivemos, nós falamos de algo que nós um dia nos encontramos com Jesus e hoje estamos lutando para viver na integridade, a regra que o Evangelho nos apresenta. Mas esse Evangelho de hoje nos coloca diante de duas condições. Eu queria desenvolver esse Evangelho em dois pontos que são importantes para que nós possamos entender o movimento de Deus que nos ajuda e que nos socorre com a sua graça. O primeiro deles, quando nós temos que ajudar alguém, até mesmo ajudar alguém para trazer essa pessoa para Deus, nós precisamos de muita prudência. Essa é uma verdadeira virtude que nós podemos cultivar e criar dentro do nosso coração. No lugar de ficar cultivando ódio, rancor, ressentimento dentro do seu coração, cultive a prudência dentro do seu coração. Sabe por quê? Porque a prudência é a virtude que nos ensina a caminhar nesta vida sem estarmos apegados às nossas paixões. Porque uma pessoa que está apegada às suas paixões, ela tem a tendência de olhar tudo a partir da sua paixão. Ela não consegue olhar para a realidade de uma forma normal ou natural ou imparcial. Ela olha para a realidade, ela julga todas as coisas a partir do que ela sente, do que ela acha. E isso é algo muito perigoso, principalmente quando nós queremos ajudar alguém. Nós não podemos ajudar ninguém se nós estivermos presos a nós mesmos. Se nós estivermos presos à nossa mentalidade, nós precisamos ajudar alguém cultivando no nosso coração uma virtude chamada virtude da prudência, que me faz olhar para as coisas sem estarmos apegado aos meus sentimentos, sem estar apegado às minhas paixões desordenadas. Por exemplo, se você pega uma mãe que tem dentro da sua casa um filho que já está há muito tempo viciado nas drogas, e essa mãe, ela já fez de tudo para o seu filho sair dessa vida, e ela não conseguiu. Esse filho foi preso, e num julgamento, é possível colocar essa mãe para julgar o seu próprio filho? Não. Porque se essa mãe for julgar o seu próprio filho, ela vai fazer o quê? Absolver o seu filho. Ela vai livrar o seu filho de toda aquela acusação. Porque ela é mãe, ela é apaixonada, ela ama o seu filho. Por isso que, para julgar, é preciso alguém que seja imparcial, que não esteja envolvida na história, para que o julgamento ele seja o mais próximo do justo que nós conseguirmos. Então, uma mãe, ela é impossibilitada de julgar o seu próprio filho perante a lei humana. Porque no coração de mãe, ela vai responder com o amor que ela carrega junto consigo. Mas nós precisamos cultivar isso dentro do nosso coração, esse entendimento que há realidades que, por causa das nossas paixões, nós somos impossibilitados de julgar. Nós não podemos julgar certas realidades. E nós precisamos, às vezes, pedir a ajuda de alguém, pedir que alguém que venha de fora possa olhar e mostrar para nós como aquela situação se dá. É isso que Jesus está querendo falar no Evangelho. Um cego não é capaz de guiar outro cego. Alguém que está dentro do pecado não é capaz de julgar alguém que está dentro do mesmo pecado. Por quê? Porque ele não vai ser justo o suficiente. E diante de uma situação como essa, nós precisamos de prudência. Sermos prudentes para olhar para a realidade como ela é e não simplesmente olharmos para a situação e julgarmos segundo as nossas paixões, os nossos desejos, os nossos achismos. O segundo ponto que eu queria destacar do Evangelho de hoje e queria chamar a atenção é que nós precisamos tomar muito cuidado, meus irmãos, porque nós estamos vivendo numa cultura, nós estamos vivendo num mundo que está formando pessoas egoístas. Você concorda comigo? Ou só eu consigo perceber isso? Nós estamos vivendo num mundo em que as pessoas elas estão sendo formadas nessa mentalidade egoísta, em que elas dificilmente têm a capacidade de pensar no outro antes de pensar em si mesmo. As pessoas elas estão tão viciadas nessa mentalidade que elas estão apegadas às suas próprias paixões e opiniões primeiro. Então, eu vou quando me agrada, eu faço quando me convém, eu só vou quando eu posso ser reconhecido. E essa não é a lógica do Evangelho. Essa não é a lógica do reino de Deus. No reino de Deus, eu ouso até mesmo dizer para você, no reino de Deus não sobrevive gente egoísta. Porque o reino de Deus, ele é caridade. O reino de Deus, ele é amor. O reino de Deus é a capacidade de sair de mim para ir ao encontro do outro. É o evangelho de ontem. É a capacidade de amar o meu inimigo. É justo amar o inimigo perante a justiça humana? Não. Perante a virtude da justiça, que é dar ao outro o que lhe é devido, é justo amar o inimigo? Não. Mas a caridade ultrapassa a justiça. E só é possível entender a misericórdia do Evangelho quem é capaz de largar uma vida egoísta. Nós precisamos estar muito atentos a esse mundo que quer nos colocar. É sempre, você escuta, né, dentro de um ambiente de trabalho, né, é sempre alguém querendo passar por cima de todo mundo para poder conseguir as vantagens que lhe são próprias, para conseguir um reconhecimento, para conseguir ali uma promoção. É sempre gente querendo agradar as autoridades para poder conseguir um cargo, para conseguir alguma coisa do seu próprio interesse. E se tiver que passar por cima de todo mundo, a pessoa passa por cima de todo mundo para conseguir aquilo que ela quer. Isso é egoísmo. E isso é a capacidade de pensar somente em si e não ter a capacidade de pensar no outro. Sabe o que é pior de tudo isso? Este bendito deste egoísmo já entrou nas nossas famílias, já entrou dentro das nossas casas. E às vezes a gente encontra uma família num pé de guerra, uma com a outra ali, porque estão marcadas por um verdadeiro egoísmo. Irmãos que foram criados juntos, que são filhos do mesmo pai, da mesma mãe, mas não são capazes de se amar um ao outro, porque ficam nesse pé de guerra e ficam nesta mentalidade egoísta. O meu interesse primeiro. O mais grave de tudo isso, nós estamos vendo pais e mães, e atenção, pais e mães, nós estamos vendo pais e mães educando os seus filhos para serem verdadeiros egoístas. Isso é muito grave, porque isso não é o evangelho de nosso Senhor Jesus Cristo. O evangelho é de sairmos de nós mesmos e irmos ao encontro do outro, até mesmo quando o outro não merece que nós saiamos de nós mesmos para irmos ao encontro dele. E nós corremos o risco de, dentro das nossas próprias famílias, estarmos formando mentalidades egoístas. Desculpa ser um pouquinho duro com você, mas é um pouco de verdade para que você possa entender. Um pai e uma mãe que educou o seu filho inteiro, a vida inteira, como um egoísta, pode ter certeza que uma das primeiras pessoas a sofrer com o egoísmo do seu filho vai ser você mesmo. Vai ser o pai, vai ser a mãe. Porque na hora em que você precisar, o seu filho vai pensar antes em si, para depois ir te ajudar. Essa é a mentalidade que Jesus também está criticando no evangelho de hoje. Essa é a mentalidade de um cego que guia outro cego. Essa é a mentalidade de alguém que não se deixa ser formado e que quer simplesmente ajudar o outro sem antes tirar a trave que está dentro do seu próprio olho, sem abrir mão do que precisa abrir mão. Porque tem muita gente por aí também querendo ajudar uns aos outros, mas olha, querendo ajudar uns aos outros só para ser reconhecido, só para ser visto, só para ser aceito, só para ter uma fama. E esse não é o evangelho de Jesus Cristo. O evangelho de Jesus Cristo nos permite fazer, sabe o quê? Olha primeiro para dentro de você. Corrige o que precisa ser corrigido dentro de você. E depois ajuda quem precisa ser ajudado. Porque senão, você vai ser um egoísta querendo ajudar um outro egoísta. E é possível? Não. Vai ser simplesmente um encontro de dois egoístas. Alguém que só pensa em si mesmo. E isso é muito triste, mas é uma mentalidade que o mundo está nos formando hoje. Peçamos ao Senhor essa graça de não mergulharmos nisso, porque o evangelho não nos ensina isso. O evangelho, ele é categórico, ele não nos ensina desta forma. E a primeira leitura que nós escutamos nos traz um exemplo disso que eu estou falando para você nessa hora. Sabe por quê? Porque a primeira leitura, nós estamos aqui ouvindo São Paulo tendo que se defender. São Paulo estava vivendo várias coisas na comunidade de Corinto. Ele já não estava presente. Ele foi na comunidade, ele foi na cidade de Corinto. Ele fundou uma comunidade e ele foi embora. Ao ir embora, São Paulo começou a receber notícias daquela comunidade. E recebeu notícias boas e notícias ruins. Bom, ele recebeu notícias boas de que aquela comunidade era uma comunidade profundamente carismática. É a respeito da comunidade de Corinto que São Paulo vai olhar e dizer assim: não vos falta dom algum, todos os dons são dados a essa comunidade. Mas ele também começa a ouvir a respeito da comunidade de Corinto, que começa a existir no meio daquela comunidade brigas, começa a haver discussões, começa a acontecer no meio daquela comunidade divisões partidárias. Por quê? Porque depois de Paulo, começou a chegar naquela comunidade um discípulo de Paulo, chamado Apolo. E esse discípulo continuou anunciando, e o povo começou a querer se dividir. eu sou do grupo de Paulo, eu sou do grupo de Apolo. E aí começou. Ah, esse daqui pertence a Paulo, esse aqui pertence a Apolo. Essa era a divisão que existia na comunidade de Corinto. E aí São Paulo escreveu àquela comunidade dizendo assim: olha, nós não somos divididos, nós somos de Cristo. Não é de Paulo, nem é de Apolo, somos de Cristo e pertencemos a Cristo. Esse é um dos primeiros problemas que São Paulo está enfrentando nessa comunidade. O outro é uma comunidade que estava vivendo um problema moral muito grave. Tinha no meio da comunidade uma pessoa que estava, um homem, que estava tendo relações com a sua própria madrasta. Olha que, desculpa a expressão, olha que safadeza que estava acontecendo naquela comunidade. E São Paulo ouviu isso e aí escreve essa carta para tentar corrigir essa realidade. É tanto que foi a leitura de segunda-feira que nós ouvimos. E é uma das leituras mais emblemáticas da Sagrada Escritura. E mais assim, a gente precisa ter cuidado de falar, porque São Paulo ele foi tão doloroso e tão rígido com aquele homem, que ele diz assim: se vocês fizeram de tudo para salvar e não conseguiu, entregue esse homem para Satanás, para ver se entregando ele a Satanás, a gente consegue salvar a alma daquele.

ser aceito por vocês ou não. Eu tenho um compromisso e o compromisso que eu tenho é com o Evangelho de nosso Senhor Jesus Cristo. Resumido, é isso que São Paulo está dizendo naquilo que nós estamos ouvindo. Eu faço de tudo para que o Evangelho seja anunciado. E antes do meu compromisso ser com pessoas, o meu compromisso é com o Evangelho. Por isso que ele diz, né? Por causa do Evangelho eu faço tudo para ter parte nesse Evangelho, para fazer parte dele. É nesse mesmo contexto que São Paulo diz que ele se fez tudo para todos. É nesse mesmo contexto que ele usa um exemplo, o exemplo do atleta. O atleta é aquele que está se dispondo a uma disciplina severa para poder conseguir alcançar a meta. E conseguindo alcançar aquela meta, ele faz uma comparação, São Paulo faz uma comparação com a disciplina severa que nós precisamos ter para alcançar uma meta que não é corruptível, que é incorruptível, que é o céu, que é a eternidade. O esforço de Paulo no Evangelho é o esforço que o cego, o esforço de Paulo na leitura é o esforço que no Evangelho o cego não consegue ter. É o esforço de alguém que fica dentro da sua própria cegueira. Porque São Paulo está dizendo para aqueles que ali estavam: olha, vocês precisam se esforçar para viver o Evangelho. Vocês precisam lutar para serem fiéis, não a mim, mas ao Evangelho de nosso Senhor Jesus Cristo. Esse é o movimento de Deus. Esse é o movimento que São Paulo está suscitando na comunidade de Corinto naquela hora. E é esse movimento de um esforço para vivermos o Evangelho que nós precisamos para não sermos colocados dentro da categoria dos cegos que nós ouvimos no Evangelho de hoje. Se nós não nos esforçarmos, meus irmãos, nós não conseguiremos viver uma vida de santidade. Se esforce, olha o que São Paulo diz: por isso eu corro, mas eu não corro à toa. Eu luto, mas não como quem dá murros no ar. Trato duramente o meu corpo e o subjugo, para não acontecer que depois de ter proclamado a boa nova aos outros, eu mesmo seja reprovado. Você já conseguiu parar para pensar nisso que São Paulo está dizendo? São Paulo está dizendo assim: olha, eu luto todos os dias para ser fiel a esse Evangelho, para não ser como o cego do Evangelho. Porque se eu for como o cego do Evangelho, querendo guiar outro cego, eu posso até ajudar outros a ir para o céu, mas eu não vou. Eu me perco. E São Paulo está dizendo: eu luto duramente e subjugo o meu corpo para que, tendo proclamado o Evangelho, eu seja reprovado. Ou seja, para que, tendo proclamado o Evangelho, eu leve outros para o céu e eu mesmo não consiga ir para esse céu. É um alerta que São Paulo está nos fazendo. Cuidado. Cuidado para não ser um cego querendo guiar outro cego. Tenha a capacidade de olhar para dentro de si, romper com todo o egoísmo que está estabelecido dentro do seu coração e dentro do meu coração também, porque dentro do meu coração também existe. Tenhamos a capacidade de olhar para dentro, romper com esta vida de pecado e sermos conduzidos de verdade para aquilo que Deus nos aponta. Eu termino com aquilo que nós rezamos no Salmo: quão amável, ó Senhor, é a vossa casa. Vai haver dias, meus irmãos, em que vai ser muito difícil. Vai haver dias, meus irmãos, que viver as páginas do Evangelho vai ser muito difícil. Vai haver dias, meus irmãos, que amar os inimigos não vai ser coisa fácil. Vai haver dias, meus irmãos, que viver o que Jesus nos ensina não é fácil. Mas não se preocupe. Nesta hora, nós precisamos lembrar que nós precisamos recorrer a Ele. Pelas nossas próprias forças, nós não conseguimos. Nós precisamos contar com a graça de Deus. E é por isso que nesta sexta-feira nós estamos celebrando esta missa votiva ao Sagrado Coração de Jesus. Na hora em que você tiver dificuldade de amar, na hora que você não tiver condições de viver as

0: Exigências do Evangelho, recorra ao coração de Jesus, porque o coração de Jesus é a nossa casa. Como disse o salmista, quão amável ao Senhor é a vossa casa, e a casa do Senhor é o coração dele, que está de portas abertas para me receber e para te receber. Na hora que tiver difícil, na hora que você viu o egoísmo batendo na porta, na hora que você vir as exigências tomando conta do seu coração e você não conseguindo dar uma resposta católica, cristã, vá ao encontro de Jesus e diga: Jesus, me ajuda, me esconde dentro do teu coração, porque se eu não for escondido dentro do teu coração, Jesus, eu me comporto como alguém que nunca te conheceu, como um pagão que nunca se encontrou contigo. Jesus, me ajuda a me esconder dentro do teu sagrado coração. E ali, Senhor, trabalha no meu coração. Arranca do meu coração o egoísmo que muitas vezes eu carrego. E nessa hora, você vai ver o Senhor reavivar dentro do seu coração um desejo de ser dele, um desejo de viver o Evangelho. E você vai conseguir dar uma resposta que humanamente nós não conseguimos dar. Porque o que o Evangelho nos apresenta, humanamente é impossível. Mas nosso Senhor não nos pediu para viver algo impossível. Ele nos pediu para viver algo que a graça é capaz de alcançar. Conte com a graça de Deus e se refugie no Sagrado Coração de Jesus, que Ele vai te dar a graça de amar quando você não consegue amar e de olhar para aquele que não merece o teu amor e mesmo assim você ser capaz de dar esse amor. Que a Eucaristia que nós vamos receber daqui a alguns instantes nos ensine a sermos reinflamados de amor e que o nosso coração queime na capacidade de amar a Deus e de amar os nossos irmãos. Louvado seja nosso Senhor Jesus Cristo.
1: Para sempre seja louvado. 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Desde já o nosso muito obrigado, Deus abençoe.

0: Orai, irmãos e irmãs, para que o meu e o vosso sacrifício seja aceito por Deus Pai Todo-Poderoso.
1: Receba, ó Senhor, por tuas mãos este sacrifício, para a glória do seu nome, para o nosso bem e de toda a sua santa igreja.
0: Ó Deus, Pai das misericórdias, com imensa caridade nos amastes e com inefável bondade nos destes o vosso Filho unigênito. Concedei que em perfeita união com Ele ofereçamos um culto digno de vós, por Cristo nosso Senhor. O Senhor esteja convosco. Corações ao alto.
1: O nosso coração está em Deus.
0: Demos graças ao Senhor nosso Deus.
1: É nosso dever e a nossa salvação.
0: Na verdade, é digno e justo. É nosso dever e salvação dar-vos graças sempre e em todo lugar. Senhor Pai Santo, Deus Eterno e Todo-Poderoso, por Cristo, Senhor nosso, elevado na cruz, entregou-se a si mesmo com admirável amor. Do seu lado transpassado, jorraram sangue e água e nasceram os sacramentos da Igreja, para que todos, atraídos ao coração aberto do Salvador, pudessem beber com perene alegria das fontes da salvação. Por isso, com a multidão dos anjos e dos santos, nós vos louvamos, cantando a uma só voz.

0: Na verdade, ó Pai, vós sois santo, fonte de toda santidade. Santificai, pois, estes dons, derramando sobre eles o vosso Espírito, a fim de que se tornem para nós o corpo e o sangue de nosso Senhor Jesus Cristo.
1: Enviai o vosso Espírito Santo.
0: Estando para ser entregue e abraçando livremente a paixão, Jesus tomou o pão, pronunciou a bênção de ação de graças, partiu e o deu a seus discípulos, dizendo: Tomai todos e comei, isto é o meu corpo que será entregue por vós.

Do mesmo modo, no fim da ceia, ele tomou o cálice em suas mãos e, dando graças novamente, o entregou a seus discípulos, dizendo: Tomai todos e bebei. Este é o cálice do meu sangue, o sangue da nova e eterna aliança, que será derramado por vós e por todos para a remissão dos pecados. Fazei isto em memória de mim.

0: Mistério da fé.
1: Anunciamos, Senhor, a vossa morte e proclamamos a vossa ressurreição. Vinde, Senhor Jesus.
0: Celebrando, pois, o memorial da morte e ressurreição do vosso Filho, nós vos oferecemos, ó Pai, o pão da vida e o cálice da salvação. E vos agradecemos porque nos tornastes dignos de estar aqui na vossa presença e vos servir.
1: Aceitai, ó Senhor, a nossa oferta.
0: Suplicantes vos pedimos que, participando do corpo e sangue de Cristo, sejamos reunidos pelo Espírito Santo num só corpo.
1: O Espírito nos una num só corpo.
0: Lembrai-vos, ó Pai, da vossa Igreja, que se faz presente pelo mundo inteiro, que ela cresça na caridade em comunhão com o Papa Leão, com o nosso Bispo Vladimir, os bispos do mundo inteiro, os presbíteros, os diáconos e todos os ministros do vosso povo.
1: Lembrai-vos, ó Pai, da vossa Igreja.
0: Lembrai-vos também, na vossa misericórdia, dos nossos irmãos e irmãs que adormeceram na esperança da ressurreição e de todos os que partiram desta vida. Acolhei-os junto a vós, na luz da vossa face.
1: Concedei-lhes, ó Senhor, a luz eterna.
0: Enfim, nós vos pedimos, tende piedade de todos nós e dai-nos participar da vida eterna. Com a Virgem Maria, Mãe de Deus, São José, seu esposo, os apóstolos, São João Batista, São João Bosco e todos os santos que neste mundo viveram na vossa amizade, a fim de vos louvarmos e glorificarmos por Jesus Cristo, vosso Filho. Por Cristo, com Cristo e em Cristo, a vós, Deus Pai Todo-Poderoso, na unidade do Espírito Santo, toda honra e toda glória, por todos os séculos dos séculos.
1: Amém.
0: O banquete da Eucaristia é sinal de reconciliação e vínculo de união fraterna. Unidos como irmãos e irmãs, rezemos juntos como o Senhor nos ensinou. Pai nosso que estais nos céus, santificado seja o vosso nome. Venha a nós o vosso reino, seja feita a vossa vontade, assim na terra como no céu. O pão nosso de cada dia nos dai hoje. Perdoai-nos as nossas ofensas, assim como nós perdoamos a quem nos tem ofendido. E não nos deixeis cair em tentação, mas livrai-nos do mal. Livrai-nos de todos os males, ó Pai, e dai-nos hoje a vossa paz. Ajudados pela vossa misericórdia, sejamos sempre livres do pecado e protegidos de todos os perigos, enquanto aguardamos a feliz esperança e a vinda do nosso Salvador, Jesus Cristo.
1: Vosso é o reino, o poder e a glória para sempre.
0: Senhor Jesus Cristo, dissestes aos vossos apóstolos: eu vos deixo a paz, eu vos dou a minha paz. Não olheis os nossos pecados, mas a fé que anima a vossa Igreja. Dá-lhe, segundo o vosso desejo, a paz e a unidade. Vós que sois Deus com o Pai e o Espírito Santo.
1: Amém.
0: A paz do Senhor esteja sempre convosco.
1: O amor de Cristo nos uniu. Cordeiro de Deus, que tirais o pecado do mundo, tende piedade de nós. Cordeiro de Deus, que tirais o pecado do mundo, tende piedade de nós. Cordeiro de Deus, que tirais o pecado do mundo, dai-nos a paz.

0: Felizes os convidados para o banquete nupcial do Cordeiro. Eis o Cordeiro de Deus que tira o pecado do mundo.
1: Senhor, eu não sou digna de que entreis em minha morada,
0: mas dizei uma palavra e eu serei salvo.
1: Irmãos e irmãs, chegou o momento da comunhão eucarística. Aproximemos-nos com fé e piedade. Cada um examine sua consciência e as disposições para bem receber a Eucaristia. A comunhão pode ser recebida na boca ou na mão. Se for na mão, coloque uma mão sobre a outra, com todo cuidado e atenção também aos fragmentos que possam ficar. Comunguemos diante do ministro. Aqueles que por algum motivo não puderem comungar sacramentalmente, façam neste momento a sua comunhão espiritual.

te adoramos neste momento. E nós te louvamos e te bendizemos pela grande graça de te receber nesta Eucaristia. Se você não pôde receber por algum motivo a Sagrada Comunhão, que nessa hora você se una no mais profundo do seu coração a Jesus. E deixe que Ele também te alcance. Deixe que Ele nessa hora adentre o teu coração. Nós te louvamos, Senhor, nós te bendizemos e vá rendendo graças ao Senhor. Palavras de amor, palavras de adoração. Você que nos acompanha, que fez a sua comunhão espiritual, louve, bendiga o Senhor, porque você o recebe, porque você o acolhe nesta hora. Obrigado, Senhor Jesus, pela grande graça que é de te receber nesta Eucaristia. Seja de fato comungando do teu corpo e do teu sangue, ou te recebendo espiritualmente. Muito obrigada, meu Senhor.

0: Oremos. Senhor, tendo participado do vosso sacramento de amor, suplicamos a vossa clemência para que, configurados a Cristo na terra, mereçamos participar da sua glória no céu. Por Cristo nosso Senhor.
1: Amém.
0: Ave Maria, cheia de graça, o Senhor é convosco. Bendita sois vós entre as mulheres. Bendito é o fruto do vosso ventre, Jesus. Santa Maria, Mãe de Deus, rogai por nós, pecadores, agora e na hora de nossa morte. Amém. São Miguel Arcanjo, defendei-nos no combate. Sede o nosso refúgio contra as maldades e as ciladas do demônio. Ordena-lhe Deus, instantemente o pedimos. E vós, príncipe da milícia celeste, pela virtude divina, precipitai ao inferno a Satanás e a todos os espíritos malignos que andam pelo mundo para perderem as almas. Amém. Nós vamos nos voltar aqui para o mosaico do Pai das Misericórdias e rezarmos juntos a oração ao Pai das Misericórdias. Pai das Misericórdias e Deus de toda consolação, ouvi a súplica confiante que vos apresentamos neste momento. Faça o seu pedido, apresente a sua intenção nesta hora. Acolhei este povo que vem cheio de fé e esperança ao vosso santuário. Consolai os aflitos, socorrei os necessitados, enxugai as lágrimas aqui derramadas. Amparai os fracos e recebei em vossos braços paternos este filho pródigo que volta para vós. Dai-nos a graça de sermos instrumentos da vossa misericórdia na vida dos nossos irmãos, para que assim o vosso nome seja amado em nossa família e em nossa nação. Tudo isso vos pedimos por vosso Filho Jesus Cristo, que convosco vive e reina na unidade do Espírito Santo. Amém. Pai das misericórdias e Deus de toda a consolação,
1: ouvi-nos.
0: Você que trouxe algum objeto para ser abençoado, você que tem a água para ser abençoada nesta hora, pode apresentar nesse instante que nós vamos abençoar. A nossa proteção está no nome do Senhor. Bendito sois, Senhor, fonte e origem de toda a bênção, pois vos alegrais com o vigor da piedade dos vossos fiéis. Permanecei ao lado deles e concedei que eles usem estes sinais de fé e piedade para transformar-se na imagem do vosso Filho, que vive e reina para sempre. Amém. Abençoai, Senhor, também estas águas, para que sejam um sacramental da tua presença, que todos aqueles que beberem, ou todos os lugares em que ela for aspergidas, também sejam alcançados pela tua graça. No nome do Pai, do Filho e do Espírito Santo.
1: Amém.
0: Você que está passando aqui pela Canção Nova, mas também você que está em casa, sintonizado conosco. Esse final de semana nós vamos estar tendo este acampamento Reinflama o Dom de Deus. Nós estamos nesta missa, que é a missa de abertura deste acampamento. Você que é daqui da região pode vir, pode estar junto conosco também nesse acampamento, rezar junto conosco, pedir mesmo que o Senhor reinflame esse dom, esse carisma que está dentro do nosso coração. Nós vamos estar meditando ali naquele livro do Padre Jonas, Reinflama o Carisma. Então nós vamos estar juntos rezando. Amanhã de manhã eu tenho uma pregação também. Tem outros irmãos que vão estar conosco também para estar juntos e rezarmos juntos, pedindo que de fato o Senhor reinflame esse carisma. Você que está em casa, fique sintonizado conosco, mas você também que está aqui pode participar conosco de toda a nossa programação. O Senhor esteja convosco.
1: Ele está no meio de nós.
0: Por intercessão da Virgem Maria, abençoe-vos Deus Todo-Poderoso, Pai, Filho e Espírito Santo.
1: Amém.
0: Ide em paz e o Senhor vos acompanhe.
1: Graças.

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9: Ângelus, a saudação da igreja à Virgem Maria.
10: O anjo do Senhor anunciou a Maria e ela concebeu do Espírito Santo. Ave Maria, cheia de graça, o Senhor é convosco. Bendita sois vós entre as mulheres e bendito é o fruto do vosso ventre, Jesus. Santa Maria, Mãe de Deus, rogai por nós, pecadores, agora e na hora da nossa morte. Amém. Eis aqui a escrava do Senhor. Faça-se em mim segundo a vossa palavra. Ave Maria, cheia de graça, o Senhor é convosco. Bendita sois vós entre as mulheres e bendito é o fruto do vosso ventre, Jesus. Santa Maria, Mãe de Deus, rogai por nós, pecadores, agora e na hora da nossa morte. Amém. E o Verbo divino se fez carne e habitou entre nós. Ave Maria, cheia de graça, o Senhor é convosco. Bendita sois vós entre as mulheres e bendito é o fruto do vosso ventre, Jesus. Santa Maria, Mãe de Deus, rogai por nós, pecadores, agora e na hora da nossa morte. Amém. Rogai por nós, Santa Mãe de Deus, para que sejamos dignos das promessas de Cristo. E agora, através das mãos de Nossa Senhora, a sua mãe, a nossa mãe, a mãe da sua família, a mãe daqueles que você ama e pelos quais você é responsável, através das mãos dela, a bênção daquele que é o Filho da Virgem Maria, Rei dos Reis e Senhor dos Senhores, que abranja todas as suas situações, todos os seus problemas, todos aqueles que lhe são caros. Sobre tudo isso, especialmente sobre você, a bênção do Deus Todo-Poderoso, Pai, Filho e Espírito Santo. Amém.
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18: Seis horas e dois minutos. Boa noite você que nos acompanha pela Rede Canção Nova de Rádio, você que está aqui no Brasil, você que está fora do Brasil, você que é família Canção Nova. Sou eu, Luciana Paula, junto com você neste horário do terço, o Santo Terço. Nós que rezamos em família, 6 horas é a hora de estarmos juntos rezando o Santo Terço. Comigo esta noite está a Raquel e o Soares, que eles estão sempre aqui conosco rezando também. E hoje, em especial, na sexta-feira, eles vêm rezar comigo. Boa noite, Soares. Boa noite, Raquel.
19: Boa noite, Luciana.
20: Boa noite, Luciana. Boa noite, Carlinhos. E boa noite a você que já pegou o seu terço e está pronto para conosco rezar o mesmo.
18: Dona Raquel.
19: Boa noite, Luciana. Boa noite, Soares. Boa noite, Carlinhos.
21: Boa noite.
19: E vamos rezar, então, o Santo Terço.
18: Convide sua família, você que está em casa, se tem alguém aí com você, convide para rezar, convide seu esposo, sua esposa, seu filho. Se eles não quiserem rezar, reze você por eles. O importante é rezar, é nos colocarmos nos braços da Virgem Maria, a nossa mãe. Iniciamos nosso terço. Pelo sinal da Santa Cruz, livrai-nos Deus, nosso Senhor, dos nossos inimigos. Em nome do Pai, do Filho e do Espírito Santo. Amém. Divino Jesus, nós vos oferecemos esse terço que vamos rezar, meditando nos mistérios da vossa paixão. Concedei-nos, por intercessão da bem-aventurada Virgem Maria, Mãe de Deus e Nossa Mãe, as virtudes que nos são necessárias para bem rezá-los e a graça de ganharmos as indulgências anexas a essa santa devoção. Quero rezar em particular pelas intenções do Santo Padre o Papa, pelo nosso bispo, por todo o clero, pelas pessoas que pediram as nossas orações, por quem nós nos comprometemos a rezar. De um modo especial, quero colocar todas as caixinhas de oração aqui da Canção Nova. Tem várias caixinhas espalhadas pela Canção Nova, onde as pessoas com todo o coração colocam ali as suas intenções. E nesta noite eu quero rezar pelas intenções de cada caixinha de oração. Quero rezar pelo clero, pedindo a santificação do clero, mais vocações sacerdotais e religiosas, rezar pelas famílias, pela paz nas famílias, pelo fim das guerras, por todas as pessoas que hoje passam por uma necessidade urgente, pelas pessoas que estão sofrendo com a chuva, quero rezar por tantas pessoas que hoje passam apertado pela situação das chuvas, rezar também para as pessoas que, pelos agricultores que fazem sua plantação e que o excesso de chuva também não ajuda. Quero rezar por vocês também. Creio.

sobre Pôncio Pilatos. Foi crucificado, morto e sepultado. Desceu à mansão dos mortos. Ressuscitou ao terceiro dia. Subiu aos céus. Está sentado à direita de Deus Pai Todo-Poderoso, de onde há de vir a julgar os vivos e os mortos.

Amém. Ave Maria, cheia de graça, o Senhor é convosco. Bendita sois vós entre as mulheres, e bendito é o fruto do vosso ventre, Jesus. Santa Maria, Mãe de Deus, rogai por nós, os pecadores, agora e na hora da nossa morte. Amém. Ave Maria, cheia de graça, o Senhor é convosco. Bendita sois vós entre as mulheres, e bendito é o fruto do vosso ventre, Jesus. Santa Maria, Mãe de Deus, rogai por nós, os pecadores, agora e na hora da nossa morte. Amém.

0: precisarem. Ó Maria concebida sem pecado,
1: rogai por nós que recorremos a vós.
0: Nossa Senhora de Fátima,
1: rogai por nós.
0: No primeiro mistério doloroso, nós contemplamos a agonia de Jesus no Horto das Oliveiras. Eu quero colocar aqui já as intenções de tantas pessoas que já estão mandando aqui as suas intenções. O Irineu de Piquete, ele está colocando aqui as suas intenções. Ele pede oração por todas as pessoas que estão rezando o terço conosco. Também a Maria Santos, ela também ela é de Cruzeiro, ela coloca aqui as suas intenções. Gente, o WhatsApp está com algum problema aqui, não dá para ver as intenções, mas dá para ver quem mandou, quem pediu oração. Também a Vani, de Lorena, também pede oração aqui por todos, pede oração e está rezando aqui por todos também. O que dá para eu ler, estou lendo, gente, mas não dá para ler tudo, porque não está aparecendo as mensagens. Coloco também o Wesley de Barbacena, ele que reza conosco todos os dias, suas intenções estão na caixinha de oração e também na intenção do nosso terço.
2: Eu rezo hoje pela minha conversão, pela minha família, minha esposa, meus filhos, a minha nora, o meu sogro, pelo Clóvis Moraes, a sua esposa Gil, a sua mãe Judito, todas as situações que eles estão vivendo. Pelo Edésio, a sua esposa Heloína, seu filho Diogo, a mãe do Edésio, a senhora Santana, a mãe da Heloína, a senhora Rosinha, também a irmã da Heloína, a Inês. Pelo Giovanni Souza, lá de Potim, que está fazendo tratamento oncológico, hoje era para receber alta, acredito que já esteja em casa. Pela sua esposa Zilda, seus filhos, o seu neto. Pelo Eduardo, a Rosileia Satim, pela dona Clélia Carvalho, aqui de Cachoeira Paulista, pelo seu filho Fabinho, pelo Cléio Fonseca, lá da Bocaina, pelo Vati Dias, pelo Carlinhos, ele é filho do Carlos e a Berenice, ele sofreu um acidente e faz 2 dias que ele saiu da UTI, mas também inspira cuidado, pelo Adelmo, Jacó, Rufino e também por todos os terços dos homens, tanto aqui de Cachoeira como Brasil, além Brasil. Pai nosso que estás no céu, santificado seja vosso nome. Venha a nós o vosso reino, seja feito a vossa vontade, assim na terra como no céu.
1: O pão nosso de cada dia nos dai hoje. Perdoai as nossas ofensas, assim como nós perdoamos a quem nos tem ofendido. E não nos deixeis cair em tentação, mas livrai-nos do mal. Amém.
2: Ave Maria, cheia de graça, o Senhor é convosco. Bendita sois vós entre as mulheres e bendito é o fruto do vosso ventre, Jesus.
1: Santa Maria, Mãe de Deus, rogai por nós, pecadores, agora e na hora da nossa morte. Amém.
2: Ave Maria, cheia de graça, o Senhor é convosco. Bendita sois vós entre as mulheres e bendito é o fruto do vosso ventre, Jesus.
1: Santa Maria, Mãe de Deus, rogai por nós, pecadores, agora e na hora da nossa morte. Amém.
2: Ave Maria, cheia de graça, o Senhor é convosco. Bendita sois vós entre as mulheres e bendito é o fruto do vosso ventre, Jesus.
1: Santa Maria, Mãe de Deus, rogai por nós, pecadores, agora e na hora da nossa morte. Amém.
2: Ave Maria, cheia de graça, o Senhor é convosco. Bendita sois vós entre as mulheres e bendito é o fruto do vosso ventre, Jesus.
1: Santa Maria, Mãe de Deus, rogai por nós, os pecadores, agora e na hora da nossa morte. Amém.
2: Ave Maria, cheia de graça, o Senhor é convosco. Bendita sois vós entre as mulheres e bendito é o fruto do vosso ventre, Jesus.
1: Santa Maria, Mãe de Deus, rogai por nós, os pecadores, agora e na hora da nossa morte. Amém.
2: Ave Maria, cheia de graça, o Senhor é convosco. Bendita sois vós entre as mulheres e bendito é o fruto do vosso ventre, Jesus.
1: Santa Maria, Mãe de Deus, rogai por nós, os pecadores, agora e na hora da nossa morte. Amém.
2: Ave Maria, cheia de graça, o Senhor é convosco. Bendita sois vós entre as mulheres, e bendito é o fruto do vosso ventre, Jesus.
1: Santa Maria, Mãe de Deus, rogai por nós, os pecadores, agora e na hora da nossa morte. Amém.
2: Ave Maria, cheia de graça, o Senhor é convosco. Bendita sois vós entre as mulheres, e bendito é o fruto do vosso ventre, Jesus.
1: Santa Maria, Mãe de Deus, rogai por nós, os pecadores, agora e na hora da nossa morte. Amém.
2: Ave Maria, cheia de graça, o Senhor é convosco. Bendita sois vós entre as mulheres, e bendito é o fruto do vosso ventre, Jesus.
1: Santa Maria, Mãe de Deus, rogai por nós, os pecadores, agora e na hora da nossa morte. Amém.
2: Ave Maria, cheia de graça, o Senhor é convosco. Bendita sois vós entre as mulheres, e bendito é o fruto do vosso ventre, Jesus.
1: Santa Maria, Mãe de Deus, rogai por nós, os pecadores, agora e na hora da nossa morte. Amém.
2: Glória ao Pai, ao Filho e ao Espírito Santo.
1: Como era no princípio, agora e sempre. Amém.
2: Ó meu Jesus,

0: precisarem.
1: Ó Maria concebida sem pecado,
0: rogai por nós que recorremos a vós.
1: Santo André,
0: rogai por nós.
1: São Mateus,
0: rogai por nós.
1: Jesus, Maria e José,
0: a nossa família vossa é.
2: No segundo mistério doloroso, nós contemplamos a flagelação de Jesus atado à coluna. Suas intenções, Dona Raquel?
3: Pela minha conversão, pelas almas dos meus pais e esposo, peço também por todos os sacerdotes, em especial Padre William, Padre Marco Antônio Valadares, Padre Alex e todos os sacerdotes do mundo inteiro. Peço também pela minha família, pelo meu netinho e peço também em especial pela família do Carlinhos, enfim, por todos os meus amigos aqui da bancada.
1: Amém, obrigado.
2: Amém.
3: Pai nosso que estais no céu, santificado seja o vosso nome. Venha a nós o vosso reino, seja feita a vossa vontade, assim na terra como no céu.
1: O pão nosso de cada dia nos dai hoje. Perdoai as nossas ofensas, assim como nós perdoamos a quem nos tem ofendido. E não os deixeis cair em tentação, mas livrai-nos do mal. Amém.
3: Ave Maria, cheia de graça, o Senhor é convosco. Bendita sois vós entre as mulheres e bendito é o fruto do vosso ventre, Jesus.
1: Santa Maria, Mãe de Deus, rogai por nós, pecadores, agora e na hora da nossa morte. Amém.
3: Ave Maria, cheia de graça, o Senhor é convosco. Bendita sois vós entre as mulheres e bendito é o fruto do vosso ventre, Jesus.
1: Santa Maria, Mãe de Deus, rogai por nós, pecadores, agora e na hora da nossa morte. Amém.
3: Ave Maria, cheia de graça, o Senhor é convosco. Bendita sois vós entre as mulheres e bendito é o fruto do vosso ventre, Jesus.
0: Santa Maria, Mãe de Deus, rogai por nós, os pecadores, agora e na hora da nossa morte. Amém.
3: Ave Maria, cheia de graça, o Senhor é convosco. Bendita sois vós entre as mulheres e bendito é o fruto do vosso ventre, Jesus.
0: Santa Maria, Mãe de Deus, rogai por nós, os pecadores, agora e na hora da nossa morte. Amém.
3: Ave Maria, cheia de graça, o Senhor é convosco. Bendita sois vós entre as mulheres e bendito é o fruto do vosso ventre, Jesus.
0: Santa Maria, Mãe de Deus, rogai por nós, pecadores, agora e na hora da nossa morte. Amém.
3: Ave Maria, cheia de graça, o Senhor é convosco. Bendita sois vós entre as mulheres e bendito é o fruto do vosso ventre, Jesus.
0: Santa Maria, Mãe de Deus, rogai por nós, os pecadores, agora e na hora da nossa morte. Amém.
3: Ave Maria, cheia de graça, o Senhor é convosco. Bendita sois vós entre as mulheres e bendito é o fruto do vosso ventre, Jesus.
0: Santa Maria, Mãe de Deus, rogai por nós, os pecadores, agora e na hora da nossa morte. Amém.
3: Ave Maria, cheia de graça, o Senhor é convosco. Bendita sois vós entre as mulheres e bendito é o fruto do vosso ventre, Jesus.
0: Santa Maria, Mãe de Deus, rogai por nós, os pecadores, agora e na hora da nossa morte. Amém.
3: Ave Maria, cheia de graça, o Senhor é convosco. Bendita sois vós entre as mulheres e bendito é o fruto do vosso ventre, Jesus.
0: Santa Maria, Mãe de Deus, rogai por nós, os pecadores, agora e na hora da nossa morte. Amém.

0: precisarem. Jesus, manso e humilde de coração,
1: fazei o nosso coração semelhante ao vosso.
0: Doce coração de Maria, sede a nossa salvação.
2: No terceiro mistério doloroso, nós contemplamos a coroação de espinho de Jesus. Quero colocar as intenções da Catarina, de Cruzeiro, também do senhor Luiz Antônio, também de Cruzeiro, da Rosane, do Rio de Janeiro, do Odair Reis, de São Paulo, da Vani de Lorena, do Carlos Alberto, de Cruzeiro. As intenções de vocês estão colocadas aqui no nosso Santo Terço. Quero rezar também por todos os ouvintes da Rádio Clube de Boa Viagem, do Ceará, que acompanham também o Santo Terço conosco. Pai nosso que estais no céu, santificado seja o vosso nome. Venha a nós o vosso reino. Seja feita a vossa vontade, assim na terra como no céu.
0: O pão nosso de cada dia nos dai hoje. Perdoai as nossas ofensas, assim como nós perdoamos a quem nos tem ofendido. E não nos deixeis cair em tentação, mas livrai-nos do mal. Amém.
2: Ave Maria, cheia de graça, o Senhor é convosco. Bendita sois vós entre as mulheres, e bendito é o fruto do vosso ventre, Jesus.
1: Santa Maria, Mãe de Deus, rogai por nós, pecadores, agora e na hora de nossa morte. Amém.
2: Ave Maria, cheia de graça, o Senhor é convosco. Bendita sois vós entre as mulheres, e bendito é o fruto do vosso ventre, Jesus.
1: Santa Maria, Mãe de Deus, rogai por nós, os pecadores, agora e na hora da nossa morte. Amém.
2: Ave Maria, cheia de graça, o Senhor é convosco. Bendita sois vós entre as mulheres, e bendito é o fruto do vosso ventre, Jesus.
1: Santa Maria, Mãe de Deus, rogai por nós, pecadores, agora e na hora da nossa morte. Amém.
2: Ave Maria, cheia de graça, o Senhor é convosco. Bendita sois vós entre as mulheres, e bendito é o fruto do vosso ventre, Jesus.
1: Santa Maria, Mãe de Deus, rogai por nós, os pecadores, agora e na hora da nossa morte. Amém.
2: Ave Maria, cheia de graça, o Senhor é convosco. Bendita sois vós entre as mulheres, e bendito é o fruto do vosso ventre, Jesus.

0: Amém. Ave Maria, cheia de graça, o Senhor é convosco. Bendita sois vós entre as mulheres e bendito é o fruto do vosso ventre, Jesus.
1: Santa Maria, Mãe de Deus, rogai por nós, os pecadores, agora e na hora da nossa morte. Amém.
0: Ave Maria, cheia de graça, o Senhor é convosco. Bendita sois vós entre as mulheres e bendito é o fruto do vosso ventre, Jesus.

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1: Ave Maria, cheia de graça, o Senhor é convosco. Bendita sois vós entre as mulheres e bendito é o fruto do vosso ventre, Jesus.
2: Santa Maria, Mãe de Deus, rogai por nós, os pecadores, agora e na hora da nossa morte. Amém.
1: Ave Maria, cheia de graça, o Senhor é convosco. Bendita sois vós entre as mulheres e bendito é o fruto do vosso ventre, Jesus.
0: Santa Maria, Mãe de Deus, rogai por nós, os pecadores, agora e na hora da nossa morte. Amém.
1: Ave Maria, cheia de graça, o Senhor é convosco. Bendita sois vós entre as mulheres, e bendito é o fruto do vosso ventre.

0: Glória ao Pai, ao Filho e ao Espírito Santo.
1: Como era no princípio, agora e sempre. Amém.
0: Ó meu Jesus, perdoai-nos, livrai-nos do fogo do inferno. Levai as almas todas para o céu e socorrei principalmente as que mais precisarem. Ó Maria concebida sem pecado, rogai por nós que recorremos a vós. Nossa Senhora das Graças, rogai por nós. No quarto mistério doloroso contemplamos a subida de Jesus ao Monte Calvário carregando a pesada cruz. Eu quero colocar as intenções da Rosileia de Lorena. Ela pede por uma causa do INSS, pela saúde do seu Benedito, que é um amigo seu, e por todos nós que estamos aqui rezando o terço. O Adriano de Bauru também, ele pede oração pela sua família e pela sua aposentadoria. O Marcos de Cana, São Paulo, é aqui de pertinho. Ele reza por nós que estamos aqui rezando, pelo seu matrimônio com Regina, pela sua filha Cássia e netos Manuele e Brian. E pela sua saúde e conversão diária. A Etelvina, de Jaíba, Minas Gerais, ela reza pela sua família, pelos seus filhos, pelo seu esposo Rafael, pelo seu genro e por todos os enfermos do mundo inteiro e pelas famílias que estão passando por tribulações. O Cláudio Antônio, ele é de São João da Boa Vista. Ele reza por nós que estamos aqui, por toda a família do Terço. Ele reza também pela sua queridíssima e excelentíssima esposa, que vai passar por uma cirurgia na mão, no dedo esquerdo, no dia 16, agora de setembro, já rezando e agradecendo a Deus pelo êxito da cirurgia. Também pelo seu tio, vozinho Claudinho, e que ele é um fiscal noturno, e por todos que estão na sintonia da Rádio Canção Nova.
2: Pai nosso que estás no céu, santificado seja o vosso nome. Venha a nós o vosso reino, seja feita a vossa vontade, assim na terra como no céu.
0: O pão nosso de cada dia nos dai hoje. Perdoai as nossas ofensas, assim como nós perdoamos a quem nos tem ofendido. E não nos deixeis cair em tentação, mas livrai-nos do mal. Amém.
2: Ave Maria, cheia de graça, o Senhor é convosco. Bendita sois vós entre as mulheres e bendito é o fruto do vosso ventre, Jesus.
0: Santa Maria, Mãe de Deus, rogai por nós, os pecadores, agora e na hora da nossa morte. Amém.
2: Ave Maria, cheia de graça, o Senhor é convosco. Bendita sois vós entre as mulheres e bendito é o fruto do vosso ventre, Jesus.
0: Santa Maria, Mãe de Deus, rogai por nós, os pecadores, agora e na hora da nossa morte. Amém.
2: Ave Maria, cheia de graça, o Senhor é convosco. Bendita sois vós entre as mulheres e bendito é o fruto do vosso ventre, Jesus.
0: Santa Maria, Mãe de Deus, rogai por nós, os pecadores, agora e na hora da nossa morte. Amém.
2: Ave Maria, cheia de graça, o Senhor é convosco. Bendita sois vós entre as mulheres e bendito é o fruto do vosso ventre, Jesus.
0: Santa Maria, Mãe de Deus, rogai por nós, os pecadores, agora e na hora da nossa morte. Amém.
2: Ave Maria, cheia de graça, o Senhor é convosco. Bendita sois vós entre as mulheres e bendito é o fruto do vosso ventre, Jesus.
0: Santa Maria, Mãe de Deus, rogai por nós, os pecadores, agora e na hora da nossa morte. Amém.
2: Ave Maria, cheia de graça, o Senhor é convosco. Bendita sois vós entre as mulheres e bendito é o fruto do vosso ventre, Jesus.
0: Santa Maria, Mãe de Deus, rogai por nós, os pecadores, agora e na hora de nossa morte. Amém.
2: Ave Maria, cheia de graça, o Senhor é convosco. Bendita sois vós entre as mulheres e bendito é o fruto do vosso ventre, Jesus.
0: Santa Maria, Mãe de Deus, rogai por nós, os pecadores, agora e na hora da nossa morte. Amém.
2: Ave Maria, cheia de graça, o Senhor é convosco. Bendita sois vós entre as mulheres e bendito é o fruto do vosso ventre, Jesus.
0: Santa Maria, Mãe de Deus, rogai por nós, os pecadores, agora e na hora da nossa morte. Amém.
2: Ave Maria, cheia de graça, o Senhor é convosco. Bendita sois vós entre as mulheres e bendito é o fruto do vosso ventre, Jesus.
0: Santa Maria, Mãe de Deus, rogai por nós, os pecadores, agora e na hora da nossa morte. Amém.
2: Ave Maria, cheia de graça, o Senhor é convosco. Bendita sois vós entre as mulheres e bendito é o fruto do vosso ventre, Jesus.
0: Santa Maria, Mãe de Deus, rogai por nós, os pecadores, agora e na hora da nossa morte. Amém.

0: do fogo do inferno, levai as almas todas para o céu e socorrei principalmente as que mais precisarem.
1: Jesus, Maria e José,
0: a nossa família vossa é.
2: Quinto mistério doloroso, contemplamos a crucificação e morte de Jesus. Eu quero colocar as intenções do Leandro, de Cataguases, Minas Gerais. Ele reza por um processo de aposentadoria, pela sua esposa Cláudia, pelo seu filho Danilo e sua mãe Élia. Coloca aqui também as intenções do René Uderico Correia. Ele é de Santa Cruz das Palmeiras, interior aqui de São Paulo. Ele reza pela saúde de Lito Souza e por todas as pessoas que pediram suas orações. A Cláudia, de Hamburgo, Alemanha, também ela reza conosco nesta noite. O José Márcio, do Terço dos Homens, pede oração, pois fará um cateterismo esta semana. Colocamos as suas intenções aqui, José Márcio, também pedindo que Nossa Senhora passe à frente desse procedimento que você vai passar. O Eduardo Satin, aqui de Cachoeira Paulista, disse que está rezando o terço unido conosco. A Maria das Graças, de Lorena, ela pede oração por Luiz Ferreira, pedindo que diminua suas crises psiquiátricas, pedindo que Nossa Senhora lhe dê saúde e paciência. O Cláudio Antônio, ele é de São João da Boa Vista, ele coloca aqui também as suas intenções. Eu quero rezar também por você que está em casa, você que não teve a oportunidade de mandar suas intenções, porque não tinha como mandar ou não pôde mesmo. Quero rezar pelas suas intenções, dizer que nós estamos juntos, unidos com você aí, na intenção que você traz no seu coração. Quero rezar também pelo projeto da Daime Almas, por todos os sócios da Canção Nova, pedindo a Deus a graça da providência na vida deles, eles que são providências para nós aqui para a Canção Nova, porque sem um sócio a Canção Nova não estaria no ar, porque é o sócio que nos mantém. Então eu quero rezar por cada sócio, pela intenção de cada sócio, rezar também pela alma dos sócios falecidos, tantos sócios que já faleceram. Quero rezar nesta noite por suas almas. Quero rezar também pelo Padre Evandro, que passou por aqui agora há pouco, fez um tchauzinho, nos abençoou. Quero rezar por ele também e por todas as intenções que trazemos no coração.
3: Também quero colocar nesse Santo Terço o Zezinho, a Márcia, que estão saindo em viagem de São Paulo capital para Iretama, no Paraná, que sejam protegidos.
2: E rezemos juntos esta quinta dezena. Pai nosso que estais nos céus, santificado seja o vosso nome. Venha a nós o vosso reino, seja feita a vossa vontade, assim na terra como no céu. O pão nosso de cada dia nos dai hoje.

o Senhor é convosco. Bendita sois vós entre as mulheres, e bendito é o fruto do vosso ventre, Jesus. Santa Maria, Mãe de Deus, rogai por nós, os pecadores, agora e na hora da nossa morte. Amém. Ave Maria, cheia de graça, o Senhor é convosco. Bendita sois vós entre as mulheres, e bendito é o fruto do vosso ventre, Jesus. Santa Maria, Mãe de Deus, rogai por nós, os pecadores, agora e na hora da nossa morte. Amém. Ave Maria, cheia de graça, o Senhor é convosco. Bendita sois vós.

Graça, o Senhor é convosco. Bendita sois vós entre as mulheres, e bendito é o fruto do vosso ventre, Jesus. Santa Maria, Mãe de Deus, rogai por nós, os pecadores, agora e na hora da nossa morte. Amém. Ave Maria, cheia de graça, o Senhor é convosco. Bendita sois vós entre as mulheres, e bendito é o fruto do vosso ventre, Jesus. Santa Maria, Mãe de Deus, rogai por nós, os pecadores, agora e na hora da nossa morte. Amém. Ave Maria, cheia de graça, o Senhor é convosco. Bendita sois vós entre as mulheres, e bendito é o fruto do vosso ventre, Jesus. Santa Maria, Mãe de Deus, rogai por nós, os pecadores, agora e na hora da nossa morte. Amém. Ave Maria, cheia de graça, o Senhor é convosco. Bendita sois vós.

Amém. Ave Maria, cheia de graça, o Senhor é convosco. Bendita sois vós entre as mulheres, e bendito é o fruto do vosso ventre, Jesus. Santa Maria, Mãe de Deus, rogai por nós, os pecadores, agora e na hora da nossa morte. Amém. Ave Maria, cheia de graça, o Senhor é convosco. Bendita sois vós.

0: Deus a paz. Ó Maria concebida sem pecado,
1: rogai por nós que recorremos a vós.
0: Infinitas graças vos damos, soberana Rainha, pelos benefícios que todos os dias recebemos de vossas mãos liberais. Dignai-vos agora e para sempre tomarmos debaixo do vosso poderoso amparo, e para mais vos obrigar, nós vos saudamos com uma salve, Rainha. Salve, Rainha, Mãe de Misericórdia, vida, doçura e esperança nossa.

0: Você que esteve em casa, que rezou o Santo Terço conosco, a toda a família do terço das 6 horas da tarde, todos vocês, quero agradecer pela presença, pela participação do terço, a Raquel e o... Ai, esqueço o nome.
1: Soares,
0: gente, eu esqueço o nome de Soares toda vez. A dona Raquel e o Soares, que vem rezar o terço comigo toda sexta-feira. Quero agradecê-los pela presença, também pelo Carlinhos, que esteve na técnica, e por você que estava em casa rezando conosco, pela nossa família do terço. E nós encerraremos agora o nosso terço cantando a consagração com a irmã Kelly Patrícia.

0: Ele que se compraz no serviço do Senhor e medita sua lei dia e noite. Ele é como a árvore plantada na margem das águas correntes. Dá fruto na época própria. Sua folhagem não murchará jamais. Tudo o que empreende prospera. Salmo 1.
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9: Meu passado, Senhor, na tua misericórdia, o meu presente, no teu amor, o meu futuro, na tua providência. São Padre Pio.
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1: Sancionada a lei que acaba com a taxa das blusinhas. É a medida provisória que foi aprovada pelo Congresso e que acaba de vez com a cobrança de 20% sobre as compras internacionais abaixo de $50. Essa cobrança já não estava valendo desde maio. Agora, com a sanção, fica definitiva. Só o Imposto sobre Circulação de Mercadorias e Serviços, o ICMS, que é estadual, continuará sendo cobrado. Fica zerado também o Imposto sobre Medicamentos Importados para Doenças Raras e Negligenciadas, sem similar nacional. A Agência Nacional de Vigilância Sanitária aprovou novas indicações de medicamento contra o câncer de mama.
2: A Anvisa, Agência Nacional de Vigilância Sanitária, aprovou novas indicações terapêuticas para o medicamento Trodelvy. O remédio é usado no tratamento de pacientes adultos com câncer de mama triplo negativo. Esse é um tipo agressivo do tumor, com um limitado número de opções terapêuticas e menores chances de recuperação. Segundo a Anvisa, quando o câncer de mama triplo negativo já está avançado e não pode ser retirado por cirurgia ou se espalhou para outras partes do corpo, a doença tende a evoluir rapidamente e tem alta taxa de mortalidade. De acordo com a agência, nesses casos, há necessidade de medicamentos mais eficazes nas fases iniciais do tratamento. E o Trodelvy age se ligando a uma proteína na superfície das células cancerígenas para liberar uma medicação da quimioterapia diretamente nelas. Com informações da Agência Brasil, da Rádio Nacional em Brasília, Osama Elgauri.
1: O presidente da Conferência dos Bispos dos Estados Unidos lembrou os 25 anos dos atentados de 11 de setembro de 2001. Convido todos os católicos a juntarem-se a mim na oração pelas vítimas que nos foram tiradas em atos de violência injustificável há 25 anos no World Trade Center, no Pentágono e na zona rural da Pensilvânia. O texto recorda de forma especial as famílias em luto e os profissionais de emergência perderam a vida em atos de coragem. 2.977 pessoas morreram nos Estados Unidos no dia dos ataques em 11 de setembro de 2001. Acontece nesse domingo, 13 de setembro, no Autódromo de Interlagos, em São Paulo, o 20º Summer Beats. O Sistema Canção Nova de Comunicação fará a transmissão ao vivo do evento. A programação principal começa meio de meio e segue até 9h30 da noite com o padre Marcelo Ross, seguida das apresentações da banda Arcanjos, Peter de Laura, Frei Gilson, Fraternidade São João Paulo II, Colo de Deus e Missionário Shalom.

0: Da Central de Jornalismo Canção Nova, Ana Elisa Castro.
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0: Em Brasília, 19 horas.
1: Está no ar a Voz do Brasil. As notícias do governo federal que movimentaram o país no dia de hoje.
2: Olá, boa noite.
0: Boa noite para você que nos acompanha em todo o país.
2: Sexta-feira, 11 de setembro de 2026.
0: Vamos ao destaque do dia.
2: Inflação de agosto fica negativa em 0,32%, segundo o IBGE.
0: Redução do índice foi impulsionada por setores de habitação, transportes, alimentação e bebidas.
2: Conab aponta queda de valor de produtos da cesta básica, Graziele Bezerra.
3: Os maiores descontos ficaram com a batata inglesa, cenoura, cebola, tomate, ovo de galinha e café moído.
0: Dia do Cerrado.
2: Dados do DETER mostram queda de 19% no desmatamento no mês de agosto, em relação ao mesmo período do ano passado.
0: E o levantamento aponta que 51% do Cerrado é considerado prioritário para a segurança hídrica do Brasil. Gabriela Noronha. E educação.
2: Estudantes do ensino médio têm até 15 de setembro para se inscrever na Olimpíada Nacional de Empreendedorismo. Natália Koslick.
4: A competição começa no dia 18 de setembro com uma prova online. As questões envolvem raciocínio lógico, inovação e empreendedorismo com situações do cotidiano.
0: Hoje na apresentação da Voz do Brasil, eu, Mariana Jungmann e Nazi Brum.
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0: A pesquisa mensal do IBGE, divulgada hoje, mostrou uma queda de 0,32% na inflação oficial do país no mês de agosto.
2: Impactaram o resultado de descontos na conta de luz, nas passagens aéreas, nos preços de combustíveis e de alimentos.
3: O Índice Nacional de Preços ao Consumidor Amplo, que mede a inflação oficial do país, teve queda de 0,32% em agosto. O valor ficou 0,39 ponto percentual abaixo do registrado em julho. Os grupos que exerceram maior impacto sobre o resultado foram habitação, transportes, alimentação e bebidas e comunicação. Em relação à habitação, Fernando Gonçalves, gerente do IPCA, explica que um fator que influenciou foram os descontos na conta de energia elétrica.
5: A queda registrada no grupo habitação veio da contribuição de menos 0,33 ponto percentual da energia elétrica residencial, que recuou 7,63% no mês, em decorrência da incorporação do bônus Itaipu, creditado nas faturas emitidas no mês de agosto.
3: O preço dos alimentos também recuou em agosto. Os maiores descontos ficaram com a batata inglesa, cenoura, cebola, tomate, ovo de galinha e café moído. A tendência de queda foi confirmada por um levantamento realizado em parceria com a Conab, Companhia Nacional de Abastecimento. De acordo com a diretora de Política Agrícola e Informação da companhia, Nayara Andreoli Bittencourt, a queda no preço desses itens influencia o valor da cesta básica no país.
6: O custo da cesta básica caiu em 25 das 27 capitais pesquisadas pela Conab e alguns alimentos importantes na mesa dos brasileiros contribuíram para esse resultado. O café e o tomate tiveram queda em 23 capitais, o feijão carioca ficou mais barato em 19 e o açúcar em 16 capitais. Boa parte desses alimentos tem a queda relacionada ao aumento da oferta e ao avanço das safras desses produtos.
3: Pão francês e óleo de soja, por outro lado, registraram variações acima de 2%, de acordo com o levantamento da Conab. Os preços mais altos são explicados pelo aumento da demanda global por esses itens, além dos possíveis efeitos climáticos do El Niño sobre a safra 2026-2027. Reportagem Graziele Bezerra.
0: No dia do Cerrado, foram divulgados novos dados sobre o desmatamento.
2: A perda de vegetação nativa recuou 19% em agosto, segundo os alertas em tempo real do DETER.
0: Também foi assinada a portaria que identifica as áreas prioritárias do Cerrado para a segurança hídrica.
7: Segundo o maior bioma do Brasil, o Cerrado ocupa um quarto do território nacional e é a savana mais rica do mundo em biodiversidade. Situado sobretudo no Planalto Central, também tem papel fundamental na disponibilidade de água no país, como explica Humberto Lúcio Lima, diretor-presidente do Instituto Arvoredo, que atua na preservação do Cerrado.
8: É o bioma conhecido como Caixa d'Água do Brasil, por possuir três aquíferos abastecer 8 das 12 bacias hidrográficas que nós temos e ter mais de 131 mil nascentes. Então é um bioma extremamente importante, não só para as mudanças climáticas, também como para a água potável no Brasil.
7: E um novo levantamento divulgado pelo governo federal mostrou que 51% de todo o território do Cerrado é considerado prioritário para a segurança hídrica do Brasil. Com base nisso, foi assinada uma portaria que cria um sistema de áreas prioritárias de recarga hídrica no Cerrado. Os dados das principais áreas estarão disponíveis para gestores, pesquisadores e população em geral. A medida visa identificar e proteger regiões estratégicas para a manutenção dos recursos hídricos, como comentou o ministro do Meio Ambiente e Mudança do Clima, João Paulo Capobianco.
9: São vários estudos mostrando a redução da vazão nos principais rios do Cerrado. Esse dado das áreas prioritárias para recarga hídrica é algo absolutamente fundamental. Quando você apresenta com base sólida em dados científicos as áreas prioritárias, isso permite você organizar melhor os seus investimentos. É claro que todas são importantes, mas se nós temos recursos ainda não tão abundantes como gostaríamos, nós precisamos começar pelas áreas prioritárias.
7: Também nesta sexta-feira foram divulgados novos dados sobre o desmatamento no Brasil. Segundo informações do sistema DETER, Sistema de Detecção de Desmatamento em Tempo Real, do Instituto Nacional de Pesquisas Espaciais, os alertas de desmatamento no Cerrado caíram 19% em agosto, na comparação com o mesmo mês de 2025. A perda de vegetação nativa somou 238 quilômetros quadrados. Reportagem Gabriela Noronha.
2: O Ministério da Saúde confirmou 3 casos de sarampo em Tabatinga, no Amazonas.
0: Outros 2 foram confirmados em São Paulo, que já soma 32 pacientes esse ano.
2: O Brasil é considerado livre do vírus desde 2024, mas ainda registra casos esporádicos.
0: A vacinação é a principal forma de evitar a transmissão da doença. O imunizante é oferecido gratuitamente pelo SUS.
10: Após a confirmação nesta semana de 3 casos de sarampo no estado do Amazonas, o Ministério da Saúde intensificou as ações de vigilância na região. Os esforços são para interromper possíveis cadeias de transmissão do vírus. Os casos foram confirmados em Tabatinga, na fronteira entre Brasil, Colômbia e Peru. Os episódios ocorreram em pessoas que vieram da cidade de Alto Monte, no Peru, sem histórico de vacinação contra o sarampo. Além do Amazonas, o Ministério da Saúde mantém alerta para São Paulo, que registrou 32 casos neste ano, 2 pacientes confirmados esta semana. Medidas de vigilância sanitária e vacinação estão sendo tomadas e não há registro de circulação do vírus para além das cidades de Guarulhos, São Bernardo do Campo e a capital paulista, que registra 29 dos 32 casos. O Brasil é certificado como livre do vírus desde 2024, mas ainda registra casos esporádicos, principalmente relacionados à importação do vírus de outros países. O sarampo já foi uma das principais causas de mortalidade infantil em todo o mundo. A transmissão ocorre pelas vias aéreas, ao tossir, espirrar, falar ou respirar. A doença possui alto nível de contágio. Quando a pessoa é infectada, ela pode transmitir o vírus para 90% das pessoas próximas que não estejam imunes. A vacinação é a principal forma de evitar novos casos. Os imunizantes são oferecidos gratuitamente pelo SUS e integram o calendário nacional de vacinação para pessoas de 12 meses a 59 anos. Há 2 vacinas disponíveis no SUS para a proteção contra a doença: a tríplice viral, que protege contra sarampo, cachumba e rubéola, e a tetraviral, que além dessas 3, imuniza também contra a varicela. Edinaldo Júnior para a Voz do Brasil.
2: PrevBar, uma espécie de agência flutuante do INSS, leva serviços e informações de previdência social a comunidades isoladas do país.
0: Em setembro, a embarcação vai iniciar uma nova operação no Amapá.
2: Entre 28 de setembro e 9 de outubro, atenderá comunidades do arquipélago do Bailique. Depois segue para o município de Cutias, onde permanece até 23 de outubro.
0: Mas, antes de seguir para o Amapá, o PrevBar estará em Chaves, no arquipélago do Marajó, no Pará, de 14 a 25 de setembro.
2: Não é necessário realizar agendamento prévio. O atendimento ocorre por ordem de chegada durante a permanência da embarcação em cada localidade.
0: Estudantes do ensino médio de todo o Brasil têm até 15 de setembro para se inscrever na primeira edição nacional da Olimpíada Nacional de Empreendedorismo.
2: O evento é individual e gratuito.
0: E os finalistas vão participar de uma imersão em empresas parceiras do projeto.
4: A competição começa no dia 18 de setembro com uma prova online de caráter diagnóstico. As questões envolvem raciocínio lógico, inovação e empreendedorismo com situações do cotidiano. Os 100 mil estudantes com melhor desempenho avançam para a segunda fase, marcada para 9 de outubro. Nessa etapa, a prova será dissertativa e os estudantes deverão desenvolver propostas de soluções e modelos de negócios. Os 100 melhores colocados no ranking nacional serão selecionados para a fase final. O secretário nacional de Inclusão Socioprodutiva, MEIS e Cooperativismo, do Ministério do Empreendedorismo, da Microempresa e da Empresa de Pequeno Porte, Danilo Cabral, disse que os finalistas participam de um curso intensivo de curta duração voltado ao aprimoramento dos projetos, desenvolvimento de produtos e elaboração de planos de negócio.
11: É linkar aqueles que estão na escola, que precisam identificar essa vocação, qualificar, formar para poder empreender, com esse mundo do trabalho. É o papel do ensino médio, é formar para a cidadania e formar para o mundo do trabalho. Essa imersão vai durar 3 dias, onde aí sim os alunos já terão que apresentar um produto, um plano de negócio, e disso sairá 27 finalistas.
4: Além das provas, a programação prevê atividades de formação para estudantes, professores e escolas participantes. A etapa nacional será realizada em Brasília no dia 10 de dezembro. As inscrições são gratuitas e podem ser feitas pela internet até 15 de setembro. O endereço é one.ufma.br. Com locução de Natália Koslick, reportagem Pablo Mundim.
2: O uso da biometria digital ou um reconhecimento facial já faz parte da vida das pessoas hoje em dia.
0: Seja para fazer uma transação bancária ou para acessar o gov.br, por exemplo, esse tipo de procedimento agiliza o acesso a serviços e informações, protegendo os dados dos usuários.
2: Vamos saber como esses dados são armazenados e que cuidados extras podem ser tomados no ambiente digital.
12: Fazer uma selfie, aquela foto de si mesmo, virou rotina não só para as redes sociais. Também é com ela que é possível acessar portarias de prédios, desbloquear o celular, abrir aplicativos bancários ou entrar no portal gov.br, por exemplo. A biometria facial e a digital, aquela que lê as impressões digitais, estão presentes no dia a dia do cidadão. A tecnologia confirma a identidade do usuário em segundos e cria uma camada extra de proteção. Laerte Peota de Melo, professor da Universidade de Brasília e especialista em cibersegurança, explica que há diferenças nos sistemas biométricos de acordo com a finalidade.
13: Tanto os bancos quanto sistemas assim, que a gente chama de sistemas críticos, eles têm um sistema biométrico muito mais eficiente. Ele é diferente do que a gente usa no celular, no nosso dia a dia. A biometria que você usa no celular é para acessar os seus dados que estão no seu aparelho. Então são sistemas bem diferentes.
12: A biometria digital analisa os padrões únicos dos dedos das mãos. Já o reconhecimento facial mapeia pontos e contornos do rosto, como a distância entre os olhos e o formato do queixo. No Brasil, a biometria é classificada como dado pessoal sensível pela Lei Geral de Proteção de Dados. As empresas são obrigadas a explicar o motivo da coleta, armazenar os dados de forma segura e excluí-los quando não forem mais necessários. Gustavo Henrique de Souto Silva, subsecretário de Planejamento e Tecnologia da Informação do Ministério das Comunicações, explica que essas informações são protegidas.
14: Quando a gente fala de segurança e as pessoas têm esse medo daquele dado vazar, é que esses dados, eles são muito bem protegidos, são criptografados. E assim, não é qualquer pessoa ou empresa que tem acesso a isso. E esses dados não é disponível, acessível de forma indiscriminada. Então, eles têm um controle de acesso.
12: E alguns procedimentos simples podem ajudar a proteger a identidade e os dados sensíveis no ambiente digital, como ativar a verificação em duas etapas em suas contas, usar um gerenciador de senhas para armazenar os dados e proteger o chip do seu celular nas configurações do telefone. Reportagem Luciana Colares de Holanda.
0: A identificação biométrica virou política nacional pelo Ministério de Portos e Aeroportos. O objetivo é modernizar o controle de acesso e ampliar a segurança nos sistemas de transporte do país.
2: A iniciativa padroniza o uso de tecnologias como reconhecimento facial e digital em aeroportos, portos, instalações portuárias e hidrovias.
0: E a biometria deixa o sistema nos aeroportos mais moderno, mas tem coisas que só dependem do ser humano para a viagem ser mais tranquila, como disciplina e educação.
2: Tumultos, brigas ou até mesmo piadinhas fora de hora em aeroportos ou aviões podem causar um verdadeiro transtorno para muitas pessoas, como atrasos de voos e até pousos de emergência.
0: Agora, os passageiros que não respeitarem as regras serão penalizados com multas altas e podem chegar a ficar proibidos de viajar por até um ano.
2: E para alertar os viajantes sobre essas mudanças, o Ministério de Portos e Aeroportos lançou a campanha Parece Exagero, é Segurança.
15: O passageiro indisciplinado é aquele que comete atos que violam e comprometem a segurança, a tranquilidade e a dignidade de outras pessoas. O analista de marketing João Gabriel Palhão conta que já presenciou um desses atos que provocou atrasos e estresse nos passageiros.
16: Vindo aqui para Brasília mesmo, eu presenciei isso com um caso de notebook. Desde o início do voo, a comissária já avisou para que ela passasse perto, o cara tirava, mas sempre voltava. Então foi o voo inteiro dando trabalho.
15: A campanha Parece Exagero, mas é Segurança foi motivada pelo aumento de episódios envolvendo passageiros indisciplinados a bordo das aeronaves e nos aeroportos do país. Segundo o Ministério de Portos e Aeroportos, o Brasil registrou 881 casos de indisciplina no transporte aéreo entre janeiro e junho de 2026. Desse total, 154 episódios poderiam comprometer de forma grave a segurança operacional. A assistente social Maria Bezerra afirma que essas atitudes prejudicam muitas pessoas.
17: A gente pode perceber em vários voos problemas com um ou outro passageiro, ou uma ou outra também, que pensam que o umbigo dela fala por todo mundo, não é? Então eu acho que é bastante interessante a gente pensar que um voo com mais de 100 pessoas, além de mim, todos têm direito. E uma pessoa não pode impedir o bem-estar das demais.
15: Além da campanha, a ANAC, Agência Nacional de Aviação Civil, definiu um conjunto de medidas para enfrentar situações que possam comprometer a segurança e o funcionamento das operações aéreas por causa de passageiros indisciplinados. Entre as punições estão aplicação de multas, além de ter o direito de viajar suspenso por um ano. Como explica o superintendente de infraestrutura aeroportuária da Agência de Aviação Civil, Giovano Palma.
18: Então, há uma multa de até R$17.500 para os casos graves. São aqueles casos de agressão do pessoal do balcão de check-in, agressão do pessoal que faz o controle de segurança, ou também informação falsa de bomba. E ainda nós temos os casos gravíssimos, que são aqueles casos a bordo da aeronave, em que há, por vezes, uma agressão ao tripulante, em que inviabiliza esse tripulante de continuar trabalhando dentro da aeronave. E se um tripulante, ele acaba por uma agressão não podendo trabalhar, isso afeta a segurança, principalmente no momento de emergência. Que além da multa, pode haver um impedimento de voar por até 6 ou 12 meses, né?
15: As novas medidas passam a valer a partir de 14 de setembro. Reportagem Cleide Lopes.
0: Para saber mais sobre a Resolução 800 da ANAC, que cria regras para atos de indisciplina, acesse pareceexagero.com.br.
2: Estudantes que ingressaram em cursos presenciais de licenciatura este ano já podem se inscrever no PEDMEIA Licenciaturas.
0: O prazo vai até o dia 19 de dezembro, enquanto houver vagas.
2: Podem participar estudantes que tiveram pelo menos 650 pontos no Exame Nacional do Ensino Médio, Enem, e foram matriculados por meio do SISU, ProUni ou FIES.
0: A bolsa é de R$ 1.050 por mês durante todo o curso. Desse valor, R$ 700 podem ser sacados todo mês e R$ 350 ficam em poupança.
2: As inscrições devem ser feitas pela plataforma Freire no site freire.caps.gov.br.
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0: Hoje vamos viajar até o sertão do Nordeste, no interior do Piauí.
2: É na Serra da Capivara que encontramos a maior quantidade de arte rupestre no Brasil.
0: Além do valor histórico, por lá é possível fazer trilhas, escaladas, passeios de bicicleta e até voos livres.
19: Sinônimo de fofura e tranquilidade, a capivara virou febre mundial.
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19: Maria Luísa Fukushima Rodrigues, de 5 anos, é fã desse animal que vive perto de lagos e rios em várias partes do país.
21: Maria Luísa, qual é o seu bichinho preferido?
22: Capivara.
21: E por quê?
22: Porque eu gosto muito que ela me ensina a nadar, porque ela é bem fofinha.
19: Nas redes sociais, a capivara também virou fenômeno pop, com vídeos que mostram a rotina sociável dessas adoráveis criaturas.
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19: O sucesso é tanto que a capivara ganhou um dia mundial, comemorado na próxima segunda-feira. E no Brasil, a fama do bichinho não é diferente. E hoje, vamos conhecer um lugar que leva o nome da nossa estrela. No interior do Piauí, a arqueóloga Niede Guidon encontrou em 1979 um verdadeiro tesouro da história. Vestígios humanos de mais de 50 mil anos atrás. Mais de 1.300 sítios arqueológicos já foram catalogados na Serra da Capivara. São pinturas rupestres que registram cenas de caça, rituais, danças e outras atividades do cotidiano de povos que viveram na região. E para preservar toda essa história, foi criado o Parque Nacional da Serra da Capivara, no meio da Caatinga brasileira. Em 1991, o local entrou para a lista de Patrimônio Mundial da Unesco. Quem conta a história do desenvolvimento do local é a arqueóloga e pesquisadora Gisele Felice.
23: A ideia era fazer com que tivesse alguma coisa que pudesse gerar renda, melhorar a qualidade de vida das pessoas e, ao mesmo tempo, preservar o patrimônio cultural, que seriam os sítios arqueológicos com as pinturas rupestres, que são magníficas, e preservar o patrimônio natural.
19: E quem vai visitar, é bom saber que tem bastante coisa para ver, hein? Como disse o professor de geografia e guia turístico Wilke Amorim Lopes.
24: Ele tem vários atrativos. Nós temos cânions, nós temos a fauna, nós temos a flora, temos as pinturas rupestres, temos dois museus para proporcionar o turista, o visitante, a conhecer o Parque Nacional Serra da Capivara. Nós temos também fósseis da megafauna. Há 12 mil anos atrás, nós temos mais da megafauna, preguiça gigante, mastodonte, macrauchenha, iriamas.
19: A história a olhos vistos foi o que o professor universitário de Recife, em Pernambuco, Raimundo Nonato Ferreira, teve a oportunidade de mostrar ao filho de 10 anos na Serra da Capivara.
24: Ele mesmo disse que foi uma experiência sem igual, inclusive algumas coisas que ele tinha visto na escola. E agora ele pôde ter a oportunidade de visitar as pinturas rupestres, ver esses rastros deixados há mais de 5, 10, 15, 50 mil anos pelo homem americano. E ele pôde ver não só como foi descrito na sala de aula, mas pôde ver em loco. Então, assim, para ele foi uma experiência única.
19: Ficou curioso? Para conhecer mais sobre a história do parque, que fica no meio da Caatinga, a visita está aberta todos os dias das 6 da manhã às 6 da tarde. Mas atenção, a entrada no parque só é permitida com guia credenciado do ICMBio. tudo para proteger a biodiversidade do sertão e o legado das pinturas rupestres. Eu sou a Raquel Mariano e até a próxima viagem.
0: E na próxima sexta-feira, nós vamos celebrar o primeiro Dia Internacional das Cavernas, comemorado oficialmente em 13 de setembro. Até lá!
2: E essas foram as notícias do Governo Federal.
0: Fique agora com as notícias do Poder Judiciário e do Congresso Nacional. Boa noite, um bom fim de semana.
2: A gente volta na segunda-feira, uma boa noite.
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5: STF homologa planos estaduais contra violações de direitos no sistema prisional.
6: Telegram detalha ações contra desinformação em plano para eleições.
5: FGTS completa 60 anos neste mês.
6: Boa noite, eu sou Leandro Bezerra.
5: E eu sou Walter Lima.
6: STF confirma planos de reestruturação do sistema penitenciário de 14 estados.
5: Os demais estados e o DF tiveram os planos validados, mas com ressalvas. Carolina Chaves.
8: Em 2024, o STF homologou o Plano Pena Justa, que prevê medidas para enfrentar problemas históricos do sistema prisional. A partir dessas diretrizes, estados e Distrito Federal elaboraram planos locais. Agora, o Supremo também definiu como será feito o monitoramento das ações. Os tribunais de justiça terão que padronizar os procedimentos e monitorar o cumprimento das medidas previstas. Os corregedores gerais de justiça deverão acompanhar a execução dos planos com o apoio dos grupos de monitoramento e fiscalização do sistema carcerário. As informações deverão ser encaminhadas ao CNJ pelos comitês locais. Juízes corregedores de presídios e magistrados responsáveis pelas varas de execuções penais também poderão auxiliar na fiscalização.
6: Telegram apresenta plano de conformidade para as eleições.
5: A medida faz parte das ações do TSE para o combate da desinformação. Guilherme Firmino.
9: Segundo o plano, a plataforma poderá remover materiais potencialmente ilegais, restringir ou excluir contas em desacordo com o plano e usar marcadores para alertar os usuários sobre possíveis fraudes ou conteúdos falsificados. A plataforma também pode fazer a moderação de grupos, contas, bots e canais, através de denúncias ou por um sistema de detecção interna. A empresa deixa claro que as medidas abrangem apenas as funcionalidades públicas do serviço. As comunicações privadas permanecem protegidas e não são monitoradas.
6: Lei que criou o FGTS completa 60 anos no domingo, 13 de setembro.
5: O fundo foi criado em 1966. Larissa Batista.
25: Há 60 anos, o FGTS funciona como uma rede de proteção para quem trabalha. O empregador deposita todo mês e sem descontar do salário o valor em uma conta vinculada. Esse dinheiro pode ser sacado nas situações previstas em lei, mas é preciso ficar de olho. Cerca de 1,5 milhão de empregadores devem juntos 11 bilhões de reais em FGTS. Por isso, você deve prestar atenção e conferir os depósitos todo mês pelo aplicativo Meu FGTS.
6: Justiça recebe denúncia e ex-deputado TH Joias torna-se réu por corrupção.
5: A denúncia foi apresentada pelo Ministério Público Federal. Vanessa Pereira.
26: A denúncia contra o ex-deputado estadual TH Joias e outras 4 pessoas foi recebida pelo Tribunal Regional Federal da 2ª Região nesta semana. De acordo com o MPF, o esquema envolvia a ocupação de cargos públicos, o vazamento de dados policiais e a facilitação de vantagens ilícitas. Além da condenação pelos crimes imputados, o MPF requereu ao tribunal a manutenção das medidas cautelares pessoais e patrimoniais fixadas pela Justiça. O tribunal manteve a prisão preventiva dos acusados, ordenou a transferência do ex-deputado para a Penitenciária Federal e deu aval ao compartilhamento de provas e uso de bens apreendidos.
6: Medida protetiva não pode impor à vítima de crime sexual o ônus de se afastar do acusado no trabalho.
5: Essa decisão é do ministro Antônio Carlos Ferreira, do STJ. Fátima Uchoa.
4: Inicialmente, a medida protetiva determinava que o acusado mantivesse distância mínima de 100 metros da vítima de crime sexual e não tivesse contato com ela, que trabalha na mesma instituição. Mas, devido à dinâmica profissional, o homem superior e hierárquico comparecia ao local de trabalho da mulher, o que a fazia se afastar das atividades para cumprir a ordem judicial. O ministro Antônio Carlos Ferreira ampliou a medida protetiva de urgência para proibir o investigado de ir ao local de trabalho da vítima. Segundo o ministro, a proteção legal não pode funcionar para obrigar a própria vítima a restringir atividades profissionais para não se encontrar com o investigado.
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6: A você uma boa noite.
5: Um bom fim de semana e até segunda-feira.
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1: Eu sou Humberto Pinheiro e estes são os destaques de hoje do Jornal do Senado, que começa agora. Projeto que autoriza trabalho com reciclagem a presos dos regimes fechado e semiaberto está pronto para votação. Sem aprovação pelo Congresso, 5 medidas provisórias perdem a validade. Congresso participa de campanha Setembro Amarelo de prevenção ao suicídio. Boa noite. Presos dos regimes fechado e semiaberto poderão trabalhar com reciclagem de materiais. É o que prevê um projeto que já foi aprovado pela Comissão de Meio Ambiente e agora está pronto para ser analisado pela Comissão de Constituição e Justiça. A proposta altera duas legislações para viabilizar o trabalho de pessoas presas na coleta e na reciclagem de materiais. Mais detalhes com o repórter César Mendes.
2: O projeto em análise na Comissão de Constituição e Justiça permite a participação de presos em atividades de limpeza urbana e de manejo de resíduos sólidos, iniciativas que, segundo o autor, senador Sérgio Petecão, do PSD do Acre, vão contribuir para a ressocialização e para o desenvolvimento sustentável. O texto aprovado pela Comissão de Meio Ambiente em junho muda duas legislações para que isso seja possível. A Lei de Saneamento Básico, incluindo a possibilidade de que a triagem de resíduos seja realizada pelos condenados, e a Política Nacional de Resíduos Sólidos, para que o desenvolvimento de projetos de reciclagem por presos seja considerado como uma das iniciativas atendidas prioritariamente por linhas de financiamento público. O texto original previa ainda mudanças na Lei de Execução Penal, mas isso foi retirado da proposta sob a justificativa de que já existem normas legais que autorizam o funcionamento de oficinas de reciclagem nos presídios, como explicou o relator designado, senador Confúcio Moura, do MDB de Rondônia.
3: Devemos reconhecer que, pelo atual regulamento jurídico, não há vedação alguma para a implantação de oficina de reciclagem de resíduos sólidos nas unidades prisionais, já existindo, inclusive, experiência nesse segmento.
2: Se for aprovado na comissão e não houver recurso para a votação no plenário, o projeto seguirá para a Câmara dos Deputados.
1: Entre meninas de 15 a 19 anos, o Brasil registrou mais de 289 mil partos em 2023. O dado foi divulgado pelo Ministério da Saúde e alerta para a gravidez na adolescência. Para prevenir a gestação nessa faixa etária, o Senado analisa um projeto de lei que torna obrigatória a veiculação de campanhas educativas sobre a prevenção da gravidez na adolescência e os riscos físicos e mentais relacionados ao aborto. A divulgação deve ocorrer no rádio, na televisão, nas redes sociais, nos cinemas, nas lojas de aplicativos e em jogos eletrônicos voltados para adolescentes. A iniciativa já foi aprovada pela Comissão de Direitos Humanos, onde contou com parecer favorável da senadora Damares Alves, do Republicanos do Distrito Federal. Ela pontuou a importância de incluir também o público masculino nas ações de conscientização sobre a gravidez entre os adolescentes. Atualmente, a proposta aguarda a análise da Comissão de Assuntos Sociais.
4: Estudos apontam que campanhas que incluem os meninos e as meninas são mais eficazes, pois promovem uma cultura de responsabilidade compartilhada, empatia e respeito mútuo.
1: Sem aprovação pelo Congresso, 5 medidas provisórias acabaram perdendo a validade. Entre elas está a que trata do novo Desenrola Brasil, programa do governo federal voltado à renegociação de dívidas de pessoas físicas. Repórter Pedro Pincer.
5: Entre elas está a MP do novo Desenrola Brasil, programa do governo federal voltado à renegociação de dívidas de pessoas físicas. Os devedores que participassem do programa teriam o CPF bloqueado em plataforma de apostas de cota fixa no prazo de 12 meses após a assinatura do contrato de renegociação. Para o senador Paulo Paim, do PT do Rio Grande do Sul, essa exigência era acertada.
6: Quem já está endividado não pode ser empurrado para um ciclo ainda mais grave de perdas, especialmente em um ambiente como o das apostas online.
5: Também perderam validade 4 medidas provisórias editadas pelo governo para reduzir os impactos impactos econômicos dos conflitos no Oriente Médio. Uma delas destinava 14 bilhões e meio de reais para financiar a compra de veículos como caminhões, ônibus e micro-ônibus.
1: A fachada do Congresso Nacional está com uma iluminação especial até domingo, em apoio ao Setembro Amarelo, campanha de prevenção ao suicídio. A ação acontece na semana em que o assunto foi debatido no Senado. Reportagem de Yasmin Rodrigues.
7: A iluminação especial amarela do Congresso reforça a campanha Setembro Amarelo, que busca reduzir o estigma e estimular a procura por ajuda. Um dos requerentes foi a senadora Damaris Alves, do Republicanos do Distrito Federal, que nesta quinta-feira, 10 de setembro, data nacional de prevenção do suicídio, presidiu uma audiência pública sobre o assunto na Comissão de Direitos Humanos.
8: O Congresso Nacional está fazendo sua parte. Nós estamos aprovando leis todos os dias sobre o tema. Será que são só leis que nós vamos ter que construir ou nós vamos ter que fazer entregas de políticas públicas efetivas? Mas esse é um tema que não depende só do poder público.
7: Para quem precisa de apoio, o Centro de Valorização da Vida oferece atendimento gratuito e sigiloso pelo telefone 188, 24 horas por dia.
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10: Meu nome é Marta Garski, eu moro em Brasília e eu gostaria de saber por que nessas eleições serão escolhidos dois senadores.
9: Quem responde é o consultor legislativo Gilberto Guerzoni.
11: Marta, a nossa Constituição prevê que o Senado é renovado de forma alternada de um terço e dois terços. Então, a cada 4 anos, a gente elege senadores, alternadamente um senador e dois senadores, uma vez que cada estado e o Distrito Federal tem 3 senadores. Então, neste ano, nós vamos escolher 2 senadores porque há renovação de 2/3 da Casa.
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1: E neste ano, fique atento. A votação é de 2 senadores e serão 2 votos para candidatos diferentes. Ou seja, é preciso escolher um candidato ou candidata, confirmar o voto e depois registrar o segundo voto para outro candidato. Se o eleitor digitar o mesmo número 2 vezes, o primeiro voto será considerado válido, mas o segundo será anulado. E tem outro detalhe importante. Na eleição para senador, não é possível votar apenas no número do partido. O voto precisa ser dado a um candidato. Se o eleitor digitar somente o número da legenda, o voto será considerado nulo. Para não esquecer os números, o eleitor pode levá-los anotados em um papel no dia da eleição. O primeiro turno será no dia 4 de outubro. E para ajudar o eleitor a se informar, o Senado Federal preparou uma página especial com informações sobre as eleições. O conteúdo está disponível em senado.leg.br/eleições. Com edição de Paula Groba e trabalhos técnicos de Eliseu Caires, o Jornal do Senado fica por aqui. Acompanhe agora as notícias do Tribunal de Contas da União e da Câmara dos Deputados. Boa noite e um bom fim de semana.
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13: No dia 17 de setembro, o Tribunal de Contas da União realiza o workshop sobre golpes digitais que usam nome de órgãos públicos para enganar cidadãos. O encontro vai apresentar formas de prevenir e identificar fraudes, além de técnicas para retirar páginas e conteúdos falsos da internet. Os principais golpes em instituições públicas envolvem programas sociais falsos, fraudes em benefícios, cobranças indevidas e páginas falsas do gov.br. Os criminosos também usam e-mails, SMS e WhatsApp para enganar as vítimas. O workshop é voltado a profissionais e gestores da área de segurança da informação, tecnologia e comunicação, mas aberto a toda a população. A transmissão será pelo canal do TCU no YouTube às 15h. Saiba mais em tcu.gov.br.
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15: Deputados aprovam projetos para estruturar e incentivar o futebol feminino.
16: Câmara dá preferência a candidato afastado do convívio familiar no ProUni.
17: Povos tradicionais deverão autorizar empreendimentos em seus territórios.
16: Boa noite. Avança na Câmara projeto que prevê autorização dos povos tradicionais à realização de obras e empreendimentos em seus territórios. A repórter Silvia Munhato traz mais informações sobre a proposta.
18: A Comissão de Amazônia dos Povos Originários e Tradicionais da Câmara dos Deputados aprovou o projeto que exige consulta prévia e autorização de povos indígenas, quilombolas e outras comunidades tradicionais antes do licenciamento de obras e empreendimentos que possam afetá-los. Pela proposta, os povos e comunidades tradicionais terão acesso prévio às informações sobre o empreendimento e seus possíveis impactos, com prazo adequado para análise e manifestação. O texto prevê ainda que as regras da consulta sejam definidas em conjunto com os grupos potencialmente afetados, respeitando suas tradições, idiomas e formas próprias de organização social. Em caso de divergência entre os moradores impactados e o empreendedor, prevalecerá a decisão da população afetada. A relatora foi a deputada Célia Chacriabá, do PSOL de Minas Gerais.
19: Nós estamos protegendo com esse projeto o direito mais sagrado, também o território e também a prevenção da saúde. A instalação desses aterros contamina os lençóis freáticos, provoca a insegurança alimentar, nutricional e também o adoecimento da população, provocando um verdadeiro ecocídio. Nenhum empreendimento desse porte pode passar por cima da identidade e do bem viver de nossos povos.
18: A versão original do texto apenas proibia a instalação de aterros sanitários em territórios de povos e comunidades tradicionais. A relatora, no entanto, ampliou o alcance da medida para abranger qualquer empreendimento capaz de provocar impactos diversos sobre essas populações. A relatora afirmou que a legislação já garante a participação desses povos, mas essas consultas nem sempre são respeitadas. Por causa da alteração do texto, o deputado Capitão Alden, do PL da Bahia, requereu que o projeto também seja analisado pela Comissão de Desenvolvimento Econômico. Segundo ele, as mudanças afetam a segurança jurídica dos processos de licenciamento. A proposta que condiciona a realização de empreendimentos em terras indígenas, a concordância desses povos ainda deve ser analisada pelas comissões de desenvolvimento urbano e de Constituição e Justiça. Da Rádio Câmara de Brasília, Silvia Munhato.
14: Direitos Humanos.
15: Raimundo, PT do Rio de Janeiro, defende a aprovação de projeto que cria uma política nacional para a população em situação de rua. Relator da proposta, ele afirma que um dos objetivos é combater a aporofobia, definida como medo, rejeição ou distanciamento em relação às pessoas pobres.
20: Aporofobia é um termo que poucas pessoas talvez tenham familiaridade com ele, mas é pavor aos pobres, isso é temor aos pobres, medo dos pobres, quer dizer, distanciamento dos pobres. E nós sabemos que há muitas pessoas empobrecidas no nosso país, a população em situação de rua, na última contagem que temos, ela chega a quase 350 mil pessoas no Brasil, e são homens e mulheres, nossos irmãos e irmãs, que merecem ser respeitados e que têm direito aos direitos que qualquer cidadão brasileiro tem.
16: Raimon pondera que a iniciativa busca não apenas assegurar direitos básicos, mas também promover uma mudança cultural que supere a aporofobia. O parlamentar reitera que quer garantir a dignidade da pessoa humana em todo o território nacional.
14: Segurança Pública.
15: Guilherme Derrite, do PP de São Paulo, defende a criação de regras para investigar crimes digitais e ampliar a cooperação entre órgãos públicos e plataformas. A ideia é compartilhar dados em casos de situação de emergência, como abuso sexual de crianças e adolescentes e maus tratos contra animais.
16: Guilherme Derrite também quer reforçar o combate aos crimes digitais com estruturas especializadas dentro das secretarias estaduais de segurança pública. O projeto do deputado estabelece regras de transparência para as plataformas e atualiza a legislação sobre a exploração sexual infantil na internet.
15: Sóstenes Cavalcante, do PL do Rio de Janeiro, apresentou o projeto que proíbe a venda de réplicas da carteira de identificação da pessoa com transtorno do espectro autista e de documentos semelhantes. Ele explica que o objetivo é evitar a fraude do documento de forma gratuita.
16: Sóstenes Cavalcante afirma que essa comercialização pode levar famílias a comprar documentos sem validade oficial, além de abrir espaço para o uso indevido de benefícios. O projeto do parlamentar prevê multa de R$1.000 a R$10.000, com valor dobrado em caso de reincidência.
15: Projeto de Luísa Erundina, do PSOL de São Paulo, determina que o crime de feminicídio nunca seja considerado crime militar. A deputada entende que esses casos devem ser julgados pela justiça comum, mesmo que o crime ocorra em quartéis ou envolva integrantes das Forças Armadas.
16: Luísa Erundina argumenta que o feminicídio é motivado pelo ódio e pela violência de gênero e não tem relação com a disciplina militar. Para ela, a medida garante que os acusados sejam julgados pelo tribunal do júri para evitar decisões corporativistas.
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0: novas leis viabilizaram a Copa Feminina de 2027 e propostas aprovadas reforçam o protagonismo das mulheres no futebol. A reportagem é de José Carlos Oliveira.
1: A realização da Copa Feminina de Futebol e o fortalecimento do protagonismo das mulheres no esporte passam pelo Congresso Nacional. Deputados e senadores já aprovaram leis que viabilizam a competição prevista para 2027 e analisam várias propostas de incentivo permanente às jogadoras desde as divisões de base. Uma das leis, já em vigor, permite que as 8 cidades-sedes da Copa deem isenção de ISS, Imposto sobre Serviços, para empresas envolvidas na organização do evento. Outra lei regulamenta direitos e deveres da União e da FIFA durante a Copa. A relatora do texto na Câmara, a deputada Gleisi Hoffmann, do PT do Paraná, destacou os reflexos positivos da competição para o Brasil.
2: Ao investir em um grande evento, cria empregos, estimula a economia do turismo e melhora a infraestrutura com o legado de obras. Contribuirá para o alcance de objetivos como viabilizar a entrega de infraestrutura esportiva e para esportiva e a fomentar a prática do futebol feminino em todas as regiões do Brasil.
1: A chamada Lei Geral da Copa Feminina traz regras sobre comércio nas áreas dos eventos, publicidade, exploração de marcas e imagens, concessão de vistos para trabalhadores estrangeiros, venda de ingressos, segurança pública e funcionamento de serviços durante a competição. A aprovação não foi unânime. O deputado Kim Kataguiri, do Missão de São Paulo, lembrou a Copa Masculina de 2014 para criticar o fato de o Brasil sediar outro evento da FIFA.
3: O discurso de que a Copa deixa infraestrutura, deixa legado é falacioso, a gente já escutou essa balela, não deixou nada. A FIFA vem, saqueia o país e depois vai embora.
1: O Brasil participou de todas as 9 edições anteriores da Copa Feminina e tem a maior artilheira da competição, a alagoana Marta, com 17 gols em 22 jogos de 6 Copas. A Copa Feminina de 2027 será a primeira na América do Sul. Vai reunir 32 seleções entre 24 de junho e 25 de julho do ano que vem, com jogos em Belo Horizonte, Brasília, Fortaleza, Porto Alegre, Recife, Rio de Janeiro, Salvador e São Paulo. A Câmara ainda analisa vários outros projetos de lei para incentivar o futebol feminino. Os textos tratam de incentivos financeiros e superação da discriminação de gênero, entre outros temas. O deputado Marcos Braz, do PSDB do Rio de Janeiro, tem proposta com foco nas categorias de base.
4: Obriga que escolinhas de projetos de futebol financiados com dinheiro público federal ofereçam turmas femininas. Não dá mais para o Estado financiar projeto esportivo que só enxerga o menino. Se tem verba pública, tem que ter vaga para menina também.

0: PSD do Pará. Ele lembra que 12 pessoas foram homenageadas com a medalha.
1: Então, o reconhecimento que a Câmara dá com essa medalha precisa reconhecer aquelas pessoas ou instituições que tiveram serviço de cunho evangelístico, mas com seus reflexos notadamente percebidos em favor da sociedade, levando não só o evangelho, mas levando a cidadania, a inclusão social, o apoio às pessoas desassistidas, onde o Estado às vezes não consegue chegar. É importante saber que essas igrejas não chegam sozinhas ali. Há líderes, há pastores, há pastoras, pessoas ou instituições que prestaram grandes serviços de evangelização, mas que os reflexos alcançaram centenas, milhões de pessoas.
2: A sessão solene para a outorga da Medalha do Mérito Evangélico Daniel Berg e Gunnar Wingren aconteceu em junho. Segundo Raimundo Santos, a escolha do mês é uma homenagem ao aniversário da Assembleia de Deus, fundada em 18 de junho de 1911, na cidade de Belém, no Pará.
3: Saúde.
0: A Câmara aprovou o projeto que obriga o acompanhamento em tempo real dos estoques de medicamentos do SUS. A reportagem é de Marcelo Larcher.
4: A Câmara dos Deputados aprovou o projeto que cria um sistema para acompanhar em tempo real o consumo, o abastecimento e o estoque de remédios e produtos do Sistema Único de Saúde, o SUS. O projeto, já aprovado pelo Senado, determina que o governo federal, estados e municípios devem manter em conjunto dados atualizados sobre a quantidade de produtos e medicamentos em estoque. Isso vai permitir um acompanhamento constante dos níveis de produtos à disposição, inclusive das farmácias populares. A administração do sistema será compartilhada entre os gestores federais, estaduais e municipais do SUS. A justificativa para o projeto foi um relatório do Tribunal de Contas da União que apontou falha do Ministério da Saúde no acompanhamento dos estoques de medicamentos usados durante a pandemia de Covid-19. A proposta foi aprovada de maneira simbólica pelo plenário da Câmara. Antes disso, o relator na Comissão de Seguridade Social e Família, o deputado Luiz Lima, do Novo do Rio de Janeiro, disse que a criação de um sistema que possibilite a consulta aos estoques públicos de medicamentos e produtos para a saúde contribui para a eficácia e transparência da gestão. Mauro Junqueira, secretário executivo do Conselho Nacional de Secretarias Municipais de Saúde, o CONASENS, disse apoiar o controle de estoque, mas apontou problemas que precisam ser sanados para que haja um acompanhamento em tempo real. Ele explicou que o que foi acertado após o relatório do TCU foi a atualização diária dos dados na Base Nacional de Assistência Farmacêutica, o sistema atual, de modo que se saiba o nível de estoque relativo ao dia anterior. Para Mauro Junqueira, nem todos os municípios conseguem hoje fazer esse controle em tempo real.
5: Tem muitos municípios com dificuldade de conectividade, de infraestrutura. Além disso, o SUS gera diariamente um volume muito grande de dados que precisam ser armazenados, processados e integrados. CONASEMES, como a voz dos municípios no SUS, é totalmente favorável à transformação digital no SUS, mas para chegar ao controle em tempo real em todo o país, é preciso superar desafios importantes de conectividade, de infraestrutura e do subfinanciamento do Sistema Único de Saúde.
4: O projeto que cria um sistema para acompanhar em tempo real o consumo, o abastecimento e o estoque de remédios e produtos para a saúde no SUS será enviado para a sanção presidencial e já pode virar lei. Da Rádio Câmara de Brasília, com informações de Antônio Vital, Marcelo Larcher.
2: Paulo Soares, do Podemos de São Paulo, trabalha em projeto para atualizar a tabela do SUS e melhorar o financiamento de santas casas e hospitais filantrópicos. O deputado afirma que a defasagem nos valores pagos por procedimentos médico-hospitalares compromete o funcionamento dessas unidades.
6: São santas casas vivendo no sufoco, são hospitais filantrópicos à beira da falência, são irmandades tentando entregar a chave para a promotoria para ver o que se faz com aquilo, porque não há uma sustentabilidade financeira daquilo tudo. Como é que se sustenta hoje uma santa casa, um hospital filantrópico, sendo que alguns dos procedimentos prestados ali dentro estão com a tabela defasada perante o SUS há 20, 23 anos?
0: Paulo Soares defende revisões periódicas da tabela para que os hospitais não dependam de negociações políticas pontuais. Ele também aponta que a medida pode ajudar a descentralizar atendimentos, reduzindo deslocamentos de pacientes de cidades menores para polos regionais.
3: Economia.
2: A Câmara aprovou o projeto que estabelece diretrizes para fortalecer a indústria brasileira com estímulos à inovação e à geração de empregos. Márcio Biolchi, do MDB do Rio Grande do Sul, apoia o texto que também busca reduzir a dependência de produtos e tecnologias estrangeiras.
0: Márcio Biolchi ressalta que, entre as medidas previstas, estão incentivos à produção nacional por meio de bens e serviços desenvolvidos no país. A proposta ainda reforça mecanismos de defesa da indústria brasileira brasileira diante de práticas comerciais consideradas prejudiciais no mercado internacional.
2: Delegado Caveira, do PL do Pará.

0: apresentou projeto para proteger consumidores que utilizam poços, cisternas ou outras fontes regulares de abastecimento de água. A proposta visa impedir que concessionárias obriguem esses usuários a desativar a fonte alternativa por existir rede pública disponível.
1: O texto de delegado Caveira também proíbe a cobrança de tarifa quando o serviço não é utilizado. De acordo com a proposta, nos imóveis abastecidos por fontes alternativas, a cobrança pelo esgoto deverá considerar o volume efetivamente medido ou outro método técnico de cálculo.
2: Transportes.
0: Projeto de Fernando Monteiro, do PSD de Pernambuco, pune concessionárias de aeroportos por atrasos e falhas em serviços. A proposta autoriza a Agência Nacional de Aviação Civil, a ANAC, a aplicar sanções a concessionárias que descumprirem indicadores de qualidade em etapas como desembarque e restituição de bagagens.
1: Pelo texto de Fernando Monteiro, as penalidades variam de advertências e multas até a caducidade da concessão em casos graves. Para o congressista, a medida protege o passageiro e garante a eficiência no atendimento pós-pouso.
2: Educação.
0: A Câmara aprovou a preferência no ProUni para candidatos afastados do convívio familiar. Conheça as medidas propostas com a repórter Paula Bittar.
3: A Comissão de Constituição e Justiça da Câmara aprovou uma proposta que dá prioridade em caso de empate na fase de pré-seleção do programa Universidade para Todos, o ProUni, a estudantes com histórico de afastamento do convívio familiar. O afastamento deverá ter sido motivado por negligência, discriminação, exploração, violência, crueldade ou opressão. O relator, deputado Roberto Duarte, do Republicanos do Acre, ressaltou que a proposta está alinhada a preceitos constitucionais, como o princípio da dignidade humana, o direito à educação como dever do Estado e o princípio da igualdade.
4: Esses jovens enfrentaram barreiras imensas até aqui. Garantir o acesso ao ensino superior é dar a eles a oportunidade de reconstruir suas histórias com dignidade e conquistar a independência financeira. A educação transforma vidas e quando formamos profissionais que superaram tantas adversidades, fortalecemos toda a nossa sociedade.
3: A proposta que dá prioridade em caso de empate na fase de pré-seleção do programa Universidade para Todos, o ProUni, a estudantes com histórico de afastamento do convívio familiar vem do Senado, onde já foi aprovada. Portanto, já pode seguir para a sanção presidencial, a menos que haja recurso para a votação pelo plenário da Câmara. Da Rádio Câmara de Brasília, Paula Bittar.
1: Felipe Francischini, do Podemos do Paraná, pede que a Câmara, com o apoio do Tribunal de Contas da União, fiscalize a aplicação de recursos da merenda escolar em Grajaú, no Maranhão. A ideia é apurar possíveis irregularidades em uma licitação de mais de 12 milhões de reais.
0: Para Felipe Francischini, há indícios de entrega de alimentos antes da conclusão da licitação e um aumento de mais de 500% no valor do contrato em relação ao ano anterior. Ele defende ainda a identificação dos responsáveis e eventual ressarcimento ao erário, caso as irregularidades sejam confirmadas.
1: A Câmara analisa projeto que altera a Lei de Diretrizes e Bases da Educação para garantir aos pais ou responsáveis o direito prioritário de orientar a formação moral e ética dos filhos. Márcio Onaiser, do Solidariedade do Maranhão, explica que o objetivo é exigir que as escolas deem transparência sobre temas sensíveis.
0: O texto de Márcio Onaiser proíbe que escolas imponham conteúdos que contrariem as convicções familiares ou façam direcionamento ideológico. De acordo com o autor, a medida não cria censura, mas reforça a parceria e o diálogo entre a família e a escola.
1: Termina agora o jornal Câmara dos Deputados, produzido pela Rádio Câmara, com trabalhos técnicos de Everson Urani e a apresentação de José Carlos Andrade e Luciana Vieira. Uma boa noite para você.
0: Uma ótima noite. A Voz do Brasil está de volta na segunda-feira. Excelente fim de semana.
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5: Rádio Canção Nova, nós espalhamos o amor pelo ar. Boa noite para você que está na sintonia da Rádio Canção Nova, 89.1 FM. Este é o programa Panorama Musical e eu, Ana Raquel, missionária da comunidade Canção Nova, vou com você até as 9 da noite. Quero acolher você que nos acompanha aqui no Vale do Paraíba, no Brasil e além Brasil. Também você que me ouve pela internet através do aplicativo da Rádio Canção Nova ou pelo nosso site, radio.cancaonova.com. Seja muito bem-vindo à Rádio Canção Nova. Chegando para você, Ministério Amor e Adoração, fonte do carisma.

Rádio Canção Nova, nós espalhamos o amor pelo ar. Eu sou Ana Raquel e fico com você até as 9 da noite. É fácil amar os que estão longe, mas nem sempre é fácil amar os que vivem ao nosso lado. Esta frase é de Madre Teresa de Calcutá. E olha, amar quem está próximo é aprender a acolher, respeitar e ter paciência com as pessoas com quem convivemos todos os dias. Muitas vezes tratamos bem quem não conhecemos, mas faltamos com amor justamente para com aqueles que convivem conosco todos os dias. Amar o próximo começa por quem está ao nosso lado. Perceba como você trata quem está mais próximo de você. E se não tem amado como deveria, mude hoje mesmo. Chegando aqui, Padre Zezinho, amar como Jesus amou. Música.

Programa Panorama Musical de volta com o melhor da música católica. E agora eu trago para você o nosso quadro Lançamento. E hoje você vai conferir a música De Ti Preciso, composição de Frei Gilson, interpretação de Flávio Vitor Júnior, pela gravadora GBA Music. Curte aí nosso lançamento de hoje.

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1: Programa Panorama Musical, eu sou Ana Raquel e agora trago o nosso Iuquete. No parágrafo 510 nos diz: orar é sempre possível, é indispensável para viver. Orar e viver são inseparáveis. Orar é um ato de união com Deus. Nós contamos de nós e ouvimos dele muitas coisas. Por isso conseguimos orar sem cessar quando nós fazemos alguma coisa ou conversamos com alguém e fazemos com amor. Já se torna aí uma atitude agradável a Deus, que nos faz unir mais com ele. Então, se vivemos com amor, vivemos uma vida de amor sem cessar.

0: Você ouviu aí versão remix com Helena Ribeiro, a música Se Eu Orar. É hora do intervalo, daqui a pouco a gente volta.
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8: Panorama Musical de volta com o melhor da música católica. Eu sou Ana Raquel e agora chegou o nosso momento da nossa sequência musical no estilo sertaneja. Chegando pra você, Elias Júnior, Adriana Gil e Zé do Campo.

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2: Canção Nova FM 89.1, nós espalhamos o amor pelo ar. Eu sou Ana Raquel e fico com você até às 21h. Você sabia que a santidade é vivida no dia a dia? Isso mesmo. Santidade é combater a preguiça e a procrastinação e fazer seus deveres no momento certo. Você tem vencido a preguiça no seu dia a dia? Rosa de Saron cantando pra gente agora no Panorama, a Fênix.

panorama musical dessa noite chegou ao final, hein? Rádio Canção Nova, nós espalhamos o amor pelo ar. Deus abençoe você, a gente se encontra aqui no próximo panorama musical, se Deus quiser. Te deixo aqui com a música Deus de Abraão, cantando aí pra nós, Ramon e Rafael.

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3: É o sonho de Deus que se deve

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6: Buscai em primeiro lugar o reino de Deus e a sua justiça, e todas essas coisas serão dadas em acréscimo. Evangelho de São Mateus, capítulo 6, versículo 33.
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1: Boa noite, família Canção Nova. Boa noite você que está aqui no Santuário do Pai das Misericórdias. Boa noite você também que está em casa acompanhando a nossa transmissão pelo sistema Canção Nova de Comunicação. É uma alegria chegar na sua casa, sua família, o seu coração. Vamos dar início à nossa noite de oração, à nossa adoração, pedindo a graça do Espírito Santo sobre nós. Quero convidar quem está aqui no santuário a ficar de pé. Vamos cantar com alegria. E você que está em casa, cante conosco, se alegre conosco. Vem, Espírito! Música.